0: Segundo o governo, a área queimada no país recuou cerca de 40% em 2025, frente à média do período 2017-2024.
1: Além disso, dados divulgados pelo MAP Biomas indicam que, em 2025, o desmatamento no Brasil atingiu seu menor nível em 7 anos.
0: Pela primeira vez desde 2019, o desmatamento ficou abaixo de 1 milhão de hectares em um ano.
1: O estudo constatou também queda de 20% no desmatamento em todos os biomas no ano passado em relação a 2024.
0: O secretário extraordinário de controle dos desmatamentos e ordenamento ambiental do meio ambiente, André Lima, comentou que os resultados vêm de um trabalho que engloba o controle do desmatamento e o reforço de fiscalização.
2: A gente vem conseguindo um trabalho incrível aí de todo o governo federal, fruto da implementação desses planos de prevenção e controle dos desmatamentos em todos os biomas, principalmente de algumas medidas estruturantes que elas vão começar a alcançar mais resultado a partir de agora, de forma mais expressiva a partir agora de 2026. O Brasil dando uma contribuição relevante em magnitude global, né, com impactos globais, não só locais, e mostrando também para os demais países que é possível, sim, almejar essa meta do desmatamento zero até 2030.
1: Mudanças na escala dos trabalhadores, que vão exigir adaptação dos pequenos empresários.
0: Programa Desenrola Pequenos Negócios, que pode ajudar os empreendedores e empresários endividados a acertarem as contas.
1: Temas que estão no radar do Ministério do Empreendedorismo, da microempresa e da empresa de pequeno porte. E nós, hoje, vamos conversar com o ministro Paulo Pereira sobre eles. Boa noite, ministro.
3: Boa noite, Luciana. Boa noite, Lucianos. Lucianos aqui. É uma alegria estar na Voz do Brasil.
1: Ministro, vamos começar falando sobre a escala 6x1 e os impactos que esse novo modelo de trabalho sobre os pequenos negócios vai ter. A escala 6x1 ainda vai ser pensada pelos senadores, né? Mas a gente vai falar agora um pouquinho desse impacto no comércio. O que está sendo esperado?
3: Ó, Luciana, em primeiro lugar, a gente acha importante dizer que a gente acha que o grande impacto da redução da escala 6x1 é positivo para a economia, né? Em primeiro lugar, porque as pessoas vão ter mais tempo. E tendo mais tempo, elas vão consumir mais, vão mais ao cinema, vão mais aos restaurantes, vão estudar mais, as pessoas vão ter mais tempo para se formar, o que movimenta os negócios de educação e, ao mesmo tempo, aumenta a produtividade do trabalhador, que vai estar melhor formado e tudo mais. Vão ter mais tempo para cuidar da saúde, para cuidar da família. Então, de um modo geral, a gente imagina e espera um impacto positivo em vários negócios que vão crescer pelo aumento dessa demanda dos trabalhadores que terão mais tempo. Além disso, Luciana e Luciana, é importante dizer que nós vamos ter melhorias no ambiente do trabalho. Trabalhadores mais assíduos, que vão ter mais tempo para cuidar da sua saúde, portanto vão estar menos licenciados por problemas de saúde. Só para você ter ideia, no ano passado, em 25, foram mais de 500 mil trabalhadores e trabalhadoras afastados por problemas de saúde, né? Rotatividade menor, uhum. E gente mais descansada, que se educa mais, vai ter maior produtividade. Então, a gente acha que o impacto é positivo. Agora, evidente, o presidente Lula está de olho para encontrar aqueles negócios, especialmente os pequenos e os médios, que possam ter algum impacto, vamos dizer, mais pesado. E aí nós estamos preparando medidas para ajudar esses empresários a passarem por essa mudança.
0: Ministro, a gente tem aqui uma pergunta de uma empresária de Brasília. Ela quer saber se o Ministério vai ajudar os empresários nessa transição. Vamos ouvi-la.
4: Meu nome é Carolina Celidônio, sou empresária, moro em Brasília. Ministro, boa noite. A pergunta é como o Ministério vai ajudar o microempresário na transição da escala 6x1 para a escala 5x2?
3: Olha, Carolina, a gente está olhando isso de perto e aí tem uma série de medidas. Então, em primeiro lugar, reforçar as medidas que já estão em curso, não é, Carolina? Assim, desenrola 2, vocês acabaram de mencionar. É a primeira vez na história do Brasil que um governo federal entra em campo para reduzir as dívidas da sociedade, as dívidas das empresas, as dívidas das famílias, não é? Também indo para a segunda edição agora. Esse governo fez as maiores linhas para pequenos negócios. A primeira vez que tem uma linha específica para negócios que faturam até R$360 mil, pequenas empresas. O Procrédito 360, o Pronamp, então ampliação do ambiente de crédito. Fora isso, nós estamos pensando em algumas ações específicas para as microempresas. Aí duas coisas importantes. Em primeiro lugar, estamos pensando o que a gente pode fazer para melhorar o ambiente do MEI. Né? A possibilidade de aumentar o teto, permitir que, né, microempresários que faturem um pouco mais possam continuar no MEI. eventualmente a possibilidade de contratar mais, nós estamos estudando uma série de soluções para o empreendedor e para a empreendedora micro, individual, que tem essa atividade tão importante para o país. São 18 milhões de brasileiros aqui. E fora eventuais ponderações, processos de transição, que também vão ser estudados no tempo certo. Então agora é focar na aprovação do Senado e o governo continuar na preparação das medidas para que esse público possa sair bem, sair de forma positiva dessa mudança.
1: Ministro, o senhor falou do Desenrola, o Desenrola 2.0, que tem um braço aí voltado para os pequenos negócios, né? Como é que os micro, pequenos e médios empresários podem renegociar as dívidas?
3: Olha, primeiro vamos olhar o que é o Desenrola, porque é uma ideia super bacana que o presidente Lula trouxe, né? Você me perguntou disso, mas um comentário rápido. Desenrola tem uma parte importante para as pessoas físicas. Como um pedaço importante dos empreendedores brasileiros são empreendedores informais, esse Desenrola afeta também os empreendedores. Lá, Luciana, os empreendedores, as famílias, têm descontos de 30% a 90% das suas dívidas, juros pequenininho, de 1,99%, e prazos alongados para pagar. Como é que é o Desenrola pessoas jurídicas? Como é que vai funcionar o Desenrola para as empresas? Aliás, como é que funciona? A gente fechou agora o ciclo de um mês do Desenrola. Uhum. Primeiro lugar, o presidente Lula dá uma linha de crédito para que o sujeito, o empresário, saia de uma dívida cara e possa ir para uma dívida barata. Então, a pessoa pegou lá os juros do cartão de crédito, o cheque especial, o empréstimo pessoal, uma dívida de 10 mil reais em um ano pode ter virado 45, 46, 50 mil reais. Multiplica até 5 vezes a dívida em um ano. No Desenrola, essa pessoa pega um crédito barato com juros de Selic mais 5, ou seja, no máximo 20% ao ano, que é bem baixo para o Brasil, quer dizer, os 10 mil reais lá viram 11, 12. Até 2 anos de carência, ou seja, a pessoa pega o crédito, fica 2 anos para começar a pagar, e depois que ela começa a pagar, ela tem até 8 anos para pagar. Então, é de mãe para filho aqui o modelo do Desenrola para permitir que esses negócios que se endividaram muito no passado possam recuperar o seu fôlego para investir e gerar emprego. Ó, com um mês de programa, Luciana, a gente já tem mais de 10 bilhões emprestados para essas pequenas e médias negócios no Pronamp e no Procred. São 60 mil operações de Pronamp, que são as empresas um pouquinho maiores, mais de 18 mil operações do Procred. Então, até aqui o programa, nós estamos trabalhando, estamos focados, mas até aqui o programa é um sucesso.
0: Ministro, a gente tem mais uma pergunta aqui de um ouvinte sobre esse tema. Vamos ouvir.
5: Meu nome é Carla Carnevale Gomes, sou proprietária de uma padaria em Eldorado do Sul, Rio Grande do Sul. E eu tenho uma dúvida, quem está com o nome sujo ou com o CNPJ negativado vai conseguir acessar o Desenrola com facilidade?
3: Olha, Carla, na verdade o Desenrola é pensado especialmente para essa pessoa. Se você está com esse problema, conhece algum empresário que está com esse problema, estimule a pessoa a buscar o Desenrola. Porque a ideia é exatamente essa, que a pessoa tem um crédito barato. Ô Luciano, por que esse crédito é barato? Olha, vejam que interessante o modelo criado pelo governo do presidente Lula. Porque o governo garante a dívida. Por que o empréstimo é tão caro para um pequeno empresário? Porque ele não tem bem, ele não tem dinheiro no banco. Minha avó dizia assim, só consegue empréstimo quem não precisa, né? A pessoa que precisa não tem como garantir o débito. Por que que esse empréstimo é barato? Porque o governo garante o débito. Diz, banco, pode emprestar lá para a dona Carla, dona da padaria, que se ela não pagar, eu pago. E isso permite que o modelo tenha juros menores. Então, esse programa, o Desenrola, é focado sim para aqueles que estão com o nome sujo, que estão negativados, que estão com dívidas bancárias. Basta que o empresário ou empresária procure o seu banco e diga que quer entrar no Desenrola, entenda os termos e avance nessa contratação que se dá diretamente no banco que é detentor da dívida.
1: E já tem um balanço, o senhor falou 10 bilhões de reais pelo Pronamp e pelo Procred, que emprestam esse dinheiro para as pessoas, né? E tem um balanço mais?
3: É isso, acho que. Nós disponibilizamos um recurso grande, né, de garantia. O recurso pode chegar a 10 bilhões de reais da parte do governo, que vai permitir empréstimos de até 60 bilhões de reais, é bastante dinheiro. E os dados que a gente tem hoje, aliás, os dados estão fresquinhos aqui, a gente acabou de levantar. São dessa ordem, quer dizer, são mais de 10 bilhões emprestados já. No Pronamp, o Pronamp é aquela empresa um pouquinho maior, que pode faturar até 4,8 milhões de reais por ano. Uma empresa grande já. No Pronamp são 60 mil operações já, mais de 60 mil operações. E no Procred, que essa é uma linha que a gente tem especial carinho, porque foi criada pelo presidente Lula para as empresas menores, que faturam até 360 mil reais por ano, 30 mil reais por mês. No Procare, a gente tem mais de 18 mil empresas que já buscaram essa linha de apoio para que, como eu disse, possam limpar seus nomes e voltar a investir, gerar emprego e fazer o Brasil crescer.
0: Ministro, agora a gente recebeu também perguntas de microempreendedores individuais.

0: O que, que faz o MEI? É uma revolução social no Brasil, porque são 18 milhões de brasileiros que estavam na renda informal, que, portanto, não tinham um comprovante lá para poder alugar uma casa, não tinham um comprovante para tomar um empréstimo. Se fosse lá a senhora que faz a tapioca de manhã, se acidentasse, ela não tinha auxílio-doença. Se fosse a manicure e engravidasse, ela não tinha auxílio-maternidade. Então, o que, que fez o presidente Lula? Criou um microempreendedor individual, botando todo o sistema de previdência à disposição dessas pessoas. Então, todos os direitos previdenciários que um CLTista tem, eles passaram a ter também, formalizando a renda e gerando um CNPJ. Portanto, é uma revolução criada pelo presidente Lula lá no segundo mandato dele. Qual que é o pleito da categoria hoje, Luciano? É que há muitos anos esse teto tem um limite de quem pode ser MEI. Como é um modelo muito facilitado, a pessoa... Um empreendedor no Brasil há 10 anos, antes do MEI, tinha que pagar 15 tributos para empreender. Agora ele paga R$80 por mês, uma vez só, uma única guia. Como é muito facilitado, tem um limite. Só pode entrar no MEI quem fatura até 81 mil. Mas faz mais de 10 anos que esse limite não é atualizado. Os governos passados esqueceram o MEI, negligenciaram o MEI. Então o presidente Lula determinou que o governo ache uma solução. Essa solução tem que ser feita com cuidado, porque tem impacto fiscal e o compromisso do presidente Lula com a saúde fiscal do Brasil é total. Mas nós estamos em fase final de análise, quero dizer lá para o nosso amigo do Acre, que nos próximos dias a gente deve ter uma proposta para melhorar, facilitar e permitir que esses MEIs cresçam ainda mais em faturamento.
1: Então a gente vai estar esperando, ministro. A gente conversou aqui com Paulo Pereira, que é ministro do empreendedorismo, da microempresa, da empresa de pequeno porte. Muito obrigado aqui pela sua participação na Voz do Brasil.
0: Obrigado, ó, foi rápido, valeu demais. Quero voltar outras vezes. É um prazer estar com vocês.
2: Atendimento para a população e formação de médicos especialistas.
1: Foi inaugurado hoje o Hospital Universitário de Catalão, em Goiás, que vai ter mais de 1,5 milhão de pessoas da região.
2: O presidente Lula esteve na inauguração e também visitou o Hospital Universitário Rio Verde, que tem sido referência em inovações tecnológicas no SUS.
3: O novo Hospital Universitário da Universidade Federal de Catalão vai atender 56 municípios da região centro-sudeste de Goiás, beneficiando mais de 1 milhão e 500 mil pessoas. A estrutura tem capacidade para 166 leitos de internação, incluindo UTI adulto e neonatal, e conta ainda com salas cirúrgicas, obstétricas, endoscopia, consultórios ambulatoriais e parque de diagnóstico por imagem completo. Para iniciar as atividades, o Hospital Universitário recebeu R$67 milhões do governo federal. E para o custeio da unidade, o Ministério da Educação vai garantir um repasse anual de R$261 milhões. O presidente Lula destacou a importância da parceria para concluir projetos como este.
4: Muitas vezes as prefeituras ou o próprio Estado, às vezes, têm condições de fazer um hospital. Mas o problema da saúde, o mais simples é o hospital. O que é difícil é comprar as máquinas que precisa e o custeio do hospital. E aí é que entra a comparecência democrática. É estabelecer que um ente sozinho não consegue fazer as coisas e que precisa juntar prefeito, governo do Estado, presidente da República e Deus para que a gente atenda aos interesses do povo desse país.
3: Além de garantir atendimento a quem precisa, o Hospital Universitário de Catalão vai ampliar a formação de médicos com mais especialistas. A expectativa é reduzir o tempo de espera por consultas, exames e cirurgias na região. A medida integra o programa Agora Tem Especialistas do Ministério da Saúde. O ministro da pasta, Alexandre Padilha, comentou os resultados do programa pelo país.
5: O Agora Tem Especialistas criou uma tabela de financiamento que é 3 vezes maior do que a antiga tabela SUS, que permitiu que hospitais privados pudessem abrir portas para atender os pacientes do SUS, que faz investimentos como esse que nós estamos fazendo aqui. Nesse um ano, 2025, nós batemos o recorde de cirurgias eletivas pelo SUS, 14 milhões e 900 mil cirurgias pelo SUS.
3: Também nesta terça-feira, o presidente Lula visitou o Hospital Municipal Universitário de Rio Verde. A unidade se tornou referência em inovação na rede pública de saúde e realizou este ano a primeira cirurgia robótica pelo Sistema Único de Saúde da região. Reportagem Gabriela Noronha.
1: E pela manhã, o presidente Lula esteve em Catalão para inaugurar a nova sede do Instituto Federal Goiano.
2: O novo local ampliou a capacidade de atendimento e

0: substituiu o imóvel anterior, que era alugado.
1: Foi com base na qualidade de ensino que o estudante Heitor Martinez de Andrade escolheu o Instituto Federal de Catalão para fazer o curso de técnico em informática integrado ao ensino médio. Agora, com as instalações novinhas, ele conta que está ainda mais animado.
2: A gente tinha várias coisas básicas. É um lugar muito remoto, aqui já é um lugar bem mais próximo do centro urbano. Está tudo contribui muito para a gente se dedicar para a aprendizagem.
1: A nova sede do Instituto Federal Goiano recebeu 6 milhões e meio de reais em investimentos do novo parque, que financiaram mais de 70% do valor total da obra. A unidade de Catalão já conta com mais de 2.800 matrículas. A previsão é que outras 800 vagas sejam oferecidas com a contratação de mais servidores e a abertura de novos cursos até o ano que vem. A nova estrutura também fortalece projetos de pesquisa desenvolvidos pelo campus. Um deles busca criar rotas tecnológicas para o processamento de minerais críticos e terras raras extraídos do complexo mineral de Catalão. O ministro da Educação, Leonardo Barroso, e falou sobre o potencial dos institutos federais.
3: Que educação pública gratuita de qualidade quer dizer soberania, quer dizer que nós vamos preservar as nossas terras raras, os nossos minerais críticos, o meio ambiente.
1: Em todo o estado de Goiás, há 14 campi do Instituto Federal, que oferecem 236 cursos e contam com mais de 30 mil alunos matriculados. No Brasil, os IFES possuem 36 sedes próprias, com investimento de mais de 430 milhões de reais por meio do novo PAC. O presidente Lula ressaltou a importância da educação na transformação do país.
4: Não tem saída se a gente não investir na educação. O que a gente vai investir hoje é retorno financeiro amanhã, é retorno cultural.
1: Durante a cerimônia, o Ministério da Educação lançou um edital que vai financiar a participação de estudantes em competições científicas nacionais e internacionais. A iniciativa busca ampliar oportunidades para jovens pesquisadores e incentivar a produção científica em todo o país. De Catalão, em Goiás, Luana Karen.
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6: A China reconheceu todo o território brasileiro livre da febre aftosa sem vacinação.
0: A decisão foi anunciada durante a visita do ministro das Relações Exteriores, Mauro Vieira, a Pequim.
6: O Brasil não registra há 20 anos casos de febre aftosa, uma doença viral altamente contagiosa que afeta animais bovinos, suínos, caprinos e ovinos.
0: E essas foram as notícias do Governo do Brasil.
6: Uma realização da Secretaria de Comunicação Social da Presidência da República.
0: Com produção da empresa Brasil de Comunicação.
6: Fique agora com as notícias do Poder Judiciário e do Congresso Nacional. Uma boa noite.
0: Boa noite para você e até amanhã.
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9: STF determina que a União elabore plano de retirada do garimpo ilegal do território Cinta Larga.
10: Para o STJ, ação coletiva é adequada para discutir reajustes em locação de veículos para motoristas de aplicativo.
9: Justiça condena a empresa a indenizar técnico de segurança do trabalho que foi agredido por um colega durante o expediente.
10: Boa noite, eu sou Marcelo Della Libera.
9: E eu, Marcela Luiza.
10: A União tem 30 dias para apresentar um plano para a retirada do garimpo ilegal no território indígena Cinta Larga, em Mato Grosso.
9: A decisão é do ministro Flávio Dino, relator do caso no Supremo Tribunal Federal. Ele levou em conta a persistência das atividades ilegais na região.
10: De acordo com a decisão, o documento deverá prever a atuação dos órgãos federais e estaduais competentes.
9: Após ser solicitado ao relator e aprovado, o plano deverá ser executado no prazo máximo de 60 dias corridos.
10: A ação coletiva é via inadequada para discutir suposto abuso em reajuste na locação de veículos para motoristas de aplicativo.
9: Essa conclusão é do STJ, Fátima Uchoa.
11: O Sindicato dos Motoristas de Aplicativo do Estado ajuizou a ação coletiva contra uma empresa que atua na locação de veículos para a categoria, pedindo o reconhecimento do caráter abusivo dos reajustes e a empresa fosse proibida de aplicar novos aumentos e de cancelar os contratos, além de pedir indenizar por dano moral coletivo. O processo foi extinto sem resolução do mérito, o que foi mantido pela terceira turma do STJ. Segundo a doutora ministra Nancy Andrighi, a ação coletiva não é cabível, pois precisa analisar individualmente as condições de cada contrato, o que afasta a existência do mesmo fato gerador capaz de atingir várias pessoas de maneira semelhante.
10: O técnico de segurança do trabalho, que foi agredido por um colega durante o expediente, deverá ser indenizado em R$30 mil.
9: Para o TST, a empresa tem obrigação de manter um ambiente de trabalho saudável. Clarissa Batista.
12: De acordo com o boletim de ocorrência, a agressão ocorreu porque o técnico de segurança do trabalho havia identificado que um dos trabalhadores estava com o uniforme rasgado e sem itens obrigatórios de segurança. As instâncias anteriores condenaram a construtora ao pagamento de R$30 mil e converteu o pedido de demissão em rescisão indireta. No TST, a condenação foi mantida, uma vez que a empresa responde por atos praticados pelos empregados durante o expediente e tem o dever de garantir um ambiente seguro, prevenindo situações de violência e preservando a integridade física e psicológica dos trabalhadores. A decisão foi unânime e ainda cabe recurso.
10: Justiça condena município de Santana, no Amapá, a recuperar muro de arrimo na área portuária.
9: A decisão vem de um pedido do MPF, Vanessa Pereira.
13: Segundo laudos da Defesa Civil, o muro entrou em colapso e oferece riscos humanos, patrimoniais e ambientais. Na sentença, a Justiça determinou que a Prefeitura de Santana realize a reforma da estrutura e garanta a segurança do muro de arrimo. Além disso, o município deve apresentar em até 2 meses laudo técnico e plano de recuperação que indiquem de forma precisa o estado atual da estrutura e as reformas e os reparos necessários. Após essa etapa, as obras devem começar a terminar em até 4 meses, sob pena de multa diária de R$10 mil.
10: A Justiça Federal determinou que a União adote as medidas necessárias para regularizar a situação migratória de 16 indígenas da Argentina que estão residindo em Itapiranga, Santa Catarina.
9: O pedido foi feito pela Defensoria Pública da União, que alegou que o grupo não tem nenhum documento de identidade.
10: Segundo a decisão, a Polícia Federal deve admitir a autodeclaração do grupo como elemento inicial de identificação.
9: Também será realizado, no prazo de 60 dias, o atendimento individualizado dos interessados com o objetivo de viabilizar a presença dos indígenas e a coleta dos elementos necessários para a identificação do grupo.
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10: Boa noite.
9: Boa noite e até amanhã.
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14: Eu sou Paula Groba.
15: E eu sou Humberto Pinheiro.
14: E estes são os destaques de hoje do Jornal do Senado, que começa agora.
15: Senado derruba a resolução do CONAN sobre atendimento a menores de 14 anos vítimas de violência sexual.
14: Fim da escala 6x1. Fiel Colúmbia afirma que proposta sobre redução de jornada de trabalho passará por comissões antes do plenário.
15: Projeto apresentado no Senado muda regras para a criação de CPIs e análise de denúncias contra ministros do Supremo.
14: Boa noite. As regras para o atendimento de crianças e adolescentes vítimas de violência sexual podem mudar. O Senado aprovou a revogação, ou seja, o cancelamento de uma resolução do CONANDA, o Conselho Ligado ao Ministério dos Direitos Humanos e Cidadania, que orientava órgãos públicos e profissionais da rede de proteção sobre como acolher essas vítimas.
16: A norma também tratava dos procedimentos em casos de gravidez decorrente de estupro e do acesso ao aborto previsto em lei. O texto segue agora para promulgação. Mais informações com Rodrigo Rezende.
17: A resolução do Conselho Nacional dos Direitos da Criança e do Adolescente, o CONANDA, traz diretrizes para atendimento de crianças e adolescentes vítimas de violência sexual. O texto também trata da garantia de interrupção legal da gravidez quando esta for decorrente de estupro. A resolução diz que a interrupção legal da gestação é um direito humano de crianças e adolescentes vítimas de violência sexual e que a ausência dos pais responsáveis legais não impede o pleno exercício do direito à informação de crianças e adolescentes, sendo obrigatório que todas as informações e esclarecimentos sobre a interrupção da gestação sejam fornecidas de forma clara e acessível. A relatora da proposta que susta a resolução, senadora Damaris Alves, do Republicanos do Distrito Federal, argumenta que partes do texto deveriam ter sido elaboradas pelo Congresso e não pelo CONANDA, e por isso ele deve ser cancelado.
18: Fazer uma outra resolução sem extrapolar as questões constitucionais que o CONANDA extrapolou. É isso que nós estamos questionando aqui.
17: Ainda de acordo com a resolução, o acesso à interrupção legal da gestação no caso de crianças e adolescentes vítimas de estupro não dependeria da feitura de boletim de ocorrência relativa à situação de violência sexual, de decisão judicial autorizativa do procedimento.
14: E uma substância tóxica ainda presente em tintas e materiais de revestimento poderá ter o uso ainda mais restrito no Brasil. O Senado aprovou um projeto que reduz para 90 partes por milhão o limite de chumbo permitido nesses produtos, reforçando a proteção da saúde de trabalhadores e consumidores. O texto alinha o Brasil aos padrões internacionais de proteção à saúde.
16: A exceção vale para tintas de uso industrial e marítimo, como as utilizadas para prevenir corrosão e ferrugem. A proposta estabelece penalidades a quem descumprir as regras, como notificação, produto apreendido ou multa com valor equivalente ao da mercadoria apreendida. O texto segue agora para a sessão presidencial.
14: A proposta que reduz a jornada de trabalho e garante 2 dias de descanso semanal, também conhecida como fim da escala, por debates no Senado antes da votação. O presidente da Casa, Davi Alcolumbre, afirmou que o texto aprovado pela Câmara dos Deputados será analisado pelas comissões temáticas antes de chegar ao plenário. Segundo ele, por afetar diretamente trabalhadores, empresas e a economia do país, a medida exige um debate amplo e aprofundado com todos os setores envolvidos.
16: Ao anunciar uma reunião com líderes partidários para discutir o tema na próxima semana, Alcolumbre destacou que cabe ao Senado aperfeiçoar propostas de grande impacto social e econômico, não apenas confirmar decisões tomadas pela Câmara.
19: Essa proposta vai ter que tratar as comissões. Não é razoável que a Câmara dos Deputados, 5 meses debatendo um assunto muito relevante para o Brasil, o Senado Federal seja obrigado a carimbar um texto aprovado na Câmara. Seria muito razoável se o Senado pudesse melhorar o texto com essa importância. Os senadores pudessem debater o assunto, dessem com calma, sem assodamento, sem pressa.
14: E a tarifa extra de 25% proposta pelos Estados Unidos para produtos brasileiros, o Senado deve vir ao setor produtivo.
16: O presidente da Comissão de Relações Exteriores, senador Nelson Frade, defendeu análise de dados concretos sobre os impactos da medida. Segundo ele, o momento explica a repórter Raiz Gabriel.
20: A proposta de uma nova tarifa, que ainda precisa ser aprovada pelos Estados Unidos, um dia depois do anúncio de que o governo classificado o primeiro comando da capital, o PCC, e como um terreno com organizações terroristas. O senador Estudante, do PSD de Mato Grosso do Sul, que é presidente da Comissão de Relações Exteriores, não descarta o envio de uma missão diplomática institucional e apartidária aos Estados Unidos.
21: É uma pauta de governo e oposição, é uma pauta de Estado. Pelo menos, também, a política
20: a proposta dos Estados Unidos sobre novas tarifas ainda depende de consulta pública e de uma audiência de tempo faz parte de investigação que conclui que algumas práticas do
14: dólar no Brasil pode pagar menos impostos no futuro. Tem análise no Senado autoriza a atualização do bloco imóvel e declarados do imposto de renda pela inflação oficial do país.
16: Por isso, contribuinte reduzirá de dentro o valor do dinheiro do bem, diminuindo a cobrança do imposto sobre o ganho de capital. A reportagem é de Alexandre Campos.
2: De acordo com a proposta do Otávio A, do PSD do Paraná, o ajuste no valor do imóvel poderá ser feito com os índices anuais do IPCA de 1º de janeiro de 1996. Por exemplo, um imóvel que na aquisição em 2002 custou R$100 e foi vendido em 2026 por R$300 mil, a Barnes explicou que a carteira atual sobre o de R$500 mil está aplicada a alíquota de 15%, o que representa um imposto de R$75 mil.
3: A nossa proposta de mudança para

R$ 200.000. O ganho de capital será de R$ 200.000. O imposto será

0: Outro projeto apresentado no Senado propõe mudanças em decisões que podem concentrar as mãos do presidente da casa. A proposta estabelece prazos e a participação de órgãos colegiados na análise de pedidos de criação de comissões parlamentares de inquérito, SPIs, e denúncias por crime de responsabilidade contra o ministro do Supremo Tribunal Federal.
1: Atualmente, a decidir sozinho sobre essas questões. A reportagem é de Marcela Diniz.
2: De acordo com o projeto, o presidente do Senado terá 5 dias para verificar se o pedido de criação de CPI atende os requisitos constitucionais e regimentais. Se estiver tudo ok, o documento será ser lido na sessão ao termo. O prazo será instalado em até 10 dias. Mas o presidente se manifesta e caberá o vice-presidente fazê-lo e na falta do vice, mesmo o Senado votará o pedido dentro de 5 dias. O projeto do senador Alci Lucas do PL Federal critica a apresentação na figura do presidente do Senado e argumenta que a fixação de prazos é necessária para que a CPI cumpra o seu papel, ser instrumento da CPI para a investigação de irregularidades.
3: Nenhum direito constitucional pode depender da boa vontade de uma única pessoa. Isso é para a fiscalização, esse instrumento precisa funcionar.
2: O ministro do Supremo Tribunal Federal. O projeto está 15 dias de prazo de análise para o presidente do Senado. A rejeição só ficará por voto da maioria absoluta da mesa diretora.
4: Recebeu a notícia sobre o Senado e

0: Comunicação, Diretoria, Pedidão, antes de
1: a criação de identificação ontológica.
0: O projeto determina o fornecimento de alimentação gado doméstico.
1: Boa noite. O projeto de para torna obrigatório o fornecimento de alimentação gado doméstico. Confira os dados com o repórter.
2: A Comissão de Trabalho aprovou o projeto que obriga o fornecimento de alimentação ou vaga refeição para empregados domésticos. O texto estabelece a responsabilidade do executivo em regulamentar as condições e os valores dos benefícios. A proposta do diretor do Instituto conta a responsabilidade pela deputada Eric Hilton. Pelas relações do trabalho doméstico é ancorado pela própria do que os trabalhadores

acompanhamento.

redução.

0: junto aos Estados Unidos, apoio para retomar tarifas contra produtos brasileiros. O legislador afirma que a disputa eleitoral não pode servir de justificativa para medidas que prejudiquem a economia nacional.
1: Ayrton Faleiro defende a união do setor produtivo, dos trabalhadores e das instituições em torno da soberania brasileira. Ele avalia que o Executivo Federal deve enfrentar a pressão externa com diplomacia, firmeza e ampliação das relações comerciais do país.
0: Jorge Sola, do PT da Bahia, acusa integrantes da família Bolsonaro de atuar contra interesses nacionais. Na visão dele, defender medidas que prejudicam a economia brasileira e a soberania do país é característica de traidor da pátria.
1: Na visão de Jorge Sola, essas movimentações visam pavimentar o caminho para a entrega de riquezas naturais do país, como minerais críticos e terras raras. O deputado convoca os parlamentares a se unirem na defesa da independência econômica do Brasil.
2: Segurança Pública.
0: Silvio Antônio, do PL do Maranhão, é favorável à equiparação ao terrorismo feita pelos Estados Unidos em relação ao PCC e o Comando Vermelho. Segundo o deputado, a medida pode ampliar a cooperação internacional no enfrentamento ao crime organizado.
1: Silvio Antônio também afirma que a insegurança é uma das principais preocupações da população brasileira e cobra ações mais efetivas no combate às facções criminosas. O parlamentar relaciona episódios recentes de violência ao avanço do tráfico e à atuação de crime organizado.
0: Sargento Portugal do Podemos questiona os critérios da Polícia Militar do Rio de Janeiro para a promoção por ato de bravura. O parlamentar cita o caso de uma equipe que apreendeu 7 fuzis e teve o pedido negado, enquanto um ex-ajudante de ordens do ex-presidente da República recebeu parecer favorável após participar de uma ocorrência sem apreensões.
1: Na visão de Sargento Portugal, as honrarias da instituição não podem ser banalizadas ou influenciadas por proximidade política. O deputado cobra do comando da PM uma revisão técnica dos critérios de concessão e critica o uso eleitoreiro da segurança pública por gestores.
2: Justiça.
0: Heloísa Helena, da Rede do Rio de Janeiro, defende a instalação de uma CPMI para investigar irregularidades no Banco Master. A deputada afirma que a apuração pelo Congresso é necessária para impedir que o rombo na instituição seja tratado como algo natural.
1: Heloísa Helena alerta para o risco de a população pobre pagar a conta das perdas atribuídas ao Banco Master com a redução de recursos para serviços públicos. Ela aponta possível impacto nos orçamentos estaduais e municipais de áreas como saúde, educação, saneamento e emprego.
0: Rodrigo Hollenberg, do PSB do Distrito Federal, sustenta que o suposto esquema de fraude bilionária envolvendo BRB e Banco Master foi articulado pelo então governador do Distrito Federal, Ibanez Rocha. A afirmação é baseada em revelações atribuídas ao ex-presidente do Banco Regional de Brasília, Paulo Henrique Costa.
1: Rodrigo Hollenberg condena o empréstimo de 6 bilhões e meio de reais feito pela atual gestão para cobrir a perda de mais de 12 bilhões de reais provocada ao BRB. Ele pede que a Polícia Federal recupere o dinheiro desviado, evitando mais sacrifícios da população que já sofre sem serviços básicos.
0: Termina agora o Jornal Câmara dos Deputados, produzido pela Rádio Câmara. O programa teve trabalhos técnicos de Everson Urani e apresentação de José Carlos Andrade e Márcio Aquilissardi. Boa noite.
1: Uma ótima noite para você. A Voz do Brasil volta amanhã.
2: Você ouviu A Voz do Brasil. Boa noite.

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12: Espero que você esteja bem. Eu sou o Gilson Campos, te acompanho até 10 para meia-noite. Vem comigo, vem.
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12: Muito obrigado.
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Massa FM 10 e 4, boa noite para você, Bruno e Marrone. Começamos o nosso O Minha Saudade a Você, programa romântico, o mais romântico do Brasil. E claro que você vai participar com a gente, obviamente, mandar seu recadinho a partir das 11. Quero que você mande seu recadinho, pode ser em áudio, pode ser em texto. A partir das 11 também, se deixa seu nome aí para eu mandar um beijão para você. Um beijo na bochecha, um abraço forte. E que é a nossa terça-feira à noite aqui, né? Esse finalzinho de terça-feira seja mágico, espetacular. Que todas as energias boas estejam direcionadas para nós. Momento de história, você pode contar a sua também no 11-3509-9290. Manda a sua história, compartilha com a gente. Será uma honra narrar a sua história aqui. Na primeira hora do programa, como sempre, a gente discute sobre a história. E a partir das 11, aí sim você pode mandar seu recadinho do coração. Tem tradução às 11 da noite, tem música da minha vida também. A história de hoje, o Rafael que conta. Boa noite, Dilson, sou o Rafael. Boa noite, Rafa. E eu preciso desabafar como marido e como pai. Eu amo minha esposa, amo de verdade. Ela é uma mulher carinhosa, romântica quando quer. Boa mãe, mas de uns tempos para cá, eu sinto que estou perdendo ela para uma tela. No começo, eu achava normal. Todo mundo mexe no celular, todo mundo vê vídeo, todo mundo responde mensagem. Mas aqui em casa passou do limite. No almoço ela está no celular, no jantar está no celular, no sofá, celular, na cama, no celular. A gente não conversa mais, não dialoga mais como antigamente. Eu começo a falar alguma coisa, ela responde sem olhar no meu rosto. Eu tento puxar um assunto, ela só diz aham, enquanto continua rolando o vídeo. E isso vai machucando, porque eu tô ali, os nossos filhos estão ali, a nossa família tá ali. Mas parece que o mundo dela está dentro daquele aparelho. Nós temos dois filhos pequenos. E o que mais me preocupa é que ela também já começou a usar o tablet como babá. Se uma criança chora, tablet. Se uma criança pede atenção, desenho. Se quer comer em paz, tablet nas mãos deles. E eu fico olhando aquilo e pensando, será que a gente está criando nossos filhos ou só distraindo eles? Eu tentei conversar, Dilson. Falei que sinto falta dela. Que sinto falta dela, aliás. Falei que sinto falta dos nossos momentos. Falei que a nossa casa está cheia de gente, mas cada um está vivendo num canto, olhando para uma tela. Ela disse que eu exagero. Diz que é só distração. Diz que ela merece ter o momento dela. Eu entendo. Todo mundo precisa respirar. Mas e nós? E o nosso casamento? E os nossos filhos? E os momentos simples que a gente está deixando passar? Às vezes eu olho para ela do meu lado e sinto saudade, mesmo ela estando ali. E essa é uma das piores solidões. Estar perto de quem você ama, mas sentir que a pessoa não está presente. Eu não quero brigar, não quero controlar, sabe? Não quero mandar no celular dela, jamais. Eu só queria minha esposa de volta. Queria olhar para ela e ser olhado também. Queria jantar sem competir com vídeos. Queria brincar com os nossos filhos sem uma tela no meio. Porque eu tenho medo. Medo de um dia a gente perceber que perdeu a família. Não por traição. Não por falta de amor.
mas por ausência dentro da própria casa. Dilson, eu queria te perguntar uma coisa para você e para a audiência do Minha Saudade é Você. Quando o celular começa a ocupar o lugar do diálogo, do carinho e da presença, isso ainda é distração? Ou já virou um vício que pode destruir uma família? É complicado. Aqui está, mais uma vez, o vilão dos relacionamentos, o celular, né, Rafael? E quem vai responder essa pergunta são os nossos amigos, as nossas amigas, os nossos ouvintes de todas as noites. Quando o celular começa a atrapalhar o casamento e a criação dos filhos, o que deve ser feito? Conversar sério e criar limites para uso do celular? O marido está certo em cobrar mais presença? Criança pequena não deve ser criada por tablet? O que você acha? Eu quero a sua opinião no 11-3509-9290. Áudio curto, até um minuto e 10 mais ou menos. Você dando seu conselho, falando se de repente está passando pelo mesmo. Você pode ajudar de várias formas. Mais uma vez, 11-3509-9290, WhatsApp do amor. Vamos ajudar o Rafael nesse momento tão difícil. 10 e 11, Henrique e Juliano com Marília Mendonça. Flor e o beija-flor no Minha Saudade é Você.

Massaia FM, 10h17, boa noite para você. Daqui a pouquinho as primeiras respostas da nossa enquete de hoje. Roberta Miranda, Tinha Que Acontecer. Boa noite.

0: Massa FM, a minha rádio é Massa, placa luminosa. Fica comigo aqui na Massa FM. Que bom ter você aqui. Se alguém hoje não te disse que você é especial, não te olhou nos olhos, nem tocou suas mãos, saiba que você merece tudo isso, viu? Tudo isso e muito mais. Se está precisando desabafar, fique à vontade. A partir das 11 da noite, tem o seu recado do coração, tem o seu beijo especial. Nesse momento, estamos tratando do assunto de hoje, da nossa história do Rafael, a esposa que acabou ficando viciada no celular e esquecendo de cuidar dela, cuidar dele e também dos filhos. Os filhos pequenos ainda. Você teve algum problema com o celular em casa, com o namorado, com a namorada? Teve esse problema assim de alguém que é viciado em eletrônicos? Quando o celular começa a atrapalhar o casamento, o namoro, a parceria e a criação dos filhos, o que deve ser feito na sua opinião? Você pode gravar um áudio curto de até um minuto, fique à vontade. Você acredita que se conversar sério e criar limites para o uso do celular pode dar certo? Criança pequena não deve ser criada por tablet? Essa é a discussão de hoje da nossa primeira hora. A Mariane Castro diz assim, para você, Rafael. Eu entendo sua dor. Não é implicância sua. Quando a pessoa está do lado da gente, mas a cabeça está dentro do celular, a solidão fica ainda maior. Ela precisa entender que presença não é só estar na mesma casa. Muito obrigado, Mariane. Um beijo para você. O Kleber Fonseca diz, Gilson, celular virou vício em muita família. O pior é que a pessoa não percebe. Acha que está só vendo vídeo, só descansando, mas vai perdendo conversa, carinho, jantar junto, criação dos filhos. Quando vê, a casa virou quatro pessoas sozinhas. Verdade, Kleber. Muito obrigado pela sua opinião. A Janaína Moretti. Tudo bem, Janaína? Gilson, eu acho que ele tem que chamar ela para conversar sem acusar. Falar... Eu sinto falta de você, por exemplo. Às vezes, se ele chegar brigando, ela se fecha mais. Mas precisa falar sério, porque usar tablet como babá para criança pequena é muito perigoso. Muito obrigado. O Rodrigo. Oi, Rodrigo, tudo bem? Rodrigo Valença. O marido tá certo. O Rafael tá certo em se preocupar de... Criança precisa de colo, brincadeira, limite, olho no olho. Tablet pode até ajudar um pouco, mas não pode virar a criação. Daqui a pouco os filhos também ficam viciados e ninguém conversa mais dentro de casa. E você, o que você acha? 11-3509-9290. Manda tua opinião sincera, porque tem muita família sentada na mesma mesa, mas vivendo longe uma da outra por causa de uma tela. 11-3509-9290. Aguardo a sua participação.
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0: Massa FM, 10h39, Os Meninos do Brasil, página de amigos.
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0: Qual a sua música do coração? A sua trilha sonora? Você sabia que você pode pedi-la aqui? Pode ser em áudio ou texto. Só tem um detalhe que eu sempre friso, que é a história por trás da música. Boa noite, Dilson. Sou a Carolina. Oi, Carol, tudo bem? A música que me marca, que marca a minha vida, é James Blunt. Beautiful. Em 2005, a gente estava num show ao ar livre quando tocou essa música. Ele me olhou e falou: é exatamente assim que eu te vejo. Foi o momento mais romântico da minha adolescência. Ai, eu chego a suspirar e gostaria de ouvi-la. No Minha Saudade a Você. Obrigado, Carol. Um beijo.

0: Massa FM, 10h49, Patrícia Marques, Espelhos d'Água. 11-3509-9290, estamos discutindo nesta primeira hora sobre a história do Rafael. Mas eu queria abrir aqui um espaço para mandar um beijo para Maria Luísa. Oi, Maria Luísa, tudo bem com você? Você está bem? Maria Luísa, que perdeu o papai quando tinha um aninho de idade. Então, hoje ela quer ouvir o nome do papai dela, em memória do papai William. Ela está mandando aí um beijo. O papai que virou uma estrelinha, não é, Maria Luísa? Espero que você esteja bem. E você sabe que o seu papai está aí do teu ladinho, não sabe? Sempre estará com você onde quer que você vá. Um beijo na ponta do seu nariz. E a pergunta hoje é sobre a história do Rafael quanto ao celular na família dele. Ele disse que está atrapalhando os diálogos, a proximidade com a esposa. As crianças estão com tablets como se fossem babás. A casa tem várias pessoas, mas todo mundo se sentindo muito sozinho, muito sozinha. Dilson, eu acho que o celular acaba com a relação de qualquer casal. Todo casal tem que ter diálogo. Obrigado. Boa noite, Dilson. Eu sou a Silvana, de Ponta Grossa. Meu namorado estava assim e não me enxergava. O tempo todo no celular, não me dava atenção, mas depois de uma longa conversa, tudo mudou. O conselho para o Rafael é conversar, dialogar sem brigas. Se não resolver, procurar ajuda, pois o celular também é um vício, infelizmente. Ótima noite a todos. Um beijo para você também, menina. Oi, boa noite.
1: Boa noite, Massa. Mas a respeito da enquete, eu acho que não é o celular, tablet, PC, o que quer que seja, destrói qualquer união. Não, culpados somos nós. Não podemos pegar nossa culpa e jogar na primeira coisa que está do nosso lado. Se sentarmos e conversarmos, né, refletirmos sobre o que estamos fazendo, talvez as coisas mudem para nós, porque para que os outros mudem, que as pessoas comecem a sentir mudança, temos que mudar por nós primeiro. Nós somos o primeiro passo, uma grande mudança, né? Um grande diálogo, uma família unida. Eu acho que é isso. Somos nós. Nada, ninguém é culpado de nada. Às vezes só não temos coragem, né? Temos a covardia de culpar. Não temos livre, né, arbítrio. Se temos livre arbítrio, podemos resolver as coisas da maneira mais certa. Beijo no coração de todos, tá? João pra você. Deus. Boa noite.
0: Obrigado. Beijo pra você também.

0: Massa FM 10h58, Victor e Léo, na linha do tempo, na programação mais romântica do Brasil. As últimas respostas de hoje, da história que o Rafael nos contou. Sobre celular, tem alguém na família? Conhece alguém que é viciado em aparelho celular, aparelhos eletrônicos, joguinhos, vídeos? Você conhece alguém? Ah, é? Conta pra gente no 11-3509-9290. Oi, boa noite.
1: Boa noite. É como diz a história, né? Nesta vida, tudo acontece. Nessa história desse casal, na minha opinião, ele está certo. Tem que corrigir enquanto é novo, né? Porque hoje há muitas famílias que estão se perdendo por causa do celular, principalmente as crianças. As crianças hoje não valorizam mais os pais, os pais estão esquecendo dos filhos, mas tudo por causa do celular.
0: Muito obrigado pela sua opinião. A Elaine Prado diz: ela também pode estar cansada, sobrecarregada, usando o celular como fuga. Tem mãe que fica tão esgotada que se agarra no celular para desligar a cabeça. Mas mesmo assim precisa de equilíbrio, porque família precisa de presença. Obrigado, viu, Elaine? Um beijo para você.
2: E meu amigo, meu nome é Lázaro Antônio Silveira, moro em Passo Fundo, no Rio Grande do Sul. Namorei 3 anos, não deu certo e estou à procura. E a questão do celular, os dois têm que se aproximar mais e conversar. Essa é a questão.
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0: Boa noite pra você. Tá tudo bem? Ah, que gostoso ter você aqui junto com a gente. Eu sou o Dilson Campos, te acompanho até 10 pra meia-noite. Você Você participa no 11-3509-9290. Fique à vontade, use e abuse sem moderação. Massa FM. A minha rádio é massa. A partir de agora, o WhatsApp liberado para você mandar o seu recadinho do coração, o seu beijo especial. Pode ser em texto, pode ser em áudio, ou deixar seu nome para a gente dar um beijo na sua bochecha, ou um abraço forte. Momento de tradução aqui no Minha Saudade. É você.
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0: Massa FM, a minha rádio é Massa, 11:11, boa noite pra você. Zezé de Camargo e Luciano, Rolly Iglesias, dois amigos. Mandar um beijinho super especial pra Priscila de Linhares. Oi, Pri, tudo bem com você? Obrigado, tá? Por você estar aqui junto. Patrícia Aparecida Santos, também curtindo a programação da Massa. Fico muito feliz com você aqui, sabia? Rosicléia Aparecida, bem-vinda, obrigado. Adriana, beijo na bochecha. Você tá bem, Indri? Me fala. Marilene Gomes Roberto. Beijão para você. É a primeira vez que eu falo o nome da Marilene. Espero falar mais vezes, tá bom? A Yasmin Victoria, que é uma fofa, né? Yasmin Victoria, que sempre participa com a gente, já tem cadeira cativa. Oi, Suzy. Suzy Clay Ludovico. Esse nome é novo também aqui, não é? Bem-vindo, um beijo. Você tá bem, Suzy? Espero que sim. Ivone dos Reis Barbosa, um beijão para você, tá? Obrigado. Ana Cláudia, beijo na bochecha, espero que esteja bem também. Raia Almeida, um beijo na bochecha, você tá bem? Me conta como está tudo aí, eu quero saber detalhes, né, do que está acontecendo na sua vida, se as coisas estão da forma que você quer, né? Tem que estar do jeito que a gente quer, não é mesmo? Oi, boa noite.
1: Boa noite, meu nome é Camille, meu recado vai pro Raul. Oi, amor, espero que você esteja bem. Eu tô bem aqui, tá? Eu só quebrei o dedinho, mas eu tô bem, morrendo de saudade, tá bom? Te amo.
0: Oh, quebrou o dedinho, melhoras pra você aí. Cuidado que esse dedinho já engessou o dedinho. A Valquíria manda um recado pro Samuel. E diz assim, eu tento fugir o dia numa boa. Aliás, eu tento seguir o dia numa boa. Mas sempre tem alguma coisa que me lembra você. Uma frase, uma risada, uma bobagem qualquer e pronto. Lá estou eu pensando em você de novo. Assim é o amor, né, Val? Um beijo e muito obrigado pela participação. Paula Fernandes e Almissater, Jeito de Mato.

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1: Massa FM 1124, Ana Castela. Nosso quadro, esse é o Minha Saudade a Você. Recado de Rita para Lucas. Boa noite, meu amor. Espero que você esteja bem. Sinto muito a sua falta. Eu te amo. Boa noite, meu nome é Wisla. Meu recado vai para o homem mais especial da minha vida. Meu neguinho Wellington. Amor, saiba que você é minha saudade de todos os dias. Conta as horas, minutos, segundos para te ver. Quero matar a saudade que sinto. Obrigado por existir em minha vida, meu fedorento. Olá, boa noite. Gostaria de mandar um recadinho para o meu amor. Eu sou a Morgana e ele o Douglas. Boa noite, passando para te desejar uma ótima noite e mais uma vez te lembrar o quanto eu te amo. Oi, boa noite, quem fala?
2: Fala, meu amigo Dilson, boa noite, tudo tranquilo por aí? Estamos aí saindo do Curitiba, vamos dar um pulinho ali no Passo Fundo e Carazinho, Rio Grande do Sul. E ligadinho na massa, né? Antônio Carlos de Cascavel, abraço!
1: Abraço, muito obrigado, boa viagem aí, que Deus te cuide, tá?
3: Aqui é o José Tavinho, queria mandar um beijo, falar pro meu amor da minha vida, Ezequiel, que está tudo bem aqui e que ele durma com os anjos, minha rádio é massa.
1: Tá bom, muito bem. Oi, quem tá falando?
4: Boa noite, eu quero oferecer a música Sorte, do Diego e Vitor Hugo, especialmente para meu esposo Leandro, e dizer para ele que eu amo muito ele, que a gente está morrendo de saudade. A minha rádio é massa.
1: Um beijo para você. Olá, quem é?
5: Oi, massa, boa noite, Gilson. Aqui é a Isabela e meu recadinho de hoje é pro Juarez. Vida passando aqui para lembrar que antes de terminar, meu último pensamento é sempre você. Que a sua noite seja tranquila e que a minha voz traga conchego. Uma boa noite e um beijo.
1: Muito bem, vamos lá para mais um? Mais um recado, pode ser?
6: Oi, Jorge, meu amor. Quero dizer que cada momento que passo com você é especial. Eu não te trocaria por nada, porque quando estou contigo não há nada que seja melhor. Tenha uma boa noite, meu lindo. Te amo, tá?
1: Muito bem. A Elzinete tá aqui. Um beijão. Obrigado, viu, pelo carinho, Elzinete. Um beijo bem gostoso. Que bom ter você aqui. Você tá bem, não tá? Sandra Kotoskai. Um nome diferente, né? Kotoskai. Um beijo pra você. Que bom que você tá aqui. Maria, tudo bem, Maria? Beijão. A Hélida também. Beijo pra você, Hélida. Fico feliz com a participação, por você ter deixado seu nome aqui, né? O Joecel de Paula também tá aqui. Abraço, viu? Maria Inês Silveira. A Luciene também, né? Beijo. Adriana Sequeira, beijo. Imagina, a gente adora quando você participa. 11-3509-9290. Me diga onde você está, o que, que você está fazendo. Ah, tá com o namoradão aí, com a namoradona? Me conte mais.

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0: Oi, Márcia, boa noite para você. Obrigado pelo carinho da audiência. Oi, Kécia, beijinhos especiais. Que bom que você tá aqui. Você tá bem? O Wagner de Lima, de Araucária, também curtindo a Márcia, o nosso programa. Obrigado, Wagner. Espero que esteja tudo bem com você também. Marisa Dias Gonçalves, um beijinho na sua bochecha. Tá bem hoje? Como está sua? Como foi sua terça-feira, né? Daqui a pouquinho mais beijinhos e abraços. Zanete Cristiano, te amo.
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0: Massa FM 11:44. De Black Sem Ar, na programação do Minha Saudade é Você. Maria de Fátima do Verona, um beijo. Camila Duarte, Lidione, beijão para você também. Cristiane, beijinhos. Eli Cabral, um beijo. Cleuzinha, beijinho também. Oi, Vera. Vera Cordeiro, beijo. Gisele Cruz, um beijão. A Jaque também está curtindo a massa. Um beijo bem totoso. Oi, boa noite. Quem fala?
1: Boa noite, meu amigo Gilson. Gilson, que é o Zé Geraldo da cidade de Manhuaçu. Estou aqui trabalhando e ligadinho na melhor do Brasil, né? A minha rádio é massa.
0: Muito obrigado. Bom trabalho para você. Que você trabalhe bem, que as coisas deem certo aí, tá bom?
2: Olá, boa noite. Aqui é a Gabi. Eu estou passando para deixar um recadinho para o Douglas. Oi, meu amor. Espero que você esteja bem. Nós aqui estamos bem, graças a Deus. Para te desejar também uma boa noite. Deus te cuide e proteja sempre. Nunca esqueça, eu e o Davi te amamos muito, muito, tá bom? Beijos, te amamos.
0: Muito bem, ó, aproveitar para mandar um beijão especial para a turma que tá no trabalho, né? Em geralzão aí, você que trabalha na noite, você que tá indo já para casa, né? Já tá pertinho de ir para casa e você que tá chegando no trabalho agora, vai trabalhar um pouco mais tarde, bom trabalho, que Deus te abençoe. Um beijo no seu coração, vem aí, Casão e a madrugada mais divertida do Brasil, Companhia da Massa. A gente se fala amanhã, quarta-feira, já na meiota de semana, a partir das 18h, comecinho de noite ali, que Deus te abençoe e a sua madrugada de quarta seja espetacular, tá bom? Um beijo bem gostoso na bochecha. João Mineiro e Marciano. 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Falar em saudade, já tô com saudade de você, viu?

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0: companhia da massa. Que alegria estar com vocês, mas que saudade eu estava de vocês.
1: Para de mentir.
2: Mentiroso, ficar.
0: Eu não sou mentiroso, não. Eu sou um cara autêntico. Eu sou o Casão, e você quem é?
3: Ai, que delícia.
0: Não começa a me provocar desse jeito. Que assim eu fico louco.
4: Ai, que gostoso.
0: É gostoso, gostosinho vai ficar agora. Seguinte, é o seguinte, vou ficar com você até as 4 horas da manhã. Vai ter tema polêmico, vai ter tema aí, ó, apimentado, daquele jeitão que a gente gosta, tá certo? Eu sou o César Casanova, mas pode me chamar de Casão, viu? Casão, é isso aí. E vamos juntos, e eu quero contar muito, sabe com o quê? Sabe com o quê? Com a sua opinião, mas é daqui a pouquinho. Eu quero começar essa música aqui, ó, com essa deusa, a deusa que nos acompanha. Ela que faz parte aqui do nosso time.
3: Ai, que delícia.
0: Ela é maravilhosa. Ela é a nossa deusa.
4: Ai, que gostoso.
0: Sai da frente.
3: Pare.
0: Beth Guzzo, vem pra cá, meu bem. E a nossa chama da paixão pra gente começar bem gostoso. Ai, regravação aí, ó. A Jane Duboc cantava isso nos anos 80, mas agora é com a Beth Guzzo.

Lucas, chega mais, chega junto aí, velho. Vai. Trio Parada Dura aqui na programação. 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Ai, ai, ai. 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

0: Fred e Pedrito. Olha quem chegou por aqui, gente. Ele, o cavalo do Zorro. Oh, o cavalo do Zorro. E também a mulher gato. Poderosa. O Tarzan tá aí, não? Tem que ser assim, tem que ser desse jeito. É pro povo acordar, né, senhoras e senhores? Quem tá aqui na madrugada? Já já tem o tema, calma! Já já tem o tema pra vocês hablarem. Mas antes, vamos saber quem está conectado com a massa.
1: Fala, meu amigo Casão, boa noite, boa noite, bom dia, tudo tranquilo por aí?
0: Beleza!
1: Temos aí, ligadinho na massa, beleza. Coloca aí pra nós aí o Pedro Pecado com a Simone Mendes.
0: Pedro Pecado!
1: Abraço, Antônio Carlos de Cascavel. Abraço a todo o pessoal da rodagem.
0: Pedro Pecado! Pedro Pecado, tá anotado aqui o seu Pedro Pecado? Pedro Pecadão, fala, cadê a Eva, Adão?
2: Ô, Casão.
0: Oi, irmão.
2: Aqui é o Adão do Espírito Santo.
0: Fala, Adão!
2: Município Cariacica.
0: Eita!
2: Você tá há 2 dias de férias aí, né, cara?
0: Eu tô doidão.
2: Eu tô ouvindo aqui.
0: Sério?
2: Eu sou ouvinte de cadeira cativa aqui, cara.
0: Sério?
2: Tô ouvindo você aqui, agora você entrou rasgando aí, que maravilha, hein?
0: Tem que ser, velho.
2: Peça quente.
0: É que isso.
2: Guardão tá que tá aqui, hein?
0: Rapaz, se eu entro devagar, o chefe, ele me manda embora e eu preciso pagar minhas contas. É por isso, entendeu? Você entendeu ou não? Oi, Cassiane. Cassiane, de Curitiba. Sempre que pode, ele ouve a massa. A rádio dela é massa. Cassiane, beijão pra você, viu? Obrigado. Obrigado, senhoras e senhores.
3: Bom dia, gente. É de ruído da freguesia, dona área.
0: E aí?
3: Bom dia, César.
0: Oi, velho.
3: Não é essa de casão, não.
0: Por quê?
3: Eu separei da minha mulher por causa disso.
0: Mentira.
3: Eu tinha um amigo chamado Casa Grande, eu levei ela pra ver o apartamento, ela falou que preferia Casa Grande.
0: Mentira.
3: Entendeu? Chamamos de César mesmo. Bem-vindo ao Companhia da Massa, minha madrugada nunca mais por as mesmas. Tô esperando ansioso pela enquete da noite, ok? Tamo junto, meu rapaz. Minha rádio é massa. Entendeu, César? Disso que eu tô falando. Valeu, gente. Pra trabalho.
0: Esse cara é um barato. Valeu.
4: Ai, que delícia!
0: Ai, que gostoso! Que delícia!
5: Ai, que delícia!
0: Ai, meu Deus do céu!
6: Uma bicha foi detectada.
0: Para com isso. Respeite o ouvinte. Eu quero respeito com os nossos ouvintes. Por gentileza. Não quero palavras de baixo calão por aqui. Tá certo?
7: Esse palhaço é muito engraçado aí.
0: Quê?
7: Mas não sabe nem contar uma piada direito.
0: Quê?
7: Minha rádio é massa. Ele é ligarão em Pernambuco, na cidade de São Paulo.
0: Você tá bom?
7: Cantando na casa da minha filha. Minha rádio é massa.
0: É isso.
7: Faz esse palhaço pra dormir.
0: Mas, rapaz, mas você tá bem, meu amigo? Você quer que chame ali o SAMU? Tá com uma voz estranha, velho. O que foi? Tá passando bem, amigo? Tô preocupado agora com você, hein?
3: Pois é, uma conhece a outra, né? Uma bicha conhece a outra. Eu acho lindo. Minha rádio é massa.
0: Não faz isso, não.
8: Que gracinha.
0: Não fale isso, não. Não fale coisas assim, por favor, meu amigo.
9: E a Casão, como você tá? Você tá bem? Uhul, partiu. Vamos trabalhar.
0: Ai, que gracinha.
8: Que gracinha.
6: Uma bicha foi detectada.
0: Ah, para com isso, não faça isso, por favor. Respeite o locutor do horário.
10: Fala, Casão, bom dia, bom dia.
0: Ô,
10: é Thiago aqui no bucho aqui de remédio, Chapecó pra laje.
0: Hein?
10: Beleza?
0: Beleza.
10: Toca pra nós aí o velho caminhoneiro aí do Roberto Carlos.
0: Velho,
10: um abraço pra todos aí, vamos que vamos.
0: Caminhoneiro, meu caminhoneiro, eu quero mais, quero saber quem está conosco.
11: Fala, Casão, e aí? Ferramenta, Patrick aqui de Vila Velha. E aí, nós vamos estar coladinho até as 4 da manhã, Casão.
0: Valeu.
11: Tô aí, na expectativa pra ouvir qual que é a enquete de hoje. A minha rádio é massa, Patrick aqui de Vila Velha. É nóis, Casão.
0: Tá bom, meu velho. Obrigado aí pela participação. Obrigado pelo carinho, pelas mensagens.
8: Ai, ai.
12: nunca choro.
0: Gente, o que, que é isso? O que tá acontecendo aí hoje em dia? O que tá acontecendo que vocês estão soltando a franga?
13: Sucesso!
0: O que tá acontecendo que vocês estão soltando a franga?
14: Vamos parar de falar besteira e vamos trabalhar?
0: Tá, vamos trabalhar, tá bom, tá bom, tá bom. Vai lá, aviões do forró aqui, ó.

Cachorro de Rua, César Menotti e Fabiano por aqui, meia-noite 16. A nossa madrugada é sempre deliciosa. Daqui a pouquinho o tema pra vocês. Segurem as vossas emoções, por favor. Porque agora é um momento muito especial no Companhia da Massa. É o momento dos portugueses. Ô Maria, eu gostaria tanto, Maria, de ouvir aquela música do Roberto Leal. 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Vamos lá. Ai, coisa boa, isso sim é que é música, pessoal. Vamos lá, ô Lisboa, Santarém, Porto, pá.

0: saudades da minha terra, oh, saudades da minha terra, não é verdade? Bom, vamos ao tema, senhoras e senhores. Para meia-noite e 30, vamos lá, então, o tema de hoje qual é? Um vídeo gerou forte repercussão nas redes sociais. Mostra um homem discutindo com a mulher enquanto ela se arrumava em frente ao espelho para sair com as amigas.
1: Sair com as amigas.
0: Nas imagens, o maridão reclama das saídas frequentes e do horário em que ela chega em casa na noite anterior, chegando a espalhar roupas e objetos pelo quarto, sob ameaça de que ela deveria se mudar. O casal admitiu que o vídeo era só uma brincadeira. É, hoje tá cheio de videozinho com brincadeira, né? E agora a pergunta é você que tá aí, ó. Você deixa ou deixaria seu companheiro ou sua companheira sair com os amigos? Acha que isso é um problema ou não? Depende também a saída que é, né? Bom, na sua opinião, um relacionamento precisa que os dois tenham períodos de distração com os amigos? Ou o casal deve sair sempre juntinhos, hein? E aí, como é que você faz para manter o seu relacionamento sempre saudável? Quais são as técnicas? Ensina pra gente. Diz aí. 11-3509-9290. E aí, como é que você mantém o seu relacionamento? E aí, você liga se o seu maridão ele sai com os amigos para tomar umas e outras? E você, hein, maridão, você se importa que a sua esposa saia com as amigas? Hein? Conta pra gente, vai. Diz aí. Queremos saber. Estamos curiosos. Tem gente aqui por aqui já. Oi.
2: Olá, Casão. Bom dia. Tudo bem? Tudo Quanto bem. Tempo, hein?
0: Verdade.
2: Casão, oi. Você sabia que ontem foi comemorado o Dia das Quengas? Nossa, quantas quengas maravilhosas, não?
0: Sei,
2: é isso aí.
0: Sei.
2: Um beijo a todos, Ricardinho. Lá, lá. Ah.
3: O bambu tá ganhando.
0: É, o lá, lá. Ui. Lala, tudo bem, Lala?
4: Ô, Casão, bom dia.
0: Fala, velho.
4: É o Hermes da cidade de Andradina. Bora até as 5 da manhã.
0: E?
4: Nós estamos aqui na usina IP, aqui na moto niveladora. Que Deus abençoe todos nós.
0: Falou.
4: Couro.
0: Couro, tá comendo. Meu Deus do céu, o pessoal trabalhando. Que é isso? Contar uma coisa, viu? Vou te falar uma coisa.
3: Ai, Casão, boa noite. Oi. Ai, me dê, papai, me dê. Ai, titia, tira que eu vou cagar. Tira, oh, minha rádio é massa. Ai, pai, pai.
0: Cuidado com o linguajar, por gentileza. Eu peço muito cuidado com o linguajar. Não precisamos exagerar no linguajar.
5: Bom dia, Casão. Terra boa de plantar mandioca. Um abraço aí, o programa tá 10. Igual a massa 10, um abraço.
0: O homem tá por aí. Boa madrugada, Casão, como é que você tá? Eu tô bem. Eu tô te ouvindo entre Três Rios, Guarapuava, no Paraná. Um abraço, mas teu nome, qual é o... O Eliakim Ramos. Fala, Eliakim. Tudo bem com você? Tranquilo? Maravilha, ele aqui. Mandaram um áudio aqui, não sei. Vamos ouvir.
6: Bom dia, César.
0: Oi.
6: Você é muito folgado, rapaz.
0: Obrigado.
6: Você luxou muito, mas foi na praia.
0: Ah?
6: E tá ainda à toa.
0: Eu?
6: É, dia de Garão, mas Pernambuco.
0: Ah.
6: Tô aqui em São Paulo. Fiz 5 cirurgias do coração, viu, César?
0: Desculpa.
6: Passei na UTI, mas tá bom.
0: Rapaz.
6: Deus que abençoe a todos que faz essa rádio massa.
0: Rapaz, 5 cirurgias no coração não é mole não, irmão. Segura a peteca aí, meu irmão. Segura essa peteca aí.
7: Fala, Casão. Aqui, olha, Alexandre Gordinho aí, ó. Sempre na companhia da massa.
0: E aí?
7: Tudo bem?
0: Beleza.
7: Tudo certo aí, meu jovem?
0: Certo.
7: Bom, hoje eu já vou falar sobre a enquete aí, cara. Eu Eu não deixaria a minha esposa sair com a amiga.
0: Por quê?
7: E eu tenho certeza absoluta que ela não deixaria eu sair com os meus amigos, nem que fosse pra tomar uma cervejinha ou com uma carne. Não deixaria, não. Não que eu não garanto o meu taco, mas não deixaria, não. É, amigas, amigas, inimigos são fora a parte.
0: Tem que ter
7: nunca sabe. Sempre tem uma frutinha podre no meio, né?
0: Tem que ter
7: Valeu?
0: Não, você tem.
7: É raiva massa? Grande abraço aí. Boa madrugada pra nós.
0: Não, você tem que ter confiança na sua mulher. E ela tem que ter confiança em você.
8: Bom dia, casal.
0: E aí,
8: mano? Esse povo é tudo é uma bichona.
0: Isso.
8: Ui.
0: Oi, para com isso. Vocês estão, nossa, vocês estão muito assanhados hoje.
9: Ô, casão.
0: Oi,
9: bom dia. Como vai a sua força, meu amigo?
0: Ah.
9: E aí, tá preparado ou vai fugir da raia igual aquele dia? Do triângulo amoroso?
0: Não, para.
9: É? Aquele dia lá, olha.
0: Não, para.
9: Rapaz, você escapou por pouco, hein?
0: Para,
9: logo. Um beijo molhado, com certeza.
0: Cadê?
9: Vai estar participando aqui, hein? Agora, de casão. E sobre a enquete. Sair. Deixa a esposa sair. Durante o dia, com o companheiro de trabalho, tudo bem, né? Vai discutir o quê? Vai discutir trabalho.
0: Claro.
9: Tudo bem.
0: Sim.
9: Agora, se quiser sair à noite, vai.
0: Não, vai.
9: Um forte abraço, Paulinho Faria, Jaú, São Paulo. A minha rádio é sempre massa.
0: Sim, nada.
9: Ah, também, aproveitar, dar um parabéns para Paulinha Troco, que fez aniversário ontem, né?
0: É.
9: Ê, Paulinha, hein? Fez mais um ano de vida ontem. Parabéns.
0: Falou, minha amiga. Não tem problema nenhum a mulher sair com as amigas.
10: Bom dia, casão. Bom dia.
0: E aí?
10: Rádio Massa.
0: Ei.
10: Levi da cidade Tiradentes.
0: Ei.
10: Referente à enquete aí, é o seguinte. Eu acho que a confiança tem que existir no casal.
0: Claro.
10: Entendeu?
0: É.
10: Pra mim, eu sempre deixei a minha companheira sair à vontade.
0: Claro.
10: Com a roupa que ela quisesse, o que ela quisesse. E é o seguinte, ou confia na mulher ou não confia.
0: É, ué.
10: Porque se a mulher te vai trair você na sua cama e você vai nem saber.
0: Opa!
10: Entendeu? É. Então, pra mim, ó, sem novidade nenhuma.
0: Pode sair à vontade, pode sair à vontade.
11: Ai, que delícia.
0: Eu deixo você sair de mini saia, gatinha.
12: Ai, que gostoso.
0: Véi, gostou, é maneiro, hein? Respeita, hein, cara.
11: Ai, que delícia.
0: Respeita, hein? Não é bem assim, não. Não é desse jeito, não. Pera aí, sem bagunça. Respeito, por favor, hein?
13: Bom dia, Rádio Massa. Aqui é o Paulo Martins. Manda um abração pra nós aqui na usina Coplaza, em Planalto, São Paulo. Vamos aqui.
0: Tá bom. Bom dia, meus amigos que estão trabalhando na madrugada como eu.
14: Fala, casão. Fala, galera da massa. Aqui é o Bruno de Lorena, São Paulo, padeiro da madrugada.
0: Oba.
14: Rapaz, a partir do momento que o casal é casal, eu acho que não tem essa de sair sozinho, não. Ou sai o casal junto com os amigos, ou sai o casal sozinho em particular. Agora, deixar o cônjuge sair sozinho pra curtir, aí é coisa de solteiro, não é não?
0: Não é não.
14: Galera, um abraço, a minha rádio é massa.
0: Nada, meu, nada a ver, cara, deixa quieto. Não rola, deixa eu te divertir, por que que não pode divertir? Aí vocês também, eu vou te falar.
15: Bom dia, casão.
0: Oi.
15: O negócio é o seguinte, casão.
0: Oi.
15: Cada casal tem seu modo de se defender em casa, né?
0: É, claro.
15: Eu, mas minha esposa, um casal que sai todo mundo, todos os dois juntos.
0: É
15: pra fazer compra, é pra ir a algum lugar, entendeu? Ir na igreja, ir no aniversário, sai nós dois juntos. Não sai um vai pra um lado, outro vai pro outro, não. Aqui em casa, graças a Deus, nós temos união assim.
0: Sério?
15: Que quando nós vamos para um lugar, vamos os dois juntos, vamos aniversário dos filhos, vai eita todo mundo junto, vai aniversário do neto, vai todo mundo junto.
0: Tá certo.
15: Vai, cada qual é cada qual, né, casal?
0: É isso aí.
15: Que do jeito que a vida tá agora, os casal tá querendo ser liberal, né?
0: É, né?
15: A gente não pode ter a enquete que você faz aí pra gente, que a gente fica até sem jeito de responder. Mas aqui em casa, é desse jeito.
0: É desse jeito.
15: Os dois juntos.
0: Tá certo.
15: A minha rádio é massa. É, assim... Adão de Cariacica. É, segue.
0: Adão, você tá certo. É isso mesmo. Não tem churumela, olha só. Agora, a Daya. Meu esposo sai toda segunda-feira pra jogar bola com os amigos. Acho que para um relacionamento saudável, temos que ter cada um seu espaço com muita lealdade e confiança. Eu amo a massa e estou trabalhando em Itapema. Daya, tudo bem. Adorei a sua participação, viu? É isso aí. Você tá certíssima, Daya. Tô contigo.
16: Oi, Casão. Oi, é por aqui do Heliópolis.
0: E aí?
16: Mulher que tem respeito. É. Tá na sua casa com seu esposo, cuidando da sua vida.
0: É.
16: Mas Deus deu a vida pra cada um cuidar, né?
0: É.
16: Mas eu sou dessas. Eu só saio com meu marido. A gente toma uma cervejinha.
0: É.
16: Quando não é no restaurante, que hoje em dia não tá confiante em bar. É na nossa casa.
0: Olha.
16: E minha raio é massa.
0: Ah, é, mulher. Danada essa daí. Danada. Fala comigo.
17: Fala, Casão, bom dia. Bom dia a todos os ouvintes aí da Rádio Massa. Aqui é o Bruno de Foz do Iguaçu. Eu vi esse vídeo aí, mas o negócio que a mulher tava saindo era demais, né? Passou o final de semana inteiro com as amigas, né?
0: Não, aí não.
17: Tinha uma exposição lá e ela foi curtir. E o cara trabalhando, e o cara mandou mensagem pra ela, falou pra ela esperar que ele ia junto, e ela já tinha metido o pé. Ah, meu filho. Essa mulher aí tá com outra.
0: Será, velho?
17: Já catava as roupas e jogava tudo lá fora. A pessoa, lógico, que ela tem que ter um momento com as amigas dela, sair. Ninguém nasceu grudado, não. E também ninguém aguenta ficar 24 horas grudado também, não. A pessoa tem que ir lá com as amigas. Parecer, só que nesse ponto aí, não, aí o cara é trouxa, hein? E ele falou que esse videozinho é de brincadeira, mas não é nada, só.
0: Não é não?
17: Mulher deu uma segurada, mas daqui uns 2 meses ela volta a fazer de novo. Tchau, obrigado!
0: Será, velho? Será? Pode ser. Será que
18: é? Boa noite, galera da massa, aqui é Alexandre, motorista carreteiro. Cara, sobre a enquete aí, não tem problema não, lógico, se for todo dia aí não tem condição, né?
0: Não dá, né,
18: duas, véio? Três vezes por semana aí não tem condição.
0: Ai, não dá, velho.
18: Mas uma semana sim, uma não, tem problema não, pô. Mesmo porque antes de eu conhecer a minha esposa, ela tinha a vida dela e eu tinha a minha.
0: Claro.
18: Hoje, óbvio, 18 anos juntos, mas eu de vez em quando eu saio pra tomar uma cerveja com meus amigos, ela sai com as amigas dela e tá tudo certo, cara. Confiança é tudo.
0: É, tá aí, ó, tá vendo? Vocês ficam aí com maldade nos pensamentos, tá vendo como o povo tá liberal?
19: Ô, Casão, bom dia. É o Hermes da cidade de Andradina, bora até as 5 da manhã. Nós estamos aqui na usina IP, aqui na moto niveladora, que Deus abençoe todos nós. Ouro!
0: Eu já falei com você, não falei não, vem. Já falei com você, hein, malandro. Repetir áudio aqui, Melan. Eu já falei contigo, hein? Tem não, hein? Já falei.
20: E aí, Casão, boa noite, meu querido Cláudio de São Paulo.
0: E aí, ué,
20: cadê o Batista? Pediu demissão mesmo,
0: não
20: como
0: sei.
20: Ele falou que ia fazer?
0: Pra ir
20: vender pipoca com o Kekel. Diz que o Kekel tá ganhando 3 mil por dia, pô.
0: Não sei.
20: Aí sim, hein?
0: Eu não sei, velho.
20: Ô, toca aquela música Agro Malvadão pra nós aí, rapaz.
0: Não sei.
20: Faz tempo que eu tô pedindo aí no programa, até rapaz. Pro Trucão, pra Paulinha. Ninguém toca.
0: Ninguém toca
20: pra nós aí. Um abraço.
0: Tocar, que isso, papo de tocar, rapaz. Que isso de troca, toca, que isso.
21: Fala, Casão. Beleza pura?
0: Fala, irmão.
21: Tô achando sua voz meio afeminada, parece que esse Casão tá virando uma casona, uma não, meia água,
0: não,
21: sei
0: tô
21: lá.
0: Não, tô não.
21: Não entra nessa, não.
0: Não.
21: Não entra nessa, não, que você vai se ferrar.
0: Eu sou bonito. Eu sou machão, cara.
22: Que viadão bonito, hein?
0: É, não vem com esse papo, não, que minha voz tá não sei o quê. Minha voz tá límpida.
23: Fala, Casão. Padeiro aqui da Avenida Paulista.
0: Fala, padeiro.
23: Cadê aquele Batista lá? De
0: sei,
23: tanto
0: véio.
23: Ele falar do trucão que pegava atestado, ele já tá 2 dias de atestado, hein,
0: eu
23: meu
0: sei,
23: amigo?
0: Eu sei, meu velho.
23: Uma boa noite a todos aí.
0: Sei,
23: bom trabalho a todos.
0: Eu não sei, meu velho. Eu não sei o que está acontecendo.
24: Fala, meu amigo Casão.
1: Anderson, Foz do Iguaçu, Paraná.
0: E aí?
1: Vigilante da madrugada.
0: Ei.
1: Um abraço pra galera aí, Massa FM. Só esperando aí a enquete do dia.
0: Já tá, meu filho.
1: Valeu, tchau, obrigado.
0: Ah, tá, a enquete já tá rolando já. Você deixa aí sua mulher passear ou não deixa?
2: Bom dia, Cascão. Sérgio do Pão, padeiro Cascão.
0: E aí, velho?
2: Um abraço pra você, pra todo mundo da Turma da Mônica e
0: ah,
2: pro...
0: Ah, que legal.
2: Pessoal do Trecho.
0: Que legal, mano. Um abraço pra você, tá bom, meu irmãozão? Bom, vamos lá. E a pergunta é, deixa a mulher sair, não deixa? Ela deixa você sair? Conta pra mim, fala.
4: Aqui, ó, Jorge Guararapes, São Paulo.
0: Ô, Jorge Guararapes, fala aí.
4: Bom dia, Gazão.
0: Oi.
4: Escutando seu programa aqui no Puxo da Vinhaça.
0: Sério,
4: em véio? Valparaíso.
0: Legal, hein?
4: Grupo Ryzen. Tá bom, meu jovem?
0: Ah,
4: sempre
0: meu.
4: Junto aí, escutando a Massa FM. Beleza? Um abraço. Dá um abraço a galera, todo mundo aí que tá escutando seu programa.
0: Com certeza, daria um abraço a todos. Será dado um abraço. Mais.
22: Bom dia, Casão. Francisco Júnior de Bauru por cá. Positiva? Marcelão, primeiramente, cadê o Batista? Que a Batista pediu a cota?
0: Sei,
22: sumiu
0: não
22: o Batista?
0: Sei, não sei,
22: sumiu o Batista,
0: não
22: hein?
0: Não sei.
22: Ô, sobre a enquete, Casão.
0: Ah.
22: Minha mulher não sai sozinha, não, cara. Ou sai comigo ou não sai.
0: Ah, Marcelo.
22: Ou sai radiabaça.
0: Ai, machão, sai comigo ou não sai?
24: Bom dia, Casão, bom dia a todos aí.
0: E aí?
24: Bora. Ô, Casão,
0: ah.
24: Eu deixo sim. Ela deixa eu sair se eu quiser com os amigos pra tomar uma cerveja, jogar uma bola. E ela sai com as amigas dela tomar um show.
0: Aí, ó.
24: Bater um papo.
0: Aí, ó.
24: Deixo sim. Tem que ter confiança, né? O casal tem que confiar um no outro.
0: Gostei.
24: Senão não deve fazer.
0: Gostei. Agora a minha pergunta também é a seguinte: o que, que vocês fazem para dar uma diferenciada, uma aquecida também no relacionamento de vocês? É importante saber também, a gente aprende com vocês, viu, galera?
25: Bom dia, Cascão.
0: Oi.
25: É, Cascão, a mulher pode passear, Cascão. É, a mulher certa é uma mulher direita.
0: Aí, ó.
25: Agora, se ela for errada, Cascão, ela é errada, sair só, ficar só. Vou sair com o marido, viu? A mulher tem que ser certa e o homem tem que ser certo.
0: Eu tô sabendo.
25: E os dois tem que ser unidos.
0: Eu sei.
25: Na união que Deus deixou.
0: Claro.
25: Viu, Cascão?
0: Que Cascão?
25: E eu passo uma música aí.
0: Não.
25: Os cabelos brancos.
0: Não.
25: Com Agnaldo Timóteo.
0: Não vou passar, não.
25: Eu já pedi essa música não sei quantas vezes e vocês não votam. Aqui é Elias de Garanhuns, Pernambuco.
0: Não vou passar.
25: Elias que fez a cirurgia. 5 cirurgias no coração.
0: Caramba, de novo.
25: 5. Foi entubado 5 vezes.
0: Eita, nóis.
25: Foi entubado 5 vezes, casal.
0: Oxente.
25: Viu?
0: Ah.
25: Eu?
0: Tá.
25: Mas
0: bem?
25: Tô bom, tô aqui em São Paulo, na casa da minha filha.
0: Rapaz.
25: Fazendo a. Tratando da saúde.
0: Rapaz, trata dessa saúde aí, cara. É o nosso bem mais precioso, é a. Saúde.
24: Casal, outra coisa que eu faço também que ela gosta, às vezes ele tá andando à toa assim na cidade, mas vamos passar ali na Boticário. Aí eu já sei o perfume que ela gosta, aí, né? Aí eu já compro um. As mulheres gostam da surpresa, hein?
0: É.
24: Aí eu te disse, as mulheres fica faceira.
0: As mulheres ficam faceiras, é? É, tô sabendo, fica, né?
26: 5 cirurgias no coração e a erva ruim, a geada não mata mesmo. Bom dia, gente, minha rádio massa.
0: Rapaz, você viu 5 cirurgias no coração, cara? Tá louco.
1: Bom dia, Casão.
0: Oi.
1: Aqui é o Piu Piu, QRA do Piu Piu, representando o 7ª Pernambucana ali, terra da coxinha humana, do fio, da flor, da baitolagem, da fofoca, o Garanhuns. Respondendo a enquete aí. Minha esposa sai mais as amigas aí.
0: É.
1: Eu confio na pessoa que tá comigo e confio no meu, tá?
0: Claro.
1: Entendeu?
0: Claro.
1: E, acima de tudo, confio em Deus.
0: Aí.
1: Positivo?
0: Positivo. Positivo.
1: Minha esposa não tem amizade errada.
0: É.
1: E as frutas podem se aproximar dela, ela mesmo dá bicuda e bota pra correr.
0: Aí,
1: então,
0: ó.
1: Só paz e sossego.
0: Falou.
1: A minha rádio é massa, tudo de bom.
0: Valeu, gostei aí, manda, Léo.
27: Casão.
0: Oi.
27: Bom dia.
0: Oi.
27: Pedro de
3: São Paulo.
5: Tem 300
3: minha opinião,
5: metros.
3: Pode sair sozinha. Pode sair. Para a Mas fique por lá. Fique por lá. Não volte, não.
0: Então.
3: Que papo é esse? Sair com as amigas?
0: Deixa sair.
3: Não cola não, hein?
0: Deixa sair com as amigas, meu. O que é que tem sair com as amigas? Você é doido,
6: bom dia, bom dia, Cascão. Bom dia. Aqui é o Valcir Porcá. Blumenau, sentido a Chapecó aí. Um abraço pra gurizada aí da Transfabris aí. Sobre a enquete aí. Rapaz, eu posso sair sozinho sim, a minha mulher não. Beleza?
0: Não, mas
6: minha rádio é massa.
0: Não, mas aí você tá sendo machista, hein, cara? Você pode sair, a mulher não. Não, aí não vale. A mulher tem o direito de sair sim, velho. Aí tá errado.
25: É pra você ver, Casão, como Deus faz com a pessoa. Que a pessoa só vai em um dia certo.
0: Rapaz.
25: Viu, Casão? A pessoa só vai no dia certo, viu? Você disse que não ia botar, rapaz, minha música. Mas, rapaz, veio direto de tão longe. Ouvo vocês toda noite.
0: Tá bom, velho.
25: Não vai botar o palhaço hoje, não? É pra fazer resenha.
0: Palhaço.
25: É, tá abandonando o palhaço, né? Ó, aí, Cascão. É, fiz 5 cirurgias mesmo, viu?
0: Pai,
25: e Deus é Deus.
0: Meu Deus.
25: E Deus me deu a vida de novo. Viu?
0: 5 cirurgias, meu irmão. O velho tá que tá, vocês viram?
25: É pra você ver, Casão, como Deus faz com a pessoa. Que a pessoa só vai num dia certo.
0: É.
25: Viu, Casão?
0: É Cascão.
25: A pessoa só vai num dia certo.
0: Eu sei.
25: Viu? Você disse que não ia botar, rapaz, minha música.
0: Mas, rapaz.
25: Veio direto de tão longe.
0: Rapaz.
25: Ouvo vocês toda noite.
0: Eu sei, rapaz, mas calma. Deixa eu ver se tem a música.
7: Daí, boa noite. Boa noite, ao Luciano por cá. Legal é de ver os machão, né? Comigo não sai, não bota tal roupa, não anda sozinha, porque não sei o quê.
0: Rapaz.
7: Será? Será?
0: Será?
7: É o Luciano aí.
0: Senhoras e senhores, momento romântico nesta emissora agora. Porque um homem, quando ama, ele deixa a mulher sair com as amigas. Ela gosta.

0: 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Ovelha, a participação de Edson e Hudson aqui na programação. Senhoras e senhores, em instantes damos continuidade ao nosso bate-papo delicioso de hoje. E aí, você deixa tua mulher sair? Ela deixa você sair? E conta pra gente, o que que vocês fazem aí pra dar uma diferenciada na relação a dois? Conta que estamos curiosos. Já já voltamos!
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0: a Quema Esperança, senhoras e senhores. Olha, vamos lá então para mais informações, por favor, por favor. Eu quero a opinião das mulheres. A opinião feminina me interessa. E as mulheres estão quietas, ô Kécia. A Kécia só mandou bonequinho aqui. Ô Kécia, eu quero saber a sua opinião. Você deixa o maridão sair com os amigos ou não? Ele deixa você sair com as amigas? O que você faz pra apimentar a relação aí? Conta pra gente. Antônio Carlos, fala comigo, bebê. Antônio Carlos, cadê você, mestre?
1: Fala, meu amigo casão, me diga uma coisa. Ah. O nosso amigo aí, Batista, está de férias?
0: Oh, meu isso? Amigo, eu não sei o que se passa. Eu sou um operário, eu não sei o que está acontecendo. Eu não sei o que está... Será com saudade dele, é isso? Eu não sei, brother. Não é pra mim que você tem que perguntar isso. Pergunte para a direção da emissora. Eu não sei.
2: Boa noite, massa. Boa noite. Oi. Casão, meu bem. Tudo bem? Aqui tudo é Tere de Campo Magro. Casão, eu não sou casada, não.
0: Não?
2: Mas se eu fosse casada, sim, jamais eu deixaria sair. Claro que não.
0: Mentira.
2: Tem nada de sair, não.
0: Mentira.
2: Quem casa tem que respeitar.
0: Mentira.
2: Tem que sair juntos, juntinhos.
0: Mentira.
2: Tá bom? Beijos, a minha rádio é massa.
0: Sério? Você não deixa um homem sair? Meu Deus. Ó, a Kécia tá falando, eu não deixo não. Tem que sair comigo. Mas às vezes eu dou uma escapadinha. Quer dizer, você dá uma escapadinha, né, dona Kécia? A senhora pode dar uma escapada, o maridão não pode dar uma escapadela, né? Engraçadinha. Ah, eu, hein? Fala. Fala comigo. Oi?
3: Oi, turma da massa, que é Tereza de Osasco.
0: Oi, de Osasco.
3: É muito, muito bom anoitecer e amanhecer ouvindo vocês. Com essas músicas maravilhosas.
0: Que maravilha.
3: Eu ganhei um kit da Giovanna Baby.
0: Você ganhou?
3: De vocês. E agora, uau, eu quero ganhar essa TV Zona.
0: Você quer ganhar uma TV Zona? Eu também quero ganhar uma TV Zona.
3: Eu vou ganhar, se Deus quiser. E ele quer.
0: Eu quero uma TV Zona.
3: A minha rádio é massa também. Viu?
0: Eu adoro uma TV Zona. Fala, amigo.
1: Boa noite, boa noite, boa noite, Kazan. Kazan, cadê o Kekel? Kekel sumiu. Kekel só é puxa do Marcelão, Kazan. Marcelão, Kazan, o Kekel, quando tu tá, ele some de vez. Aí a madrugada fica mais melhor sem o Kekel, porque as piadinhas do Kekel é só por Deus. Vamos à sobre a enquete. Sobre essa enquete aí, o Batata, o Vigilão Luminal, não dá muita liberdade, porque ultimamente você der muita liberdade, sabe, né? Elas voam, mulher não pode dar muita asa, é meio que homem, se a mulher começar a dar muita asa, eles criam asa. Então é os dois se juntam, fazer pra lanchonete, comer a pizza junto ali, cara, não ser tão ciúme, a única coisa que não pode é ter ciúme. Ciúme acaba o casamento, a maioria de separação é ciúme e ficar muito no celular.
0: Tarzan, aonde está Kekel, Tarzan? Cavalo, onde é que tá o Batista? Ah, também, tá vendo? Então, olha, não fique me perguntando, porque eu não sei de nada. Tá bom? Ok. Party. Vocês não me querem aqui, eu vou embora. Party. Eu largo isso aqui, vamos embora.
4: Tome.
0: Ah, fica quieto, é bobo. Fala comigo, meu
5: Tazan, bem. Cadê a Jane, Tazan? Tazan, pra onde que foi a Jane, Tazan?
6: Fala, casão.
0: Oi, bem.
6: Malucão, queridão.
0: Tudo bem?
6: Aqui é a Tanira de Porto Alegre.
0: Olha.
6: Ah, casão, aqui em casa a gente sai junto, saio sozinha, ele sai sozinho.
0: Sério?
6: Não tem problema nenhum, não.
0: É, não tenho, é.
6: Num relacionamento a gente tem que ter alegria e confiança.
0: Eita!
6: Inclusive, uma dica aí pra mulherada.
0: Fala.
6: Enquanto o parceiro fizer a gente rir, tá valendo.
0: Sério?
6: Se ele nos fizer chorar, aí já era.
0: Tá vendo?
6: Né?
0: Tá vendo?
6: Mas esse lance aí de sair sozinho, eu não vejo nenhum problema.
0: Caramba.
6: Aqui a gente sai, a gente dança junto, a gente vai a vários lugares juntos, mas se eu tiver que sair com as amigas, ou Exato. Ele com os amigos, sem problema nenhum.
0: Claro, também acho.
6: Tá bom, casão.
0: Tá bom, meu
6: um
0: bem.
6: Um beijo, minha rádio é massa.
0: Obrigado.
6: E tu também é massa, guria.
0: Obrigado, guria. Gostei, muito bem.
4: Salve, salve. Bom dia a todos. Casão. Passa meu zap pra essa moça, a voz dela é linda, hein? Fala que eu também sou solteiro.
0: Qual?
4: Tô à procura de uma namorada.
0: Sério?
4: E aí, com certeza, eu não vou sair sozinho não, só grudadinho com ela, hein?
0: É?
4: Manda ela anotar meu número aí, 73.
0: Não pode falar número no cão, cara.
4: 9980,
0: não,
4: 71.
0: Meu, não pode falar número, velho. Não pode falar número, cara. Não pode falar.
4: Solteirão. De boa, sossegado, hein?
0: Galera.
4: 38 aninhos, só o luxo.
0: Gente, ó, na boa, a gente brinca, ri, se diverte, mas por favor, não façam isso, tá? É um programa nível nacional, você dá o número do seu telefone, cara. Tem gente maldosa, pois fazem maldade com vocês aí, ó, a culpa é nossa. Então, cuidado, não façam isso, pelo amor de Deus. Não é só aqui não, em qualquer lugar, qualquer emissora, nunca dê o número do seu telefone, porque tem gente ruim que pode aproveitar e fazer maldade com vocês. Quem avisa amigo é, tá? É um espaço legal, a gente vai, brinca, dá opinião, mas é sempre bom dar esse alerta. Então, por favor, cuidado, muito cuidado. A gente se empolga, brinca, legal, boa nota. Mas pode dar um problemão, uma dor de cabeça pra vocês. Tô falando na boa. Tem muita gente má, né? Tem os bons e tem os maus. E os maus aproveitam às vezes pra, né? Já sabe. Prejudicar a nossa vida, o nosso andamento. Esse é um aviso de amigo. Tá bom, gente? Beleza? Viram como eu sou um locutor bonzinho pra vocês? Vocês viram, né? Eu sou bonzinho. Eu sou um rapaz do bem. É, sou.
7: Bom dia, Casão.
0: Oi.
7: Casão,
0: é.
7: Não toca música pra esses caras aí.
0: Por quê?
7: Manda eles ouvir o YouTube.
0: Manda ouvir o YouTube? Você também é mauzinho, hein, cara? Deixa os caras pedir música, o que é que tem? Ué.
8: Ô, Casão, toca música pro homem assim com cirurgia.
0: Não tem.
8: Eu vou ter um infarto se você não tocar música pra ele.
0: Ah, eu não tenho, meu. Ele quer o Aguinaldo Timóteo. Eu não tenho essa música do Timóteo. Não tenho.
9: Boa noite. Então, sobre essa enquete aí, aqui quem tá falando é o Eduardo de Interlagos. Eu penso assim, a mulher casada, ela ir numa confraternização, num aniversário, uma vez ou outra, tipo umas 3 vezes por ano, 4 vezes por ano, numa festinha familiar, do serviço, sei lá, é uma coisa. Mas a mulher sair pra barzinho, todo final de semana, com as amigas, pra beber uma, que não sei o quê,

Galeria do Amor. Tocar a Galeria do Amor. O homem pediu lá o senhor lá que operou do coração. Eu vou tocar o Timóteo. Não, vou tocar o Timóteo. Vou mandar um Timóteo pra ele. Meu senhor, o senhor que operou 5 vezes o coração, você gosta do Timóteo? Tá aí o Timóteo, olha só que maravilha. Sim, sim, senhoras e senhores. Companhia da Massa, aquele momento espetacular. 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A Galeria do Amor. E na Galeria do Amor a gente se encontra. E tantas coisas acontecem. Canta, Timóteo. Canta, solta a voz, Timóteo.

0: Maná, maná.
1: Tá vendo? Galeria do Amor. Vocês entenderam, né? Vocês entenderam, né?
2: Ai, que delícia.
1: Vocês prestaram atenção na letra. Foi ou não foi?
3: Ai, que gostoso.
1: Pois é, pronto. Lá pode. Na Galeria do Amor. É, meu irmão. Galeria do Amor, ó. Bombou. Nos anos 80. Próximo. Próximo. Próxima vítima. Vamos lá.
4: Bom dia, rapaz. Eu não tenho mulher, mas eu não deixaria se tivesse. É. Tem um rapaz por aí que deixa a mulher dele sair e tava saindo comigo. Então,
1: ô louco,
4: se eu tivesse, eu não deixaria. Mas é, como eu não tenho, né?
1: Olha que malandro, velho. Ainda fala na cara dura ainda. Malandro.
5: Ô, casão, eu por cá de novo, Alexandre Gordinho.
1: Oi.
5: Falando aí, aliás, respondendo a tua pergunta ali, o que, é que a gente faz pra aquecer as nossas esposas.
1: É.
5: Tem uma coisa que eu faço ali que a minha mulher gosta muito, que eu aqueço ela. Quando eu coloco a meia no pé. Falei, minha rádio é massa, um abraço.
1: Bom dia, manda um abraço aqui pra a Alessandra e o Jorge. A gente tá ouvindo. Alessandra e Jorge, obrigado pela audiência. Obrigado pelo carinho, obrigado pelo respeito. Obrigado por estar conosco.

0: Ok? Vamos lá, aqui mais.
1: Bom dia, Pezão. Aqui é o Benedito Vigia, aqui de Salto Grande. O Pezão, eu saio só com minha mulher, só. Eu saio eu e ela só. Não deixa sair sozinha, não. Nós dois deixar juntos, né? Beleza? E aí a área mata.
0: Quer dizer, eu chamo Casão, o outro me chama de Pezão, mas tá tudo certo. Vai, tudo bem, vai.
2: Eu não concordo do homem sair com os amigos.
0: Por quê?
2: Porque, sabe, né? Como é que você sai de amigo, né?
0: Não.
2: Já que o homem não deixa também a mulher sair com as amigas.
0: Ué.
2: E eu também não. Eu, no meu lugar, não deixava ele sair com os amigos.
0: Ah, qual é? Pode sair com os amigos, sim, por que não? Pode sair, claro que pode sair.
3: Né? Casão, Casão.
0: Oi.
3: Abre a porta, voltei.
0: Fala.
3: Do brinquete também. Que o Daniel lá tem tudo a ver, né?
0: O qual?
3: Mulher? Toma juízo, toma vergonha na cara. Eu sei que você quer sair pela rua de mini saia. Então, essa música tem tudo a ver com a enquete, Casão! Minha rádio é sempre massa.
4: Fala, Casão!
0: Oi, velho.
4: Aqui em casa, eu e a esposa é carne e unha. Ah. Onde um vai, o outro vai.
0: Sério?
4: Nada de sair separado. Não é. Pode dar brecha pra tentação.
0: Ah, tentação. É uma saidinha, tentação. Que tentação que pode acontecer? Eu, vocês também são tá louco, viu?
5: Boa noite, Cascão. Boa noite, toda a equipe. É, quanto à enquete, eu tenho 18 anos casado, sempre saía, eu saía, minha esposa saía para ir na casa das amigas dela, ou ir para um barzinho e simplesmente me avisar onde está, e vice-versa eu. Então assim, depois a gente saía só nós dois, e isso para mim não interfere em nada, porque
0: claro
5: a confiança...
0: Não.
5: É tudo.
0: Claro.
5: E quando alguém quer fazer algo errado, ela faz até na sua casa, você fora. Leva as amigas ou vice-versa.
0: É.
5: Né? Então, assim, quando é para ser mau caráter na relação, seja um, seja outro. Então, para mim, ninguém é dono de ninguém, mas o respeito é mútuo até o dia que você tem sentimento um pelo outro.
0: Tá certo.
5: Se não, segue o baile.
0: Pega o baile, tá certo. Faz muito bem, meu amigo. Gostei, viu?
6: Oi, Casim. Aqui é Isley Oliveira Guzmão, rapaz. Eu não esquento a cabeça se minha mulher sair pra rua, não, rapaz. Ela pode sair, ficar a noite toda, ficar com quem quiser. Ela me dando pelo menos a metade do que ela ganhar pra mim, entendeu? Ah, rapaz, tá bom demais.
0: Não,
6: é liberdade, né?
0: Não.
6: Pra nós dois.
0: Não.
6: Bom dia, tchau, obrigado.
0: Não, cara, não fala isso, não. Não fala isso. Não, é chato, não fala. Não, não fala um negócio desse, não, por favor.
7: Bom dia, casal. Olha, bem de manhã.
0: Ah.
7: Minha suenca aí, ó. Minha esposa sai sozinha, sai com os amigos, com as amigas.
0: Ah.
7: Né? Tem confiança, tem que ter confiança na esposa. Quando eu tô com dor de fogo, eu acho que fica em casa, mais cabelo, assim, sabe? Se você trabalha meio com cabelo, trabalha às 5, até às 9 da manhã, né? Quando eu tô de fogo, eu tô. Eu tô em casa, não posso sair. Mas a minha coisa sai. Eu vou com vocês aí até as 9 da manhã, minha rádio é massa.
0: Tá bom, meu amigo, obrigado. Você tá no banheiro falando, né? Tava um eco danado aí, rapaz.
8: Dia, bom dia, Casão. Tamo na escuta aí, operador de máquina. Manuel Domingos Alves de Almirante, Tamandaré, Curitiba, Paraná. Operador da Becal. Tamo aí. Até isso aí também. Falou, meu amigo Casão.
0: Falou, mas e a opinião também não falou nada, né? Mas tudo bom, bora!
9: E aí, Casão, bom dia!
0: Oi!
9: Ô, Casão, eu acho o seguinte, cara, o casamento pra dar certo tem que ser vida de casado. O cara nasce solteiro, escolhe casar porque quer e quer continuar solteiro. Você tem que sair junto, sair sozinho se for a trabalho e acabou. Amor. Ah, mas daí é chato. Então não casa, pronto, fica solteiro. Todo mundo nasce solteiro, casa porque quer. Eu tô casado há 35 anos, mas eu levo vida de casado. Aê. Eu, se eu sair sozinho, é pra resolver alguma coisa, pra trabalhar. Tiver que ir em festa, tiver que sair, eu levo a minha esposa junto. Aê. E pronto, minha rádio é massa. Aê,
0: gostei, gostei, gostei. É isso mesmo. É isso aí. Show! É, tá, aplauso pro homem. Ah, tá pensando o quê, rapaz? Quer bagunça? Quer bagunça? É casa da mãe Joana? Tá pensando o quê, rapaz?
10: Picação. Olha, uma boa enquete é você perguntar a esses mal acabados, mentirosos, se eles curtem um trissal. Eu adoro um trissal.
0: Não,
10: eu, a minha mulher, uma outra mulher e um rapaz. Nossa, é muito delicioso, Casão. Você já curtiu trissal, Casão? Um beijo a todos, Ricardinho. Lá, lá.
11: Ai, que gostoso.
0: Não pode fazer isso, Lala. O que é isso? Aí é bagunça, Lala. O que é isso?
11: Ai, que gostoso.
0: Ele falou que ele faz o quê que ele faz, rapaz?
12: Para de mentir. Mentiroso aqui, cara.
0: Também acho que é mentira também. Não botei fé nisso, não. Essa conversa deles, não. Não botei muita fé, não.
13: Fala, Casão. Boa noite. Eu tô a borda da Serra, São Luís do Planalto, fazendo mecânica móvel, numa van Sprinter. Hoje eu vim dormir aqui, mas que frio que tá aqui. Olha, homem. E eu tô agora namorando uma do job. Meu Deus do céu. Ela vai comigo, se divertiu, mas daqui a pouco ela fala, ó, saiu um trampinho. Eu falo, então vai lá na esquina, lá a gente manda o cara passar. E ela vai. Mas, é, tipo, eu tô iludido dela também. Mas é só... E ela também não quer nada certo. Pô, lá, volta, eu não pego, né? Eu nem lido, né? Ela toma banho, depois no outro dia, bem. Nós estamos ali dados, mas é... Vai lá com a camiseta e tudo e lavou, tá novo.
0: Que isso?
13: A minha rádio abaça, vou tocar um violão daqui a pouco.
0: Que isso, meu? O cara namora a mulher. Como é que é? Não entendi nada. Ele tá com a mulher do Job, a mulher vai e volta e eu não entendi nada. Como é que é, né?
14: Bom dia, Cascão. Vou falar aqui pra você esse negócio de mulher casada sair sozinha. Aí o cara vai ser contemplado, é igual consórcio. O cara vai ganhar uma gaia, Cascão. Minha rádio é massa.
0: Não é nada, vocês têm muita maldade na cabeça. Não vai acontecer nada disso, cara. Vocês têm muita maldade.
15: Ô, Cascão, aqui eu em casa, eu e minha esposa é combinado. Ela vai no cabeleireiro, eu vou na manicure fazer a unha. Sabe como é, né? Ela não vai no manicure, ou no cabeleireiro, ou na cabeleireira. Eu vou na manicure, só fazer a unha, ó. Tchuc-tchuc-tchuca. Nós é combinado. Ela vai na cabeleireira, eu vou na manicure.
0: Sério?
15: A gente tem que ser combinado, deixa sair.
0: Será?
15: Eu acabei de falar, eu tô aqui em Osasco, deixa a mulherada ir lá no Ponte Preto. 18 ali. Eu tô lá. Deixa a mulherada aí lá, rapaz. Dá um salpozinho, gostoso. Gostoso.
0: Ai, meu Deus do céu.
16: Esse é corno. Esse é corno. Pode ver que anda de cabeça baixa.
0: Não, não fala isso. Não. Respeita o ouvinte, por favor. Eu quero respeito com os nossos ouvintes.
17: Ei, quando o cara diz assim, ó. Ei, minha esposa é carne e unha. Pode ter certeza. É a unha dela na carne dele. Lanhando o cara inteiro, vai ver.
0: Não é não. O cara é sério. O homem é sério, por favor. Não falem assim do nosso ouvinte. O cara é sério.
18: Ô, Casão, tô te estranhando. Você voltou muito afeminado. O cara não tá virando uma casinha, esse casão.
0: Cara, nem vou te responder. Eu sou um homem educado.
19: Fala, meus amigos massa. Aqui é o Jerry da cidade de Itapetininga. Sobre a enquete aí, eu deixo isso aí sim. Até mesmo porque a escolha de viver junto é dos dois. que no momento que um deixe a desejar aí, é porque já não estava mais merecendo a companhia do outro. Então é assim, sabe que tem toda a liberdade, mas no momento que errar é um erro só, é uma vez só. E outra, nós não somos donos de ninguém, né? Fica com a gente se quiser. Se caso não quiser, tá aí, tá. As portas estão abertas. Forte abraço, amigo. Nossa rádio é massa.
0: Valeu, meu irmão. Gostei do seu depoimento. Mais depoimentos?
20: Mentirosa.
0: Mentirosa o quê, velho? Mentirosa o quê, velho? Do que você tá falando, velho?
20: É, Castro, esse cara que falou aí agora, ele tá falando demais aí da mulher dele. Eu tô achando que é a mulher dele que manda ele. Entendeu? Eu tô achando que é a mulher dele que manda ele, né? Ele que manda a mulher, não.
0: Não sei.
20: Ele tá arrastando muito o papo da mulher dele.
0: Não sei.
20: Entendeu?
0: Não sei.
20: Esses caras aí, rapaz, tá arrastando muito o papo aí, eles é uma maricota.
0: Não, para.
20: Esse cara que falou aí agora, ele tá falando demais aí da mulher dele. Eu tô achando que a mulher dele que manda ele.
0: Não, para. Não fala isso, não. É feio falar isso. É feio falar da vida dos outros. Não fala isso, não.
21: Fala, Cascão. Já que você não tem paradeiro do Marcelo Batista, me diz uma coisa. Você vai ficar na rádio definitiva ou foi só um quebra-galho aí?
0: Amigo, eu não sei. Depende, entendeu, querido? Que depende de vocês. Se eu agradar, o chefe deixa. Se vocês não gostarem, o chefe não deixa. É isso. Entendeu? É, a conversa é essa. Eu não sei. É o chefe que manda, não sou eu. Se vocês falarem assim, eu não quero esse casão chato pra cá, aí eu não fico. Se falar assim, o casão legal, aí eu fico. É isso.
22: Fala, Casão.
0: Oi.
22: Ô, Casão. É Casão? É Cascão ou não, é Casinha?
0: É Casão.
22: O povo tá trocando as bolas, hein?
0: É.
22: Ô, Casão, olha só.
0: Oi.
22: João Alves Gil, motorista de aplicativo aqui de Blumenau.
0: Manda.
22: Eu já estou há 28 anos casado com a mesma mulher.
0: Olha.
22: E no começo, assim, o cara fica com a cisminha, né? Um negocinho atrás da orelha, deixar a mulher sair. Mas aos longos dos tempos que vai passando, o cara vai pegando confiança, sabe a mulher que tem, o cara deixa sair.
0: Então.
22: Mas a minha mulher não gosta de sair.
0: Por quê?
22: Ela é caseira.
0: Caseira?
22: Às vezes até pra ir no salão tem que levar ela.
0: Ah, é?
22: Mas se ela quiser sair, eu deixo ela sair, não tem então, problema não.
0: Tranquilo.
22: Depois de 28 anos, se não confiar,
0: boa.
22: Chuta a barraca, né, Casão?
0: Chuta a barraca.
22: 28 mano. Anos casado aí, então tá tranquilo.
0: Claro.
22: Mas no começo é meio complicado, tá bom? Então essa é a minha opinião.
0: É chato.
22: A minha rádio é massa.
0: Falou, meu irmão. Gostei da sua opinião. Gostei. Mais opiniões.
23: Fala, Casão.
0: Oi.
23: Bom dia. Fala pro Caio Leandro.
0: E
23: Casão,
0: aí?
23: Esse negócio aí, quando você se une a uma pessoa, é pra andar com ela. Esse negócio de eu vou sair com meus amigos, ela vai sair com as amigas dela.
0: É.
23: Primeiro que, depois que você casa, meu irmão, os amigos é colega. Amigo é seu marido, é a sua esposa. Aí sim. Ah. O resto é colega.
0: É, ué.
23: É olhar pra família.
0: Opa!
23: Tem que olhar pra família, irmão. É, sem frescura, vamos viver simplesmente. E acabou.
0: É isso aí.
23: Agora, se quiser sair, não casa. Fica só no pega-pega, entendeu?
0: Tá.
23: Cada um na sua casa, solteiro. Quando quiser sair junto, sai. Quando não quiser sair, cada um por cada lado. Tá. Mas casou, meu irmão, tem que ser do lado.
0: Aí você mandou bem, gostei. Vamos lá, acho que é o homem do coração aqui, peraí. Fala, meu amigo.
24: Sim, Cascão. Ué, quando você entrou, acabou a cachorrada, não sei. Porque essa raiva é no futuro. Mas graças a Deus acabou. Se você não deixar no seu programa, mas outro fazia um puteiro, fazia um podado aí, viu? É linha de Garanhuns. Nem o marido pode mandar na mulher, nem a mulher pode mandar o marido. Tem que ser dos dois unidos. Se não quiser sair, pode sair.
0: Claro.
24: Mas faz balada não.
0: É, mas tem que ser, né, mano? Tem que ser, o negócio é esse, né, irmão? Tem que falar, você tem que falar, velho.
1: Bom dia, casão.
0: Oi.
1: Ah, é o seguinte. Olha, sobre a enquete aí, ó. Eu sou o João Edgar ali da Vegança, cavalo. Sou caminhoneiro há 37 anos. Sou casado há 45 anos. Com a mesma esposa, graças a Deus, até hoje. Então, quer dizer, eu sempre dei liberdade à minha esposa, né? Eu tive mais liberdade que ela ainda. Mas só que eu confio no meu taco e eu confio na esposa que eu tenho, tá bom? Falem o que quiserem aí, tenho certeza que tem gente que vai criticar. Mas eu confio muito na minha esposa, tá bom? Ela sai e vai aonde ela quer, mas sempre me diz onde está, onde não está. Da mesma forma eu. Sempre estou dizendo onde é que eu estou, onde é que eu estou passando, o que eu estou fazendo. Tá bom? Santo ninguém é nesse mundo. Mas aí tem que saber respeitar um ao outro. Uma forma ou de outra.
0: Eu sou santo.
1: Entendeu, casal? Da minha parte, ela pode sair sim. Eu sei pra onde ela sempre dá. E vice-versa. Beleza, casal? Minha rádio é massa. Tudo de pão. Fui.
0: Eu sou um homem santo.
12: Para de mentir. Mentiroso de ficar.
0: Verdade, eu sou santinho. Eu sou o homem mais puro dessa terra.
12: Para de mentir. Mentiroso de ficar.
0: Eu quero que o Tarzan grite se eu estiver mentindo. Ô, Tarzan, até você, velho. Que isso, poxa, chato pra caramba, velho. Que isso? Não faça isso comigo, não. Vou tomar meu cafezinho aqui, peraí, vai. Ai, que delícia, senhoras e senhores. Mais, eu quero muito mais. Fala, meu amigo. Pode falar, amigo.
2: Eu também. Só confio na sua esposa.
0: É, isso aí. Tem que confiar na esposa mesmo. Mais.
3: Boa noite. Conversa errada é essa, rapaz, de deixar mulher sair com as amigas, é convidando aí, é pagando pra ser corno, rapaz.
0: Nada.
3: Isso aí só vai acabar em zoado, em problema, em
0: nada.
3: Coisa errada. Não vai, isso não é casamento, tem namoro.
0: Que nada.
3: Isso aí não tem nem nome pra dar. Essa é a minha opinião. Minha rádio é massa.
0: Nada a ver. Se a mulher quer sair, deixa a mulher sair. Por que ela não pode sair? Pode sair.
1: Não, casal, eu não sou santo, não.
0: Não?
1: Já fui muito perdido na vida.
0: Sério?
1: Agora minha esposa foi uma santa, graças a Deus. Tá bom, ali eu confio. Aham, pessoa de família. Eu que nunca prestei. Nos 20 anos pra cá eu tô prestando agora. Uns 20 anos pra trás aí. Pense num trubufu de retróis, era eu. Aham, mas não dá nada. Uma hora a gente tem que mudar, né? Pelo menos depois de velho tem que mudar. Aham. É, pode falar isso aí, pode botar no ar, não dá nada não. Falou, casão, a minha rádio continua sendo massa, do mesmo jeito. Uhul! Calorão!
0: Alô, meu velho, um abraço, vambora.
4: Pô, casão. Tá começando a virar bagunça essa enquete sua aí.
0: Não, tá não.
4: Esse caminhoneiro que falou aí, acho que ele tem zóio de águia.
0: Começa não.
4: Esse caminhoneiro aí tem zóio de águia.
0: Começa.
4: Ele tem zóio de água, você sabe onde é que a mulher dele tá? Eu vou falar com você, eu queria que esse cara mandasse zóio pra mim acertar na Mega Sena. Porque ele é caminhoneiro, 37 anos. E sabe onde que a mulher dele tá todo dia? Mentiroso!
0: Não fala isso não, porque hoje tem GPS. Temos meios de descobrir.
5: Fala, casão. Ah, a minha opinião é o seguinte, ó. Eu acho que quando a gente casa, quando ali, tem que existir a confiança entre os dois. E pelo menos eu e a minha, nós saímos quase sempre juntos. Quando eu tô em casa, ela sai comigo e quando eu não tô, ela sai com meus pés. Minha rádio é massa.
0: Tá certo, não tá errado não. Mais opiniões, por favor. Mais opiniões, cadê?
14: Casão.
0: Oi.
14: Luiz Carreteiro por cá de novo, Casão. Ah. Deixa eu te falar. Ah. Pode falar pro chefe manter você no programa.
0: Ô, louco.
14: O Marcelão era gente boa, meu malvado favorito, mas ele era chato pra caralho.
0: Aê, olha aí, palavrão.
14: Agora você tá indo bem, por enquanto palavrão. Eu tô aprovando.
0: Palavrão.
14: Beleza, meu jovem? A minha rádio é massa.
0: Galera, eu pediria imensamente que vocês não falassem palavrões aqui. Tá bom, não é bom. Alô, como é que é? Giliano? Da Alemanha? Oxe, tá na Alemanha? Giliano, você tá na Alemanha? Obrigado por estar ouvindo aqui a rádio. Muito obrigado, você é um cara muito legal. Mas...
6: Copinha mentiroso.
0: Quem que é mentiroso, velho? Quem que é mentiroso, velho?
6: Boa noite, boa noite. Bom dia, meu amigo. Ô, manda esses caras que tá preocupado aí, porque se tá preocupado... Olha, eu vou falar. Solta aí no aí, ó. Tô preocupado por você. Você tá, o seu programa tá bom demais.
0: Obrigado.
6: Manda eles se preocupar com o trabalho dele.
0: Obrigado.
6: Esquecer o seu.
0: Obrigado.
6: Ô, cada um que procura a sua vida.
0: Obrigado. Senhoras e senhores, momento romântico agora nesse programa. Agora é 1h42, eu vou tomar uma água. Espero que vocês também tomem as suas águas. Porque agora teremos ele. Alô, Terezinha, vamos receber ele. O cantor mais bonito do Brasil, meu filho. Ângelo Máximo aí, meu filho. Alô, atenção. Olha.

0: Márcia FM, companhia da Márcia, gostaram do forrozinho? Catuaba com amendoim. Ah, é bom, né? Catuaba com amendoim é gostoso, mano. É bom. Opa! Uma catuaba com amendoim? Oxe, dá um jeitão, hein? Meu amigo. Deixa eu mandar um alô para João Alves. Gil, motorista de aplicativo. Fala, meu brother.
1: Cazão.
0: Oi.
1: É sério mesmo?
0: O quê?
1: Você vai ser oficial da madrugada aí?
0: Não.
1: Do Companhia
0: não,
1: da Massa?
0: Não sei, não sei.
1: Ô, meu velho, seja muito bem-vindo, tá?
0: Obrigado.
1: Você, eu gosto muito da sua apresentação.
0: Obrigado.
1: Você é um cara aí que vai agradar todo mundo aí. Todo mundo dá pra agradar, porque nem Jesus agradou a todos, né?
0: É verdade.
1: Mas uma grande parte aí, porque o Marcelão ali tava complicado. Ele reclamava do áudio grande, reclamava quando o áudio era pequeno.
0: Não, gente.
1: Reclamava, o cara não falava nada. Tinha até um tal de selo bosta.
0: Que isso, que isso.
1: Você não vai usar esse selo bosta, não, né?
0: Não.
1: Cuidado. Mas... te desejo aí, cara, todo sucesso do mundo, tá?
0: Calma.
1: Que você tenha uma grande jornada aí pela Companhia da Massa, tá bom? Seja muito bem-vindo aí, eu acredito que seja o desejo de todos aí que aprecia essa programação top aí da madrugada, agora mais top ainda com o Cazão pelas madrugadas aí da Massa FM. A minha rádio é Massa.
0: Senhoras e senhores, não há nada oficial, não há nada, apenas estamos aqui, o nosso colega se ausentou da emissora... Mas não há nada oficial, ninguém sabe ainda quem vai ser o locutor oficial das madrugadas. Portanto, né? Vamos aguardar. A Massa vem com muitas surpresas aí, muitas novidades aí para todos os ouvintes. Fiquem tranquilos que a qualidade não vai cair de maneira alguma. Tá bom, meus amigos? Tá certo? Não é? Nós temos aqui excelentes profissionais. O Batista também é um excelente profissional. Ele está resolvendo as questões pessoais dele. Só para deixar claro aqui para os ouvintes, né? Que o pessoal está sempre acostumado e de repente, pô, mas o que aconteceu e tal? Calma, ele está resolvendo as questões pessoais aqui com a emissora e nós estamos aqui, na verdade, aqui cobrindo da melhor maneira possível e com coerência e com talento, porque vocês merecem qualidade aqui no rádio, tá bom? Estamos aqui, mas não tem nada de que, você vai ficar, você... Não tem nada disso. Não tem nada disso, tá bom? Vamos continuar com as nossas enquetes. Então eu vou fazer assim, eu vou pro intervalo e na volta eu venho com a segunda enquete, que tá bem legal. E eu quero a participação de todos vocês. Pode ser? Bom, sim, de duas em ponto. Já voltamos, que tem muito mais. Não saia daí!
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0: Nacional aqui na programação, gente, vamos lá, vamos dando sequência, 11-3509-9290, muito obrigado pela participação, homenagem, todos aqui gostam da massa. Olha, a enquete é a seguinte, um cliente, gente, uma cliente procurou uma cigana, a mulher foi na cigana, e ela foi surpreendida por um telefonema do seu ex-parceiro. Ele estava sumido há meses, olha isso. No exato momento em que conversavam sobre o fim do relacionamento, o contato inesperado ocorrido durante a consulta levantou questionamentos sobre destino e a sincronicidade dos fatos na vida amorosa. Rapaz. Diz aí, você já fez alguma loucura para reatar o antigo relacionamento? Você fez macumba? Você procurou uma cigana? Fez uma promessa bem louca? Fez simpatia? Conta pra gente. O que é que você fez, hein? Você foi lá no terreiro? É? Foi fazer uma macumbinha? É? O que você faria se descobrisse que a sua parceira ou seu parceiro estaria tentando voltar com você, o seu ex? Você acha que é possível criar um bom relacionamento quando volta com algum ex ou não? Por que que você acha? Eu acho que... Eu não sei. Bom, você já se arrependeu por terminar um relacionamento? Sabe aquele primeiro amor? E até hoje você ainda pensa na pessoa? Você tenta voltar, aí, né? Ou já faz algum tempão, você não tem mais coragem. O que que você acha? Vai voltar pra ex? Pro ex? Sei, viu? Não sei, essa onda de flashback não é comigo, viu, velho? Vai voltar pra ex-marido, pra ex-namorar. Sei, você já sabe a mania um do outro. Aí qualquer coisa já joga na cara. Não sei, cada um pensa de um jeito. Eu quero saber como é que você tá pensando sobre isso. Né? Aqui a mulher foi lá na cigana, aí o ex-namorado ligou, rapaz, na hora lá, querendo voltar, sei lá, vai. Você aí de casa, já aconteceu isso com você? E aí você fez, já fez algum amarramento pra pessoa amada? Hã? Já foi fazer algum despacho? Hein? Foi lá... Você tá rindo? vai rindo, vai. Vou mandar... Eu quero ver. Vocês dão risada? O negócio é sério. Tem não, viu? E aí, conta pra gente. Queremos saber qual a sua opinião. Algum ex já quis voltar pra você? Você acha que vale a pena um flashback? Eu não gosto. Eu já falo logo. Eu não... Negócio de flashback não é comigo, não, velho.
1: Opa, bom. É o Taborda. Eu falei que vou tocar violão depois. Faço mecânica móvel, tô numa vanzinha aqui. E faço mecânica móvel. Sempre tô de madrugada. Quero virar participante. Eu ontem tava pensando isso aí, cara, da ex-mulher, cara. Ela é minha vizinha, cara. Vou voltar a conversar com ela. Pelo menos pra dar um pé, na última vez. Eu quero fazer umas perguntas pra ela. Que é pessoal. Mas eu... Pelo menos dá um pé. Mas eu tô lisando. A minha rádio é massa.
0: Olha, negócio de voltar, não sei não. Não sei se é uma boa não, hein? Sei não.
2: Eu, 13 de Osasco. Eu nunca tive coragem de fazer isso.
0: Por quê?
2: Porque aquilo que não é aceito pela própria pessoa, a gente não deve forçar nada. Porque a pior coisa da vida da gente é estar com alguém forçado por macumba, por serviço mal arranjado.
0: Será?
2: Eu acho que isso não vale a pena, viu? A gente tem que ficar com alguém que quer a gente por amor, coração, de si próprio. Eu sou contra essa atitude.
0: Mas tem gente, ô Teresa, que quer voltar, às vezes, relacionar, né? Ex-marido, ex-parceiro, sei lá.
3: Bom dia, Casão, Batata, Vigilante Blumenau. Casão, esse negócio de voltar com o ex é mesmo que comprar um carro que já foi teu. Vem mais rodado, mais quilometragem, mais rodado e vem com o mesmo defeito.
0: Será, velho?
3: Casão, negócio de terreiro aí, se eu descobrir que a minha ex mandou fazer alguma coisa de terreiro, eu mando reverter. Que hoje em dia o cara não pode duvidar desse negócio de macumba e não pode. Não pode duvidar e não pode acreditar também muito, porque existe, o mal existe.
0: Claro.
3: Como diz o ditado, o mal existe. Isso aí acontece. Tem bastante gente que gosta de fazer mal pros outros, mas lá na frente eles vão pagar, pode ter certeza. E sobre o questionamento aí que o Marcelão não deixava, dava selo bosta ali pros caras ali de minuto, um pouco. Tem que cortar, Casão. Casão, não deixa os caras passar de minuto, tá? Porque tem uns aí que querem falar com 5 minutos aí, não dá para os demais falar. Falou?
0: Deixa o povo. Rebeca!
4: Boa madrugada, Casão. Tudo certinho? Sou Rebeca Andrade, de Colatina, Espírito Santo. Ô, meu amor, quem gosta de antiguidade é museu. Ex é ex, acabou, joga fora. Esse tipo de joga fora no lixo. Quem gosta de passado é museu. Pra mim não serve. Ex é ex, ponto final. Um abraço, casal. Bom trabalho pra nós. Beijo.
0: Valeu, beijo. Isso aí mesmo. Passado é passado.
5: Esse negócio de voltar com ex aí tá por fora.
0: Tá fora,
5: olha o tanto de mulher que tem no mundo aí. O cara vai voltar pra uma ex que já sabe como é que é. E não deu certo anteriormente, então não tem como dar certo de novo. Nunca é como antes. Valeu, a minha rádio é massa.
0: Olha, o Vital falou uma coisa séria. Né, de tanta mulher que existe por aí, tantas pessoas, agora eu fico imaginando uma coisa. Vocês já viram o número de feminicídio que aumentou no Brasil, vocês estão vendo. O sujeito não aceita que a mulher termina o relacionamento, vai lá e bate, mata. Poxa, mas, meu, já acabou, você não dá mais certo. Segue a vida, cara. Vai, sabe? Pô, entra no aplicativo de namoro, vai conhecer outras pessoas. Vai se respeitar em primeiro lugar, né? Mas tô vendo aí casos e casos do cara não aceita, aí vai pra agressão, quer matar. Cara, se não deu mais certo, não tá rolando mais, meu, segue a vida, vai praticar um esporte, vai conhecer pessoas, vai estudar, vai aprender, vai fazer uma caminhada, vai andar de bike, de repente você conhece outras pessoas, né? Vocês não acham? Aí hoje em dia o cara é rejeitado, nossa, parte pra agressão, já quer matar, já quer bater, né? É, cada uma, viu? Vou te contar, viu? Oh, meu Deus do céu. Alô?
6: Boa madrugada, Casão, beleza? Ô, Casão, respondendo a enquete aí, eu acho que não vale a pena não, Casão, depois que largou e voltar...

0: Quero aqui só pra te ver. Quero a opinião de vocês, mulherada. O que vocês pensam sobre isso?
1: Ocasão, como o nome já fala, ex é ex e figurinha repetida não completa álbum.
0: É.
1: Bola pra frente e vida que segue.
0: Sim.
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0: É isso aí mesmo. Ah, vem com conversa fiada pra cá.
2: Aí, Catão. Ah. Você sabe quem tá falando, né?
0: Sei.
2: Pela voz aí. Eu e minha esposa separamos 3 vezes já.
0: Ah.
2: Entendeu?
0: Ah.
2: Mas e, o errado era eu. Então tá o caso do outro. A mulher falou que o passado aí é museu, mas não é museu não. Quem ama, rapaz, no, o amor fala mais alto.
0: É?
2: Nós voltamos, nós temos 50 anos de casado agora.
0: Já?
2: Entendeu? Graças a Deus.
0: Caramba, hein?
2: E estamos vivendo muito bem. Maravilha pura, cara. Agora esse cara que não ama, quer pegar um, quer pegar outro, é o Zé Ruela.
0: Eita nós, hein? Que isso, ó. 50 anos de casado, caramba, velho. Tá doido, senhor. 50 anos, é, bastante.
3: Ô, Casão, é desse modelo, hein, Casão. Eu também tive uma ex aí mais de 10 anos pra trás. E nós voltamos aí, tem uns 6 anos, casamos. Tamo aí, vivendo, né? Mas eu vou falar pra você, não muda nada não, viu? Do jeito que tá no passado, agora continua no presente, rapaz. Só estamos segurando porque é desse modelo, né? Estamos casados e é isso aí. Quando dá certo, quando não dá, não dá e pronto, acabou. Mas se você não puder não voltar, é a mesma coisa, viu? Voltou, é bagunça na serra.
0: Voltou, o cara entornou.
4: Meu amigo, Calão, é o que a gente, que eles estão falando aí, ó. É que nem outra pessoa. Teve um amigo aí que falou que reclamou do seu parceiro de trabalho aí.
0: Ah, mas.
4: Sobre nós. É voltar.
0: Esqueça.
4: Às vezes, a gente quer voltar para as pessoas, para a pessoa, porque às vezes foi. Às vezes a gente reconhece nossos erros. Aí nós quer voltar. Porque o separamento, você quer votar pelo seu erro. Você que errou. Você que errou e você quer votar. A gente quer votar porque nós erramos. Por isso que nós queremos votar. Porque você se separou, que eu saiba assim, porque nós erramos. Aí a gente quer pedir praticamente o perdão e votar. Aí nós... Tem que aceitar se a pessoa vai aceitar.
0: Eu não entendi direito, mas tá certo.
5: Bom dia, casal. Massa é FM, hein? É a rádio. Fui casado 3 vezes. Fui separado 3 vezes. Não voltei nem com as 3. E as 3 é minha amiga. E tô casado com a prima de uma ainda. Ex é ex. Passado é passado. Que manda é bola pra frente. Tudo de bom. Chique e bacanizado. Você tá doido? Bom dia.
0: Ô, oh, Chico no último, menino.
6: Tá vendo aí, Casão, por que que o Marcelão dava o selo resposta bosta? Aí, ó, esse aí já merece o selo resposta bosta.
0: Não, deixa pra lá.
6: Ainda assassinou o português, separamento, ah, pela madrugada, hein?
0: Não, deixa, não, respeite o nosso ouvinte, as pessoas merecem o nosso carinho... Acima de tudo.
7: Ô, Caldão, tudo certo? Boa noite. Aqui é o Luiz de Criciúma. O único ex que é bom agora voltar seria o Ronaldo Fenômeno, o Ronaldinho, o Cafu, o Dida, o Roberto Carlos. Esses aí sim, é só botar um Monjaro cada um e voltar na seleção. Esses aí seriam uns ex legal pra voltar.
0: Era bom, hein?
7: Um abraço, boa noite, minha rádio é massa.
0: Falou, meu irmãozão. Obrigado pela participação, meu querido.
8: Pois é, isso aí que aconteceu comigo. Eu fui o errado aquela vez. Que burro que eu fui. Eu tinha uma mulher que eu queria pra viver o resto da vida.
0: Ah.
8: O resto da vida, de outro. Mas é... Eu era idiota. Era só ter deixado umas coisinhas assim, ter largado os amigos e ficava fazendo a ferva, a mesma coisa.
0: Você não largou os amigos?
8: Ela ia me buscar, eu falei, o dia que você for me buscar no boteco, daí pode juntar tuas coisinhas e ir embora.
0: Não.
8: Mas tá certo, o cara.

0: eu ficava todo dia no boteco. Chegava bêbado.
1: Não, aí
0: dia.
1: Não, aí não.
0: Então hoje eu queria falar, largar tudo.
1: Não faça isso.
0: Também não quero mandar muito.
1: Ah, mas também chegava todo dia bêbado no boteco também, brincadeira.
2: Ô, Fabão, dá o telefone aí do Ratinho aí que você tá contratado aí. A rádio melhorou 100% aí com vocês, Fabão. Pô, Marcelo Batista é uma choradeira. Um mau humor pra falar com os ouvintes.
1: Imagina.
2: Palhaço Quequel também, essa piada ruim. Não, pelo amor não. De Deus, eu acho que foi o Quequel que derrubou o Batista,
1: não.
2: Viu?
1: Não, pai, não. Gente, deixa o homem em paz, o homem tá resolvendo a vida dele. Por favor, vamos lá.
3: Ih, Carzão, esse negócio de cartomante, rapaz, isso resolve mesmo, entendeu? Porque eu ia no centro, fui no centro de Umbanda e eu tava namorando com a menina.
1: E aí?
3: Rapaz, o orixá, o Oerê lá, falou que enquanto eu estivesse namorando com a menina, ia ser legal, entendeu? Mas se eu casasse com ela, nós ia viver 9 anos, mas ia ter uma complicaçãozinha no casamento. Foi dito e feito, rapaz. Eu casei com ela, vivi 9 anos e separei com 9 anos. Eu e ela, nós se amava muito, mas o problema é que a família dela tinha muita inveja da gente, entendeu? Porque o nosso amor era demais. É por isso que eu separei dela. Mas eu nunca bati nela, falou? É Zé Oliveira, com os mãos aqui do Vitória Sá Santos. Bom dia, tchau, obrigado.
1: Tá bom, você nem pode bater na mulher, que isso, pelo amor de Deus.
4: Ô, Kazan, 50 anos de casado, o cara admitiu que separou 3 vezes e o errado era ele. Com 50 anos, não se endireita mais. E solta a oração do santo ali pertinho das 4 horas, o Sandrão aí, o nosso Sandrão aí. Ele faz umas orações no final da madrugada aí, bem legal. Sandrão é meio queima-rosco, mas é nosso amigo.
1: Não, não sei. Vamos analisar isso. Vamos analisar esta possibilidade. Hein?
5: Ô, Casão. Fala com esse cara aí pra acordar, cara. Nós estamos falando em casamento, o cara tá falando em futebol, cara. Fala pra ele acordar aí primeiro pra poder falar sua enquete aí, ó. Ele tá estragando a enquete todinha, ó. Puta merda, esse cara fala com ele pra acordar, cara. Faz igual eu. Fecha a enquete, Deus quando começa, até agora de manhã, pra ver o que ele tá falando. Pelo amor de Deus.
1: Ah, eu vou te falar, meu. Olha, ela tá aqui. Bom dia, minha amiga. Que saudade de você.
6: Olá, Casão. Tudo bem? Bom dia.
1: Tudo bom,
6: bem? Seja bem-vindo.
1: Obrigado.
6: É, eu acho que fazia falta um pouco mais de alegria na madrugada.
1: Sério?
6: Eu trabalho a madrugada toda, assim que Marcelo sempre me acompanhou, sempre esteve com nós, mas eu acho que fazia falta um pouquinho mais de alegria para
1: alegria,
6: todos.
1: Alegria, alegria, alegria!
6: Com respeito à enquete, não. Passado é passado, foi, já não é mais.
1: Alegria!
6: Daqui para frente, olhar para outros horizontes, né?
1: Isso.
6: Te mando um beijo grande, que tenha uma excelente madrugada,
1: obrigado,
6: como eu,
1: estou
6: aqui trabalhando.
1: Obrigado.
6: Até as 7 horas da manhã.
1: Olha,
6: eu sou cozinheira oficial do terceiro turno.
1: Eu sei.
6: No Hotel Planalto, Celeste, em Ponta Grossa.
1: Eu sei.
6: Assim que é bom. Muito obrigada por acompanhar a gente.
1: Aliás,
6: beijos.
1: Elisete, aliás, seu trabalho é fantástico, você já mandou algumas fotos do seu trabalho, é maravilhoso. Tá de parabéns, uma profissional de excelência. E o Brasil é assim, né? Nosso país produz profissionais excelentes, de altíssima qualidade, que não deixa a desejar em nenhum país do mundo. Quando o cara é bom. Agora também quando é malandro. Mas no caso aqui da nossa querida Elisete, ela é maravilhosa naquele que ela faz. Fala, meu amigo!
7: Fala, Casão, meu querido! Bom dia pra nós!
1: Oi!
7: Tamo junto aí até as 4 da manhã.
1: Será?
7: Casão, mulher casada tem que sair com mulher casada.
1: Então.
7: Esse negócio de mulher casada, ter amizade com uma amiguinha solteira, não rola, tá? É sinal de chifre isso aí, tá bom? Então, mulher casada, amizade com mulher casada. E homem também, homem casado, amizade com homem casado. E não é qualquer um, não, porque tem uns aí que é meio malandro, viu? Rafael, motorista de aplicativo em Goiânia.
8: Falou.
7: Casão, cagão, cascão.
8: Falou, meu amigo. Um abraço pra você.
7: Bom dia, Casão. Aqui é o Schneider, de Missão, Paraná, Brasil.
8: Fala, Schneider.
7: Eu sempre na audiência aí da Rádio Massa. Ontem era meu dia de folga aí. O que que aconteceu com o Marcelão Batista? Não tô sabendo.
8: Não sei.
7: Podia passar aí pra não nós aí. Se sei. Aconteceu algo com ele, não vai apresentar mais aí. A gente tá por dentro do assunto.
8: Não sei.
7: E respondendo a enquete, a gente separou, já fala, né? Separação, né?
8: Eu
7: positiva.
8: Eu
7: tchau, obrigado.
8: Eu não sei o que aconteceu.

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1: Casão, ex, esquece, para de sofrer e vai pra próxima, ó. A você que é mulher, para de sofrer pelo ex e vai pro próximo. Homem, mulher, solteiro, é o que mais tem no Brasil. Casão, explica pra esse povo que a Rádio Massa fez um consórcio com o Marcelo. A Rádio Massa entrou com a bota e o Marcelo com a bunda. E a Rádio Massa.
0: Não falem das pessoas, por favor, por favor.
2: Bom dia para todos.
0: Oi.
2: Queridos pessoal de fãs.
0: Tudo bem?
2: Da Rádio Massa. E quero dizer para todo mundo aí que não é amizade. Se você acha que você tem amigo e tem um fácil amigo pagar algo para você, aí você vai ver se você tem amigo ou não. Eu não tenho amigo, eu tenho conhecimento. Quero mandar aí pro pessoal aí dos caminhoneiros um abraço para todos eles. O Júlio, o Júlio, um abraço para você, para sua família. Tudo de bom para você, para todos que estão aí.
0: Sim, senhor.
2: Que Deus abençoe a todos vocês.
0: Sim, senhor.
2: Obrigado. Eu sou cantor, compositor e missionário.
0: Opa, beleza. Gostei, mandou bem. Vamos lá, quem mais? Bora. Bora, quem mais? Ah, oi, fala.
3: Bom, casão, Luiz Carreteiro por cá de novo. Agora eu quero falar uma coisa sério.
0: Pode
3: eu sei
0: falar.
3: Que esse programa é legal. Sempre, eu nunca deixei de assistir. Não sei o que aconteceu com o Marcelão Batista.
0: Sim.
3: Não é da minha conta eu também.
0: Também não sei.
3: Mas quero desejar sucesso para ele. Que Deus abençoe muito ele. Que as madrugadas sempre foi legal com ele.
0: Legal.
3: Beleza, meu jovem?
0: Beleza.
3: E você é o nosso novo parceiro, espero que seja. Seja muito bem-vindo. Que Deus nos abençoe nessa caminhada.
0: Tá bom, cara. Meu, gente. Eu não sei. Eu não posso estar afirmando.
3: Pelo amor de Deus, pelo amor de Deus, ô casal. Como é que o Marcelão nos irritava? Olha o outro resposta bosta aí.
0: Não, pera aí, gente. Olha só, é o seguinte. Temos que entender as pessoas. Temos que entender e compreender o ser humano. Não podemos ter raiva no coração. Não vamos levar para o coração essas maldades. Deixa o povo falar.
4: Bom dia.
0: Oi.
4: Português, bom dia. Aí, casal.
0: Oi.
4: E companhia da massa aí apresentando.
0: Oi.
4: Parabéns aí.
0: Obrigado.
4: Moisés falando aqui.
0: Oi.
4: Um pouco forçado o português. A vim lá de agora. Agora falando aqui de Brasil. A oração aí vai ter no final do programa. O Sandro Riba.
0: Não sei.
4: Muito boa oração.
0: Eu não sei.
4: Tem me ajudado muito.
0: Que bom.
4: E com certeza muita pessoa também.
0: Certo.
4: Desculpa aí, o português não tá muito bom, mas tá aprendendo.
0: Tá aprendendo.
4: Aqui Moisés, Moisés falando.
0: Tá bom, Moisés.
4: Moisés é Mamadou.
0: Mamadou.
4: Em português traduzido Moisés.
0: Certo.
4: Boa madrugada aí.
0: Mas você é da onde, ô Moisés?
4: Fica com Deus.
0: Moisés falou Mamadou. Você é da Angola? Você é angolano? Rapaz, eu tenho muitos amigos angolanos. É verdade. É verdade.
5: Fala, Calzão. Aqui quem tá falando é a Janete. Eu moro no Marketnet.
0: Oi.
5: Eu adoro fazer um espaguete.
0: Ai, lá é.
5: O meu ex não quis voltar comigo.
0: Nossa. Que maldade. Que maldade. Tô com pena de você que não quis voltar. Viu? Mas ele voltará.
6: Fala, casão. Bom dia, Giovanni de Viseu por cá.
0: Oi.
6: Então, cara, o negócio é o seguinte, respondendo a tua primeira enquete aí.
0: Pode falar.
6: Cara, minha esposa, sou casada há 26 anos. saio tranquilamente, ela pode sair com as amigas dela, não tem problema.
0: Então?
6: Porque assim, tem que ter o respeito mútuo entre os dois, né?
0: Claro.
6: E ela sai, eu confio nela. Agora, esses caras que dizem que a mulher sai sozinha, é sinal que não confia na mulher e não confia no tato que tem.
0: Tá bom.
6: Né? Valeu, Casão. Minha Falou. Rádio é massa.
0: Falou, irmão.
6: Boa semana aí, meu guerreiro.
0: Ô, meu guerreiro. Tá bom. Vai, vamos.
7: Ô, Casão.
0: Oi.
7: Esse cara que falou do futebol aí, ó, ele tem sorte que não é o Marcelão. Senão ele ia ver o tamanho da patada que ele ia levar.
0: Não, mas gente, vamos lá ver uma coisa. Eu não vou dar patada no homem, gente. Não é meu estilo de trabalho dar patada em pessoas. Eu não gosto de uma coisa. Eu vou deixar bem claro aqui. Quando falta o respeito, negócio de palavrão e... Isso eu não curto, não. Agora, meu amigo, se o cara acordou agora, perdeu a enquete, falou do futebol, deixa o cara. Cara, pô. Tranquilo, tranquilex. Vamos ser mais maleáveis. Vamos ser mais na boa.
8: Bom dia, casão. Que soltar oração, nada. Essa oração aí é baita de um pé no saco. Vamos conversar com os ouvintes aí. Que oração, que piada de que é, ó. Esquece isso aí. Vamos conversar com os ouvintes aí.
0: É, vamos falar com a galera, gente. Estamos aqui batendo papo. Ó, que legal, programa legal. Gente conversando, trocando ideia, numa boa, né? Parece que estamos numa mesa de bar aqui, pô.
9: Casão, Gilmar por cá.
0: Oi.
9: Eu nunca me separei, então não sei esse negócio, voltar com eles, como é que funciona. Mas enfim, sobre a maração, eu faço a maração. É simples. Você me manda 2 quilos de alcatra, 1 quilo de linguiça, uma caixinha de original, 1 litro de Coca-Cola e 1 litro de vodka. Aí eu faço a maração pra quem quiser. É só me chamar. Valeu, casão. E a rádio é massa.
0: Você quer fazer bagunça, isso sim. Tu quer fazer bagunça, isso sim. Aí,
10: ué. Pô, casão, aqui é o Schneider. Por cá de volta.
0: Fala, Schneider.
10: Eu sei que eu sou ouvinte só. Teria como trocar esse fundo musical aí, colocar um mais animado, não sei, né? Vamos personalizar isso aí um pouquinho.
0: Ah, mas eu gostei desse
10: Muito
0: aqui.
10: Muito obrigado e tenha uma ótima programação, meu.
0: Mas esse fundo musical, eu achei ele singelo. Ele me lembrou Peter Pan. Me lembrou, sabe, Peter Pan. Me lembrou... Ai, peraí. Tive que dar uma tossida aqui. Ele me lembrou Fábulas Antigas dos 3 Porquinhos. Me lembrou Branca de Neve. Mas como eu atendo o pedido de meus ouvintes, eu vou mudar a trilha. Pronto. Vamos. Yeah. É mesmo. É a mesma trilha. Peraí. Vou mudar só porque você pediu. Cadê? Deixa eu ver aqui. O ouvinte não gostou da trilha, então vai essa. E agora, senhoras e senhores, a trilha da Pantera Cor-de-Rosa. Que tal essa? A trilha da Pantera Cor-de-Rosa. Eu gostei dessa, da Pantera.
11: Alô, casão, podia fazer também diferenciado aí, ó. Colocar os ouvintes aí, nós, da Rádio Massa aí, a galera que gosta de contar piada. E aqui é colar, abrir um link aí pra galera contar suas piadas aí, pra ficar legal na madruga.
0: Uma piada.
11: Mas não quer que eu fora, bota nós pra fazer as piadinhas aí, a galera que tá ouvindo aí. Pose!
0: Eu não posso.
11: Quem souber piadas boas, solta aí. Aí fica top, hein?
0: Eu não
11: E minha rádio é massa, tamo aqui.
0: Eu não posso.
11: Saído de Rio Preto, sentido lá pra São Paulo, hein? Passando agora por Araraquara. Bora que bora que tá tudo liberado.
0: Conheço Araraquara. Eu não posso liberar pra piada, porque depois vem piada suja. E não pode. Só pode piada sem palavrão.
12: Ai, casão, adorei essa trilha. A Pantera Cor-de-Rosa.
0: Não é, velho?
12: Ela vem balançando com o rabinho.
0: Essa trilha foi legal, não foi, não?
13: Ô, Casão, bom dia. Pô, agora tem que mudar até a trilha do programa. Aí amanhã eles vão querer decidir até a cueca que tu vai usar, hein? Pôs.
0: Deixa eles lá. Vamos lá. Vamos lá, estamos falando aqui. As cinco músicas que tocaram na massa, de 10 que tocou na segunda, dia 1 de junho. Meu anjo, meu amigo, quer pedir música, meu amigo? O que é isso? Pelo amor de Deus. Aí não dá, né? Eu não sei que... Meu Deus do céu, olha, eu vou te falar, é cada uma, rapaz.
14: Aí falar pra você também, o cara preferiu ouvir uma piada do que uma oração. Vou nem comentar nada, deixa quieto.
0: Não, mas não... Entendeu? Não, calma.
14: Opa, bom dia, boa tarde, boa noite. Fala, Casão, beleza? Aqui é o Anderson Verdureiro de Santa Isabel.
0: Ah, Verdureiro.
14: Passando pra desejar aquela ótima madrugada pra nós. Que Deus abençoe, bora pra mais um dia.
0: Tá.
14: Seja bem-vindo aí e solta a oração do Sandro Ribas no final, que é muito boa.
0: Tá bem.
14: Aquele forte abraço, tamo junto.
0: Mas, senhoras...
14: Aí, falar pra você também, o cara preferiu ouvir uma piada do que uma oração.
0: Senhoras e senhores...
14: Vou nem comentar nada, mas, deixa quieto.
0: Senhoras e senhores, vamos analisar esse caso.
15: Ô, Casão, bom dia, meu querido, aqui é o Mineirinho por cá.
0: Oi, velho.
15: Cara, vi que você vai ter futuro aí conosco aí, hein?
0: Será?
15: É, como você disse, não vamos falar mal de ninguém, né?
0: É óbvio.
15: É, mas o Marcelo já tá ficando uma rotina, mano. É, quebra esse gelo mesmo aí. É, todo dia quequel, todo dia a resposta bosta.
0: Não.
15: É, o Sandro Ribas dá uma receita que não tem nada a ver, mano. Coisa mais chata do mundo.
0: Não.
15: A oração dele também, eu creio que ela tá uma blasfêmia, cara. Uma oração que não tinha sentido nenhum.
0: É,
15: muda o rumo do programa aí, cara. Muda o rumo porque... Eu acho que o programa na madrugada é pra nós se divertir, nós caminhoneiros aí que vira a madrugada aí, entendeu? É pra gente dar risada. Ele não, ele só põe música. Se a gente quisesse ouvir música, a gente entra no podcast e ouve música, né?
0: Aí.
15: Então, meu querido, vai nesse ritmo aí que tu tem futuro, hein? Tu tem futuro, galera. Beleza? É o Mineirinho por cá, minha rádio é massa.
0: Senhoras e senhores, olha, cada um tem um estilo de trabalho, né? Nós temos que respeitar o estilo de trabalho de cada um. O nosso colega, ele é um excelente profissional. Tá bom? Como todos aqui. Todas as pessoas são importantes aqui nesta maravilhosa emissora. Todos aqui são incríveis.
16: Ai, que gostoso!
0: Eu sei!
17: Ai, que delícia!
0: E eu vou procurar fazer o melhor pra vocês.
17: Que gracinha!
0: Gostou? Gracinha. Ai, ai, só você pra fazer o rir, viu?
18: Bom dia, gente. Éder Rueda da Preguiça da área.
0: Fala,
18: de novo, firmeza agora. O Companhia da Massa tem um apresentador. Eu demorei pra assimilar, mas é isso mesmo. Aê, bem-vindo ao Companhia da Massa, meu amigo. Já estão precisando de um apresentador igual você. Não que desfaz os ouvintes, mas que corre junto com os ouvintes, independentemente de qualquer coisa. É disso que eu tô falando. Agora as minhas madrugadas voltaram a não ser mais as mesmas.
0: Pessoal.
18: Bem-vindo, meu amigo. Eu acho lindo. É disso que eu tô falando. Fiquei muito feliz com essa notícia.
0: Meus amigos.
18: Outra era muito chato. Minha rádio é massa.
0: Gente, por favor. Cada um tem o seu valor, cada um tem o seu estilo, gente. É, cada um tem o seu estilo. Cada um tem um jeito de trabalhar, entendeu? Deixa rolar. Eu não sei o que tá acontecendo, sinceramente. A massa vem aí com grandes novidades para vocês. Vocês vão gostar. E é uma rádio que tem os melhores profissionais do mercado. Sempre trazendo o melhor para todo mundo, meu povo querido, que eu adoro.
19: Fala, Casão, bom dia, bom dia. Você lembra do Piratas no Ar? É, lá em Portugal? Você vai montar um Piratas no Ar aí da madrugada aí, beleza? Pose, tudo de bom, um abraço.
0: Você tá onde, Rick? Ah, que legal, cara. Agora... pô, agora você me emocionou, cara. Que legal, cara, você lembrar isso. Poxa. Gente, pra quem não sabe, Piratas do Ar era um programa que tínhamos lá em Portugal, no qual eu apresentava numa emissora lá em Lisboa. Pô, cara, que bacana você lembrar isso, viu? Muito obrigado pelo seu áudio. Sério, gostei muito. Gostei demais. Você não sabe o quanto. Bom, mas enfim, que bom, que bom, que bom. Gostei mesmo. Valeu, viu, meu irmão? Um abraço, cara. Que legal.
20: Bom dia, Casão. Aqui é o Charles de Cruz Alto. Bom dia a todos aí.
0: Oi.
20: Vejo todos uma ótima madrugada, um novo amanhecer. Desejo um bem-vindo pra ti e a mãe do Marcelo Batista, se tiver também, que Deus abençoe ele.
0: Claro.
20: Pediu uma música do Zezé ou do César Menotti, Fabiano.
0: Tá bom.
20: Minha rádio é massa.
0: Tá bom.
20: Deus abençoe a todos.
0: Tá bom, obrigado aí pela sua participação aí, meu irmãozão. Que legal. Pô, os ouvintes conseguem emocionar a gente, né? Gozado isso, né?
21: Fala, Casão. Bom dia a todos os ouvintes aí da Rádio Massa. Deixando um forte abraço, especialmente para todos os guerreiros da madrugada, os vigilantes de plantão, Piracicaba SP, no QAP da Rádio Massa. É minha rádio, é massa. Manda um abraço aí pro meu amigo João. João Paulo tá em plantão nesse horário aí. E pra Cosme, aquele forte abraço. Tamo junto!
0: Valeu, meu amigo. Muito obrigado aí por você estar conosco também, fazendo parte da família Massa. Eu vou aproveitar aqui. A enquete continua, tá? Vocês podem participar pelo 1135099290. Eu fiquei muito emocionado com o Rick, que mandou aqui o áudio falando dos Piratas no Ar, que me traz boas lembranças. Eu vou contar uma história para vocês, eu vou tomar a liberdade aqui, é rápido. Vou contar uma história que aconteceu comigo. É super rápido. E foi exatamente assim. Uma vez eu fui fazer um evento, fui fazer um show sozinho, no teatro. Eu aluguei teatro, eu paguei propaganda, eu chamei os amigos, eu paguei propaganda no rádio, na televisão, convidei familiares, convidei amigos, fui pra rua, panfletei, chamei todo mundo pra assistir o espetáculo no teatro. Era um teatro de 300 lugares. E era um espetáculo que eu havia escrito, no qual só eu estava no palco. Então fiz toda uma campanha, contratei os técnicos de luz, de som, teatro, enfim. Chegando lá no dia da estreia, não foi ninguém. Acredite você, se quiser. Mas havia... eu disse ninguém, mas havia uma pessoa que estava na plateia. Era um senhor. Ele tinha um semblante muito calmo, um semblante... sabe aquelas pessoas que você olha e admira e gosta só de olhar? E eu, para mim, não interessa se tem uma ou cem ou mil pessoas, comecei o espetáculo. Eu lembro que ele torcia muito, ele torcia, ele sorria, ele fazia... poxa, que legal, tipo assim, continue. E eu lá me empolguei, e falando e tal, e atuando. No meio do espetáculo, esse senhor levanta e vai embora. E eu pensei comigo, será que eu continuo, que eu paro? Se eu parar... vai ficar estranho se eu continuar, eu não sei se eu continuo, se eu paro, e continuei o espetáculo até o fim, sem ninguém na plateia. Aquele senhor não voltou mais. Mas aquilo me deu muito ânimo, tá? E todas as vezes, independente se eu estou no rádio, se eu estou numa apresentação, onde quer, numa palestra, onde quer que eu esteja, eu sempre procuro a figura daquele senhor que me deu apoio. Eu sempre procuro aquele senhor que me apoiou naquele momento, mesmo que ele estivesse só ele na plateia. Então isso tem uma grande importância. E tomara que um dia ele esteja ouvindo o programa. É isso. 2h54, a gente continua. Tem Edson e Hudson aqui na programação, na Companhia da Massa, que continua. Você pode continuar opinando, por favor, 11-3509-9290. Esse negócio de ex, é bom voltar ou não é? Conta pra gente, vambora!

0: Eu e companhia da massa por aqui com trio, parada, dura, último adeus. Agora 3:02, rápido intervalo, já já voltamos com muito mais.
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0: Massa FM, companhia da Massa por aqui, graças a Deus, aqui com grande audiência. 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Daqui a pouco o Trucão tá aí. Olá, meu bem. Oi, Sandrinha.
1: Olá, olá. Bom dia, bom dia.
0: Tudo bem?
1: Bora que bora. Aqui bora... é a Sandra, motorista carreteira.
0: Opa!
1: De São Roque.
0: Eu gosto de São Roque.
1: Seja bem-vindo, novo.
0: Obrigado.
1: Locutor da Rádio Massa. Sobre a enquete de hoje. Ah. Eis é esse. Não deu certo a primeira vez, não vai dar a segunda.
0: É.
1: Então, tchau, obrigado.
0: Tchau, obrigado.
1: Sobre a música aí do fundo aí de vocês, gostei da Pantera Cor-de-Rosa.
0: Não é legal?
1: Faz lembrar o X-Pirito.
0: X-Pirito.
1: Eu acho que era o Seu Madruga imitando a Pantera Cor-de-Rosa. Eu voltar aqui anos, luz atrás.
0: Ah.
1: 1900 e bolinha.
0: Tá.
1: Um abraço para todos os motoristas aí da Madruga.
0: Valeu.
1: Fique com Deus, todo mundo. Ótima semana. Tchau, obrigado.
0: E muito obrigado pelo seu carinho, muito obrigado pela sua audiência, muito obrigado por você estar conosco, que Deus te abençoe sempre. Vamos que vamos, porque vocês merecem o melhor.
2: Mano, esse negócio de voltar com a ex aí, ó,
0: ah,
2: é a pior besteira que a pessoa pode fazer.
0: Com certeza.
2: Entendeu? Agora, se o cara disser, não, eu quero transar com a minha ex,
0: ei,
2: aí é outra história.
0: Não, não.
2: Um negócio de, ah, não sei o que, flashback, flash não sei o que, flash,
0: não.
2: Ah, puta que pariu, rapaz.
0: É, que é onda, isso?
2: Isso aí é muito, é...
0: Olha aí.
2: É otário a pessoa que faz um negócio desse.
0: Olha,
2: mano.
0: Palavrão,
2: agora de voltar, meu, pra ex aí com essas historinhas de se relacionar, de não sei o que, não sei mais o que. Mano, se já não deu certo, se separou porque teve algum motivo. Ninguém separa sem motivo. Então aí, por que quer voltar no erro? Errar é humano, mas seguir o erro é burrice, mano.
0: É.
2: Entendeu? Ainda mais quando se trata de negócio de traição, porque traição, ela não é um erro, não. Traição é uma escolha.
0: Não, mas...
2: Então, essa é a minha opinião. Voltar com isso, jamais.
0: E a sua opinião?
2: Ah, é massa.
0: Sua opinião é respeitada como a de todos vocês. Alô?
3: Aqui é o Robinho, de Santana de Parnaíba.
0: E aí?
3: Quero mandar um abraço aí pro meu amigo Eber, de Santana de Parnaíba, e o Eliseu, também de Santana de Parnaíba.
0: Tá bom,
3: minha rádio é massa.
0: Valeu, obrigado aí pela participação. Vamos lá, Dourado. O que é isso? Dourado, São Paulo. Bom dia, amigão. Tamo junto sempre. Deus abençoe. Fazer... O que é? Trocamento de motorista aqui no Obelisco, Centro Geográfico, Estado de São Paulo. Tá bom, queridão. Valeu. Tá dado o recado, tá dado.
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0: Olha.
4: Só roda sucesso.

0: Existem brincadeiras e existe falta de respeito.
1: Olha a Vivi aí, ó.
0: Que ele, ao meu ver, não tinha respeito nenhum pelos ouvintes.
1: Calma, Vivi.
0: Tô muito feliz com o seu programa. Você falou que cada um tem a sua forma de trabalhar. Mas trabalho é trabalho. E respeito é uma via de mão dupla. A minha rádio é massa. Vivian Livramento, Jardim Atlântico, Florianópolis.
1: Vivi, muito obrigado aí pelo seu depoimento. Gente, tá calor aqui, bicho, no estúdio. Tô abaixando aqui, viu, Vivi, o ar. Um macacão também, gente. Se vocês vissem o macacão que eu tô. Quente aqui, pronto. Vamos ver se refresca. Vamos ver se refresca esse. Tá quente. Ô, Vivi, obrigado, viu, minha querida? Deus te abençoe, tá bom? Tá, Deus te abençoe, te mantenha. Melhora essa voz aí. Fazer uns gargarejos aí, viu, Vivi?
2: Ô, Cadão. Cadão aqui do Espírito Santo, Vitória Espírito Santo. Uhum. Município Cariacica.
1: Sim.
2: Deus que abençoe você, rapaz, pelo seu trabalho.
1: Obrigado.
2: Que Deus te ilumina você.
1: Obrigado.
2: Que te guarda, te livre de tudo. Epidemia. E toda uma lição.
1: Opa!
2: Assim, eu peço a Deus por você.
1: Pô, obrigado, cara.
2: Pelo seu trabalho.
1: Obrigado.
2: Pela sua educação.
1: Obrigado, obrigado.
2: Pelo modo de se tratar os ouvintes.
1: Opa! Eu gostei.
2: Muito obrigado você. Tá pelo programa que você fez hoje, já abriu hoje.
1: Imagina.
2: Fica com Deus, tá?
1: Tá bom, irmão.
2: Deus vai te iluminar sempre, sempre.
1: É isso.
2: Deus tem um propósito na sua vida.
1: É mesmo?
2: Ok?
1: Tá bom, obrigado.
2: Você, tudo que é julgado para cima de você, você sabe sair bem, sem aborrecer os ouvintes.
1: Opa!
2: E sem maltratar os ouvintes.
1: Ah, não pode.
2: Presta atenção no que eu tô te falando, hein?
1: Obrigado.
2: Você, Deus tem um propósito na sua vida.
1: Obrigado.
2: Alô, meu irmão.
1: Obrigado.
2: Fica na terra.
1: Obrigado, gostei.
2: Um bom dia para você.
1: Oh, obrigado. Os ouvintes, o Adão. Pessoal, os ouvintes emocionam a gente, né? Pessoal, é o seguinte, não vou fazer aqui, não vou ficar aqui batendo boca com o ouvinte. Por quê? Porque o ouvinte é o nosso melhor cliente. Se eu chegar aqui, cada um tem seu jeito de trabalho, eu não estou criticando ninguém. Vejam bem, cada um trabalha. O locutor X trabalha de um jeito, o Y trabalha de outro. Eu tenho o meu jeito de trabalhar. Se agrada ou não, eu não sei. Pelo que eu estou vendo aqui, está agradando. Muito obrigado. Tem gente que talvez não goste. Fala, pô, esse casal é chato pra caramba. Tudo bem, é normal. Mas é o meu jeito de estar com vocês, de conversar, de brincar, da gente trocar ideia. É isso. É simples assim. Não tem o que... O pessoal anda tão estressado, vocês não acham? É um tal de xinga pra cá, xinga pra lá. Não precisa disso. Vamos levar a vida com leveza? É, vambora.
3: Boa madrugada, Casão. Casão, eu já participei do programa hoje, eu só queria responder o caminhoneiro que falou mal das minhas receitas, das minhas orações. Eu só queria falar pra ele,
1: Sandro.
3: Casão, que as minhas receitas são todas verdadeiras.
1: Certo.
3: Né? E o Marcelão que pedia pra me falar em quantia grande, só pra ficar essa coisa animada mesmo, entendeu?
1: Tá bom.
3: Ah, 7 quilos de açúcar e tal, né?
1: Ah, tá.
3: Mas se você quiser fazer 1 quilo, 2 quilos, você pode fazer, entendeu? E em respeito às minhas orações...
1: Sim.
3: O Marcelão falou apenas uma vez no meu Instagram aí, eu ganhei tantos seguidores...
1: Tá bom.
3: Tantos seguidores que eu não consigo ler todas as mensagens.
1: Tá certo.
3: Que eu trabalho em duas panificadoras.
1: Ah.
3: E eu sou encarregado de duas panificadoras, então... É muita coisa, eu não consigo ler... Mas eu, tantas mensagens, pessoas que foi curada a depressão, foi curada a ansiedade, entendeu? Através das minhas orações. Eu não sou nada, não sou ninguém, mas cada um tem o seu valor, né?
1: Não diga isso.
3: Inclusive lá no texto de Lucas 12, 7,
1: sim,
3: fala que cada um tem o seu valor. Igual a vocês, caminhoneiros, vocês têm o valor de vocês. A gente sentiu na pele quando vocês fizeram greve em 2018. Entendeu? Então não vamos generalizar, não vamos, né, falar mal das pessoas, que às vezes a gente nem conhece, né?
1: É.
3: Eu não sou ninguém, entendeu? Não sou nada, sou apenas usado. Tá bom, meu querido? Que Deus te abençoe, que Deus te ilumine. E uma coisa que você está pedindo para Deus há muito tempo, você pode ter certeza que você vai receber. Deus vai te abençoar.
1: Acerto.
3: Tá bom? Fica com Deus.
1: Sandro Ribas.
3: Sandro Ribas.
1: Sandro Ribas.

0: Gente, é o seguinte, olha, Sandro, eu não concordo no que você disse. Você disse uma coisa aí que eu não vou concordar com você. Você disse, ah, eu não sou ninguém, não sei o que. Não. Todos nós somos um ponto de energia. Todos nós temos o nosso lado bom, o nosso lado ruim. Todos nós temos o nosso talento para algumas coisas. Todos nós temos a nossa função aqui nesse plano terrestre. Então, quando a gente fala assim, ah, não, eu não sou nada. Não. Você é um ser humano. Você tem conhecimento, você partilha conhecimento, você partilha as suas mensagens. Eu não sabia que era você que fazia a oração. Eu nem sabia que oração no programa. Mas olha, não diga que, ah, eu não sou nada. Não, é sim. Você é um ser humano que vive, que pensa, que trabalha, que tem as suas convicções religiosas, suas convicções políticas, que você tem o seu dia a dia. Então, todos nós somos importantes. Alguns não têm importância nenhuma, que só está aí para encher o saco. Mas todos nós somos importantes, sim. Tá? Agora, de resto, tá tudo bom, meu irmão. Vamos seguindo em frente. Espero que você continue conosco e continue participando aqui da programação também.
1: Ô, meu querido casão, aqui é um recado da avó pra você.
2: Pode falar.
1: Esse moço que ficou sozinho na plateia te assistindo,
2: oi,
1: é um recado de Deus pra você, pra te dizer que você é uma pessoa muito especial e que todo esforço nunca é em vão. Se você se esforça, seu esforço é recompensado. Continue assim, meu querido filho. Você sempre vai ter sucesso na sua vida. Um abraço da avó. Um beijo. A minha rádio é massa.
0: Obrigado, vó. Obrigado. Aplausos pra avó. A avó merece. Cadê os aplausos da avó? Cadê os aplausos da avó? Oh, gente maravilhosa. Como é bom, né? É bom, né? Ter o carinho dos ouvintes, ter aí os ouvintes nos emocionando. Eu fiquei realmente emocionado.
3: Que você pensa que tem só um te olhando, que é o Senhor Jesus.
0: Obrigado, cara. Valeu, valeu. É isso aí. Tamo junto. Bora.
4: É isso aí, casão. Cada um tem seu estilo. Você tem o estilo da madrugada. Léo Júnior tem o estilo da madrugada. Diego Luiz é um excelente radialista,
0: é.
4: Só que o estilo dele já é mais para 7 horas da manhã, meio-dia, pessoal mais certinho. Nós da madrugada é os mais doidão, tá ligado?
0: É os doidão.
4: Diego Luiz não faz muito nosso estilo, não, ele é muito certinho.
0: É os doidão.
4: Aí gosta do trem meio bagunçado.
0: É na bagunça.
4: Minha rádio é massa.
0: Tu gosta da bagunça. Ela mandou. Ela mandou as fotos.
5: Nossa, casão, você agora...
0: O quê?
5: Me fez sentir a rainha na minha cozinha.
0: Mas é a rainha.
5: Muito obrigado, obrigado pelas palavras. Realmente, eu ponho muito amor no que eu faço.
0: É verdade.
5: Amo meu trabalho, amo a minha profissão.
0: Gente...
5: Me sinto muito honrada de ser uma profissional... Na minha área.
0: Sim.
5: São muitos anos já, são quase 30 anos na profissão, ou seja, é um halago muito importante que escutar as palavras tuas. Muito obrigado mesmo.
0: Imagina, que
5: você
0: isso.
5: Sabe que aqui você tem um lugar quando você quiser.
0: Com certeza.
5: Você, tua família, teus filhos, se você tem, por suposto, tua esposa.
0: Certo.
5: Serão muito bem-vindos aqui no hotel.
0: Certo.
5: Eu sou a que estou convidando. Eu me faço cargo.
0: Olha aí.
5: Assim que, quando queira conhecer a cidade de Ponta Grossa, aqui a gente vai te estar esperando com muito carinho, com muito amor. Vai ser muito bem recebido.
0: Que legal.
5: O senhor Daniel Wagner é uma excelentíssima pessoa. Assim que é isso, casal. Muito obrigado mesmo. Olha. Sem palavras. Obrigada, amigo. Você é daí. Você é da hora. Quando você quiser vir, aqui será a pessoa muito bem recebida. Óbvio. Com muito prazer a gente te vai receber, óbvio, te vai acolher aqui com muito, óbvio, carinho. Fico feliz. Com o mesmo carinho que você brinda a todas as pessoas, obrigado, que, obrigado, falam com você aí na, obrigado, rádio, com todas as pessoas que você dá esse alento, esse carinho, essa alegria. Um beijão enorme.
0: Gente,
5: que Deus te abençoe muito.
0: É uma pena.
5: Sim. Beijão da Elisete aqui do hotel. Beijos.
0: Gente, é uma pena que eu não posso mostrar as fotos do trabalho da Elisete. Ela é uma tremenda profissional. Quando eu falei de coração, eu falei sério. Ela manda umas fotos aqui, ela trabalha na hotelaria, né? E cuida daquela parte que a gente gosta, que é de comer comida. Gente, é cada coisa. Eu vou pra casa com água na boca. Eu vou pra casa pensando nesses pratos. É o fino trato, é a qualidade, é isso que faz com que os profissionais sejam valorizados. É sobre isso, sobre os profissionais valorizados que habitam o nosso país, o nosso Brasil.
2: Casão, bom dia, um abraço. Casão, é o seguinte, nego velho, uma coisa é certa.
0: Oi.
2: Você não vai agradar todo mundo aí, não.
0: Sei, eu sei.
2: Ai, meu Deus do céu. Não vai conseguir agradar todo mundo
0: eu
2: aí,
0: sei,
2: não, casão.
0: Eu sei.
2: Um ou outro vai ficar descontente. Oi, tio. Um excelente programa pra nós, é uma excelente madrugada aqui. Panda por cá, motorista da aviação Penha, positivo. Sempre toma aqui, toda madrugadinha ligadinho na rádio massa. Minha rádio é massa.
0: Mas isso é normal, isso é do ser humano. Estamos aí pro que der e vier, meu irmão.
6: Casão.
0: Oi.
6: Com todo respeito aos ouvintes.
0: Oi.
6: Quem quiser ouvir oração, troca de estação.
0: Oi.
6: Pelo amor de Deus. Tem várias estações ali para escutar oração a noite inteira e a madrugada.
0: Tá,
6: aqui não é estação de oração, é estação de zoação do Casão.
0: Zoação. Zoação do Casão foi ótimo. Essa foi boa. Zoação da...
7: Boa noite, Casão. Gregory de Londres aqui.
0: E aí?
7: Casão, e aí? Como é que tá? Fala pra mim.
0: Londres.
7: Vai conseguir fazer essa visita lá na Ponta Grossa? Você acha que vai conseguir? Fala pra nós, tá animado ou não tá? Obrigado, minha rádio, mas...
0: Londres, já estive em Londres. Terra boa, terra louca, hein? Olha, Londres tem umas coisas muito loucas lá, hein, Gregory? Tá bom? Tudo de bom pra você aí, meu irmão. Uma boa estadia aí nessa terra maravilhosa que é Londres.
8: Passando aqui na Castelo Branco, KM165, sentido Lençóis Paulista, fazer um carregamento.
0: Tá certo, mandou-lhe o carregamento aí. Não é verdade? Passou aí, ó.
8: Fala, Casão.
0: Oh.
8: Bom dia.
0: Bom dia.
8: É Zé Antônio aqui.
0: Fala, Zé.
8: Motorista. Passando aqui pela Castelo Branco. Sentido Lençóis Paulista, ouvindo a Rádio Massa.
0: Tá certo, Zé Antônio, gente da melhor qualidade. Olha lá o pessoal falando, vai, Casão, pra Ponta Grossa. Queremos ver você na Ponta Grossa. Olha, rapaz. Respeito.
9: Viu? Eu tenho 36 anos. É. Arruma um esquema aí pra nós.
0: De quê?
9: Uma motorista caminhão.
0: É.
9: Eu era caminhoneiro, agora faço mecânica moto.
0: Aí.
9: Quero arrumar uma mulher. Mas mulher mesmo, não um menino que quer só pique, sabe? Mulher assim falar, não, eu trabalho de caminhão e você trabalha de mecânica moto. Há pouco tempo nós estamos com transportadora. Se tiver uma dessa, ou qualquer uma, não precisa ser caminhoneira. Queira levar a sério.
0: Tá
9: aqui, passa o número pra ela.
0: Tá bom.
9: Se ela chamar.
0: Tá bom, a gente passa o número se ela chamar. Mas só se ela chamar, não vou passar não.
10: Boa noite. Aqui é o Luciano, aqui de Balneário Camboriú.
0: Oba!
10: E eu tô bem feliz em ouvir a tua voz aí, Casão.
0: Obrigado.
10: Acho que você tem tudo pra dar certo aí nas madrugadas.
0: Que isso?
10: Educado.
0: Obrigado.
10: Sabe tratar bem o teu público.
0: Muito bem.
10: E era o que a gente tava precisando aí. Parabéns aí.
0: Que isso, rapaz. Obrigado, viu? Obrigado a todos vocês que participam conosco. Vocês são os verdadeiros artistas.
11: E aí, Casão, beleza? Cláudio novamente.
0: Oi, Cláudio.
11: Rapaz, eu fico chateado, mudando um pouco. Esse era um pouco fora da enquete.
0: Pode falar.
11: Das pessoas criticarem, né? O Marcelo aí, o Batista.
0: Sim.
11: Acho que não cabe, né? Como você mesmo colocou aí. Sim, cada locutor tem o seu jeito.
0: Estilo, tem seu estilo.
11: E talvez as pessoas não entendam o jeito dele, né? De brincar, de falar do jeito que ele fala aí, do jeito que ele trata os ouvintes aí, né? Ele não tá desrespeitando ninguém.
0: Certo.
11: É o jeitão dele. Então, acho que fica aí claro que aqueles que não gostam dele, não precisa ficar falando mal, né? Se estão gostando de você, do seu programa maravilhoso, que realmente tá bom mesmo, você é uma pessoa incrível mesmo e parabéns. Mas não vamos criticar ele, né? Porque eu ouço a rádio há muito tempo e curto ele aí pra caramba, gosto muito dele e acho louvável aí não ficar criticando, não.
0: Tá certo.
11: Beleza? Minha rádio é massa, um abraço.
0: Não, e o Marcelo Batista é um tremendo profissional, trabalhei com ele em 95. Nós estamos em 2026, nossa, trabalhei com o Batista em 95, fizemos um show lá na cidade de São Carlos, em São Paulo, você acredita nisso? 95. Meu Deus do céu, menino.
12: Bom dia, casal. Seja bem-vindo aí.
0: Obrigado. Ah,
12: só uma respostinha aí pro Sandro aí. Sandro, continua com as tuas orações, meu querido. Ajuda bastante, é show de bola, mano. Tu faz uma oraçãozinha aí com todo respeito aí, rapaz, e é muito bem-vinda. Não dá bola aí pro Cinzero Ela aí que ficam falando besteira aí, rapaz. É bem-vindo a essas orações aí, meu querido. É nóis, tamo junto.
0: É a função do rádio, é ajudar as pessoas. Tem muita gente, às vezes, com depressão e, às vezes, busca o rádio para desanuviar, não é? É para relaxar, não é verdade? É verdade.
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0: Oi.
14: Manda um abraço pro meu amigo Robinson. Ele tá azedo hoje. Passou muito creme no corpo.
0: Tá bom, já tá dado o recado, tá dado o recado. Quem mais tá com a gente aqui? Bora lá, fala comigo.
15: Ô, Casão, boa noite. Eu já participei uma vez aí também, na enquete. E só vou dar minha opinião sobre aí os doutores aí. Cara, são todos um gigante pra trabalhar, são todos profissionais.
0: Todos
15: bons mesmo. Os caras ali. E outra, a empresa do Massa não bota qualquer um ali dentro. Ali.
0: Não.
15: Ele escolhe a dedo ali, são todos qualificados. Cara, tudo top, gosto de todos vocês.
0: Obrigado.
15: Cara, curto a rádio. Bom, enfim, são os melhores que tem na área de comunicação. Obrigado. Essa é a minha opinião, e o que eu acho.
0: Obrigado.
15: Agora, agradar todo mundo ninguém pode, né?
0: Claro.
15: Eu não consigo agradar nem minha esposa dentro de casa. Agora imagina agradar milhões e milhões de pessoas. São disso, são muita gente. E tem aquele mal-humorado, tem aquele que gosta, tem aquele que não gosta. Sempre vai ter essa folia aí. Sempre vai ter essa folia. Então, se não gosta, muda de rádio. Muda de sintonia. E deixa aqueles que gostam curtir.
0: Tá bom, tá bom.
15: Beleza? Fica aí meu abraço.
0: Um abraço, meu irmão, um abraço. A Birla de Dourado de São Paulo. Tem Dourado de São Paulo? Tem. Casão. Meu Deus, então a música... Ah, tá. Casão, voltar com o ex é o mesmo que comprar um carro que já foi seu. Volta com o mesmo defeito, é mais rodado. Né? O Francisco, é isso? Que mandou? Acho que foi ele.
16: Ô, Casão, aqui é o Mike Francisco Morato.
0: Oi.
16: Mano, esses caras tudo a merda, rapaz. Tá aí tudo puxando o saco do Marcelo, agora tô aí falando mal.
0: Calma.
16: Essas Maria vai com as outras. É tudo selo bosta mesmo, cara. Esses caras querem ficar falando duas horas no microfone,
0: não,
16: tomando o tempo de outros. Esses Maria vai com as outras. Bora, cara.
0: Calma.
16: Parabéns, viu? Parabéns. Marcelo foi pro melhor. Tenho certeza disso.
0: Calma.
16: Um abraço.
0: Calma, gente, calma, por favor, mais amor no coração, calma, meu povo.
13: Fala, Casão, Luiz Carreteiro por cá.
17: Se despedindo por hoje, até amanhã estaremos de novo. E a minha opinião sobre voltar com o ex, meu irmão. Voltar com o ex não funciona. Não funciona.
0: Não dá.
17: Ainda mais se outro já macetou aí, acabou com tudo.
0: Acabou com tudo. Aí foi tudo embora. Aí não dá, né?
18: Ô, Casão.
0: Oi.
18: É eu de novo, oi. João Alves Gil.
0: Pode falar.
18: Rapaz, gostei da sua história, hein? É. Top, top. Isso aí inspira a gente, hein?
0: É.
18: E fique você sabendo que esse velhinho se transformou numa multidão. E essa multidão tá aqui hoje, apreciando a sua apresentação. Você tem um talento, você tem um dom, você sabe se esquivar.
0: Obrigado.
18: Eu percebi que em um áudio aí, o ouvinte aí meio que maltratou você e você não falou nada. Isso é um profissional, tá bom? Sabe entrar, sabe sair, sabe lidar com a audiência. A minha rádio é massa.
0: E obrigado por todos vocês, obrigado por emocionar. A gente emociona vocês e vocês nos emocionam. Muito obrigado.
19: Boa noite, meu ídolo. Oi. Seja bem-vindo. Que Jesus te abençoa, tá? Muito.
0: Oi.
19: E sobre o Marcelo. Eu mandei um áudio pra você, só falando sobre ele. Cada um tem o seu jeito de trabalhar.
0: É.
19: Cada um de nós tão diferente um do outro,
0: isso,
19: né? Ele é um profissional fantástico, igual
0: muito
19: a todos
0: bom.
19: Da massa. Então não tenho que falar de nenhum deles.
0: Exato.
19: Eu sendo a defensora dos radialistas, eu defendo vocês em ter debaixo d'água,
0: obrigado,
19: tá?
0: Obrigado.
19: Seja bem-vindo, que Jesus te abençoe. Nós estamos aqui para te ouvir.
0: Obrigado.
19: Você é 10. Beijo, fica com Deus.
0: Obrigado.
19: Sou Márcia FM.
0: É isso.
19: Tchau, tchau.
0: Gente, é isso. Osasco, terra boa. Osasco, terra capital da viola. Osasco é capital da viola, vocês sabem, né? Osasco é terra boa. Alô?
20: Bom dia, Casão. Oh. Seja bem-vindo à Rádio Márcio. Márcio FM.
0: Obrigado.
20: Casão, tava olhando ali só pra ver o pessoal falando mal do Marcelão
0: não,
20: lá.
0: Mas não falem mal.
20: Marcelão ali postou ali no Instagram dele ali uma despedida ali.
0: Não fale mal.
20: Muito boa ali da despedida do Marcelão ali, que ele tenha ou não, que ele seja bem-vindo em qualquer lugar que ele vá.
0: Com certeza.
20: Só que eu não gostei que o Marcelão só elogiou o Kekel na despedida dele ali, que ele jurava que o Kekel era um palhaço bom pra cantar piada. Mas isso só na cabeça do Marcelão que o Kekel era bom. Falou aí, casamento, ex é ex, passado é passado, Marcelão botou um story no story, deu um abraçado com o Ratinho lá.
0: Tá bom.
20: É bem bonita homenagem o Marcelão aí.
0: Tá bem, tá certo, é isso, gente, é isso que vale a pena.
19: Ô, Casão, é a Zena de Osasco, viu, meu lindo, que eu esqueci de falar o meu nome, sou a Zena de Osasco, beijo.
0: Eu também sou de Osasco, eu também.
21: Por isso que o cara não quis voltar com ela, Casão. Porque ela é a Janete, mora na kitnet, gosta de fazer espaguete, mas parou de fazer o boquete.
0: Para com isso, menina. Olha aí o que você tá falando, menina.
22: Bom dia, Casão. Aqui é o Manuel de São Gabriel da Paia, do estado do Espírito Santo. Ô, Casão, já tô aqui preparando minha marmitinha pra ir pra colheita do café.
0: Sério, cara?
22: Um bom dia pra todos os apanhadores de café, Casão, que já tá em pé nesse momento. Mineiro, baiano, capixaba, tudo que existia aqui no norte do estado do Espírito Santo. Aquele abraço, minha rádio massa.
0: Tá bom, meu irmão. Bom trabalho. Vai com fé, vai na fé. Bom trabalho pra você, querido.
23: Fala, meu amigo Casão, rapaz. O que é que aconteceu com o Marcelo Batista?
0: É.
23: Ele colocou um atestado aí de uma semana. É. Fala pra nós, Casão.
0: Não, eu não sei. Eu não sei o que aconteceu. Eu não sei. Vamos lá. Ah, um salve para o Japão. Japão. Quem tá falando aqui é o Alexandre, é isso? É o Japão. Tá bom, um salve aí pra quem tá no Japão. Muito obrigado, muito obrigado, muito obrigado, muito obrigado. Aqui quem tá agradecendo aqui a gente é o Pablo. Falou, Pablo, aqui. Aquele abraço.
24: E aí, Casão, de boa?
0: De
24: tamo
0: boa?
24: Junto, mano. Ó, o cara tá mandando abracinho aí, tal de Robinho aí. Mandando abracinho, o caramba. Agora não adianta mandar abracinho, não, meu. Porque a multa vai chegar, tá ligado? Na rádio é massa.
0: Que isso. Para com isso, cara. Deixa de ouço. Que é isso, eu, hein, você?
1: Aô, galera massa. Bora que bora, hein. Nós estamos por cá, descendo aqui a Serrinha de Corumbá, tá aí. Quem tiver vindo sentido de São Paulo aí, interior São Paulo aqui, tô aí travado aqui, hein. Você tá doido. Nesse... Tá tendo aqui um movimento aqui de reconstrução aqui da terceira faixa aqui. Tá tudo parado. Só uma faixa liberada. Vamos que vamos. Mostra, Luiz. Positiva. É isso aí. A minha raiva é massa.
0: E daqui a pouquinho...
1: Vamos que vamos,
0: e
1: galera.
0: E daqui a pouquinho teremos aqui o Pé na Estrada com ele. O Trucão, o Monange, Paula Toco fazendo a festa com vocês. 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
2: Casão, você Oi. Consegue repassar o nome do hotel dessa moça muito simpática que estava falando do hotel agora?
0: Do hotel.
2: Nossa, simpatizei muito com ela. Parece ser um lugar muito acolhedor e muito receptivo. Eu gostaria muito de ter o contato do hotel dela.
0: Tá bom.
2: Obrigada. Vive o livramento.
0: Tá bom, Vivi. Muito obrigado aí. Tá bem? Eu vou tentar, vou ver aqui e aí a gente ajeita aqui pra você, tá bom? Tá certo? Vamos lá, aqui. Aí, ó, vamos lá.
3: Fala, Casão!
0: Oi?
3: Aqui é o Marcelo do Japão.
0: Do Japão?
3: É o seguinte, hein, Casão, já que o pessoal tá te convidando aí pra pro Paraná, pros lugares aí, dá uma pulinha aqui no Japão também pra fazer uma visita pra nós aqui.
0: Pô, era bom, velho.
3: Mas é isso aí, cara. Que Deus ilumine seus passos aí.
0: Obrigado.
3: Né?
0: É
3: a única coisa que eu desejo a todos, ó, a tua avó, a você e a toda a equipe da Massa FM.
0: Pô, que legal, cara.
3: Um grande abraço a vocês aí, fiquem com Deus.
0: Olha, bom trabalho, eu sei como é, viu? Já morei fora durante quase 30 anos, fora do Brasil, e eu sei como é a sua luta. Eu sei, hein, guerreiro? Sucesso, Deus te abençoe, meu irmão. Tudo de bom, viu? Obrigado aí, lá no Japão, cara, que legal.
4: Ô, Casão, com todo respeito, é Sérgio do Pão.
0: Oi.
4: Meu, tá uma fogueteira aqui na Paulista, aqui com a Brigadeiro, velho.
0: Fogueteira?
4: Ó os fogos, tá ouvindo? Olha na janela aí, ó.
0: O quê?
4: Tchau, Batista. Tchau, Kekel.
0: Padre é um... Esse padre... Não faz isso, cara.
5: Bom dia, Casão.
0: Oi.
5: Tudo bem?
0: Tudo.
5: É, quem conhece, eu sou do Paraná.
0: Oba.
5: Quem conhece Ponta Grossa também vai para Campo Largo. Campo Largo também é 10.
0: Sério? Tá certo, tá bom, dado recado. Tá dado recado, ué. Tá dado recado.
25: Bom dia, meu amigo Casão.
0: Ô, Zé.
25: Aqui é o Zé Geraldo de Manhuaçu.
0: Fala,
25: Zé. Minas Gerais. Aqui eu queria dizer o seguinte.
0: Fala.
25: Não dá ideia para esse pessoal, não. Esse pessoal parece que bebe. É, a religião, ela acaba em qualquer lugar.
0: Claro.
25: Em todo lugar que...
0: Claro, claro, claro.
25: Seja lá um programa sertanejo, um programa evangélico.
0: Uhum.
25: Não importa. É, a religião. Quem está com Deus está com tudo. Então é isso aí. Não escuta essas boboageiras desse pessoal aí, não.
0: Não,
25: e quanto a essa senhora aí, que é cozinheira, né?
0: É.
25: Eu também tenho a minha esposa que tá lutando aí na vida, tentando montar o tão sonhado restaurante.
0: Entendi.
25: E eu fiquei até meio emocionado aqui agora, mas é aquele negócio, né? A gente vai lutando.
0: Sim.
25: E um dia Deus abençoa que dá certo.
0: Vai dar certo.
25: Me emocionei aí quando você falou que ela mandou foto.
0: Sim.
25: Eu queria mandar uma foto também dos pratos da minha esposa.
0: Pode mandar.
25: Se se por um acaso você permitir.
0: Fique à vontade.
25: Um bom dia. E a minha rádio é massa.
0: Tá certo mesmo, fica à vontade, fica à vontade. Tamo em casa.
6: Fala, casal, aqui é o Alexandre, aqui, ó. Caminhoneiro.
0: Oi.
6: Transportando remédios, medicamentos.
0: Ei.
6: Passando aí pra desejar uma boa sorte pra ti também. Valeu.
0: Valeu.
6: Pra falar pra ti que já tá aí na... junto com nós aí na madruga aí, ó.
0: Valeu.
6: Que depender dos ouvintes aí da rádio aí, tu já tá contratado aí. O Radinho é um cara que tem sorte com radialista.
0: Obrigado.
6: É, isso aí. Um grande abraço aí.
0: Forte abraço. Obrigado, meu irmão. Deus te abençoa sempre.
7: Então, eu sou de Campo Largo. Eu prefiro ficar aqui, que tem uns campão largo que nós. A quem gosta de Ponta Grossa. É, mais ou menos. Eu tô na mecânica móvel, hein? Cadê a mulher pra mim?
0: Tá bom. Vamos lá então, vai. Ah, Li, oi Li, sou nova aqui em mensagens, mas estou ouvindo sempre a massa. Fala, Li.
8: Bom dia, aqui é a Letícia.
0: Olê, e aí?
8: Estamos em São Paulo, somos de Lençóis Paulista, interior. É, gostamos muito de ouvir a massa quando vem para São Paulo. Estamos aqui fazendo compras.
0: Olha!
8: Um bom dia a todos aí.
0: Gastando dinheiro, né, Lê? Oh, danada você, viu? Tá bom, boas compras, tá bom, meu bem? E participe mais vezes também, tá? Participe mais vezes aqui da rádio aqui, que é muito legal quando vocês participam.
9: Bom dia.
0: E aí?
9: Rapaz, que legal, hein? Você me lembra o Zé Bete.
0: O Zé
9: Bete. Radialista. Até sua voz é parecida. Eu quero te parabenizar aí pelo seu trabalho, pela sua educação, o jeito de ser. Já deu certo. Com certeza aí, todos os ouvintes aí juntos, vindo. E é como você falou, quem faz o programa é nós. E junto com a pessoa querida que nem você, com certeza já deu certo, hein? Um abraço, um bom dia, um dia abençoado e tudo de bom pra você. Felicidade pra todos nós, amanhã abençoada.
0: Ai, gente, olha, eu vou contar. Eu cresci ouvindo Zé Bete, sabia? É. Antes de ir para a escola, minha mãe colocava, era engraçado, mamãe colocava assim, o Zé Bete, né, que era tipo 5 da manhã, eu tinha que acordar, eu tinha que entrar na escola às 6h30, se não me engano. Não, mentira, 6h30? Não, 7h20, acho. Sei lá, eu sei que acordava cedo, o Zé Bete. Aí uma semana era o Zé Bete, na outra semana era o Pulo do Gato, o Zé Paulo de Andrade. Aí na outra semana era o Zé Bete de novo. Nossa, como eu gostava. Era, manhê, joga água no gordo, manhê. Olha, gente, você que tá com a gente aqui, gente, olha, é muito bom, gente, olha, né, gurino?
10: É, tio Zé Bete.
0: Era muito legal isso. Muito legal. Ô, Zé Bete, que saudade de você, Zé.
11: Ô, Casão, eu concordo com você, cada um tem o seu estilo de trabalhar, mas não assim. A resposta é bosta, entendeu? É, não quer, vou dar toco, não tem? Porra, a gente quer a madrugada interagir, entendeu?
0: Claro.
11: Nós tá aqui pra...
0: Tá certo.
11: Dar audiência, não tem?
0: Tá certo.
11: Aí os caras... Aí o cara desfaz a gente ouvir, tipo.
0: Não pode.
11: Ele só coloca quem ele quer aí.
0: Não pode. Não pode, não. Olha, eu quero agradecer a todos aí. Não sei se vai dar pra colocar todos os áudios.
26: Bom dia, Casão. Contigo, minha primeira vez. Mas sou direta participação. Meu nome é Reginaldo, motorista.
0: Reginaldo,
26: tá bom?
0: Tá bom.
26: Paraná é bom, né?
0: É.
26: Tem cada nome de cidade estranha, né? Cornélio, Procópio, Ponta Grossa, Campo Largo, Lapa, Ô, oh, lugarzinho bom, né? Bom dia, mora aqui em Curitiba. Bom dia, tá bom, bom dia.
0: Meu irmão,
26: deu certo já, pode ficar. Pode ficar, da minha parte tá aprovado, ocasião. Bom dia.
0: Ah, que isso, meu irmão. Obrigado. Não, só tô quebrando um galho.
12: Bom dia, casão. Jean por cá, falando aqui diretamente de Paris. Tamo aqui, rapaz. Pé na patrona, né?
13: Como, em 200 metros,
12: os brasileiros
13: na rotatória.
12: Falam.
13: Pegue a primeira saída para a rampa de acesso ao 86 para 15 na Terre.
12: Puxa aqui da terra, nos chantier, para as descarga.
0: Tá certo.
12: E vamos que vamos. Deus abençoe o seu dia aí.
0: O seu também.
12: Deus abençoe esse programa aí que você tá conduzindo.
0: Obrigado.
12: Show de bola, hein?
0: Poxa.
12: Bora pra cima.
0: Pra
12: Tchau,
0: cima.
12: Obrigado.
0: Tchau, obrigado. Eu morei fora, gente. Eu morei 30 anos em Portugal. E sei a batalha, a dureza que é morar fora.
14: Esse maluco aí, ele merece o selo bosta. Ei, mesmo, esse maluco aí.
0: Que isso?
14: Ele merece o selo
0: quem,
14: bosta
0: quem
14: mesmo.
0: Falou?
14: Que cara prego.
0: Calma, rapaz. Quem falou, rapaz? Você já mudou o assunto, pelo amor de Deus. Eu falei com o homem da França aqui, o homem vai achar que é com ele. Não é com você, viu, meu amigo? Não é você.
15: Fala, Casão, bom dia. Oi. Aqui é Paulo de Jardim Campo Grande, Cariacica, Espírito Santo.
0: Oi, querido.
15: Ó, boa sorte aí, seja bem-vindo.
0: Obrigado.
15: Você tem uma ótima estadia aí no comando aí do programa.
0: Oxente.
15: É, ainda bem que o Marcelo, eu já mandei um áudio pra ele. Eu sempre participava, mandei um áudio pra ele. E achei ruim que ele destratou um ouvinte aqui, falou algo que ele destratou, botou o cara lá embaixo. Aí eu falei com ele, eu mandei uma mensagem pra ele, ó, mas achei legal o que você falou, não, pô, tem que respeitar as pessoas. Aí eu pensei, o cara me bloqueou, só pode, deve ter ficado com raiva.
0: Não.
15: É, só ele que vê graça em que tal de Kekel, rapaz, é... Ver graça em Kekel é a mesma coisa que ver Vinícius Júnior craque na seleção, rapaz. Não tem como, não, rapaz. Porque Kekel é muito do sem graça.
0: Não, deixa pra lá.
15: É, casão, Deus te abençoe.
0: Obrigado.
15: Minha rádio é massa. Bom dia pra você e pra todos os ouvintes aí. E bom dia pro Trucão que tá chegando.
0: O Trucão, gente, daqui a instantes, gente, falta pouco. Alô, Monange, cadê você, Monange? Olha, cadê o Trucão? Cadê a Paula? Daqui a pouquinho, um dos programas de maior audiência aqui na Massa FM. É o Pé na Estrada. É verdade, um dos programas mais ouvidos é o Pé na Estrada, com o Trucão, com o Monange, com a Paula. Um programa de qualidade, de extrema qualidade, você não pode perder. E que cresce a audiência a cada dia. O Trucão tá chegando, eu acho que a Paula tá chegando, eu não sei. O Monange eu sei que já chegou, mas a Paula tá chegando. E olha, você não pode perder, porque vale a pena. E o programa é, eu já tô acabando aqui. Eu não posso pegar aqui o tempo da turma. Eu tenho que ir embora.
16: Ô, Casão, eu concordo com você, cada um tem o seu estilo de trabalhar, mas não assim. A resposta é bosta.
0: Ah, tá.
16: Entendeu?
0: Tá bom.
16: É, não quer, vou dar toco, não tem? Porra. A gente quer a madrugada interagida,
0: é,
16: entendeu?
0: Isso.
16: Nós tá aqui pra gente dar audiência, não tem? Aí os caras...
0: Com certeza.
16: Aí o cara desfaz a gente ouvinte, porra.
0: Não vai fazer. A gente não pude atender a todos os ouvintes. Estão chegando aqui os campeões de audiência. Hoje a Paula Toco está aqui. Eu estou tendo o prazer de conhecê-la pessoalmente. O Monange já chegou. Não vou mais tomar o horário de vocês. E vou embora. Eu sei que vocês querem entrar no ar. Eu nem vou tocar música. Eu já vou direto pro intervalo aí. Vocês se virem, se preparem. Dá tempo? Tá? Tá bom, Monange das antigas. Olha, ó, falar nisso, eu descobri, viu? Eu descobri porque o seu apelido é Monange. Uma pessoa me contou que você conhece muito bem essa pessoa. Fora do ar, a gente conversa. Paula, olha, muito prazer em conhecê-la. É um prazer incomensurável.
17: O prazer é todo aqui. Meu.
0: Eu gosto muito quando você faz o programa.
17: Muito obrigada.
0: Tá bem? Estou muito feliz de saber que hoje você vai aqui no comando desse programa maravilhoso, que é líder de audiência aqui na rádio.
17: Vamos que vamos.
0: Tá bom?
17: E bom descanso também. Pra você também, né? Que agora é merecido, né?
0: Eu só vou descansar, sabe que horas? Ah. Às 6, porque eu vou ficar ouvindo vocês. Tchau pra vocês, tchau. Tudo de bom, até mais. Continue na massa, vem aí o pé da estrada.
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2: Pedro Trucão, não, tô chegando eu. Bom dia, bom dia, bom dia. Pedro Trucão tá lá em Ariquemes, eu já tô de volta, já tô de volta. Você tá com a gente? Bora botar o pé na estrada até às 6 horas da manhã? Então, vamos juntos.
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2: Chegou com sucesso, já chegamos por aqui na Massa FM. Muito obrigada pra você que já manda aquele alô pra gente. Nosso WhatsApp já tá aberto, hein? 11 é o DDD, 92.000-5454, 11 92.000-5454. Você fala com a gente. Massa FM. Vai voltando para a estrada. Eu, Paula, tô por aqui. Ali do outro lado da mesa vai ele, Marcos Monange. Bom dia! É, e do outro lado do rádio vai você. Então já manda seu alô, participe com a gente que vai ter muita informação no dia de hoje, muito bate-papo e também muita música boa. Bora de Bruno e Marrone para começar? Vamos!

0: precisa de apaziguamento. A nossa relação aqui na Massa FM. Tá todo mundo já devidamente apaziguado, feliz e contente, porque por aqui é só coisa boa. Olha quanta gente boa já mandando alô logo cedo aqui pra gente.
1: Fala, meu amigo. Bom dia, boa madrugada pra nós.
0: É, isso aí.
1: Aqui é o Zé Antônio.
0: Você tá bom, Zé Antônio?
1: Rádio Massa, a nossa rádio. Castelo Branco aqui, sentido Lençóis Paulista. Boa música pra nós aí.
0: Música boa é o que não falta por aqui. Quem mais mandou aqui já um alô logo? Eita, nós. Deixa eu ver aqui. É, vamos ouvir esse aqui. Vamos ver se dá...
2: Alô, Pituca, mandou uma música pra Elia. Elia de Gadaão, esperando.
0: Grande Elias, daqui a pouco você quer música, Elias? Ele quer música. Agora às 4h06.
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0: A gente toca César e Paulinho pra ele.

0: demais. Você vem botando o pé na estrada com a gente. Ô, Paula, o seu aniversário foi ontem, o meu é hoje. Oh, que beleza! Agradeço a Deus por esse dia, especialmente aos meus filhos, porque eu amo eles muito, muito, muito. Sou muito feliz cada manhã. Tenho uma namorada linda, maravilhosa, é o Silvio, né? Sempre mandando aquele recado bacana pra gente. Ele voltou fazendo 56 aninhos, flor da idade. Parabéns pra gente, Paulo. Dá pra tocar um pitoco aí de presente pra mim? Tá bom, tá bom. Bem que foi meu aniversário, né? Em respeito a mim, vocês deveriam não pedir pitoco, mas como é seu aniversário, então daqui a pouquinho a gente toca o pitoco. Feliz aniversário pra você, pra mim também. Eu fiz um pouquinho menos de 56. Eu fiz, foi quanto? É 21, né? 21, foi isso que eu fiz. 21 em cada perna.
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0: É, e a gente segue botando o pé na estrada. Bora ouvir aqui mais um recado.
3: Bom dia, Pedro Tocão. Bom dia, Monange.
4: Bom dia!
0: Bom dia!
3: Bom dia, Paula Tocco. É, Pedro Tocão, aqui é Francis Naldantas, Campina Grande, Paraíba.
0: Você tá bom?
3: Vamos pro carro, moleque. 116, Espírito da Cunha, Bahia. É o palco do Motora, viu? Destino ali com barro queimado ali pra Serrinha, Bahia. 116, tá sendo movimento. Cafézinho aí, Monange, pra nós tomar aí aquele café bem quentinho com ponto serrote. Paraíba é o que liga, viu? Vai bolinho da maionese ali de Minas Gerais, sentido Campina Grande, Ceasa Brasil, positivo. Chama, Tocão.
0: Rose, muito obrigada pela beira. Daqui a pouco tem café.
5: Bom dia, bom dia. QRA Paraná Porcá aqui, sentido tudo norte bom, do Paraná. Paraná. Cambará, hein? O que liga, hein? Sentido ali, Ourinhos, do estado de São Paulo ali. Um abraço. Deus abençoe a todos aí. Pé na estrada.
0: Pé na estrada.
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0: Arrasou.
5: Potência.
0: Ô, potência. Boa viagem pra você.
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0: Agora 4h12.
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0: É, e a gente vai botando o pé na estrada. Muito obrigada pra você, Paula. Tenha uma ótima quarta-feira pra todos nós. E eu queria um cafezinho pra esquentar o frio de 9 graus aqui de Curitiba. É o Nelson Dia. Nelson, tava aí ontem. Voltei ontem de Curitiba e friozinho, hein? Ô, friozinho que é Curitiba, mas então você quer café? Tome café.
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0: Cafezinho em dose dupla, cafezinho é bom demais. E ó, esse rolo todo aí dos Estados Unidos, né? No, nova fase dos rolos aí. A proposta apresentada pelo Escritório de Comércio dos Estados Unidos no dia de ontem é que o nosso café solúvel seria taxado em 25%. Hoje, 10% estaria taxado em 25%. Está preocupando a Associação Brasileira de Cafés Especiais. Isso pode atingir, né, os americanos, pode atingir a Associação de Café, mas não atinge o nosso cafezinho aqui. Porque o nosso cafezinho não é solúvel, né? Primeira coisa, o cafezinho coado, bem sucesso. E segunda coisa, é porque o cafezinho aqui é sempre 0800 e sempre o melhor cafezinho virtual que você vai tomar. Cafezinho como este não há. E é só você pedir que a gente já logo serve. pediu, a gente serve. Ah, Paula, mas você só... Ó, oh, sente o cheiro, sente. Nossa. Ah, Paula, mas é só um cafezinho, não dá pra você comer alguma coisa. Tudo bem, tem comida também. Tem pãozinho de serrote, tem tapioca, cuscuz, ovo frito, sei lá. Pensa aí, a sua imaginação vai, a gente vai atrás. Quer um cafezinho? Então pede um cafezinho aqui pra gente e a gente já bota. Paula aqui, ó, viatura ligada na Massa FM. Paula, feliz aniversário, Paula. Bem, saúde, muita paz e felicidade. Obrigada, Marcelo. Mais um recadinho aqui.
4: Bom dia, Paula Tupo. Bom dia, Monange.
0: Bom dia.
4: Edson Carioca na área. Paula Tupo, passando aqui para deixar minhas felicitações para você.
0: Muito obrigada.
4: Peço a Deus continue te abençoando poderosamente, derramando sobre sua vida e sua família chuva de graça e chuva de bênção.
0: Muitíssimo obrigada.
4: Que ser realizado conforme a vontade dele, tá bom? Se você puder aí, salve aquele cafezinho, pão, serrote, para todos aí da Giaço, Fergaço, e para todos aqueles motoristas que estão trabalhando, na verdade, todos os trabalhadores. Nessa madrugada aí, tá bom?
0: Boa.
4: A minha rádio é massa.
0: Valeu, um abração pra você. Você também quer tomar um cafezinho com a gente? Sabe que o nosso cafezinho é sempre em dose dupla. E hoje é com o Tião Carreiro e Pardinho.

0: coisa boa, é ouvir um Tião Carreiro e Pardinho aqui no nosso cafezinho em dose dupla. Bora ouvir quem quer tomar café.
1: Bom dia, Paulo Toco. Faustão por cá.
0: Tudo bom, Faustão? Parque
1: Viema, Mato Grosso do Sul. Parabéns aí, que Deus te ilumine sempre, dê muitos anos de vida.
0: Muito obrigada.
1: Mandar um abraço aqui pros meus amigos aí da estrada aí, chegando aqui na capital do Rato Gordo, juntamente ao Bruninho. Mandar um abraço aí pro meu amigo Paulo Peruca, Pé de Gelo, Tambiú, 4x7, e a galera imensa aí do Ivicite aí, todos na QAP aí, positivo. Deus abençoe, Paulo, tudo de bom.
0: Valeu, tudo de bom pra você também. Muito obrigada pela beira, muito obrigada pelas felicitações. Mais um cafezinho aqui.
2: Bom dia, Paulo Toco. Bom dia, Monange.
0: Bom dia.
2: Tucão, onde ele estiver.
0: Bom dia. Lá em Ariquemes.
2: Feliz aniversário, Paulo. Tudo de bom pra você, tá? Com seus meninos.
0: Muito obrigada.
2: Tudo maravilhoso na sua vida. Você que é a nossa imperatriz.
0: Adorei.
2: Né? É a mulher que fala por nós. Precisávamos disso. Nós tínhamos o Trucão, agora a gente temos nós temos a Paula Tupo.
0: Muito
2: a
0: obrigada.
2: A imperatriz, a rainha das nossas manhãs e também dos podcasts, né, da vida aí.
0: Boa!
2: Então Deus abençoe sua vida. Grande abraço, tudo de bom. A chata branca de Vitória.
0: Valeu, ó, um cafezinho sucesso pra você. E tem mais Tião Carreiro e Pardinho.

0: coisa boa! Né? Você gosta de tomar um cafezinho com a gente? Paula, não deu tempo de eu pedir o meu café, não tem problema. Vai mandando que a gente vai servindo ao longo do programa. A nossa garrafa é boa, ele continua bem quentinho.
1: A minha... 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
1: É, e a gente vai botando o pé na estrada. Bora ouvir aqui mais um alô.
2: Bom dia, Paula Toco.
1: Bom dia.
2: De Morro da Fumaça.
1: Você tá bom?
2: Paula, manda um abraço e pra turma do bloco Secorex.
1: Com certeza. Alô,
2: esse
1: galera.
2: Que a gente entrega ali no litoral catarinense aí, Itapema, Camboriú, Itajaí, Navegantes, Joinville, Porto Alegre também. Manda um abraço pra turma aí do bloco. Beleza?
1: Um abração pra
2: um
1: toda
2: pra
1: a galera do bloco.
2: Ferro e aço, que temos na cidade vizinha nossa aí, encontramos eles direto aí na estrada aí. Na madruga aí. Todo dia aí, 3 horas da manhã, tu dá de pé aí. 3 horas, 2 e meia, estamos de pé. Escutando a massa. Um abraço, Paulo.
1: Valeu, um abraço pra você também. Muitíssimo obrigada pela beira, muitíssimo obrigada pelo alô. E eu queria aproveitar para dizer que hoje é o Dia Mundial. Hoje é o Dia de Pentecostes, Dia Mundial do Administrador de Pessoal e também Dia Mundial da Bicicleta. Em sendo Dia Mundial da Bicicleta, é muito importante que eu queria convidar você para uma reflexão. Qual é o papel da bicicleta hoje em dia no na nossa sociedade? A bicicleta, ela tem um papel importante no trânsito? Ou a bicicleta, ela é tá se tornando um problema? Ela está se tornando um problema para os próprios ciclistas, para pedestres? Ou ela tem que ser mais solução? O que, que você vê neste Dia Mundial da Bicicleta? Conta aqui pra gente. Pode ver coisa boa, né, e coisa ruim. Tem os dois lados. A mesma pessoa pode, inclusive, achar as duas coisas, né? Então, você manda pra gente o que, que você acha sobre a situação atual da bicicleta em nosso país.
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1: E a gente agradece a beira. Muito obrigada pra você que tá por aí. E atenção pra você que tá com a permissão ainda da CNH, ainda não tá com a CNH permanente, né? A troca da sua permissão pela CNH definitiva depois de um ano já está podendo ser feita de forma gratuita, né? Por quê? Porque o sistema, inclusive um condutor mandou pra gente, né, que o sistema já converteu automaticamente a dele como, enfim, né, já ele não tava esperando que fosse ter a gratuita, porque ele falou, ah, minha ainda não era, não sabia se estava entrando nessa questão dela dela reverter automática, considerando que eu não tenho nenhuma infração nem nada. Mas é que nas últimas semanas o Senado aprovou a medida provisória 1327, que prevê a renovação automática da CNH, e isso inclui também, então, a CNH definitiva, pela CNH provisória pela CNH definitiva. Se você quiser saber mais detalhes sobre isso, vai lá no nosso site, que é o penaestrada.com.br, e você encontra uma matéria especial sobre isso. 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
1: E a gente vai botando o pé na estrada. O meu computador, Monange, acho que deu frio nele. O computador deu pau. Não consigo ver notícia, não consigo colocar o WhatsApp. Deu um pau generalizado aqui no negócio. Mas aqui... Ah lá, quem tá chegando, Latina? Lá vem ele. Presente de desaniversário pra mim, mas um presente pro Silvio. Boa! Boa!

0: Eita, nós, que a gente fica até mudo depois dessa música. Bora ouvir aqui um recadinho, quem mais mandou aula pra gente?
1: Paula Toco, bom dia.
0: Bom dia.
1: É o Sidney.
0: Você tá bom, Sidney?
1: Paula Toco, manda um abraço pro Monange. Bom dia, Monange.
2: Bom dia!
0: Aí,
1: manda a música pra nós do Zé Henrique Milionário. Estou aqui. Moinho Água Branca aqui no Jaguaré. Fazendo descarregamento de vitamina de pombinho. Manda um abraço pra todos os caçambeiros que se encontram na rodagem aí. Um bom dia pra todos. E um abraço pra minha rádio é massa.
0: Valeu.
1: Tchau, Paula. Obrigado.
0: Tchau você, obrigada a você. E a gente segue botando o pé na estrada.
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0: É, a gente vai botando o pé na estrada. Aproveitar também para mandar um abraço para as cidades de Carutapera, lá no Maranhão, Brejo dos Santos, na Paraíba, Água Preta, no Pernambuco, Piranhas, eu acho que é no Amazonas, eu não entendi aqui, agora sei lá onde que é. Campo Novo, no Rio Grande do Sul, Chapada também, São Luís Gonzaga, e também Sonora, lá no Mato Grosso do Sul. Muito obrigada para todo mundo que vai curtindo a gente. Parabéns a essas cidades e bora ouvir.
6: Bom dia, Paula. Aqui é o Nenão, por cá.
0: Você tá bom, Nenão?
6: Paula, Princesa Sorocabana. Estamos por cá. Castelo Branco aqui. Em busca ali do Tardo Guarujá. Pose.
0: Pose.
6: Viu, Paula? Tira uma dúvida aí de todos os motoristas aí.
0: Bora, vamos ver.
6: A descida da Serra Anchieta vai ser proibida totalmente a descida. Nós sabemos que já não pode, né? Descer pela canhota. Mas agora é lei que não vai poder mais descer pela esquerda? Responde pra nós aí.
0: Então, eu vi alguém falar alguma coisa sobre isso. Que assim, eu ouvi alguém falar alguma coisa. Antes deixa eu também dar uma checada pra ver se a informação que eu ouvi tá correta. Daqui a pouquinho eu trago essa resposta. Se tiver dúvidas como parceiro, manda pra gente. Às vezes a gente não sabe na hora, mas aí a gente traz depois.
7: Bom dia, Paula Toco, bom dia, Monange.
0: Bom dia.
7: Jean por
0: bom
7: aqui, dia. Falando aqui diretamente de Paris. Estamos aqui no Puxa da Terra, dos chantiers pras Lafarge. E vamos, hein? Chuvinha caindo no para-brisa do cargueiro. Deus abençoe o dia de vocês aí. Manda um cafezão pra nós, um pão com serrote. E queria ouvir a música do Zé Neto Cristiano, Cadeira Cativa. Se for possível, toca pra nós aí. Um forte abraço, um ótimo dia, tudo de bom. Tchau, obrigado. Minha rádio é massa.
0: Valeu, um abração pra você. Muito obrigada pela participação. E se você pediu, a gente toca.
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0: a gente vai botando o pé na estrada. Muito obrigada. Então, fui dar uma olhada aqui, de fato, não achei nada, então é bem... O que acontece na Anchieta, né? A Anchieta, ela é uma faixa, ela é uma rodovia com só duas faixas, né, na sua maioria ali. E, como o parceiro falou, já não pode a esquerda. O que que não pode, né? Não pode você trafegar pela esquerda. O que pode é você ultrapassar pela esquerda. E aí, quando a gente fala em ultrapassar, tem algumas coisas que é importante. Aliás, que são importantes. É você jogou, tá na direita, jogou pra esquerda, ultrapassou, voltou. Essa volta, todo esse trajeto, ele tem que ser feito em local onde tem a sinalização, a faixa que divide, né, a pintada que divide as duas faixas, ela tem que ser intermitente, pontilhada, não pode ser contínua. Onde é contínua, você não pode ultrapassar. Então, se quando você voltar para a faixa original, você já estiver em cima de uma faixa contínua, você pode tomar multa. Outra coisa, o que é ultrapassar? Né? Ultrapassar é sair de trás de um veículo, passar por ele na faixa da direita ou da esquerda e voltar imediatamente. Né? Ah, Paula, tem limites de carro para você ultrapassar, limites de veículo? Para carro, não tem. Você pode ultrapassar quantos veículos a sinalização perdia ou permitia, a situação permitir. Para caminhão, o que, que acontece muitas vezes? Ele vai ultrapassar uma, duas carretas, e as carretas não estão paradas. E são veículos longos. Aí ele vai ultrapassar uma, duas carretas ali. Acaba que ele fica muito tempo na faixa da esquerda, né? E quando ultrapassa mais de um veículo. E aí, muitas vezes, o agente de trânsito não entende que ele está ultrapassando, e sim que ele está trafegando pela faixa da esquerda, né? E aí, por isso, acaba tomando uma multa por trafegar na faixa da esquerda. E quando você volta em cima da faixa contínua, aí você toma uma multa, né, pela ultrapassagem irregular, né? Então, é muito complicado. Né, tem planos aí para uma nova pista para poder descer, e eu concordo, porque a situação do caminhão na Anchieta é muito complexa. Tem gente que desce a 20 por hora, né? São pouquíssimos os pontos que os outros motoristas têm para fazer ultrapassagem. E você descer a 20 por hora é desesperador para quem está podendo exercer uma velocidade maior e tem horário, obviamente, né, para descarregar. Então, eu concordo que fica uma situação muito complexa, mas mudar não mudou nada, não. Agora, 4h42.
1: 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Obrigado pela beira.
0: A gente vai botando o pé na estrada. Bora ouvir mais um alô aqui.
2: Bom dia, Paula Toco. Bom dia, Monange.
3: Bom dia!
2: Parabéns, tá aí, bom? Paula Toco.
0: Muito obrigada.
2: Aniversário, Deus que te abençoe aí. Muitas felicidades pra você, saúde. Eu fiz segunda-feira.
0: Que legal, dia 1º. Parabéns.
2: Ontem, né?
0: Isso.
2: Tem um Cacá lá de Santa Catarina. Estamos indo em busca do São Paulo aí, câmbia.
0: Valeu, um abração pra vocês. Você foi segunda, eu fui ontem. E o Silvia hoje, que beleza.
4: Bom dia, Paula Toco, tudo bem?
0: Tudo bom?
4: Anacleto. Sou lá de Seara, Santa Catarina.
0: Boa!
4: Tô na Fernandias, Atibaia. Chegando pra fazer um descarrego aí no Brás, São Paulo. Me diga uma coisa, Paula, tenho uma dúvida. Você é filha do Pedro Trucão, é isso?
0: Isso.
4: E você já tem 42, pelo que eu entendi?
0: Já.
4: Já é casada e tem filho, é isso?
0: Isso mesmo. Eu já tenho 42, que pesado, né? Nossa Senhora, na minha cabeça, que tem que entender, na minha cabeça eu tenho 26, entendeu? Na minha cabeça, né? Na minha disposição, alegria, eu tenho 26. Mas o RG insiste em falar que é 42. O RG também disse que eu sou filha do Trucão, né? E sim, também sou... Aliás, eu publiquei ontem à noite, né? A gente fez um parabéns lá em casa... Eu tava em Curitiba, mas cheguei a tempo para o parabéns. Ganhei um parabéns das crianças, do marido, da mãe, da irmã. Então tem lá uma fotinho meus dois filhos e também meu sobrinho, né? Que tamo lá É, comemorando, que é isso que é bom na vida, não é mesmo? A gente tá com quem a gente gosta. Muito obrigada pelo alô. O Wagner também tá lá em Taquaral. É, tô aqui em... Hoje eu tô em Cabreúva, desde segunda, aguardando descarga. Não acredito. Desde segunda, aguardando descarga. Ele pediu um cafezinho, Monange, que realmente é o mínimo que a gente pode fazer por ele. É botar um cafezinho. Põe um pãozinho de serrote também pra ele, por favor, Monange. Bota um ovo frito, bota tudo que tiver aí pra ele, porque tá merecendo, né? Desde segunda-feira, aguardando pra descarregar, é uma sacanagem. Mas enfim, boa sorte aí, não esquece que se você é autônomo, você tem direito a receber pela hora parada. Massa FM, 15 pra 5.
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0: Vamos de Chitãozinho e Chororó? Opa! Opa!

0: vai botando o pé na estrada, você tá com a gente, muito obrigada pela beira. Deixa eu ouvir mais um alôzinho aqui.
1: Bom dia, Paulinha Toco. Bom dia, Monange. Bom dia a todos que estão ouvindo esse programa maravilhoso. Aqui é a Carla de Blumenau, ligadinha todos os dias.
0: Valeu,
1: parabéns, Paulinha, pela passagem do seu aniversário ontem.
0: Muito obrigada.
1: Muita, muita saúde, muitas bênçãos sempre na sua vida.
0: Muitíssimo obrigada. Vocês não sabem como é gostoso receber todo esse carinho. Quem também mandou um alô foi o Fernando Mendonça. Ele falou, Paula, muita paz, muita saúde na sua jornada nessa terra. Sou motorista aqui em Santana de Parnaíba. Um ótimo dia, um ótimo trabalho para todos nós. Isso aí. Paula, Boni por cá, feliz aniversário. Parabéns pelo seu dia. Que Deus abençoe a sua família grandemente. Muito obrigada, gente. A família de vocês também. Fico muito feliz de estar aqui, de comemorar aqui com vocês. O Mirão também mandou esse recado lá de Altonina, no Paraná. O palco do momento aqui, Paulo, Avenida 15 de Novembro, fazendo uma caminhada. Aí sim. 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
0: Agro em movimento. Você gosta de maçã? Tem maçã aí, não tem, Monange? Põe uma maçã pra gente acompanhar agora esse agro em movimento aqui. Aí, ó. Tomando, comendo uma maçã, por quê? Porque a safra brasileira de 25/26 de maçãs Fuji tá arrebentando. Por quê? Por causa do tal do pingo de mel. O pingo de mel, ele só acontece quando as condições climáticas são, assim, sucesso, sabe? Sucesso. Bem durante a maturação ali. E aí, essa fruta, por conta disso, tem uma concentração grande natural de açúcar. Então, ela fica mais gostosa, mais docinha, mais suculenta. Olha que beleza que é o nosso agro e deu certo, né? Nessa safra isso aconteceu. E aí, visualmente, você consegue, inclusive, ver o pingo de mel como áreas translúcidas na polpa, sabe ali pertinho do miolo? Então, fica ali uma área até translúcida. Qualidade, sucesso, né? E boa para exportação também, né? Porque o pessoal gosta, principalmente no Japão. Olha só, cada coisinha do agro que a gente nem imagina. Agora, indo lá para soja, aí o El Niño pode complicar, viu? Se da maçã o negócio foi sucesso na última, para a próxima, o El Niño pode complicar bastante a produção de soja no Brasil. E é isso que o pessoal tá monitorando para poder ver, né? E claro, se dá um problema, se prejudica a produção, também vai prejudicar transporte, prejudica a economia, prejudica um monte de coisa. Então, o calor excessivo e a chuva irregular estão agora, né, na primavera, né, que virá ali depois do, né, lá para setembro. Então, o pessoal já está preocupado. Café, inclusive, nosso cafezinho pé na estrada aqui, tudo também pode ser afetado. Então a gente vai acompanhando e o agro já vai se adiantando em relação a essas coisas para poder mitigar os efeitos. 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
0: E a gente vai botando o pé na estrada. Paula, hoje também é meu aniversário, parabéns pelo seu. Manda um abraço aqui pra mim, é o Adriano de Tubarão aí, mais um geminiano aqui para o nosso... parabéns. Paula, parabéns pra você, é o Leandro de Vitória do Espírito Santo. Obrigada, Leandro. Mais um recadinho aqui.
4: Bom dia, Paula. Bom dia, Monange.
0: Bom dia.
4: Paula, hoje eu fui pedir a Deus para abençoar você.
0: Oh, muito
4: Ele
0: obrigada.
4: Me mandou entrar na fila. Nossa, mas a fila estava tão grande. Tinha tanto motorista na fila, mas tanto motorista. Aí eu desisti e resolvi falar pessoalmente. Meus parabéns, muita felicidade, muitos anos de vida. Você é
0: muito
4: o nosso
0: obrigada.
4: Sucesso. A minha rádio é massa.
0: Valeu, muitíssimo obrigado. Adorei, esse recado foi muito, muito fofo. Quem mais mandou alô?
5: Bora, bom dia, galera, toda da mar.
0: Bom dia.
5: Vamos que vamos. É, Bola Toco, lembra que eu comentei aí semana passada sobre o exame toxicológico, né?
0: Lembro.
5: Que tinha vencido e se pagaria alguma multa. Aí você falou que não, né? Que estava vencido poucos dias.
0: Isso.
5: Porém, teve uma época aí que o governo, acho que foi ano passado, né? Que ele lançou quem atrasasse o exame, né? Vencesse o exame, pagaria uma multa de balcão, né? Geraria automaticamente uma multa de balcão ao ir renovar no valor, acho que de 1.200. Só que não constou isso não, tá? Depois eu não sei se consegue averiguar, se é verídico isso, ou só após 30 dias do vencimento que cai essa multa. Sei que eu consegui fazer lá e deu tudo certo, paguei só a taxa. Minha raiva é massa, tudo de bom.
0: Então, o que é importante saber disso? É exatamente isso, você tem 30 dias para renovar depois que vence, assim como a sua CNH, né? Você também tem 30 dias para renovar. Depois disso, você está sujeito à multa de balcão, né? Então, como que funciona essa multa de balcão? Funciona da seguinte forma. Passou 30 dias, mas a polícia não me pegou e eu consegui renovar antes da polícia me pegar. Mas quando bater lá, que você deixou passar 30 dias, você já automaticamente vai tomar a multa de balcão. Mas é só depois dos 30 dias, por isso que a sua deu tudo certo, né? Então pode ficar tranquilo. Tem dúvida igual o parceiro? Manda pra cá.
6: Bom dia, Paula Toco. Bom dia, Monange. Paula Toco.
7: Bom dia!
6: Como diria lá no sul, lá, sou gaúcho, no momento aqui em São Paulo aqui. E como diria lá no sul, lá, um quebra-costela bem apertado.
0: Ah, que legal.
6: Aniversário, bastante saúde, bastante paz. Que essa data se repita por muitos e muitos anos.
0: Muitíssimo obrigado.
6: Pra nós, Paula Toco. Toca aí um Tchê Chaleira, Fake News. Você vai gostar da música.
0: Procura boa, aí. Vamos procurar aqui, vamos ver.
6: Tá, obrigado aí, um abraço a todos aí, um bom dia, aquela função divina.
0: Valeu, brigadão pra você também.
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0: Massa FM 4:57.

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1: É, a gente bota o pé na estrada, bora ouvir aqui um alô.
2: Bom dia, Paula Toco, bom dia, Monange.
1: Bom dia.
2: Kiko São José dos Pinhais por aqui.
1: Você tá bom?
2: Contorno Curitiba, tudo tranquilo, tudo sossegado, Paula. Bom dia, manda um cafezinho com o pão de serrote pra nós. Manda um abraço lá pra galera do Trevisan e Vidotto. Tá bom, Paula? Bom dia, um abraço. Deus abençoe vocês, minha rádio é massa.
1: Valeu, você também, muito obrigada pela beira. E olha, ontem eu tava lá em Curitiba, né? Porque ontem foi a formatura da segunda turma de transportadoras que escolheram fazer o programa de segurança, o programa Visão Zero da Volvo, né? É um programa que a Volvo convida as transportadoras a participar e elas têm ali uma série de aulas, workshops, enfim, discussões sobre como melhorar os seus índices de segurança. Então, foi bem, bem interessante, né? Logo mais vocês vão ver matéria sobre isso no nosso portal, no nosso programa também de TV. Mas já deixo aqui, né, a minha... O que é uma das coisas que eu mais vi lá? Muitas transportadoras mostrando o quanto elas diminuíram de custo quando elas começaram a colocar em prática a segurança, né? E é isso que eu defendo muito. E que eu acho que muitas vezes as pessoas não colocam no papel, né? E a insegurança, ela custa caro, né? Tem muitas pessoas que falam, ah, o patrão manda acelerar, a gente quer 120 por hora, a gente quer produtividade. Mas a produtividade vai embora a partir do momento que um caminhão tomba, né? Um caminhão que tomba, um motorista que se acidenta, o prejuízo é muito grande. Eu não tô nem falando da vida, tá? Porque muitas vezes as pessoas não têm nenhum apreço pela vida, então não é esse o apelo que vai fazer o cara seguir certo, né? Então, se você não tem nenhum apreço pela vida, beleza. Mas, então tem apreço pelos números, já que a questão é número. E quem põe na ponta do lápis descobre que dirigir de forma segura é mais barato, é mais rentável do que dirigir de forma insegura. 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
1: E a gente segue botando pé na estrada, vamos ouvir um alô aqui.
3: Bom dia, Paula Toco, bom dia, Monange.
1: Bom dia.
3: Bom dia,
1: todos os ouvintes
3: da Rádio Massa FM. Wesley Pareira aqui de Curitiba.
1: E ele mandou o quê?
3: Paulinha, meus parabéns, que Deus abençoe, mesmo atrasado.
1: Não,
3: ontem quem tava no comando foi seu pai, Pedro Trucão. Mas hoje estou te parabenizando aí. Hoje você está no comando aí.
1: Muito obrigada.
3: Manda um abraço para nós aí. Estamos aqui em Curitiba na Lida. Eu e o padeiro Reinaldo, lá de Guanambi, da Bahia.
1: Valeu. E sabe o que ele mandou? Uma foto de um monte de pão de queijo. E o que eu acho que são umas chipas. Nossa, já deu aquela lombriga, entendeu? Paula, parabéns pelo seu aniversário, que Deus te abençoe. É o Rodrigo Barbalho de Descalvado. Muito obrigado, Rodrigo. Obrigado também pro Anilba Lacerda de Itaquaritinga, que também mandou aquele parabéns pra mim. E o Arlan Pedro falou, Paula, bora trabalhar, pois estamos ricos. Já estou no trabalho, deve ser não estamos ricos, né? Mas ou estamos ricos de várias coisas, mas não é de dinheiro, não é mesmo? Valeu, Arlan, obrigada. Pediu fake news? Não é fake news, não, a gente toca mesmo.

0: porteiro.
1: Eita, a gente bota o pé na estrada. E aí, se mandarem essa pra você, você acredita nesse fake news ou não? Vamos ouvir aqui mais um alô.
2: Bom dia, Paula Toco. Feliz aniversário. Que Deus te abençoe.
1: Obrigada.
2: Seu dia. Muito dando vida à nossa rainha do rádio. A bicicleta, Paulo, ela é útil. Só que na rodovia, ela se torna um problema no trânsito. Na rodovia. A bicicleta é muito útil. No lugar próprio para andar. Em rodovia, não. Rodovia aí em pista aí tá se tornando um perigo. Eles andam na beira do acostamento, meio de pista aí. Você tá doido? É perigo constante.
1: Pois é, né? Eu falei porque hoje é o Dia Mundial da Bicicleta, por isso eu queria, né, que o pessoal falasse aí sobre bicicleta pra gente. E existe uma... Enfim, muita controvérsia sobre o uso da bicicleta, né? E é muito importante, que a gente respeite a bicicleta, a gente tem que respeitar o pedestre, a bicicleta, tudo que é coisa não motorizada, a gente tem que respeitar, né? A gente tem que fazer o melhor para que essas pessoas rodem de forma segura. Por exemplo, tem um humorista que eu sigo, ele chama Cacofonias, no Instagram, e faz 2 meses que ele perdeu o filho dele. No trânsito, tava o filho dele junto com a mãe, numa bicicleta elétrica lá no Rio de Janeiro. E o trânsito do Rio de Janeiro é bastante, né, caótico. E aí o ônibus atropelou, derrubou a bicicleta, enfim. E aí você vê pelas imagens que não estava sendo feita uma direção defensiva, né? Quando a gente vê bicicleta, não interessa, eu acho que a bicicleta é errada. Tudo bem, você pode achar tudo isso, mas você tem que cuidar. Porque depois se acontece, como aconteceu, né, do motorista derrubar a bicicleta e aí morrer mãe e filho, o seu psicológico nunca mais vai ser o mesmo, né? Se você foi o motorista envolvido nisso, por mais que você entenda que você não estava errado, ainda assim o seu psicológico nunca mais vai ser o mesmo. Então, primeira coisa, a gente tem que ter muito cuidado com a bicicleta. E quem está na bicicleta também tem que ter instinto de preservação, né? Então, assim, você vai andar, você vai disputar espaço com ônibus e caminhão, é uma loucura isso. Por quê? Porque se acontece uma coisa errada, é o que acontece. Infelizmente, o mais fraco é quem vai pagar. E uma coisa que, para mim, agora também é outra coisa que está preocupando bastante, são essas coisas elétricas que eles chamam de bicicleta, né? Aí é ciclista colocando ciclista em perigo. Então, a questão da bicicleta ainda precisa ser muito discutida, porque está muito ainda difícil de chegar. E você, o que, que acha? Manda pra gente.
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1: E a gente vai botando o pé na estrada. E você, o que acha? O Luiz de Tramontim, Araguá, falou: Paula, motorista de carreta, cadê? Tô saindo do sul, Mariana, e depois vou carregado aí de verduras. Valeu, Luiz, um abraço pra você. Muito obrigada pela beira. Muito obrigada aí por nos acompanhar. Mais um alô aqui.
4: Bom dia, Paula Toco. Aqui quem fala é André Cielmo.
1: Grande Cielmo, tudo bom?
4: Ô, Paula Toco, parabéns, Paula Toco.
1: Muito obrigada.
4: Feliz aniversário e muitos anos de vida. Que Deus abençoe você e toda a sua família, Paula Toco. Se possível, Paula Toco, manda um cafezinho pra mim.
1: Claro.
4: E programa aí a música Fila do Caminhoneiro. Valeu, Paula Toco.
1: Valeu, um abraço.
4: Um abraço a todos que curte a massa.
1: Pra você, cafezinho
4: principalmente
1: servido.
4: Principalmente o programa Pé na Estrada.
1: Valeu, um abraço pro Pedro Antônio também. Paula, parabéns, muito obrigada. E ó, entrou em vigor a NR1, né? A nova fase da NR1, que é aquela norma que diz que as empresas agora têm que cuidar da saúde mental dos motoristas, né? Inclusive, a gente publicou no nosso site, no painaestrada.com.br. Gente, vocês não entrem, entrem todo dia. Deu aquela parada pra esperar, não sei o quê, vou entrar no TikTok, vou entrar no Instagram. Entra no nosso site também, que sempre tem notícia importante pra você lá. E aí tem um relato de um motorista que teve burnout, né? Que é a síndrome do esgotamento profissional, né? E isso foi causado pelo estresse crônico no ambiente de trabalho, né? Então, segundo ele, acúmulo de tensão, uma condição muitas queixas, né? Por conta do trabalho dele, a empresa não fazia nada. E aí ele está, então, com a síndrome de burnout, não consegue parar o caminhão para poder se tratar. E isso vai piorando muito. Segundo ele, inclusive, ele falou: eu não sou uma exclusividade, todo motorista está sob pressão, uma pressão muito grande. Muita gente tem falado também que a telemetria é um grande fator, né, dessa pressão em cima do motorista. Então assista lá, tanto veja a matéria escrita quanto assista a matéria que foi ao ar no domingo também sobre esse assunto, né, até para identificar se talvez você também esteja, porque quem sofre burnout precisa de ajuda para isso não virar uma depressão profunda, né, ou qualquer outra coisa que possa lhe roubar aí alguns anos de vida. 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
1: É, e o Papo de Boleia com Pedro Trucão.
0: Tô no trecho, continuo em Manaus. Tô aqui na Avenida Torquato Tapajós. Daí tô ao lado de um parceiro, cearense de Fortaleza, mas mora aqui há muito tempo em Manaus. Tá com uma bongo, dele é uma bonguinho, 2.500. Rapaz, como é que você chama?
5: Edson.
0: Edson, você vai carregar aqui, você tem um baúzinho. A bongo é sua ou é de empresa?
5: É de um amigo, de uma empresa pequena, de um amigo.
0: E você faz só vir aqui dentro de Manaus ou dá uns tirões de vez em quando?
5: A gente trabalha aqui fazendo as entregas aqui em Manaus e a gente também trabalha fazendo entregas nos interiores daqui, nos municípios e também interestadual.
0: Interestadual? Com a bongo?
5: Com a bongo.
0: Pra onde você já foi, pra fora daqui?
5: Já fui pra Boa Vista.
0: Boa Vista. Aí que vem pavimentar, tá legal?
5: Sim. Uhum. E também pro Acre.
0: Acre? É. Aí você pega a 319?
5: Pra 319.
0: Não atolou?
5: Não tinha atoleiro, tinha muito buraco.
0: É, né? É porque pegar uma puxada com 300... Já você foi até onde? Até Acre?
5: Não, fomos até São Vicente, uma comunidade na estrada que vai para...
0: Não, tudo bem.
5: Eu esqueci o nome agora.
0: Normalmente, mas... você carrega... Eu vi que o seu volume de carga não pode passar de 1.000, 2.000 quilos, mais ou menos.
5: É, aí no máximo 2.000 quilos.
0: 2.000 quilos no máximo. Você leva de tudo aí dentro?
5: De tudo.
0: Esse baú é normal ou é baú frigorífico?
5: Não, ele é um normal. Só
0: isotérmico.
5: Isotérmico.
0: Ele é isotérmico.
5: Isotérmico.
0: Então você está levando agora lubrificante, que eu estou vendo?
5: Lubrificante.
0: Mas você leva outras coisas também, tudo?
5: Isso.
0: Essa
5: trabalhamos,
0: é a pegada.
5: Isso, trabalhamos com vários tipos de material.
0: Trabalhar aqui, você que é do Ceará, você está aqui há muito tempo. Mas trabalhar com um caminhãozinho, para rodar por aqui, você pega muita balsa, não pega balsa?
5: É, balsa geralmente quando a gente vai para 319,
0: uhum.
5: E quando vai aqui, não, antigamente, agora tem a ponte, antigamente quando eu ia para Manacapuru, a gente pegava balsa, mas hoje em dia, a única balsa que a gente pega para sair daqui é para ir para 319. Ou então, se quiser ir para outros estados ou municípios também, nos portos aqui, também pega ferry boat aí.
0: Já aconteceu de você colocar no ferry boat e embora para um lugar
5: não, bastante? Não, ferry boat ainda não.
0: Não, né?
5: Não. Bom,
0: mas a tocadinha é boa?
5: É boa.
0: E esse carrinho, segura bem, cara?
5: Segura bem, 4x4. Tem,
0: esse é o novo, né?
5: Tem isso, um carro novo também, e ele desenvolve bem, tem força.
0: Né? Não é duro?
5: Não, é não. Muito é macio, muito macio.
0: Tá certo. Dá seu nome outra vez, por favor.
5: Edson Badran.
0: E aqui de Manaus mesmo, né?
5: Isso, moro aqui.
0: Obrigado e boa viagem, viu?
5: Tudo
0: ele
5: de bom.
0: Ele tá hoje aqui no terminal da Eurolubes, que é mobil e tá levando óleo pra algum lugar. Abraço pra você, viu?
5: Igualmente, tudo de bom.
1: É isso aí, a gente vai botando o pé na estrada.
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1: É, a gente vai botando o pé na estrada. Bora ouvir aqui mais um alô.
7: O Paulo Toco, que é o Paulo Charavara, aqui de União da Vitória, Paraná.
1: Você tá bem?
7: Parabéns aí pelo seu aniversário, que Deus te abençoe, muitas felicidades, aí, muitos anos de vida, tá bom? Vocês continuem assim, vocês são, você e teu pai são nota mil.
1: Ah,
7: aí,
1: a gente fica feliz demais.
7: Escuta os programas da TV, escuta os programas da manhã, de você na massa aí, que Deus te dê muita saúde, muita, muita, muita mesmo. Tudo de bom, tá bom?
1: Tudo de bom pra você também. E tudo de bom, aliás, pra todo mundo, né? Que tá acompanhando a gente, que manda recado, que ajuda a gente a fazer esse programa. Porque sem vocês, a gente não ia conseguir, inclusive, ter tanto material pra fazer, né, esse programa. Porque é o pessoal que manda alô, manda informação das estradas, manda dúvida. Então, tudo isso é muito importante para as nossas discussões aqui.
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1: É, você ouviu a nossa bicicletinha aí? Bicicletinha, porque hoje é o Dia Mundial da Bicicleta e estamos falando aí, né, sobre bicicleta. O que, que você acha da bicicleta no trânsito?
2: Bom dia, Paula Toco, Hugo de Guarulhos.
1: Tudo bom, Hugo?
2: Feliz aniversário, bom dia, Monange.
1: Obrigada.
2: Bom dia a todo mundo aí que está ouvindo a Rádio Massa.
3: Bom dia!
2: Em questão aí dos ciclistas aí, eu sou ciclista. Gosto de andar numa bike aí, final de semana. Mas o pessoal abusa. De todos os lados, o pessoal tá abusando. Acabou o respeito com todo mundo. Já quer andar o grupinho de ciclista aí numa faixa. Ocupar uma faixa só de uma rodovia. Aí você com o caminhão pesado e tudo, você vai jogar onde? Pro lado esquerdo, que os carros vêm a 1000. A 120 por hora. Aí fica toda essa briga aí. Bom dia a todo mundo aí. Manda um abraço aí pro meu irmão Oswaldo aí, começando o dia também nas entregas aqui em São Paulo.
1: Então, é muito importante. Ó, tá vendo o que ele falou? É bem legal a gente ver, por exemplo, ele que tá dos dois lados, né? Tanto no caminhão quanto na bicicleta. Então, primeira coisa, né, que a gente tem que entender. Ah, existe ciclovia. Existe ciclovia. A ciclovia é para quem vai andar devagar, né? Pessoal que tá ali passeando, tá indo pro trabalho. Não é pro pessoal que dirige, que faz a bicicleta para uso esportivo, né? Que é super rápida e nananã. Isso não. Né? Agora,

0: da bicicleta e vai empurrando a bicicleta na calçada. Mas andar de bicicleta na calçada, aí não pode, né? Outra coisa que é importante é que os motoristas, os ciclistas, eles precisam, se tem acostamento, eles têm que ir no acostamento e o mais à direita possível. Na faixa de rodagem também, é sempre o mais à direita possível. Não dá para dois ciclistas irem um do lado do outro. Por quê? Porque você dificulta, inclusive, que o carro mantenha 1,5 metro de distância. Paula, mas a bicicleta precisa de mais espaço, né? Precisa conquistar mais espaço, eu concordo. Né? Mas a gente tem que ir cobrando as coisas, né? Com o tempo a gente vai cobrando, né? Não dá para ocupar todas as faixas e querer que os veículos sumam, né? O veículo não vai conseguir sumir. Então, a gente tem que ir no... Agora o que o rapaz falou é muito certo, porque ele falou, ah, Paula, ninguém mais tem educação. O problema é, nós não somos educados para o trânsito. Então, em qualquer papel que a gente esteja, seja de pedestre, de ciclista, motociclista, carro, caminhão, ônibus, a gente acaba mostrando a nossa falta de educação para o trânsito, de entendimento de como funciona o outro veículo. E aí falta essa empatia pelos outros. 5h20, o que você acha? Conta pra gente.
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0: Opa, massa tá com vocês aqui. Um abraço pro Ari Rosa, lá de Juquitiba. Ele que tá na Aviação Cidade das Artes, em Bu. Ele falou, Paula, Bonange, tudo bem com vocês? Parabéns, muitas felicidades e um grande abraço pra você também. No...

0: essa é boa demais. Meu avô amava essa música, mas essa aqui é, né, é da versão de Ana Castela com Lourenço e Lorival, coisa boa. Paula, que Deus te abençoe. Felicidade, saúde, amor e paz. Feliz aniversário ao Raimundo José, lá em Salvador, motorista particular. A minha rádio é massa. Eita nós. E você também já tá botando o pé na estrada. Sabe que é muito importante, né, que a gente fique sempre atento ao que tá rolando lá em Brasília. E tem um projeto de lei do deputado Sidney Leite que tá proibindo as empresas de transporte aéreo, ferroviário, rodoviário e hidroviário que forneçam alimentos ultraprocessados aos seus passageiros. O texto está em análise na Câmara dos Deputados. Né? Eu vou dizer que eu ia amar. Eu ia amar que esse negócio aqui fosse aprovado. Porque ontem a gente tava no avião. O que que tinha pra comer, né? Aqui onde eu vou era de Curitiba, 45 minutos, rapidinho. Mas aí a gente tinha o que pra comer? Balinha de goma em formato de avião, né? Que era o voo da Azul. E um bolinho, tipo Ana Maria, assim, sabe? Né? Um horror, eu não gosto. Na ida era um salgadinho também. O negócio é pura gordura. Esses negócios de ultraprocessado é muito horrível. Mas eu não acho que isso aqui vai ser aprovado, tenho pouquíssima esperança que isso seja aprovado, mas a ideia então é que não possa, né? E as empresas, a partir do momento que isso aqui fosse aprovado, as empresas teriam 6 meses para se adequar a essa nova regra. Então a gente vai vendo, você que está indo no transporte do passageiro, fique atento, a gente vai trazendo desse projeto andar, a gente traz.
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0: Vai que vai, agradeço a beira aí de todo mundo. Paula, aqui é o seu ouvinte e seguidor, Carlos Vespes, de São João do Jaguaribe, Ceará. Ô, oh, muito obrigada, ele acha que ele me segue, então também lá no Instagram, que é o Paula Toco no Trecho, acompanha a gente aqui, muito obrigada. Paula, que Deus abençoe você sempre, meus parabéns, que você tenha muita paz, saúde, proteção, felicidade e realizações. Opa, maravilha. E que você continue essa pessoa maravilhosa. Muito obrigada, a gente ficou muito feliz mesmo, viu? Com todos esses recadinhos bacanas demais aqui. Muito obrigada. Deixa eu ouvir mais um.
5: Bom dia, Paula Toco. Bom dia, Monange.
0: Bom dia.
5: Beleza, aniversário, Paula Toco.
0: Obrigada.
5: Também sou do dia 2 de junho. Foco do momento aí é 101, indicado ali pra Floripa, ali, Cândido. Dando um café com quando você roda aí pra galera do Grupo Pica-Pau da Serra Catarinense. Positiva? Tchau,
0: boa.
5: Obrigado, Paula Toco.
0: Cafezinho servido, quem mais?
6: Bom dia, Paula Toco.
0: Bom
6: aqui
0: dia.
6: É o Manuel de Diadema.
0: Você tá bom, Manuel?
6: Motorista carreteiro da Transnovag. Então, feliz aniversário pra você, que Deus abençoe muitos anos de vida. E hoje é meu aniversário também. Então,
0: que Deus que legal. Abençoe esse dia.
6: E eu queria ouvir uma música do Rick Renne, Escolta de Vagalume, tá bom? Um ótimo dia pra você, que Deus abençoe seu aniversário.
0: Valeu, um que você também tenha um dia ótimo, que seja muita saúde, muita paz, dinheiro também. E o nosso presente é, você pediu Escolta de Vagalumes? Ela vem, hein?

0: bonita essa, né? Você pediu porque realmente é bonita demais. Você que tá botando pé na estrada com a gente, obrigada pela beira. 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
0: Dicas de cargas e oportunidades. A MMJV, lá de Catalão, em Goiás, MMJV Agro Comercial, tá com sorgo, saindo de Caldas Novas, indo Goiás para Uberlândia, e também saindo de Caldas Novas para Rio Verde, no Goiás. E tá com milheto saindo de Luiz Eduardo Magalhães para São José do Rio Preto. Então, se te interessou alguma dessas rotas, fale com o Pedro Paulo lá na MMJV. Pedro Paulo tá no 64 99671-0691. 64-996-71-0691. 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Todo dia tem carga saindo. 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
1: É, e a gente vai botando o pé na estrada. Vamos ouvir aqui um alô.
2: Bom dia, Paula Toco.
1: Bom dia, mamãe.
2: Aqui é o Marcos, aqui de Nova Mutum, Mato Grosso.
1: Você tá bem, Marcos?
2: Estamos aqui, saindo aqui de Nova Mutum, sentido Nova Maurilândia. Levar ali o chiclete da galinha, positivo. Manda um alusão especial aí para todos os motoristas da Três Carneiro Transporte, aqui transportando aqui a ração das galinhas. Pose! Bora que bora, dele. Bom dia. Minha rádio é massa.
1: Um ótimo dia para você também. Obrigada pela beira. Tem mais um aqui.
3: Bom dia aí, Paula Toco, Manange. Acabei de passar mensagem para você do aniversário. Fiz uma curva ali, esse caminhão tá lá, ó, aqui na serra, aqui de Soturno, chegando aqui dentro de Cachoeira Tapirim. Acho que deve ter acabado o freio, ele jogou no barranco ali. Ó.
1: Vamos olhar aqui.
3: Meu Deus do céu, ainda bem que ele, Deus abençoou, que ele conseguiu parar ali no barranco.
1: Rapaz.
3: Tá precisando de uma caixa de brita aqui, igual essa daí, que tem aí na descida da serra aí pra Santos aí, ó, Paula Toco.
1: É.
3: Só que o governo do estado tá difícil. O governo do estado do Espírito Santo não tá nem aí, não. Tem umas três serras aqui no Espírito Santo que tá dependendo disso. A Serra de Castelo, a Serra de Alegre, a Serra de Soturno e a Serra do Limoeiro. Chegando em Itarana, lá para a região de Santa Maria de Itibá, para Itarana. Precisando dessas caixas de brito para salvar as vidas aí.
1: Pois é, você sabe que tem o governo disse que tem o Penatrans, né? E o Penatrans, ele tem um monte de... São seis pilares, né? Um dos tem o pilar da educação, né? Tem o pilar da fiscalização. Beleza, né? Aí, também o governo não faz a educação, faz pouco a fiscalização. Tem o pilar dos veículos... Né, que é as montadoras é que tem que fazer, que são os, né, desenvolver veículos que sejam mais seguros. E um dos pilares é o trecho, né, a tal das rodovias que perdoam. E essas rodovias que perdoam, a ideia delas é que o ser humano vai errar. Porque o ser humano é ser humano, né, não é máquina e tal, então ele vai errar. Mas é que o erro não seja transformado em morte, que ele não pague com a vida por um erro. Né? E uma rodovia que tem... Porque muitas vezes, perdi o freio. Muitas vezes, né, quando a pessoa perde o freio, é porque ela desceu grande parte da serra acima do limite e aí embalou demais, não conseguiu parar. Né? Achando que ia dar conta de parar e acaba não parando, perde o freio mesmo. Mas porque lá atrás já foi em excesso de velocidade ou não fez uma manutenção do freio. Mas que esses erros não custem a vida da pessoa. E uma das formas, né, dessas rodovias que perdoam é exatamente essas caixas de brita. Tá construindo ali na Serra de São Vicente, também tá construindo uma, né, ali de Primavera do Leste ou Campo Verde, sentido Cuiabá, né, que a gente mostrou no programa, inclusive, semana passada. Tá construindo ali uma dessas também, porque a serra ali também é bem perigosa. O pessoal abusa da velocidade, que é uma loucura, mas tá construindo, porque é isso. A gente tem que também ter a segunda chance.
4: Bom dia. QRA Cebolinha.
1: Tudo bom, Cebolinha?
4: BR-364, juntamente do parceiro aqui de Osíris, busca da capital do Paraná. Manda um abraço aí pro Pedro Tucão, que tava ontem aqui na Oriquinhas, aqui em Rondônia.
1: É isso.
4: Professor divino aí pra todos os tubarões.
1: Boa.
4: Aí. E vê pra nós aí, irmão da Lua, às vezes aí de Camargo e Luciano. E um café pra nós com pão com serrote. Tudo de bom.
1: Valeu, um abração pra você. Você pediu? A gente toca. Oi? Chora e me liga, galera.

0: chora, me liga. Parece nós depois que o político é. Ele vai lá, faz todo aquele negócio, né, pra, durante a eleição. Aí depois que acabou a eleição, você vai querer falar com o político pra cobrar, ele fala só, chora, me liga, não é não? Você é louco. Paula, tudo bom? Você tava em Curitiba ontem, tava? Você viu falar sobre as luzes estranhas no céu de Campo Largo? Não vi falar não, rapaz, não vi. Parabéns pelo seu aniversário de 4.2, só alegria, valeu, muito obrigada, maravilha. É Santa Catarina? É massa. 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
1: Tá no trecho. Tá na massa. O que liga é o pé na estrada.
0: É, e a gente vai botando o pé na estrada. O tio Hildo mandou um recado pra Paula. Felicidades, que Deus abençoe a sua vida. Manda um café pra gente aqui. Cafezinho mandado. Muito obrigada pela beira. E mais um alô aqui.
2: Bom dia, Paula Toco. Bom dia.
0: Bom dia.
2: A bicicleta ajuda, né? A bicicleta ajuda o transporte aí, quem pode usar. Eu acho que ajuda muito.
0: Com
2: Mas
0: certeza.
2: Só que tem lugar que tem ciclovia e mesmo assim a galera tá andando pela pista. Entendeu? Aí atrapalha a gente e caso aconteça alguma coisa com a gente, eu trabalho com carro de entrega, com uma Fiorina, o problema cai pra cima de nós, né? Mesmo tendo a ciclovia.
0: Pois
2: Paulo
0: é.
2: Henrique. Aqui de
0: Valeu, Paulo
2: um
0: Henrique.
2: Abraço a todo mundo da PMG.
0: Abração pra você, obrigado. E ó, é sempre bom a gente lembrar exatamente essa questão. Por quê? Porque na ciclovia o cara não pode andar rápido, né? Porque aí ele atrapalha o povo da ciclovia. Mas pra mim, sabe esse negócio que virou uma motinho, né? Que é uma motinho. Pra mim, se o que, que é uma bicicleta elétrica? Uma coisa que você vai pedalando e ela vai te ajudando. Uma coisa que você não pedala, pra mim, é moto. Não tinha que estar na ciclovia, né? Mas, enfim, tudo isso está sendo discutido. Inclusive, o governo de São Paulo também, ou a cidade de São Paulo, a prefeitura está pedindo consulta para a população para falar sobre essas regras também, né, das bicicletas, principalmente das bicicletas elétricas, porque elas acabam sendo mais um fator de perigo para as bicicletas comuns.
3: Bom dia, Paulo Toco. Aqui
0: bom
3: é o
0: dia.
3: Jorge.
0: Tudo bom, Jorge?
3: Guarará, São Paulo. Usina. Basqueteando a usina aqui da Raiz e Valparaíso. Terminaram o turno aqui. Fazer a troca aqui do cargueiro aqui, porque puxando o suco da Jequiti. Perfume. Perfume da Jequiti.
4: Operação registrada.
0: Suco da
3: Jequiti,
0: adorei.
3: Feliz aniversário. Tudo de bom, muita paz, muita saúde. E que Deus proteja nós todos. Bom dia, Monange.
0: Valeu, um abração para você, um abração para o Jefferson e para o Felipe da GM Verduras. Abração também para Paula, estou aqui em Usina Vista Alegre. Valeu, Itapetininga, o Carlos Carrão, parabéns, obrigada. Obrigado a todo mundo que está mandando. E Paula, amanhã é o meu, parabéns para você hoje. Então teve a galera do ontem. Tem a galera de hoje. E amanhã, lá em Curitiba, é aniversário do Laerte. Então, parabéns, Laerte. Vamos comemorar com Roberta Miranda?
5: Paraíso pra vocês.

0: Roberta Miranda foi o meu pedido de aniversário. Bom demais. Adoro Roberta Miranda. Paula, parabéns pra todo mundo aqui, pra você, pra sua família toda. Tô levando os funcionários da Renault e ouvindo você. Valeu. O meu é dia 7. Boa, tá chegando, hein, Adão? Parabéns pra você. Paula, parabéns pelos seus 18 anos, adorei. É o que parece com essa voz. Mas aí a responsabilidade a gente já vê que aí não é de desligada, Nai. Valeu. Abraços, abraços. Paulo Roberto também mandando parabéns, obrigada. E o Joaquim Joelho também, valeu.
1: Bom dia, Paula Toco. Aqui é o Leandro Luiz Schneider.
0: Você tá
1: de
0: bom?
1: De Missal, Paraná, aqui no Puxa da Ração, pra empresa LAR. E essa safra aí de 84 deu boa, hein?
0: Deu boa,
1: parabéns,
0: né?
1: Aí pelo aniversário e muitos anos de vida.
0: Valeu.
1: Tudo de bom.
0: Eu acho também, viu? Essa safra de 84, na minha opinião, é sucesso. Como Massa FM 5:52.
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0: Já tá na hora de ir embora. Muito obrigada ao Daniel Gonçalves, também mandou feliz aniversário. Gente, muitos recadinhos. Eu agradeço demais. Mas tem muito recadinho me mandando feliz aniversário.
3: Bom dia, Paula Toco. Feliz aniversário.
0: Ah lá, obrigada.
3: Tudo de bom pra você.
0: Eu
3: manda
0: agradeço
3: um alô pra
0: muito.
3: Nós aí, motorista da Aviação São Luís, levando nossos colaboradores para o trabalho agora.
0: Um abração pra você, pra toda a galera da São Luís. Obrigada, esses recadinhos. Eu não consegui colocar todos no ar, mas eu vou ver todos. E eu fico muito feliz. Esse carinho faz com que a gente continue, né, levantando cedo, sempre feliz pra vir pra cá, pra rádio. Muito obrigada, massa. Tem os melhores ouvintes. Beijo pra todo mundo. Boa quarta-feira. Fui!
4: Bom dia!
0: Bom dia!
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Muito bom dia! Vamos com o microfone aberto com você nesta primeira hora, Conexão RS, aqui para a Grande Porto Alegre, também para a Serra Gaúcha. Você sintonizado aqui nos 90.3 da Grande Porto Alegre e nos 103.3 da Serra Gaúcha. Temperatura aqui na Grande Porto Alegre neste momento, na média, em 12 graus. E na Serra Gaúcha, média da temperatura neste momento, 11 graus. Faz frio no final de outono gaúcho, né? Dia 21 começa o inverno neste mês. E você vai fazer o programa comigo? Claro! 51981-427070 para participar, para compartilhar aí como está sendo este início de quarta-feira para você. Mandar o seu abraço, pedir a sua música. Você faz o microfone aberto com a gente, aqui na sua rádio preferida e a rádio que mais dá prêmios. Agora 6 horas, 1 minuto. E vai ter, é claro, muita música boa e informação. Você vai sair de casa muito bem informado aqui na sua massa. Um caminhão pegou fogo agora na madrugada, né, às 4 da manhã, na BR-448. Próximo ao acesso da BR-386, no sentido interior capital. O motorista não se feriu. Os bombeiros estão ainda fazendo ali o rescaldo, né? Uma pista ainda bloqueada, então muita atenção na BR-448. Sentido interior capital. Você vai saber também aqui no microfone aberto. Tarifaço. Novo tarifaço de Trump ameaça 21% do que o Brasil exporta para os Estados Unidos. A medida pode entrar em vigor em julho. O governo brasileiro descarta a negociação envolvendo o PIX. Daqui a pouco a gente amplia esta informação aqui no microfone aberto. E ainda, você também vai saber, vacina da gripe liberada para as demais idades, né, e grupos. 6 horas, 3 minutos. 12 graus a média da temperatura na Grande Porto Alegre. 11 graus a média da temperatura na Serra Gaúcha. Você vai participar comigo, hein? 981-427070. Na Serra Gaúcha, não esqueça de colocar o código de área 51. 3 de junho é o dia da conscientização contra a obesidade mórbida infantil e também dia mundial do administrador de pessoal. Bom dia!

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Muito bom dia, boa quarta-feira. Vou trazer informações aqui no microfone aberto. E atenção no trânsito, né? Um incêndio destruiu um caminhão na BR-448 em Canoas. O veículo teve uma pane mecânica quando seguia em direção ao litoral norte, né? No sentido interior capital, é ali bem pertinho do acesso à BR-386. O corpo de bombeiros foi acionado e controlou o fogo por volta das 4 horas da madrugada. Mas o veículo ficou totalmente destruído. Ainda tem uma pista ali bloqueada, né? Já que os bombeiros ainda fazem o rescaldo, né? Seis e oito.

0: Massa FM, 6 horas e 12 minutos. Ouvimos Leandro e Leonardo, Eu Sou Desejo, Você é Paixão. Você pode pedir a sua música aqui também, participar comigo aqui do microfone aberto. 51981-427070. Vou ler aqui já os primeiros recados, tem áudio chegando. Pode mandar áudio curto aí também, até 30 segundos. Ou também a tua mensagem de texto. Manda aí teu abraço. Participa com a gente, pede a tua música. 6:13. Temperatura aqui na Grande Porto Alegre, na média, em 12 graus. E na Serra Gaúcha, a média da temperatura neste momento, 11 graus. Vamos com os primeiros recados aqui. Mandar um bom dia aqui, ó, para o Leandro Sparrenberger. Bom dia, Leandro! Uma ótima quarta-feira!
1: Bom dia, Luciano! Bom dia, galera da massa! Leandro Sparrenberger, indo de Lava Hard, saindo de Novo Hamburgo para trabalhar. Ligado na nossa rádio massa! Se o ditado do Serração Baixa, Sol de Racha vale mesmo hoje, o sol vai rachar todo mundo. Grande abraço para todo mundo, um ótimo dia, abençoado.
0: É, tem serração, né? Neblina, sim, alguns pontos. Bem lembrado, Leandro. Valeu pela tua participação aí. Continue conosco, na massa. Um ótimo dia aí para vocês. Também tem a participação aqui, ó, do Nivaldo. Nivaldo tá indo pra Serra Gaúcha, é isso, Nivaldo? Bom dia, Nivaldo!
2: Bom dia! 11 graus, Caxias, Farroupilha. Nivaldo, bom dia a todos, bom dia!
0: Bom dia, Nivaldo! 11 graus aí, Caxias, Farroupilha, tá bom. Serra Gaúcha, né? A gente passou na média 11 graus, bem certinho. Também tem a participação aqui. Chegando mais ao Alex Parobé aqui, o Alex Parobé. Bom dia! Oferecer música para as gurias. Andressa, Elisângela, Sandra e a tia do café. Um abração para vocês aí. Pediu o Vitor e Léo, vai rodar no próximo bloco então. Tá bom? Alex Parobé, um abração para vocês aí, para Andressa, para Elisângela, Sandra e a tia do café. Bom trabalho aí para vocês e um grande abraço então, né? Tá mandando um abraço pra gente aqui, para todos da massa. 6:15. Daqui a pouco mais recados aqui. Vou colocar no ar aqui mais mensagens que não param de chegar no 51981-427070. Eu tava falando mais cedo aqui, ó, da data de hoje, né? Sobre o dia 3 de junho. Hoje também é o Dia Mundial da Bicicleta. Quero saber aí de você que está mandando mensagem pra gente aí. Manda pra gente alguma história sua aí com bicicleta, como aprendeu a andar, né? Tem gente que não aprendeu até hoje. É... Tem gente, não é fácil, né, gente? É, pra uns é mais fácil, pra outros não. Mas manda aí, tem alguma história aí de bicicleta? É, lá em casa a gente conversa, às vezes aí tem cada história de bicicleta aí. Minha esposa me contou algumas histórias dela aí, que, caindo de bicicleta, que tá louco, né? Quase todo mundo tem uma história, né, com a sua bicicleta, principalmente na infância, né? Então me conta aí, no 981-427070, código de área 51, se você tem alguma história aí com a sua bicicleta. Hoje é o Dia Mundial da Bicicleta e é um ótimo meio de transporte aí, né? Além de estar fazendo uma atividade física, não polui, né? Colabora aí com o trânsito. Você pode andar, se é próximo aí de onde você vai trabalhar, aproveite, né? Aproveite. Claro que distâncias mais longas é mais difícil, né? Vamos trazer mais informações aqui. Agora o tempo, né? Vamos com a previsão do tempo.
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0: Temperatura na média aqui na Grande Porto Alegre. 12 graus neste momento. E na Serra Gaúcha, a média da temperatura, né, Nivaldo? 11 graus. Bem certinho, né? Vamos atualizar aqui Grande Porto Alegre para esta quarta-feira. Véspera de feriado, para muitos é feriadão, né? Mas tem bastante gente que vai trabalhar, assim como a gente aqui, né? Hoje a máxima deve chegar a 21, vai esquentar um pouquinho mais aqui na Grande Porto Alegre na tarde desta quarta. E um dia de sol. Dia de sol. Tem neblina, gente. Muita atenção aí nas rodovias, principalmente, né? Mas o sol com algumas nuvens e não tem previsão de chuva para esta quarta-feira. Vai esquentar um pouquinho à tarde. Vai a 21 graus. Como disse aqui o nosso ouvinte. Serração que baixa, sol que racha, né? Leandro tava comentando aqui, né? Se valer o ditado hoje, vai ser um sol de rachar mesmo, tem neblina. E a Serra Gaúcha? Vamos atualizar aqui a Serra Gaúcha.

0: Em tempo bom também na Serra. Mais informação chegando aqui às 6h19 no microfone aberto. Vamos repetir aqui a informação porque ela é importante, de utilidade pública aí quem está se deslocando aí para trabalhar ou para qualquer outra atividade, para estudar, né? Pois um caminhão pegou fogo na madrugada na 448, no sentido interior capital. Esse caminhão se deslocava para o litoral norte e foi ali bem perto do acesso à BR-386. O corpo de bombeiros foi acionado, controlou o fogo por volta das 4 da manhã e até o momento, né, fazendo o rescaldo ali ainda, uma pista bloqueada ainda, deve ser liberada em instantes, né? Mas o veículo foi totalmente destruído, pelo menos não teve aí, pelo menos só danos materiais, né? Ninguém ficou ferido. E agora vamos trazer aqui Marcos Couto, então, sua primeira participação de hoje aqui no microfone aberto, falando sobre a vacina liberada para todas as idades, né? A partir da idade mínima. A vacina da gripe, Marcos Couto.
1: São Leopoldo libera a vacina da gripe gratuita para todos. Estado autorizou liberação de doses após 2 meses de campanha, desde que municípios garantam imunizantes a grupos mais vulneráveis, como crianças e idosos. Secretaria da Saúde de São Leopoldo promove blitz com unidade móvel a fim de marcar ampliação da campanha de imunização. Marcos Couto, o Gigante do Vale, para a Rádio Massa.
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0: Massa FM 6h24, bom dia, boa quarta-feira.
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Massa FM 6:29, bom dia! Chegando mais informação aqui no microfone aberto. O novo tarifaço de Trump ameaça 21% do que o Brasil exporta para os Estados Unidos. A medida pode entrar em vigor em julho. O governo brasileiro descarta a negociação envolvendo o PIX. O escritório do representante comercial dos Estados Unidos propôs tarifa geral de 25% sobre produtos brasileiros, como forma de compensar atos, políticas e práticas incoerentes do país que oneram ou restringem o comércio americano. A decisão, publicada no fim da noite de segunda-feira, detalha os resultados de investigação aberta em 2025, abrangendo temas como comércio digital e serviços de pagamento eletrônico, especialmente o PIX, proteção à propriedade intelectual, acesso ao mercado de etanol e desmatamento ilegal no Brasil. O Ministério do Desenvolvimento, Indústria, Comércio e Serviços estima que a nova tarifa pode atingir 21% das exportações brasileiras para os Estados Unidos, caso seja efetivamente aplicada. O ministro Márcio Elias Rosa afirmou que os setores mais atingidos seriam de máquinas, equipamentos que têm valor agregado, produtos de plástico, madeira, esquadrias, calçados, ferro fundido, peixes e crustáceos. Segundo o cálculo, com base em dados comerciais de 2025, as exportações do Brasil para os Estados Unidos representam cerca de 2% do PIB e a tarifa média ponderada de importação sobre produtos brasileiros é hoje de 9%. Nesta terça-feira, o presidente Lula afirmou que espera um telefonema do presidente Donald Trump para que ele explique a proposta do escritório dos Estados Unidos. A decisão americana detalha investigação sobre temas como PIX, propriedade intelectual, etanol e desmatamento ilegal. Daqui a pouco mais informações aqui no microfone aberto e também mensagens que não param de chegar por aqui no 51981 42 7070. 6:31.

0: FM, a minha rádio é massa. Ouvimos aí Zé Neto e Cristiano, Bebida na Ferida. Agora, faltando 22 minutos para 7, 22 para 7. Vamos com recados aqui, né, que não param de chegar aqui pelo 51981-427070. Pode mandar a tua mensagem de texto, também mensagem de áudio até 30 segundos. A gente coloca no ar aqui, você faz o microfone aberto comigo. Recado chegando aqui, ó, da Ana Maria. Bom dia, Ana Maria! Ana Maria de Nova Prata, sempre ligada na Massa FM, quero participar das promoções do dia de hoje. Coisa boa, Ana Maria, que bom, né? Vamos colocar aí nos sorteios, né? Ana Maria de Nova Prata, ligadinha aqui na Massa FM. Nesta primeira hora, o microfone aberto, Conexão RS, aqui para Grande Porto Alegre, também para a Serra Gaúcha, no 103.3 e aqui na Grande Porto Alegre 90.3. Você continua participando comigo também, fazendo aqui o microfone aberto acontecer nesta quarta-feira. Eu falei mais cedo aqui, né? Hoje é Dia Mundial da Bicicleta. É, eu inclusive já comentei aqui, né, que tem muita gente tem história, né, com uma bicicleta, principalmente na infância, né? Então manda a tua história pra mim também aqui, ó. Agora tem mais notícias chegando aqui, mais informação. E a BR-116, hein? Obras sem fim aqui neste trecho de São Leopoldo. É, não termina nunca. Não terminam nunca as obras na BR-116, nesse trecho de São Léo.
1: Obras sem fim na BR-116. Um usuário do trecho da BR-116 em São Leopoldo, que dirige pela rodovia quase que diariamente, questiona: quando é que vão acabar estas obras na rodovia? Ele reclama que há uma perda diária no trânsito, em termos de tempo, relacionada aos serviços que reduzem faixas. Antes, se perdia tempo porque a BR só tinha duas faixas. Agora que tem três, as obras reduzem as faixas. A rodovia, sem dúvida, melhorou, mas a gente não usufrui porque sempre tem algo interrompendo trechos dela, reclama o motorista. O DENIT prevê a liberação de dois dos três túneis em Novo Hamburgo para este ano, assim como a ampliação do viaduto da Refap entre Espenho e Canoas, entre outras obras. Marcos Couto, o Gigante do Vale, para a Rádio Massa.
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0: Massa FM 6h43, bom dia!
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Massa FM, faltando 12 para 7. Hora de mais informação chegando aqui no microfone aberto. Temperatura aqui na Grande Porto Alegre, na média, neste momento, 12 graus. E a média da temperatura na Serra Gaúcha, 11 graus. Friozinho, né, para começar esta manhã de quarta-feira. E agora vamos trazer então mais notícia. O governo federal trocou o superintendente da Polícia Rodoviária Federal aqui no Rio Grande do Sul. Nomeação e dispensa foram publicadas no Diário Oficial da União desta terça-feira. Oficializando a troca, então, no comando da Polícia Rodoviária Federal aqui no estado. Conforme as portarias, o policial rodoviário federal João Antônio Martins Costa foi designado para exercer a função de superintendente da Polícia Rodoviária Federal do Rio Grande do Sul. Ele substitui Fabrício Bianchi Rodrigues, que foi dispensado do cargo. Natural de Jaguarão, na região sul do estado, Costa tem 44 anos e atuava na região de Pelotas antes da nomeação. Em 2022, foi candidato a deputado federal pelo PDT e obteve 4.656 votos. Então tem novo superintendente da Polícia Rodoviária Federal aqui no Rio Grande do Sul. Daqui a pouco mais notícias aqui no microfone aberto e a sua participação pelo 51981-4270-7070. 981-4270-7070, código de área 51 para quem está na Serra Gaúcha. Nesta primeira hora, o Conexão RS aqui no microfone aberto.

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Ouvimos aí Passarela, amiga.com. Relembrando, hein, essa tocou muito em todas as rádios, né? É sucesso. Relembrando aí, amiga.com do Passarela. 6h55. Finalzinho desta primeira hora aqui, Conexão RS para Serra Gaúcha também, no 103.3. Daqui a pouquinho você vai ficar aí com o Dedé Maravilha na Serra Gaúcha. E vamos continuar juntos aqui na Grande Porto Alegre nos 90.3. Recados chegando aqui, ó. Não param de chegar os recados e a gente vai fechar ainda com o comentário esportivo, né? Na sequência aqui. Mandar um bom dia aqui, ó, pra Eliane. Bom dia, Eliane de São Léo. Bom dia. Hoje vai ter amarelinho em São Léo, hein, Eliane? Daqui a pouco eu falo mais. Também a participação aqui, ó. O Célio, motorista de aplicativo de São Léo também. Olha aí, Célio. Hoje eu vou repetir aqui. Tem amarelinho em São Leopoldo hoje, hein? Aqui o Célio tá mandando aqui. Bom dia, Lucianinho. Bom dia, família massa. Que tenhamos uma quarta-feira abençoada. Tamo junto. Célio, motorista de aplicativo de São Leopoldo. E a minha rádio é massa. Valeu, Célio. Bom dia. Ótima quarta-feira. A Maria também aqui, ó. Bom dia, Luciano. Indo para o trabalho com vocês na carona. Linda foto, hein, Maria? Mandou uma linda foto aqui, um bom dia, cheio de fé, gratidão e alegria. Valeu, Maria. Um abração para vocês aí. Obrigado pela participação. A foto da Orla de Ipanema. Linda foto, viu? Linda foto, viu, Maria? Valeu. Daqui a pouco a gente coloca mais recados, mais mensagens aqui no microfone aberto. Agora tem um comentário esportivo aqui para fechar esta primeira hora.

0: É com o Gigante do Vale agora o comentário esportivo, então.
1: A Copa do Mundo vem aí, mas antes da Copa do Mundo, vamos a destaques gerais. A seleção brasileira se despediu com goleada no Maracanã. O Brasil fez 6-2 no Panamá, viajou para os Estados Unidos e já vai para o segundo dia de treinamento. Paulo Pezolano, ao chegar a Porto Alegre depois da derrota do Inter para o Bragantino na última rodada antes da parada para a Copa do Mundo, declarou: merecemos perder. Já pelo lado tricolor, Luiz Castro, técnico gremista, assumiu a culpa pela má fase do Grêmio. Já em Porto Alegre, teve maratona histórica vencida pelo ucraniano Sang, que largou e chegou na frente. Na França, PSG é campeão da Champions. O PSG conquistou no final de semana o bicampeonato da Liga dos Campeões ao vencer o Arsenal nos pênaltis por 4-3 após empate em 1-1 no tempo normal. Vale lembrar que antes da estreia na Copa do Mundo, o Brasil joga no sábado, 7 da noite, contra a seleção do Egito. E depois se resguarda, treina, concentra para a estreia dia 13 de junho contra a seleção de Marrocos. Marcos Couto, o Gigante do Vale, para a Rádio Massa.
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Opa, bom dia! Bom dia, meu amigo, bom dia, minha amiga, bom dia, você, como é que tá? Tudo bem? É, hoje, portanto, quarta-feira, é bom demais, hein? E aqui estamos nós para mais uma edição do nosso Manhã da Massa, microfone aberto, muita coisa legal nesta quarta-feira para você, né? Com pré-festa, Expobento e Fenavinho. E a Rádio Massa, claro, presente em todas, não perde nenhuma. Nessa quarta-feira, hoje, dia 3 de junho. É, hoje é dia da repetição. Hoje você pode repetir aí, é? Falar em repetição, nada melhor do que uma pizza, é ou não é? E hoje tem o nosso Disque Pizza a partir das 8 horas da manhã com a nossa charadinha do dia. Tem muita coisa legal pra você que tá ligado conosco. Dia também da conscientização contra a obesidade, né? Dia Internacional do Administrador de Pessoal e da Comunidade Social, né? Hoje também é dia do profissional de RH. Parabéns aí, hein? Você que é profissional de RH, bom dia. Dia Mundial da Bicicleta. Hoje é dia mundial da corrida, né? Deixa eu ver aqui. Dia Nacional da Educação Ambiental. E hoje é dia mundial do pé torto. Sempre tem uma, Guilherme. Dia Mundial do Pé Torto. Ah, rapaz, vou te contar o que se comemora, portanto, nesta quarta-feira, dia 3 de junho. É, já estamos em clima de festa junina, né? É, já estamos em clima de festa junina. Bom dia! 7:03, tá tudo bem contigo aí? Tá numa boa? Vamos nessa então, vamos começando com eles, Zezé de Camargo e Luciano. Temperatura 9 graus em Bento, tempo bonito. Não tá marcando chuva não, hein? Vem comigo, vambora.

Muito bom! Bom dia pra você que tá ligado conosco, é mês de junho, é festa junina! É no clima junino, hein? Fala em festa junina e Fomento, dia 5 tem Forró Mania! A massa vai trazer pra você, alô turma do Nordeste que mora em Bento e na região! Tem forró, sexta-feira à noite, na Expo Bento Fenavinho!

Opa, é clima natal, é clima junino, hein? Eu ia falar natalino, não. Clima junino pra você que tá ligado conosco. Vamos lá, é 3 de junho. E sexta-feira tem Noite Nordestina, lá na Expo Bento tem Tchê Barbaridade, tem Forró Mania. Você é nosso convidado, vambora! Tem todo mundo pra Expo Bento sexta-feira, hein? O clima vai ser bom. 7:12, bom dia! Shows de graça, só entrar na feira e você vai curtir todos esses shows aí, tá bom?

Muito bem, deixa eu já falar aqui que lá em Salvador do Sul tá 9 graus, né? O Zeca já me passa aqui, Dedé, 9 graus aqui em Salvador do Sul. Grande Zeca na banca do Zeca aí, no Bazar do Zeca em Salvador do Sul aí. Bom dia! Tudo bem, Zeca? Um abraço, meu querido. Olha aqui na região da Serra Gaúcha, temperatura nesse momento em 9 graus, né? As máximas hoje vão chegar a 20 graus. Né, haverá algumas nuvens e neva ao amanhecer, noite com poucas nuvens. Aqui não tem neva, né? Por enquanto, daqui a pouco vai chegar alguma neva, alguma foto pra mim aí, né? Nada de chuva, amanhã também não tem chuva, sexta não tem chuva, sábado não tem chuva, domingo não tem chuva! Então, e vai subir as temperaturas aí, chegando até 21 graus. Então vamos aproveitar aí, pelo menos até domingo, tá marcando tempo bom aí, né? Dá pra você vir pra Expo Bento, Fenavinho, e curtir demais a feira, né? Porque o tempo vai estar bom demais, né? Dedé vai estar na feira? Claro que eu vou, né? Opa! Né, estaremos lá na entrada da feira, né, com a rádio interna, com a massa Rádio Maravilha. E sexta-feira o grande show, hein? Tem Tchê Barbaridade, a noite nordestina com forró Manela, turma do Nordeste. Vem matar a saudade aí daquelas noites de forró que você vivia na sua terra natal. Você vai curtir, portanto, nesta sexta-feira com forró mania, lá na Expo Bento e Fenavinho, a partir das 19 horas. E vai ter muitos brindes. Vambora! Vambora!

Legal, vamos nessa então, toda a turma ligada conosco, o Leolô, Brançabelli, o Anderson, a turma da Um Trato, já tá conosco aí ligado, né? 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Abraço pro Anderson aí, né? O Brançabelli tá indo pra Carlos Barbosa, no mínimo, né? Tá indo pra Carlos Barbosa aí, né? Abraço, meu querido! Tudo de bom aí? É, Um Trato que tá com a massa nesta grande promoção de sexta-feira e vai estar conosco também de 8 a 14 lá na Expo Bento em Penavinho. Bom dia pra você que tá ligado conosco aí. Deixa eu falar algumas notícias aqui, olha. É, Câmara debate ajuste do MEI e atualização de todas as faixas do Simples Nacional. Isso é bom, hein? É bom. Né, uma audiência em Porto Alegre trabalha pra votar proposta ainda esse ano. Não tá fácil aí o número de imposto que o pessoal tá pagando, né? Não tá fácil. Principalmente aí que tem empresa simples, né? Tem que ficar atento aí, tá bom? Bom, greve dos

médico nas UPAs de Caxias do Sul é encerrada após regularização de pagamentos. Boa também, hein? É, dá pra deixar a turma sem atendimento, né? O pessoal me pergunta aqui, Dedé, já liberaram a vacina em Bento Gonçalves? Não sei, daqui a pouco eu vou perguntar aqui pra saber. Até onde não tinha liberado ainda. Ainda Bento vive naquele mundo dos prioritários. Né? Tudo que a cidade já liberou. Tudo que a cidade já liberou pra tomar vacina. Eu tô esperando pra liberar pra tomar vacina. É, mas Bento ainda tá esperando os prioritários. Os prioritários não estão nem aí pra tomar mais vacina, gente. Os prioritários não estão nem aí mais pra tomar vacina. Se quisesse tomar, já tinham tomado. Então, Vacaria já liberou, Gramado já liberou, Canela já liberou, Caxias já liberou, Farroupilha já liberou, Bento ainda não. Eita, Bento é birrenta, né, gente? Bento Gonçalves é uma cidade birrenta. Tem que ser como ela quer sempre, né? Tem que ser como ela quer sempre. Que coisa, hein? Não é fácil. 7h25 agora. Vamos nessa, então, pra você que tá ligado conosco, fazendo parte da nossa programação. Vamos juntos, lado a lado. Eu daqui, você daí, nós dois juntos, fazendo o melhor na programação da massa. Bom dia!

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Legal, vamos nessa então, tocando barco por aqui pra galera que já tá mandando recado pra gente. Alô, Débora, tudo bem? Bom dia! Débora tá em Nova Prata, né? Tá curtindo a gente, obrigado pela sintonia, curtindo a programação da massa. Alô, Luísa, tudo bem, Luísa? Bom dia! Luísa tá em Pito Bandeira. Dedé, aqui em Pito Bandeira só dá massa, hein? Não tem pra ninguém. Em Pito Bandeira tá todo mundo ouvindo a massa, Dedé. Onde eu ando, tem um radinho ligado na massa aqui. Obrigado, Luísa. Um beijo pra ti, toda a turma de Pito Bandeira. Um abraço pro Liberto aí. Ah, sexta-feira tem o campeonato, né? Sexta-feira tem o campeonato, né? Depois eu vou trazer informações aqui onde vai ser a rodada de sexta-feira. Sexta-feira, então, retorna o Campeonato Municipal de Futsal em Pinto Bandeira, tá bom? E vem aí, hein? Vem aí, julho, a festa do Capelete. Dia 11 de julho vai ter a segunda noite massa em Pinto Bandeira. Será que o prefeito Salini já veio lá na Itália? Ah, o homem tava na Itália, rapaz. É, não é fraco, não. Né? Unindo as duas cidades, né? Um abraço, então, aí, portanto, prefeito... né, o Antônio Salini, um abraço aí, Salini, né, prefeito que vem fazendo realmente um bom trabalho lá no município de Pinto Bandeira aí, tá certo? Ô Dedé, manda beijos pra Ana Vitória, minha filha, o Alan Espadera, ô Alan, como é que tá, meu querido, tudo bem? Um abraço aí pro Alan, né, manda beijos pra Ana Vitória, a filha do Alan Espadera, que tá na sintonia aí, né, alô, Ana Vitória, manda um beijo pra ela aí, produção, isso, aí, ó. Aí, muito bom então, abraço Alain, Alain Spader, né? Grande Alain, tá sumido aí homem, vamos lá então, 7h34, bom dia, tá na massa!

Muito bem, legal, vamos nessa então pra turma que tá ligada conosco, fazendo parte da nossa programação 7h41, hein? 7h41, bom dia. Como é que você tá? Tá bem? Tá numa boa? Que bom saber que você tá bem. Você tá aí do outro lado, né? Curtindo a programação da sua Massa FM, curtindo a gente aí. É bom demais saber que você tá aí, feliz da vida, curtindo a gente então, tá bom? Nós vamos até 8 com o microfone aberto, daqui a pouquinho tem a charada do dia pra você concorrer, claro, né, ao nosso Pizza G, com direito ao refrigerante. O presente é da Belgrano hoje, hein? Você vai perder essa oportunidade? Claro que não, tá bom? Vamos lá pro quilômetro 11, vamos até o quilômetro 11, alô, Flávio Dalcin, chega mais!

0: vamos nessa! Tá na massa, obrigado pela sua sintonia, fazendo parte da nossa programação. Alô, Diane Salgo, na Sertorina. Tudo bem, Diane? A Diane já tá lá no Instagram respondendo a nossa charadinha, já tá no Instagram. A charadinha, hein? Pra você concorrer à Pizza G. Um beijo pra Diane, a Diane Salgo, lá da Sertorina, ouvindo a massa!
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0: Bom dia!
2: Você...

0: Bom demais, hein? Vamos nessa, 7h49. Abraço pra Wesley também, tá todo mundo já respondendo a charadinha, mas daqui a pouco eu largo ela no ar aqui, tá bom? Bom dia! Vamos nessa porque tem canção nativa, essa é boa, hein?
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0: 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Muito bem, tá aí, Canção Nativa pra você, mais um grande parceiro da massa. Tamo juntos em Lado a Lado 751. Vamos fechar o microfone aberto com eles que vão estar comigo ao vivo dia 5 na Expo Bento.
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demais, gente! Barbaridade, Paulinho Mocelin! Ao vivo, sexta-feira, lá na Expo Bento, em Fenavinho. De graça, você entra na feira e vai curtir tudo isso junto com a massa! Tá de aniversário hoje, opa!

0: Parabéns, parabéns, minha amiga Vera de Miranda. A turma da rede do Dedé Maravilha que está de aniversário hoje. É o Júlio Maciel, a Giane Marques, a Morgana Garrer, a Vanessa Giacomelli, a Silvana Mediolaro, a Márcia, né, Mioto? Alô, Silvana Mediolaro, né? Está de aniversário hoje, minha amiga lá de Santa Lúcia. A Márcia Mioto também. Meu amigo Eduardo Becker, Dudu. Grande Eduardo Becker, parabéns pelo aniversário hoje. A Cristine Moraes também de aniversário. Muitas felicidades. Que essa data se repita por muitos e muitos anos de vida. Não li seu nome? Não tem problema, comemore. Afinal de contas, hoje é teu dia, né? Hein? Não é sempre que a gente faz um aniversário, é ou não é? Sinal que você venceu mais uma etapa da vida. Parabéns, feliz aniversário!
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0: Muito bom, bom, bom. 8 horas e 2 minutos. Vamos lá então, porque já tá bombando o nosso WhatsApp, o 99675-5746. Anotou aí? 99675-5746. Já está bombando o nosso WhatsApp para nossa charadinha do dia.
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0: A nossa charadinha do dia já tá valendo pra você que tá junto com a gente, fazendo parte da nossa programação. A turma do Instagram já tá bombando aqui, hein? Turma do Instagram, hoje a nossa pergunta é muito fácil, é fácil demais, porque é quarta-feira, gente, é dia de pizza, pizza G, com direito a um refrigerante. O presidente é da Belgrano, a Belgrano Restaurante Pizzaria tá dando uma pizza G com direito a um refrigerante. Quem já ganhou sabe o quanto é bom, né? A pergunta é muito fácil. Se você encontra uma vaca morta, você encontrou uma vaca morta, né? A vaca tá morta, morta de fome, morta de sede. Ela tá morta de fome, morta de sede. O que você dá primeiro pra ela? Você dá água ou dá comida? Tá rindo o quê? Você encontra uma vaca morta de fome, de sede, né? Você vai dar o que pra ela primeiro? A comida ou a água? Os especialistas sabem. Os especialistas sabem o que dá nessa hora. Quando você encontra uma vaca morta de sede, de fome, você dá o que primeiro? A comida ou dá a água? É a nossa charadinha do dia. É pra você responder, então, concorrer aí a pizza G com direito a um refrigerante, então, aí, tá bom? Olha aqui, ó, a cedo aqui, a Diane, já tava mandando pra mim, né? A Diana. Não, Diane, tá certo, a Diane Salgo, ali da Sertorina. Alô, Diane, tudo bem? Né, quem é que tá mandando aqui também? A Marina, oi, Marina, tudo bem? Tudo bem, Marina? Bom dia pra você. Pessoal, tem que botar a cidade aí, tá, gente? Tem que botar a cidade aí, só concorre quem coloca a cidade, já tô avisando. Às vezes você diz, ah, eu não ganho nada, eu acerto a charada e nunca ganho. É porque você não colocou a sua cidade, né? Então aí o sistema, se não tem a cidade, ele não faz o sorteio. Então, portanto, você tem que colocar a sua cidade pra concorrer, tá bom? Então tá certo aí, minha amiga Marina, coloca a cidade também aí, dá tempo ainda. A Wesley também tá junto com a gente, tá concorrendo aqui a nossa charadinha. Tudo bem, Wesley? Bom dia pra você, né? Quem mais tá aqui comigo, né? A turma tá mandando recado, rapaz, o que já tem de áudio aqui, né? É uma coisa de louco que já tem de áudio aqui, a turma tá mandando resposta. Vamos ver, vamos botar o pessoal no ar aí, né? Vamos botar, eu gosto porque a turma depois vai na carona e acaba se dando mal, né? Vamos ver.
2: Bom dia. Eu falo de São Roque e eu mereço ganhar porque eu sou muito fã da rádio e muito fã do Dedé.
0: Opa, que bom, quem é que é minha fã aí, né? Ela já mandou a resposta, a Vivian. Oi, Vivian, Vivian do São Roque, tudo bem? Bom dia, Vivian, obrigado aí, minha querida, pela audiência, sempre curtindo a gente, né? A Wesley mandou aqui também, rapaz, mandou tuas, que eu vejo, mano?
3: Bom dia, meu nome é Misael.
0: Ah, o Misael.
3: Falando aqui do bairro municipal, e a resposta é água.
0: A água, ele dá
3: eu
0: água.
3: Queria muito ganhar essa pizza de hoje.
0: Tá bom, Misael, tem mais aqui, ó.
3: E que vocês tenham um bom dia e um ótimo feriado.
0: Obrigado. É, amanhã é feriado. Amanhã eu não trabalho, hein? É, não trabalho aqui na rádio, mas lá na feira eu tô bombando. É, vou ficar fora aí quinta e sexta-feira, mas, né, já tô de volta aí na segunda-feira aí. Amanhã o Nico vai estar me substituindo, então, aqui, tá bom? Vamos lá, bom dia, Dedé! É, deixa eu ver aqui, eu não dou nada pra ela. Eu não dou nada, a Marielle Biuchi, né? Gostaram do meu cartaz aí, gente, né? Eu tô bem em desenho, em arte eu tô ótimo, né, Marielle? Tudo bem? A Marielle Biuchi é aqui de Bento Gonçalves, né? Deixa eu ver aqui, a amiga de Bento Gonçalves mandando um recado, olha aí, ó.
4: Oi, bom dia, Dedé,
0: bom
4: tudo
0: dia.
4: Bem?
0: Tudo em ordem.
4: Eu gostaria de participar do sorteio da pizza.
0: Participa.
4: E se eu encontrar uma vaca morta, eu não dou nem água e nem comida, porque assim? Ela tá morta, não tem o que dar pra ela.
0: Ela tá morta de fome e de sede.
4: Abraço, Dedé. Essa rádio é massa.
0: Tá bom, ela tá morta de fome e de sede, Marinês. Ela tá morta de fome e de sede. Você não vai dar nada pra coitadinha, mas o que que é isso, malvada? A Denise Teixeira da Paulina, tudo bem, Denise? Né, a Denise também não vai dar nada pra ela, né? Será que é isso? Né? Oi, eu também não vou dar nada, Dedé. Quem é que tá mandando um recado aqui pra gente, né? A turma tá mandando aqui, né? Vamos ver então aqui. A Paulinha disse que não vai dar nada, né? A Paulinha não vai dar nada, a Paulinha do São Roque. A Paula tem dois endereços, né? Ela mora no São Roque e mora no centro. Isso, é vida boa, é outra coisa, né? Bom dia, Dedé, respondendo a tua charada. Né? Eu não, também não dou nada. né? Hoje é véspera de feriado, dia perfeito para uma pizza deliciosa. Quem sabe o jantar de hoje já está garantido. Então coloca meu nome no sorteio da pizza da Belgrano. Aline de Bento Gonçalves. Ô Aline, bom dia, galera participando.
5: Bom dia, Dedé.
0: Oi.
5: Eu sou Raquel aqui de Nova Prata.
0: Oi, Raquel.
5: Eu acho que como a vaca tá morta, a gente não dá água e nem comida, ela já tá morta.
0: A gente, ela tá morta de fome e de sede, Raquel. Ela tá morta de fome e de sede. Você não vai dar nada pra coitadinha. Ai, que povo malvado, né, gente? Bom dia, Dedé, bom dia. Quem é que tá mandando um bom dia aqui? Só mandou um bom dia ali. Tem que tá completo, gente, senão eu não consigo descobrir quem é, né? Vamos ver, olha aqui, Dedé. O Arthur, mecânico Arthur, hein? Turma aí da Polaco Pneus. Grande Arthur, um abraço, garotão. Dedé, se a vaca estiver, não adianta dar nada pra ela. Não seja malvado, não seja malvado, né? A vaca tá morta de sede e de fome. Você dá água ou comida, hein? Dá água ou comida pra nossa mimosa. Ó, mimosa tá aí, ó. Mimosa tá aí, ó. O Arthur aí, grande Arthur. Um abraço, meu querido. É, teu pedido lá tá na mão, tá, Arthur? Tá na mão aí, depois você passa aí pra pegar aí, tá bom? Né? O Valmir, grande Valmir, o Zeca, da Água de Salvador do Sul. Viu? Olha aí, ó. O Zeca diz que da Água de Salvador do Sul. Diz que a Água de Salvador do Sul é milagrosa. Levanta na hora. Diz que essa água é muito boa. Que coisa, hein? Um abraço, meu amigo Valmir. Graças, grande Zeca. Oi, Dedé, quero ganhar, pois fiz aniversário, né? Bom dia, quem é que tá mandando um recado aqui, gente? A Joyce também tá mandando um recado aqui, né? Participando com a gente, né, pessoal? Vamos botar aí a cidade pra vocês não perderem a oportunidade, tá bom? Vamos botar a cidade pra vocês não ficarem fora da nossa oportunidade aí, tá bom? 8 e 8, bom dia! Tamo no mês junino, gente! É mês junino, é mês de festa!

Aí é clima junino pra você aqui na massa, nesse clima legal. Então você vai curtir a nossa programação, tá certo? Deixa eu botar mais umas respostas aqui, né? Bom dia, Dedé, quero participar do sorteio. Eu não vou dar nada porque ela também tá morta. É o Vonei de Bento Gonçalves. Alô, Vonei, bom dia. É, bom dia, Dedé, minha rádio é massa. Olha, se ela tá morta, eu faço uma cova. O Carneio, Vini, o Vini Perino, ele faz um churrasco, Vini, o que que é isso, meu garoto? Tá bom, então, um abraço aí pro Vini Perino também participando conosco, fazendo parte da nossa programação aí, né? Tá indo pra Nova Prata, tá na estrada, tá curtindo a massa, bom dia! 8h11!

0: Muito bem, legal. Então, 8h17, vamos lá, vai participando aí. Vamos conversar, eu já volto. Se você encontra uma vaca morta de fome e de sede, o que você dá primeiro pra ela? Água ou comida? Tá valendo uma pizza G, o presente da Belgrano, restaurante e pizzaria com direito a um refrigerante.
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1: Muito bem, vamos nessa então. Bom dia, bom dia, bom dia, galera. Tá ligada conosco aí? Tá valendo a nossa charada do dia. Charadinha. A nossa charadinha tá valendo pra você participar com a gente. Se você encontra uma vaca morta de fome e de sede, o que você dá pra ela primeiro? Água ou comida? Tá valendo uma pizza G? Manda o teu recado, participa, faz junto com a gente aí, bate um papo legal com o Dedé.
2: Bom dia, Dedé. Eu não dava nada porque ela já tá morta. Ah. É a Juliana aqui do Santa Rita.
1: Tadinha, Juliana.
2: Quero ganhar a pizza de hoje porque eu amo pizza.
1: Tá bom.
2: Um abraço e um excelente dia.
1: Obrigado, Juliana. Tadinha, vocês estão muito malvada. Vocês não dão nada pra vaca. O que é isso, gente, hein? Mas que malvadeza.
3: Bom dia, Dedé. Tudo bem, meu
1: tudo?
3: Querido? É o Guilherme de Caxias do Sul.
1: Fala, Guilhermão!
3: Eu acho que a resposta pra essa charada aí é nada, cara.
1: Por quê?
3: Contra a vaca morta aí, eu não dou é nada pra ela.
1: Ah.
3: Se puder, toca uma da Marília Mendonça pra nós aí, tá? Um abraço aí. Um
1: abraço. Coitadinha da vaca, ela tá morta de fome e de sede, gente. E vocês não vão dar nada? Ah, que malvado vocês são, hein? Tem lançamento hoje, tem música nova aqui na massa. E tem dupla, hein? Tem dupla junta. A falar em dupla, hoje tem o Everton e Elton. Elton e Everton hoje ao vivo, conosco na programação da massa. Hoje eles vão estar ao vivo, cantando ao vivo aqui, hein? A turma direto de Criciúma vai estar ao vivo aqui com o Dedé hoje, aqui na sua Massa FM, então aí, tá certo? Vamos lá então pra galera que tá ligada comigo. E agora tem lançamento, tem Blitz, Porto do Sol e Brilha Som juntos aqui na massa.

0: É uma festa no seu rádio, Porto do Som e Brilha Som, chutos, hein? Aí, ó, só na massa. Porto do Som. Boa, vamos nessa então, 8h28, antes de mais um, vou colocar a galera no ar aqui, porque hoje é quarta-feira, tem pizza, né, vai mandando seu recado, vai participando, quem é que mandou o áudio aqui, vamos ver.
1: Boa tarde.
0: Oi.
1: Juan de Vila Flores, massa vale 20 litros de gasolina, ah. A melhor rádio de obras.
0: Ah, pô, olha aí, rapaz, hein? Acho que é peruano, venezuelano, colombiano, ah, tá bom então, meu amigo, um abraço aí, Juan Gomes, ele quer concorrer a gasolina lá, né, tá bom, valeu, Juan, tem mais um vídeo aqui, Rudimar, fala, Rudi.
2: Bom dia, Dedé, tudo bem?
0: Tudo.
2: Rudimar de Bento Gonçalves.
0: Fala, Rudi.
2: Cara, eu não daria nada pra vaca, porque a vaca já tá morta.
0: Outro malvado.
2: Não tem como dar água e nem comida.
0: Que malvado.
2: Valeu, meu irmão, um abraço.
0: Valeu.
2: Eu boto sorteio da pizza aí.
0: Tá bom, Rudimar.
2: Bom dia.
0: Bom dia, essa turma, que gente malvada, rapaz, não dão nada, hein, não dão nada. Dona Elis, lá de Salvador do Sul, disse que também, né, não dava nada, né, Denimar, como é que tá, meu querido Denimar, tudo bem, viu, que ontem eu tava com o gatão lá na feira, né, grande Denimar, um abraço, meu querido, sempre na sintonia, trabalhando e, claro, curtindo a massa, 8h29!

0: Daí batendo a saudade, Cristiano Araújo, caso indefinido. Galera mandando recado e participando, fazendo parte da nossa programação. Curtindo a massa aí, hein? Deixa eu ver, a turma tá mandando recado, tá ligando, tá participando, né? Quem é que tá ligando aí? Tem gente ligando aí pra nós aí, produção? Turma tá ligando? Bota no ar aí, bota no ar aí. Quero ver quem é que tá ligando aí pro Dedé. Deixa eu ver quem é que quer falar comigo aqui. Oi, bom dia!
1: Oi, bom dia, aqui é a Vera.
0: Fala, tudo Vera. Bom, tudo bem, Vera? Tá falando aonde, Vera?
1: Aqui do Fátima.
0: Do Farro Fátima, tudo bem. E se tu encontrar uma tudo vaca bem, morta, você? Se tu encontrar uma vaca morta de sede ou de fome, o que que tu vai dar pra ela primeiro? Água ou comida?
1: A água.
0: Tu acha que é a água? Você acha que os entendimentos têm uma resposta pra isso, né? Então você acha
1: água, que... repete a pergunta.
0: Se você, você encontrar uma vaca morta de sede e de fome, certo? Né? Você vai dar pra ela primeiro a água ou a comida?
1: Isso aí bagunçou. Vou na comida.
0: Vai na comida. Mudou de opinião. Então você vai dar comida pra ela primeiro, né? Comida pra ela levantar, pra ela ressuscitar, pra ela ficar forte, né? Aquela coisa toda. É isso aí, né? Então tá bom, minha amiga.
1: Certo, Vera. Seria água, né?
0: Não, eu não sei. É você que tem que dizer qual você quer. Você quer mudar? Quer mudar pra água?
1: Ai, tô com dúvida.
0: Tá com dúvida. Ai, ai, ai. Então tá bom, então, minha querida Vera. Tá tudo bem contigo?
1: Tudo bem, mas fico na comida mesmo.
0: Fica na comida. Então tá bom, minha querida. Sim. Quem sabe tu não ganha uma pizza, Dedé. G. Fala.
1: Eu ganhei os ingressos pra amanhã. Pra e amanhã. Eu não fui buscar ainda. Eu tenho que buscar ali ou vocês mandam posso com ele no celular?
0: Você ganhou os ingressos pra onde? Pro show?
1: É, pro Marcos e Belucci.
0: Tá, então espera aí, então, que o pessoal já falar contigo aí. Você já tem que entrar em contato com a turma. Foi com aquela Cogorne, isso, né?
1: Eu não lembro, acho que com a sua nome... Ela mandou o nome, mas agora não tô lembrada.
0: Então tá bom, então. Então eu já passo o contato pra você aí da cara com o Gorn aí, das responsáveis lá, com elas lá. Elas é que tem que mandar o ingresso pra ti aí, tá bom, minha querida?
1: Tá bom.
0: Então tá.
1: Uma música, qual que vai tocar agora?
0: Agora vai tocar o Forró Mania, Todo Mundo Menos Eu. Essa é boa demais, porque nós estamos em clima junino. Você pulava fogueira quando era novinha?
1: Muito, adorava.
0: Era boa.
1: Adorava a festa junina. Amo até hoje, mas...
0: A criançada hoje não pula mais, né? A criançada hoje não pula mais, né? É uma coisa de louco.
1: Na minha época, a gente tinha nas escolas. Tu passava a semana inteira na expectativa pra esse dia.
0: É, né? Eu vou te contar. Olha, tem que pular fogueira. Tá bom, minha querida? Um beijo!
1: Tá bom.
0: Tchau, Maria. Tchau, pessoal já te responde lá. Tchau, tchau. Vamos lá então, a galera tá ligada conosco fazendo parte. É, clima de São João pra galera que tá ligada conosco. Olha aí, ó. Vambora. Pula fogueira, a Rejane Mestre também disse que pulava fogueira. Não podia não, a fogueira que ela pulava, né, Rejane? Cuidado,

0: Tá bom, calma, calma, senão o pessoal vai entrar no clima. Daqui a pouco tem sexta-feira, tá chegando o dia do Forró Mania. Tem Forró Mania fazendo a festa pra você lá na Expo Bento, na Noite Massa. Quem tem mais ouvinte aí? Bota o 20, bota o 20.
1: Bom dia, Dedé.
0: Bom dia.
1: É Maico Nicola, de Bento Gonçalves.
0: Fala, Maico. Saúde,
1: agorizada aí rumo a São Marcos.
0: São Marcos.
1: Quero participar do sorteio da pizza. Eu não daria nada pra vaca, Dedé, porque a vaca já tá morta de sede, morta de fome, então não... Não dá pra dar nada, né, meu querido?
0: Então tá bom.
1: Valeu, abraço.
0: Um abraço.
1: É massa.
0: Tá bom, é outro malvado que não dá nada pra vaca, não dá nada pra vaca. Olha, Adrian Transportes, hein? Adrian Transportes logo, logo aqui na massa. É, tá crescendo, Adrian, hein? Rapaz, já tem um ônibus, uma van, duas van. Tá bem, hein, Delimar? Tá bem, hein? Tá bem, hein? Vou te contar, hein? Alô?
2: Bom dia, Dedé.
0: Dia.
2: Tudo bem?
0: Tudo.
2: Aqui é o Leodimar, o Teso.
0: Dedé.
2: Joga uma música aí pra nós aí.
0: Tocamos?
2: Então não escuta aqui em Pinto Bandeira. Dedé, vê se volta um sorteio aí da pizza hoje à noite, ali do rodízio da pizza.
0: Então tá bom.
2: E vê se sorteia aí pra ganhar um rodízio de pizza aí.
0: Tá bom.
2: Tá bom, Dedé? Um abração. Um
0: abraço, Teso, mas
2: tudo
0: aí?
2: Bom, meu querido?
0: E tu não vai dar nada pra vaca, Teso? Mas que homem malvado, hein? Tudo bem, Dedé? Sou o Clóvis Machado de André da Rocha. Quero participar da enquete aí, né, da charadinha. Se eu visse uma vaca morta de sede e de fome, primeira coisa, eu daria água à vaca. Até mais, um abraço grande, Clóvis. Aí, André da Rocha, participando com a gente, fazendo parte da nossa programação. A Thaís tá participando também aqui, né? Quem é que tá mandando o recado aqui também? A Denise. Oi, a Denise Poroto de Monte Belo do Sul, Dedé. Eu não daria nada. Tá bom, então, a Denise, que malvada, Denise, que malvada. Eu te achei, você não daria nada pra vaquinha. Mas, gente, vocês estão muito malvados, então, muito malvados.
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0: Legal, então, tá aí pra você que tá junto com a gente. Cadê o Wender Love? O Wender Love tá aí? O Wender Love tá aí, né? Fazendo parte da nossa programação. Vamos chamar o Wender Love aí, né? Um abraço aí pro Ato, nosso robô que vai estar conosco aí, fazendo aí a participação também, dia 5 lá no palco, fazendo uma grande festa. O Ato, nosso robô, vai estar junto com a gente, agitando e fazendo o maior auê. Cadê o Wender Love? O Wender Love, vamos trabalhar, rapaz. Vamos trabalhar, senão eu vou falar pro patrão. Vou falar pro patrão pra mandar embora. Se não quer trabalhar, manda embora. Manda pra fora daqui, não, aqui tem que trabalhar.
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2: Respira, gatos e gatas, que eu cheguei pronto pra falar o que da vida dos famosos, coisas ricas do Wender Love. Quem tá aí, grita! Quem tá aí, bate palma! Pula pra lá e pra cá, pula pra lá e pra cá, porque hoje é quinta-feira e é feriado e eu tô como falando sempre da vida dos famosos.
0: Volta no tempo, né? Peraí, hoje não é quinta-feira. Você tá dormindo, quinta-feira é amanhã. Ah, quinta-feira é amanhã. Hã? Ah? Bem que eu vi que tinha alguma coisa errada ali, né? Ah, bom. Então tá aqui, ó. Mandaram aqui o negócio atravessado pra mim aqui. Só mandaram de da tarde. E cadê o da manhã do Wender Love aqui? Hein, produção? Cadê o da manhã do Wender Love aqui? Não mandaram o Wender Love aqui de manhã. Né? Olha aqui, ó. Mandaram só o das 16h35 e das 15h47 e não mandaram o do Wender Love. Cadê o do Wender Love? Ah, bom. Então tá aí. Então agora sim, né? Ah, isso é quinta-feira amanhã. Hoje não tem nada a ver.
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2: Agora vai. Respira, gatos e gatas, que eu cheguei pronto pra falar o quê da vida dos famosos, coisas ricas do Wender Love. Meiuca de semana, amanhã quinta-feira é feriado. Amanhã quinta-feira é feriado. Sim. Enquanto isso não chega e não acontece, eu vou estar aqui todos os dias, viu? Quero você sintonizado aí do outro lado. Cata essa, olha só, uma nova mulher. Ana Maria Braga mostrou aos milhões de seguidores nas redes sociais que está com saúde em dia. Ao sair andando de bicicleta pelas ruas central do Central Park, em Nova York, nos Estados Unidos. De quebra, a apresentadora, que está de férias, aproveitou para comemorar 4 anos sem fumar no dia ele que passou, né? Que foi o Dia Mundial do Tabaco. Ela veio falar isso em público e viralizou. Ela falou assim: queria falar que hoje, 31 de maio, é Dia Mundial Sem Tabaco. E não poderia deixar de falar sobre isso. Já faz 4 anos que eu venci esse vício tão perigoso que deixei o cigarro para trás. Não é fácil. A gente se dá mal, a gente luta contra a saúde, a favor da saúde, e venci. Isso que já passou, né? Hoje já é praticamente aí dia 3 de junho e ela disse lá atrás. Só que agora que viralizou esse vídeo da nossa queridinha. Acorda, menina! Pra você que tá com essa chupeta do capeta, você para de fumar, que senão vai dar enfisema pulmonar, vai atacar teu pulmão e depois não adianta. Ai, meu Deus, o que que eu fiz? Fumou a vida inteira, agora vai fazer o quê? Vai te arrastar pra cima. E Ana Maria Braga deixou a conscientização: parem de fumar, senão vocês vão pregar uma tábua no seu caixão. Não falou isso, quem falou fui eu. Eu conto, mas também é pimento. Bora se jogar com o Wender Love!
0: Agora sim. Obrigado, Wender Love. Daqui a pouco tu volta aí, tá bom? Rapaz, a minha produção aqui também me quebra, né? Ninguém vai trabalhar amanhã, quinta-feira, e me quebra aqui, né? Fala, Teso! O que deu, Teso? Oh,
3: bom dia, Dedé.
0: Ah.
3: Desculpa aí, não te respondi aí.
0: Ah.
3: Quero... Em primeiro lugar, eu vou dar água pra vaca, depois eu dou de comida pra ela.
0: Ah, então tá bom. O Teso entende do campo, ele entende, vai dar água pra vaca e depois ele dá comida. Aqui?
3: Bom dia, minha rádio massa.
0: Ah.
3: E pra vaca, eu fazia churrasco, já tá morta, fazia churrasco.
0: Vai, que malvado, já tá pensando em comer a vaca. Oi, Dedé, deixa eu ver aqui, a Isabel de Lava Prata disse que não dava mais nada pra vaca também. Ah, meninas, vocês estão muito malvadas, hein? Vocês estão muito malvadas, tá bom? Meu amigo Beto Tigrão, um abraço, meu querido, obrigado pela sintonia.
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3: Olá, comerciário! Estamos chegando com mais um Minuto SecBG. Preste atenção neste assunto. Uniforme é obrigação de quem? Muita gente não sabe, mas quando a empresa exige o uso de uniforme, a convenção coletiva pode garantir que esse uniforme seja fornecido sem custo ao trabalhador. 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

0: Mas já? Já? Mas não dá tempo nem pro cafezinho aqui? Que ligeireza, hein? Meu Deus do céu, gente. Que loucura, nem um cafezinho? Não? Ah, já vem horóscopo aí? Vambora então, vai lá, vai.
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2: Áries.
0: Olha pra você que é de Áries, você não pode se importar com seus limites, mas as outras pessoas se importam. Então respeite, o clima é de muito otimismo, só não gaste demais. Olha, a sua fé está a seu favor, então transforme sua vida num ambiente mais positivo. A cor é preta e o número é 15.
2: Touro.
0: Falta um pouco de domínio pra você hoje, hein? Você está inseguro diante das mudanças do dia, mas não se deixe dominar por isso, relaxe. É melhor se adaptar aos fatos do que lutar contra eles. A cor é cinza e o número é o 17.
2: Gêmeos.
0: Notícia ótima! Suas contas estão ficando em dia. Aproveite para fazer negócios com pessoas poderosas, porque elas poderão te ajudar ainda mais. Dê atenção a todos sem distinção. Você precisa aprofundar suas atitudes. A cor é roxa e o número é o 55.
2: Câncer.
0: Você não se adapta às mudanças tão facilmente, né? Isso pode dificultar hoje seu dia, hein? Esforce-se para colocar as situações do seu jeito, mas não abuse, pois você pode magoar alguém. Como dizem por aí, oriente-se. A cor é bege e o número é o 2.
2: Leão.
0: Mais um dia de sucesso para você. As chances de melhorar de vida são grandes e variadas. Dá para escolher, Leão, mas não vá pensando que será fácil. Maturidade é a palavra. A receita para o amor também é essa. Mudanças. A cor é vermelha e o número é o 42.
2: Virgem.
0: Tem gente poderosa de olho em você querendo investir nos seus projetos. Cabe a você a decisão do que fazer. Só tenha cuidado para não abrir mão de coisas importantes em prol de outras que você ainda nem sabe se serão boas. A cor é laranja e o número é o 62. Já tem Libra, Escorpião, Sagitário, Capricórnio, Aquário e Peixe.

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1: Libra. Olha, pra você que é de Libra, você pode se sentir meio inseguro diante de algumas novidades trazidas por esta quarta-feira. Se deixar a vida tomar o rumo dela, sem pressão, o dia vai acabar bem. Mas tem que relaxar, Libra. A cor amarela, o número é o 18.
2: Escorpião.
1: Olha, Escorpião, você está brilhando. Claro que este momento aumenta a sua capacidade de transformar as situações. Então segure a onda que tudo irá até você sem precipitações. A cor é marrom, Escorpião. E o número é o 1.
2: Sagitário.
1: Olha, Sagitário, nada de confiar demais em si mesmo, hein? Seu otimismo pode te apunhalar pelas costas. Então é bom manter um pé atrás do outro. Não antecipe as coisas. Tudo tem seu tempo, você sabe disso, né? Cor lilás e o número é 38.
2: Capricórnio.
1: As emoções falam mais alto hoje. Isso pode deixar meio inseguro e sem muita perspectiva. Mas passa, viu? Não precisa se preocupar. Você precisa se comprometer mais com a vida amorosa. A cor é verde e o número é o 76.
2: Aquário.
1: Na vida de todo mundo surgem situações inesperadas e com você não é diferente. Tudo fica melhor se conseguir equilibrar os dois lados da balança. Emoções e responsabilidades. Cuide mais de você, Aquário. A cor é azul e o número é o 13.
2: Peixes.
1: Você está bem sentimental hoje. A emoção é em todas as direções. Não adianta tentar evitar, pois não há como. A saída mesmo é controlar o emocional. Mas esse seu estado também pode ajudar outras pessoas. A cor é branca e o número é o 58. O nosso horóscopo do dia. Daqui a pouco tem a prece. Olha que tem galera mandando recado, 9 em ponto. Tem galera mandando recado, já tem notícias da massa também pra você que tá ligado com a gente aí fazendo, né, mandando recado. A Raquel, bom dia, Raquel, né, que esse dia seja lindo de bênçãos e alegria pra todos nós, né, a turma lá da Casa Rigo sempre na sintonia, a Raquel tá lá, né, sempre curtindo a gente, a Nice também tá na sintonia, bom dia, Nice, sempre ligada, fazendo parte da programação da massa, bom dia!

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1: Olha, um caminhão tombou às margens da BR-470 entre Garibaldi e Carlos Barbosa. É, foi na manhã de hoje, nas proximidades do trecho final da pista dupla. Apesar do acidente, ninguém ficou ferido. As equipes realizaram a sinalização da área para garantir a segurança dos motoristas que trafegam pelo local. O veículo permanece fora da pista, aguardando remoção juntamente com a carga transportada. Até o momento, não há previsão para a retirada do caminhão. Mesmo com a ocorrência, o trânsito segue fluindo em ambos os sentidos da rodovia. Apenas a faixa da direita foi bloqueada no sentido Garibaldi e Carlos Barbosa. Tá bom? Então, portanto, o caminhão acabou tombando. E aí, né? Mas o trânsito está fluindo, apenas uma das faixas está bloqueada, tá certo? Fica atento aí na BR-470 entre Carlos Barbosa e Garibaldi.
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0: 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Vambora então, 9:09, 9:09, bom dia pra você que tá ligado conosco, fazendo parte da nossa programação. Já tá pronto o padre Reginaldo Manzotti? Já tá aí? O padre já tá pronto? Vamos lá então, nosso momento da fé, 2 minutinhos, gente, dá uma pausa aí. Vamos orar, vamos agradecer a Deus por mais um
1: agora,
0: dia.
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2: E vamos juntos rezar o segundo dia da nossa novena perpétua a Jesus das Santas Chagas. E eu convido você, rezemos. Em nome do Pai, do Filho e do Espírito Santo. Amém. Jesus amado, que tendo voltado para o Pai, quis sempre estar conosco. E nós cremos, Senhor, nesta manhã, que nossos olhos se abriram sob o teu olhar vigilante. Nossos primeiros passos foram dados sob o vosso olhar vigilante. Tudo o que fizermos hoje, Senhor, estará sob o vosso olhar vigilante. Cremos, Senhor, que estás no meio de nós. Cremos e professamos que nos acompanha a cada instante e em cada momento. Mas temos a certeza plena da vossa presença real na Eucaristia. E é por isso, Senhor, que nesta manhã vos adoramos e proclamamos. Graças e louvores se deem a todo momento ao Santíssimo e Diviníssimo Sacramento. Jesus Eucarístico, nesta semana eucarística, venho colocar confiante no início desta manhã minha prece, meu clamor, meu pedido. Aceita, Senhor, o que o meu coração eleva em oração. Jesus Eucarístico, que dissestes, o que peçais ao Pai em meu nome, Ele vos dará. É por isso, Senhor, que nesta semana eucarística, eu clamo, ó Santíssimo Sacramento, em vosso nome, me conceda esta graça. Jesus, eu clamo no início deste dia, Coração Eucarístico de Jesus, em vós confiamos. Libertador de nossos males, em vós confiamos. Remédio eterno, em vós confiamos. Socorro dos enfermos, em vós confiamos. Jesus Eucarístico, nunca seremos dignos daquilo que esperamos alcançar. Mas pedimos incessantemente, atenda-nos na vossa misericórdia. Amém. Graças e louvores se deem a todo momento ao Santíssimo e Diviníssimo Sacramento. Um ótimo dia, sob o olhar vigilante de Jesus Eucarístico. Amém.
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aí no nosso momento gospel. Valesca Maísa, Não Me Deixe Esquecer, na programação da Massa. Bom dia! 9h17! Vamos lá então, a galera mandando um recado, é a nossa piadinha, a nossa charadinha, tá valendo ainda pra turma que tá respondendo, né? Se você encontrasse uma vaca morta de sede e de fome, o que você, né, presta atenção, o que você daria pra ela primeiro? Ah, se você encontra a vaquinha, coitadinha, morta de sede e de fome, o que você daria pra ela primeiro? Água ou comida? Manda o teu recado, 996755746, e participa com a gente, tá bom? Daqui a pouco ao vivo comigo aqui cantando músicas inéditas pra você, a dupla direto de Criciúma, Elton e Everton, e eles vão cantar isso aqui ao vivo pra você. É um sucesso bombando na rede!

0: Legal, vamos nessa então, agora são 9h24, bom dia pra você que tá ligado conosco, fazendo parte da nossa programação. 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

0: Legal, vamos nessa. Então agora são 9h45, a galera já chegou aqui, hein, de Criciúma pra Bento Gonçalves, já nós vamos falar com ele aqui. Enquanto isso, olha, o telefone não para aqui, né, a nossa charadinha hoje tem, deixa eu só dar um bom dia aqui, acho que vai ter que levantar mais esse microfone pra cima aí, gurizada, que é tudo meio improvisado aí, né. Elton e Everton, bom dia!
1: Bom dia pra Massa FM.
0: Quem é que fala primeiro, o Elton
1: ou
0: o
1: Everton? Eu sou o Elton.
0: O Elton fala primeiro.
1: Falando com você, viu?
0: E o Everton?
2: Segunda voz com quanto dinheiro?
0: Segunda voz, isso.
2: Só que não.
0: Até achei legal essa promoção que o Mion tá fazendo aí, né, lançando as duplas, isso, né?
1: Legal,
0: é. Mas agora também não é fácil o cara se conhecer num dia e formar uma dupla, né?
1: Nossa, cara, que casamento doido, né?
0: É bem doidão a coisa.
2: Né? Loucura.
0: Né? Não, é estranho, né, cara? São coisas assim que, né? Sim. Aí tu nem conhece, nunca viu o cara na vida. Não sabe nem como é que o cara canta, né?
1: E encaixa, né, cara? Porque ali vai, lógico, né? Tem toda uma galera por trás ali fazendo o reconhecimento, o que encaixa com o quê. Então ali eu acho que na surpresa, né? Na surpresa, mas ficou muito legal mesmo.
0: Já o Elton e o Everton não, né? Quantos anos de caminhada já tem?
2: Somos irmãos, né? Já, a gente já nasceu.
0: Já nasceram junto?
2: Já estamos na.
0: Tá, mas começaram a cantar junto já, não?
2: Foi em 2001 a gente começou.
0: Vamos fazer fofoca, qual é o mais velho?
1: Eu sou mais novo.
2: Tamanho, eu sou mais novo.
0: Ei, que loucura, né? Isso aí, então, portanto, o Elton e Everton, então, portanto, junto com a gente, nós já vamos conversar com eles aí, porque a música tá fazendo sucesso, né? A gente vai falar sobre essa música, né?
1: Claro.
0: Com quem será? Isso aí é uma tradicional, é uma palavra tradicional do cara que é solteiro, né? Tá fazendo aniversário.
1: Todo ano, no aniversário de alguém bate palma e fala com quem será. Então, a gente pegou esse gancho.
0: Isso aí, né? E já casaram?
2: A minha esposa tá aqui.
0: Tá, e o Elton, nada?
1: Tô largado aí.
0: Tá largado, rapaz, hein?
1: Tá largado. Esse inverno aí.
2: Esse frio na Serra Gaúcha.
0: É, que louco. E o Wagner, sabe que já casou, né? Quantas vezes o Wagner já casou? Rapaz, 30 anos de caminhada esse homem tem, cara, hein? Quem viu essa fera tocando no rodeio, né? Tá junto com a gente aí, né? E aí, tudo bem, Wagner? Tamo satisfação, aí, meu Dedê. Amigo, meu velho.
3: Olha aí, Dedê, maravilha, que satisfação.
0: Tu nem parece aqui. Que tem 30 anos de profissão, hein?
3: Não tá parece, bom, tá inteiraço. Tô guri, né, cara? Mas é o Botox que a patroa
0: não,
3: fez.
0: Não, a patroa, boa de Botox, né? Faz as coisas aí, né? E depois quantos anos foram de rodeio?
3: 30 anos na estrada, né?
0: É.
3: Agora eu tô aí junto com os meninos, levando eles, trazendo pro Rio Grande Amado.
0: Isso aí, né? A turma que veio lá de Criciúma, terra do carvão.
1: Balneário Rincão, a gente é do Rincão.
3: Balneário Rincão, na verdade.
0: Balneário Rincão. Ah, é do latinho ali, né? Lá em Balneário Rincão não tem carvão?
1: Lá tem praia.
0: Praia bastante.
1: Tem muita praia lá. A gente fica muito feliz também de poder dizer que a gente é de lá, porque realmente é um município que está em desenvolvimento nesses últimos tempos aí também.
2: Tá bonito o negócio.
1: Tá bonito demais o nosso litoral.
0: Que beleza, né? Fala, Wagner.
3: Tem bastante mulher bonita lá também.
0: Não tem, rapaz.
3: Além das praias.
0: Eu conheço lá. O Rincão eu não conheço, mas agora a Criciúma eu conheço, que eu fui muito lá narrar jogo lá no campo do Criciúma.
2: No
0: Heliberto Wilson, lá, né? Então, como eu sou pelotense, né? Acompanhava o Brasil de Pelotas, né? Então, tivemos muitos jogos e aí eu... A cara faz de tudo. Eu sou narrador, sou comentarista, então eu ia lá, né? Fazer lá as coberturas lá. Acho bonita aquela camisa do Criciúma, aquele amarelo e preto. É sensacional, né? Eu sou fã de amarelo e preto. Tanto que lá em Pelotas eu sou amarelo também, né? E vim pra massa que é amarelo. Eu acho que o amarelo me puxa.
2: Puxa, né?
0: Só nunca peguei amarelão, né? Aí eu tô fora do sistema aí, né? Vamos passar a gurizada, já vai cantar esse seguidinho. Vamos fazer ao vivo hoje, Astrola, aqui, né?
2: Claro,
0: vamos fazer ao vivo aí, tá, Astrola, enquanto o pessoal afina aí o microfone. Pra quem quer mandar uma boa, quem é que tá nos ouvindo lá na capital? É o outro
3: então,
0: que manda.
3: Vamos mandar um grande abraço pro Paulinho Bombassaro do Tchau Barbaridade.
0: Rapaz, o homem amanhã vai estar aí, ele tá, arrumou hotel pra ele, só não sei qual namorada ele vai trazer.
3: Nessa aí ele não me convida pra vir junto, quando tem hotel com café da manhã bom, né?
0: Tá, mas aí tu vai dormir com ele? Tu vai ter que dormir com o Paulinho, né?
3: Aí não, né?
0: Nem o Cris quer dormir com ele, agora tu imagina se tu vai querer dormir com ele, né?
3: Louco. E vamos mandar um abraço mais que especial pro nosso mestre Bang.
0: O Bang, rapaz,
3: Marcos Bang é o nosso camisa 10 aqui.
0: O que o Bang faz, hein? Além de contratar boas bandas.
3: Cara, o Bang, ele é um grande empresário da região, mora em Estância Velha.
0: O homem tem visão.
3: É, ele tem revenda de carro, tem... Nossa, ele...
1: O homem dos negócios.
3: É o homem dos negócios. E aí ele enxergou os meninos cantando lá, disse, vamos levar esses guris pra se tornar no Brasil.
0: Como é que vocês conheceram o Bang?
1: Através do Wagner.
0: Ah, o Wagner que arrumou essa... Como é que vocês conheceram o Wagner?
2: Ah, o Wagner, a gente já conhece do...
0: Ela sabe, ali, ó. Para aí.
3: A minha esposa é prima da Mayara, que é a esposa do...
0: Vem cá, Mayara, dá bom dia aqui. Vem cá, aqui na base ninguém escapa. Vem cá, Mayara, dá bom dia. Tudo bem, Mayara?
4: Bom dia,
0: tudo bem. Tu é parente do Wagner, então?
4: De lá? É, a mulher dele é minha prima.
0: É prima, né? Dá pra dizer que ele é teu parente, não?
4: Ah, dá.
0: É que nem a coisa, aquela coisa de cunhado. Cunhado é cunhado. E aí tu fez a ponte, fez a merchandagem aí.
4: É, na verdade eu comecei a falar dos meninos pra ele, mas ele já conheceu o meu marido através da Kathleen.
0: E como é que tu conheceu o Everton?
2: Foi no show? Amigos em comuns a gente tinha.
0: Mas foi no... Você é gaúcho ou catarinense?
4: Não, sou catarinense.
0: Você é catarinense? É lá mesmo de Criciúma. Ah, tá bom, né? É, eu também sou casado com uma catarinense, né? Então... Mas a minha catarinense é do outro lado, é lá de Santa Cecília. Né? Não sei se vocês conhecem aquela região de Santa Cecília lá, né? Onde tem os arrancadão, né? Mas tem que levar vocês lá no amigo Lauro, lá na turma lá do... Né? Lá no Lauro, lá o pessoal lá faz cada festeirinha. Ana Castela tocou lá, rapaz, sabia?
2: Que legal.
0: Cobrou R$1.200.
1: Olha aí.
0: Ah. Hoje cobra R$1.000, né? Hoje, o Lauro me disse, se eu soubesse, eu tinha contratado 20 baile dela, né? No contrato, tá aí a frouxo, né? Pelos 1.200. Ei, o Laurinho, Lauro Pereira? É, rapaz, não é fácil não, né? Bom, deixa eu agorizar na final os instrumentos aqui, gente, né? Nós vamos fazer umas ao vivo aqui, então, portanto. Outra amiga minha veio buscar brinde, é isso? Vem cá, dar bom dia aqui. Quem é que tá me visitando? Chegou num dia bom hoje aqui, né? É. Hein, tudo bem? Bom dia.
5: Bom dia.
0: Como é que é o nome?
5: Fernanda Betoni.
0: Fernanda Betoni, né? Tu viu que eu tenho rodado a música com quem será? Com quem será? Sim. Né? Tá gostando da música?
5: Tô.
0: E aí vai poder ouvir ao vivo aqui os guri hoje, hein? Ah, tá vivo. Teve essa oportunidade hoje aí. Qual é que é o bairro lá, Fernandinha?
5: São Francisco.
0: Você ganhou brinde, ganhou um kit, é? Eu? Não é fácil não, né? Ganhou um kit pra poder bater uma foto pra dupla aí, ó, viu? Ela foi sorrindo, ela sabia que vocês vinham, né? E ela se agilizou pra vir, pra ver, né? Essa coisa toda aí, então. Então, a gurizada já vai cantar aqui, portanto, né? Ao vivo na programação. Antes, enquanto eu tô preparando... Wagner, oi. Vamos rodar a nossa turma lá aqui, só pra dar um spoiler aqui pro nosso pessoal lá do Canção, né? Né, como é que é o nome dele lá?
3: Celso. Hã? O Celso, Marcão, William Marques.
0: O Celso,
3: toda,
0: né?
3: A turma do Canção Nativa.
0: E olha, rapaz, essa música pegou, né? Hein?
3: Mas,
0: acelerando pra esquecer.
3: Acelerando pra esquecer.
0: Que coisa de
3: tá louco, rodando, né? bastante aí na massa.
0: Bastante, rapaz. Olha, tá show de bola essa olha música aí,
3: maravilha.
0: Né?
3: Maravilha.
0: Então, enquanto os guris se preparam ali, né?
3: Vamos tocar o Canção Nativa,
0: enquanto
3: então.
0: Eu atendo a Fernandinha, vamos tocar o Canção Nativa
3: acelerando
0: aqui.
3: Acelerando pra esquecer.
0: Toca a ficha aí, Dedé.
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0: Outra charada era o seguinte: qual era o feminino do papagaio? Você sabia?
1: Aí eu não...
0: Não.
2: Papagaia?
0: Não, é a mamangaia, né? Então toda, tem uma lógica, né? Papai, mamãe.
1: Entendi.
0: Então, papagaio. É, viu? Papagaio, mamãe gaio, né? Então, então tem uma resposta lógica. Então, se a vaca está morta de sede e de fome, o que você daria pra ela primeiro? Uma galera participando aqui. Bom, então vamos fazer o seguinte: nós temos um brinde hoje aqui separado, gente, fora a pizza. Né? Então, como nós vamos falar de música sertaneja, eu vou dar então o ingresso duplo, o ingresso casal pro show amanhã do Marcos e Belucci, pra quem participar ao vivo aqui depois e bater um papo com a dupla Wagner e Elton. É, Wagner e Elton, Elton e Wagner, tanto faz, como é que fica?
1: É Elton e Everton.
0: Everton, por que eu falei Wagner? Ah, porque tem o Wagner aqui, esqueço. É muita loucuragem esse programa, né? Então, portanto, E conta pra mim como é que saiu, como é que surgiu essa nova música aí, né? Que tá realmente bombando. Aqui na massa já estourou, né?
1: Sim. Então, a gente compõe já faz muito tempo, né? Então a gente tá sempre ligado em temas. E surgiu o tema dessa música com Quem Será, foi exatamente dessa ideia de, pô, todo ano tem aniversário e todo mundo sempre fala com quem será na hora do aniversário.
2: Do parabéns, depois do parabéns ali, com quem será que vai casar? Daí
1: E a gente pensou, cara, vamos conectar com essa galera, porque todo mundo é assim, acontece isso com todo mundo. Então a gente pegou e começou a desenvolver a letra, e foi, tal. Quando a gente fez a letra, a gente pensou, o que a gente vai gravar? De meio de tanta coisa que a gente já tem feita e pronta, né? Surgiu esse projeto que a gente gravou ano retrasado e a gente pensou, o que a gente vai gravar?
2: Aí a gente foi a Goiânia, né? A gente foi gravar com o Newton Fonseca, ele é produtor Gustavo Lima, Zé Felipe. E aí a gente levou algumas ideias de composições nossas.
0: Show!
2: E aí ele garimpou lá e falou, não, o repertório de vocês para composição tá muito bom, então vamos... Chegamos nesse repertório, fomos limando algumas, né? E a Com Quem Será entrou
1: na lista.
0: E o que a gente vê, né? Aqui na massa a gente nunca tem problema de falar de concorrência, porque eles que nos têm como concorrência, né? A massa não tem concorrência, é o pessoal que diz que a massa é concorrente, né? Então, essa novela que passa aí, né? A novela da Sete, se não me engano, onde fala do início de todo, né? Todo Sim. musical, aquela fantasia toda. É bem aquilo ali mesmo, né?
2: Cara, a música, ela, cada um tem uma história, mas geralmente é um padrão que acontece com todos, né?
0: Começa assim, desde a desvalorização até chegar à valorização, né?
1: É normal.
2: Pra tu chegar no sucesso, tu tem que passar pela prova, né? Então, tu precisa... Se tu não passou, então... Daqui a pouco o artista cai porque não teve, de fato, algo que...
0: Tem que ser persistente.
2: Fortalecesse ele, Sim. né? Então,
0: tem que acreditar sempre, né?
1: Exatamente.
0: É muitos tombos, né? É. Quer dizer, o não, o cara sempre... O não a gente já ouviu, né? O cara vai atrás do sim, como eu sempre falo, né? Sim. O não é o certo. Você vai receber o não, aí você vai lutar pra ter o sim. Mas não é fácil, né?
1: Mas
0: é
1: eu uma acho caminhada... que a diferença do o sucesso tá na próxima tentativa que tu dá. Ele tá sempre aí. Tu vai... Tenta, não desiste. Um amigo meu falou isso pra mim. E ficou muito marcado, porque realmente, cada tentativa tua... É uma oportunidade que tu tá tendo de chegar no teu objetivo. Então é não parar.
2: E às vezes tu tá pelo próximo passo, é o que vai te dar o sucesso e aí tu para antes.
0: Não, é então, isso aí, né? Ô, o que eu não vou cantar aí? O que vocês selecionaram aí pra cantar aí? Vamos deixar o qualquer será pro final, né? Vamos encerrar com ela. Né?
1: Fazer a decisão, que também tá nesse projeto que a gente gravou junto com a Com Quem Será. Também tá disponível no nosso canal do YouTube, nas nossas plataformas digitais também, que a galera quiser acessar, né? O nome dela é Decisão.

0: Decisão.
1: Legal, né? Aí, essa aí também já está no, tá na Spotify, plataforma, aí o pessoal já pode procurar.
0: Com certeza.
1: Né? E até o Wagner aqui contando essa história de 30 anos de rodeio, né, Wagner? É, é,

0: é uma caminhada longa, né?
1: É
0: uma caminhada longa. Eu me lembro quando iniciou o rodeio lá atrás, né? Rapaz, eu trabalhava na Rádio Cultura em Pelotas, né?
1: Tinha o cabelo comprido
0: ainda, né? Quando iniciou o rodeio, né? Era um dos grandes sucessos. A primeira vez que eu vi o rodeio se apresentar, né? O Marcos, com aquela voz dele, né? Espantava, a gente ficava apavorado só de ver o vozeirão, né? Aquela coisa de louco. Hoje em dia a gente nota que o cantor não precisa ter mais aquele vozeirão, né? Hoje em dia a dupla ela tem que fechar, né? É. Não é simplesmente formar uma dupla, né? Tem que saber colocar o tom de voz, tanto o primeiro como o segundo, né?
2: Tem todo um estudo, né? Tem que ver que música que casa. Antigamente, o sertanejo tem muita vertente, né? Então tem muito estilo, muito ritmo. Tem ritmo, tem a bachata, tem o batidão. E aí tu tem que dar o teu melhor ali, encaixar o que que rola melhor, né?
0: O que que tu seguia mais, na época que tu tava começando assim, tu te baseava em quem mais aí?
2: Cara, a gente também começou do baile, né? A gente começou tocando lá em Joinville, a gente tem uma estrada dentro do baile também, mas a nossa referência sempre foi Zezé, Chitãozinho Chororó, Christian Ralph, Bruno Marrone.
3: Isso aí, né? Leonardo, acho que todo mundo, né? Quando a gente começa a cantar, o que a gente já encara no mercado são esses medalhões. Então, assim, a tua base tu precisa estar bem ouvindo muita dessas galera que realmente traz toda essa essência do estilo, porque senão não adianta, o cara vai começar já sem conhecer, sem saber nada, então não dá.
0: Prova é o Luciano, que é da banda Show, né, que é finalista, né, desse concurso de duplas lá do Relight lá da Globo, né, e o Luciano também tocava baile, né, e aí simplesmente foi lá, começou a dar certo, né? E é uma misturança, porque às vezes tem que botar o rock no sertanejo, tem que botar a música de Roberto Carlos no sertanejo, um pagode no sertanejo.
2: Hoje em dia tá assim.
0: Né? Tu tem que variar, né?
2: A gente toca muito evento de prefeitura, muito evento grande, e vai muita gente, e as pessoas gostam de tudo. Então tu tem que também trazer pro teu repertório de tudo, porque o povo gosta dessa diversidade, né? Então,
3: inclusive no nosso show, a gente não se limita só ao sertanejo. A gente passeia pelo rock, a gente faz as músicas, lógico, né? Dentro do sertanejo a gente traz os modão, que a gente tem ali uns três blocos só desse tipo de música, porque realmente as músicas que conectam, que a galera canta de verdade, entende? Então a gente canta um Jota Quest.
0: Que beleza. Agora, aí chega aquele, lá no meio do show, chega aquele cara e diz, canta uma daquelas de esquentar o chifre.
3: Aí,
0: aí sai o quê aí? Vamos ver.
2: Tu puxa um Bruno Marrone.

0: Olha aí, é o Tom Everton, que o pessoal pediu aqui, Dedeles, canta alguma do Teodoro Sampaio.
1: Opa.
0: Ah. Atende aí a Mari pediu o Teodoro Sampaio.

0: Rapaz do céu, bom demais aqui, ó, meu pessoal muito abusado, cara, hein? Vamos fazer o seguinte, eu vou pro comercial, depois pedir uma do Chico Rei Paraná aqui. Ah, valeu, olha, sai também Chico Rei Paraná? Imagina. Ah, vocês estão testando eles, né? Tá bom, aqui a galera tá testando, já pediram aqui Chico Rei Paraná, mas depois do comercial, né, eles vão trazer mais informações, então, Elton e Everton ao vivo, aqui na massa com você, né, na programação da 103.3, falando pra toda a Serra Gaúcha. Sabe quantos municípios estão ligados com nós agora? Opa. 46 municípios, opa, hein? Linda, hein? Nessa massa. Serra Gaúcha, 46 municípios na Massa FM, a número 1 da Serra. Não é o Dedé que tá falando, não. É a pesquisa que comprova, eu já falo!
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0: 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Cidade, tá, gente? Os caras vão achar que tem 45 massa lá no Rio Grande do Sul. 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
1: Pra jogar no time.
0: Vai falar nisso, vocês ficam lá visitar Gramado, viu? Tem que falar lá com o Rogério lá, gente fina, parceiro nosso também, gente da gente, né? Tem que ir Gramado aí uma hora aí, né?
2: Dá uma passada lá, com certeza.
0: É, vocês já foram a Gramado, claro, já tocaram já, Gramado.
3: Já tocamos umas 3, 4 vezes em Gramado. É? Bem levou, acolhedora, né?
0: Levou a esposa pra Gramado? Ela sempre junto, não?
3: Ela começou com a gente faz 6 meses.
0: É? Ela é a, como é que se chama? Copy.
2: Assessora.
0: Né? Fica assessora. É. Azar, é. Ela não é fraca, ela é aquela coisa toda, gente, né? Mas o Elton tá aí, né, Elton?
2: Tô aí, rapaz.
3: Mas, né?
2: Só por um chocolatezinho quente.
0: Chocolatezinho, um cremezinho.
2: Um vinho.
3: Essa imersão, né, de
2: como
3: Rio Grande, né?
2: Aquele meme, né? É, como é que é? E aí, Marilene?
0: Aí, Marilene.
2: Tainha, vinho.
0: É, faz parte da coisa, né? Bom, vamos falar aí porque vem aí, né, a gravação do DVD, é isso?
3: Tá chegando
0: isso.
3: Um projeto novo, a gente, daqui uns 40 dias a gente tá subindo pra São Paulo pra tá concretizando esse projeto com um grande produtor, né?
0: Dá pra contar pra nós o que vai ser esse DVD aí, não?
2: Então, a gente vai misturar um monte de música, cara, até o repertório tá bem variadão, assim, a gente vai colocar vários estilos. E trazer, resgatar várias músicas também de várias épocas que marcaram, né? Porque hoje isso aí tá muito... Tá, vários artistas a gente vê e tem muita música no meio disso aí tudo que não foi aproveitada. Então a gente vai pegar um KLB, a gente vai pegar um Djavan, a gente vai pegar um NX0, fazer contar uma história ali, como Elton e Everton contam todas as nossas músicas, né? Da nossa maneira e trazer pro público. A gente vai estar gravando daqui uns 30, 40 dias mais ou menos com o Filipinho, que é o produtor que gravou o DVD do Cleito e Romário. Várias músicas aí que a galera ouve. Também é músico do
3: Chitãozinho
2: de Chororó, um baita instrumentista. Então a gente
0: é o gaiteiro?
3: É o sanfoneiro.
0: É o gaiteiro.
2: Rapaz,
0: lá eles chamam de sanfona, né?
2: É.
0: Pra nós é gaiteiro.
2: Não, pra nós é gaiteiro, mas a gente tem que falar... Né?
3: É o gaiteiro, né?
0: É gaiteiro.
2: Também não adianta. Gaiteiro, gaiteiro. Então a gente vai estar fazendo esse projeto com ele e a gente está muito feliz. O resultado vai surpreender muita gente.
0: Você falava aí NX0, KLB, como é que vocês vão fazer isso aí? Vocês vão utilizar as músicas deles?
2: É, a gente vai fazer dentro de uma roupagem ali, trazer para a característica do sertanejo, né? Essas músicas. Vão... Não temos ainda prévia, né? Mas
3: não, a gente não...
2: futuramente a gente vai estar...
0: Essa prévia, né? Tá guardado em 7 chaves, tá?
2: Isso,
0: tá guardado em 7 chaves, tô sabendo, né?
3: Mas a massa vai ser.
0: Nós vamos falar, mas por enquanto tá guardado em 7 chaves, né? Calma, gente. Vocês vão ouvir, não vão deixar de ouvir. A Daniela tá pedindo Chico Rei Parará.
2: Vamos fazer?
0: Vai aí, toca a ficha.
2: O refrão, já vamos pro refrão de vez, vai.

0: Show de bola, hein? Rapaz do céu, essas músicas aí, elas arrepiam, né? O Wagner, claro que não, né? Mas quem já não passou por um chifre na vida,
1: né? Que eu passei foi três vezes.
0: Cara, quem não, vamos ser assim, o Wagner não, né? O Wagner é o cara...
2: Quem passa não sabe também.
0: A maioria não sabe, né? Mas agora, quem sabe, eu vou te contar. Eu choro uma música dessa aí, rapaz, aí o bicho pega, né?
1: É de chorar.
0: É de chorar, né? E música de mulher, vocês cantam alguma?
1: Música de mulher, a gente canta...
0: O que é? Marília Mendonça, Maiara Maraíza...
1: Marília Mendonça,

0: Que massa! Cadê a galera? Tem que aplaudir aqui, né? Isso aí, vamos aplaudir a dupla, né? Elton e Everton, portanto, né? Por que que são os dois nomes com E? É os nomes verdadeiros ou é pai, nome de dupla?
1: Coisa da mãe mesmo. Coisa da mãe,
0: é, mas é nome da dupla mesmo? É que você sabe que Chitãozinho Xororó não é o nome deles, né? A gente sabe que...
1: Sim, é.
0: Né? Nossa, um é Constância
1: e o meu outro nome, diz batismo, é Elton.
2: E o meu é Elder, mas... Virei Everton,
0: né? Ah, viu? Deu, viu, olha aí, viu? É, ah, então.
2: Botou,
0: o Everton entrou na.
2: Assumi, né?
0: Na Assumi, né? Vamos com mais uma música autoral de vocês. Bora, aí, não?
2: Fazer? Vamos fazer bem mal. Essa aqui também tá lançada nas plataformas, tá no nosso YouTube, Spotify e tudo mais.
1: Você.

0: Show de bola, né? E quando vocês iniciaram, né? Vocês tinham alguma música própria ou vocês sempre iniciaram então, cantando música de alguém?
1: Quando a gente começou, eu comecei a compor já com meus 14, 15 anos. Lá em 2001, quando a gente começou a cantar profissionalmente, sempre foi algo que a gente sempre gostou de fazer, que foi como escrever ali as músicas apaixonadinhas, sabe? Sabe aquela música quando o cara... a primeira paixão lá do colégio? Eu comecei a escrever pra uma menina lá do colégio. Então, assim, comecei ali...
0: Você é autor?
1: Eu sou compositor.
0: Compositor?
2: Essa autor. Música que essa a gente música ouviu, que a gente cantou. Será decisão, são todas composições.
1: Composições nossas.
0: Olha aí, hein?
1: Então, a gente sempre escreveu, sempre teve essa veia de composição, sabe? E aí, quando a gente começou a ficar... Vai ficando mais velho, vai entendendo que é preciso pensar no mercado, o que que acontece, o que que as pessoas mais consomem. A gente começou a escrever músicas mais... Pra seguir as linhas de que seguem o mercado tá seguindo. Tipo, ó, hoje rola muito a mistura do sertanejo com o pagode. Então agora a gente vai acertar mais pra essa linha. Daí onde a gente vai lá...
2: Antigamente era inspiração, né? Hoje é estratégico.
1: Estratégico.
2: Né? Então você vai pegando o fio da meada, tu vai estudando, tu vai fazendo conexões com outros compositores também. A gente teve no Nordeste agora, recentemente, compondo com a galera que compõe com o Léo Foguete.
0: Que maravilha, hein?
2: Então a gente tem esse... A gente precisa fazer essa imersão pra gente entender o que o mercado tá consumindo. E a gente, nas nossas músicas, colocar essa experiência, né? Porque a gente precisa botar no mercado músicas comerciais, né? É onde a gente tá acertando bastante no repertório e as nossas composições no show estão entrando muito bem.
0: Que legal.
2: Porque a gente tá fazendo esse estudo, né? Antigamente era uma inspiração, né? Hoje a gente tem...
1: Isso.
0: Olha aqui, a Cleci do Esporte Clube Ouro Verde, estamos ouvindo a massa, manda um abraço, aproveitar a ideia para convidar o pessoal para o jogo do futsal domingo, dia 7 de junho, no ginásio do Ouro Verde, e pede uma música aí do Elton e Everton, um abraço a todos, já que ela pediu, vamos atender então aí minha amiga Cleci do Esporte Clube Ouro Verde.
1: Essa daqui tá...

0: Maravilha, hein? Ó, show de bola, né? Realmente, bonita a composição, bonita a letra aí, legal, né? Gente, é... Claro que a gente vai falar ainda muito de Elton e Everton, né? A gente torce, né, pelo sucesso de vocês. Além por... não por ser uma boa dupla, mas também por, né, serem pessoas. A gente nota aí que são pessoas do bem, né? Pessoas... Gente como a gente diz aqui, né? Tão bem, né? Tão bem resguardados aí com, né, o Wagner, né? Mais a turma aí que tá dando todo o apoio aí. Né? E é importante, se não tiver essas pessoas, não vai a lugar nenhum, ah, né?
1: Absolutamente. A gente agradece demais também a Massa FM. Dedé, muito obrigado pelo acolhimento que você tem dado pra gente. Desde quando a gente viu, o Wagner mandou um vídeo lá da nossa música tocando aqui na Massa. A gente fica muito feliz de poder estar recebendo esse respaldo e esse carinho, né? Porque a música e a rádio andam juntos. Então isso fortalece muito o nosso trabalho, o projeto. A gente só tem a agradecer a Massa. Agradecer a você também por esse espaço maravilhoso que está cedendo aqui pra gente hoje, né? E também
0: até calor,
1: os próximos, mano, projetos que a gente for lançar, tenho certeza, né?
0: Isso aí, né? Eu sempre penso daquela maneira, é que nem o rádio, né? Quando você é valorizado, né? Você se sente bem, né? Pô, quando as pessoas falam de uma coisa boa que você fez, sim, você se sente bem. E é que nem vocês, quando vocês ouvem alguém homenageando, falando da música de vocês, né? O sangue ferve, né? Arrepia, né? Você começa a lembrar lá do primeiro passo, olha, pô, né? Quero ou não quero, hoje estamos rodando numa rede como a Massa, né? Uma rádio que está em 45 municípios, né? Pela pesquisa que deu na última, aí são 8 mil ouvintes por minuto.
2: É muita gente.
0: Né? Então, a cada minuto são 8 mil pessoas que conhecem, né, a dupla Elton e Everton. Eles já estiveram em Bento, gente, num casamento, nós não vamos falar quem casou. É, que eu sempre digo aqui que casar é pra louco, né? Mas tudo bem, tem um cara que pelo menos contratou uma dupla boa pro acertou casamento. Né? Não sei se ainda tá casado.
2: Vou te falar, tá? Em 20 anos de estrada, mais de 20, nenhum divórcio até hoje.
0: Até pode agora, então é pé firme, gente. Vocês por isso são pé quente. Então, olha, os caras vieram aqui, né? Tiveram na bodega? Foi na bodega, vocês estiveram aqui tocando no Vale dos Vinhedos, né? E tá aí, ó, pra vocês verem que, né? Você sabe que quando contrato aqui casamento em Novar dos Vinhedos, não é qualquer dupla que vem pra cantar. Né? Bento é recheado de duplas, nós temos grandes cantores aqui, né? Os tradicionais cantores de barzinho. Tocaram muito barzinho, não?
2: Muito, cara. No começo, rapaz, ali, a gente fez, na pandemia mesmo ali, a gente... Nossa,
0: a pandemia não foi fácil, né?
2: Resgatou bastante esse lado do artista, conectar com o público. E o barzinho trouxe isso de volta, né? Então,
0: isso aí.
2: A gente costuma dizer que a pandemia foi uma virada de chave, né? Que a galera começou a ouvir mais modão também.
1: Sim.
2: Conectou o público que gostava, mas que não assumia, né, que gostava de modão. E na pandemia a gente teve de novo essa experiência com barzinhos e tudo mais. E faz parte do currículo do artista, né?
1: Olhar para os dois meninos assim, não dá para dizer que já tem... Um tem 40 e o outro já tá com quase...
2: Tocamos baile também muito tempo. A gente tem um repertório que... O baile é a tua maior escola, né?
0: O baile é, né, cara?
2: Tem que passar por aí.
0: E é um vício, né? É que nem o rádio, é uma cachaça, né, gente? Hein? Pra ver que o Wagner largou há 30 anos e continua na volta ainda. De vez em quando toca alguma coisa, Wagner? Hein? Não.
1: Parou de vez.
0: Parou mesmo? Agora só quer colarinho. Colarinho e colocar botox, né? Eu não sei quem colava botox. Se é ele ou se é o Paulinho, né? O Paulinho carrega no botox, né? O Paulinho gosta do botox. E o... Como é que é o nome dele? O
1: Marcos.
0: O Banco também é do Botox? Como é que é?
3: Também. Hein? Já foi lá no consultório da doutora.
0: Já foi. Faz uma propaganda aqui do consultório da doutora. Aqui, ela, onde é que é o consultório? É da tua esposa, né? Fala aí.
4: Vamos fazer uma propaganda aqui. Clínica Doutora Kathleen Rodrigues. É em São Leopoldo, né? A nossa clínica estética, facial, corporal. Ela deixa todo mundo lindo. Inclusive a dupla... Tá saindo daqui do estúdio e tá indo lá fazer um botoxinho.
0: Não dá pra fazer uma permuta comigo
4: aqui.
0: Depois dessa propaganda aqui, que custa 2 mil reais.
4: Vou fazer um preenchimento labial nos meninos.
0: Ai, ai, ai. ai.
2: Vamos colocar a boca nos
0: meninos. Preenchimento labial. Eu conheço uma amiga minha que fez o preenchimento labial. Ela ficou, parece, com dois salsichão na boca. Uma loucura.
2: Até firmar, lembrando.
0: Os caras já queriam botar os beijos dela num espeto, né? Aquele salsichão que ficou uma loucura. Coisa boa de louco, gente. Mas olha, em primeiro lugar, claro que muitas vezes, né? Depois

0: do DVD, quero vocês de volta aqui, vamos fazer o lançamento aí do DVD, né? Vamos preparar aí, quem sabe, uma grande promoção com a Massa FM aí, né? E eu tenho certeza que o pessoal vai poder ver de perto aí, aqui na nossa região. Álvaro, meu amigo Álvaro, né? O homem dos projetos aí de Monte Belo do Sul, Pinto Bandeira, né? Com certeza, vamos agilizar e vamos trazer a dupla, sim, né? Vamos fazer uma grande noite. Agora começou as noites massa, primeira é sexta-feira, agora na Expo Bento, né? A segunda é dia 11, na festa do Capelete, em Pinto Bandeira. Você gosta de Capelete? Lá em Santa Catarina falam Capelete.
1: Capelete,
0: é. É, mas é Capelete. Né? Bom, eu brinco com os caras que me gravam conversando, é uma loucura, né? Os caras me erram sempre, né? É Capelete. É que nem o Grostoli, né? Grostoli. Pra vocês é cueca mirada.
1: Os homens são o cavaquinho?
0: Cavaquinho.
1: Ah, mais
0: cavaquinho.
1: Uma.
0: Mais uma nova, cavaquinho.
1: Cavaquinho.
0: Você não, eu conhecia como cueca
1: orelha
0: mirada.
1: Aqui
0: orelha,
1: grosso.
0: De orelha de gato. Orelha de gato também. Então tem tudo isso, né, gente? Então, realmente, a Serra ela é rica nisso, né? Graças a Deus, a Serra tem muitos eventos, muitas feiras, né? E isso é importante, então, aí. Gurizada, sucesso.
1: Tamo obrigado,
0: tá? Né? E estão devendo quando vim aqui, né? Vamos fazer um promocional aí com a galera aí.
1: Bora sim.
0: Né? Vem aí um promocional bombástico aí.
2: DVD Maravilha vai lançar o DVD.
0: Vamos lançar o DVD com um promocional bombástico aqui na massa aí, com certeza, né? E em 2027, tenho certeza que estarão conosco na segunda noite massa da Expo Bento. Né? Já tá fechado o contrato aqui, já tá certo.
1: Tá,
0: né? Já tá certo aí, vamos estar com, né, a dupla Elton e Everton. Né, vocês fiquem juntos até lá, hein? Pelo amor de Deus, não vamos me... Não vamos me brigar.
1: Mas né, é mais fácil nós... Ué, louco,
0: não,
1: isso aí... Não.
0: É
1: fa... Nós já, assim, a gente já...
0: Vida de dupla, né, de cantor, é a mesma coisa que vida de marido e mulher, né?
1: E é dois irmãos, né, cara?
0: É, e aí sempre tem um desacordo, né? Nem tudo é acordo, né?
1: Cara, eu acho que quando funciona com opiniões diferentes, tudo pode melhorar. Porque são duas opiniões que pensam que conseguem te dar uma outra visão sobre...
0: Mas tem um dia que o cara tá azedo, né?
1: Cara,
0: a gente é... Irmão. Quem é mais azedo?
1: Eu sou mais azedo, Mas assim,
0: O Everton é mais azedo, é?
1: Eu sou meio...
0: É,
1: mas eu acalmo ele.
0: É.
1: Mas a gente acalma, a gente.
3: A Maiara acalma ele.
0: A Maiara.
3: É, tudo certo.
0: Isso. Tá bom,
3: só
0: viu?
3: Na hora.
0: Você vê como é que é a vida de cantor sertanejo. Ele tem que arrumar sempre uma Maiara ou uma Maraísa, né? Então, não deu a Maraísa, ele pegou a Maiara, né? Vamos ver, viu, gente? O cara já tá.
3: Tô procurando a Maiara. A Maraísa, se tiver alguma aí.
0: Vamos te arrumar uma Manu Batidão, que eu acho que vai dar certo.
1: Uma
0: Manu Batidão.
3: Ah, já ajuda.
0: Já. Não sei se ela vai gostar, né? Porque acho que não é o estilo dela. Mas vamos ver.
3: Vamos negociar aí.
0: Ela não tá grávida. Quem tá grávida é a esposa dela, né? Da Manu Batidão. Ela não tá grávida, né? Quem tá grávida é a... Ah, me fugiu.
1: A Laona também.
0: A Laona tá grávida, né? Aí, isso aí, viu? Você tem filho?
1: Ainda não.
0: Já estão projetando ou ainda estão esperando?
1: Ainda não, estamos na...
0: Mas Maiara, tem que
3: tô
0: ter.
3: Tô só com um sobrinho, cara. Olha
0: tá
3: só,
0: louco, rapaz. Tem que ter pra quem deixar a herança.
3: Não, tá
0: né? E tu tem filho espalhado por aí?
3: Não.
0: Também não.
3: Não, que eu sei não.
0: Né? Ô, Vale, tu tem filho?
2: Tem duas.
0: Duas. Da mesma mulher?
2: Não.
0: Aí eu gosto de saber de fofoca aqui.
2: Com duas mulheres diferentes.
0: Com duas mulheres diferentes. Mas com a doutora?
2: Com a doutora Bárbara.
0: É? Como é? É uma menina?
2: É a Bárbara com 10 anos e a Duda com.
0: 21. Olha aí, rapaz. Duas mulheres, então. Duas. Então você faz a alegria dos homens, né? Isso. O homem fabrica alegria para os homens. É, marajá, não é fácil, não. Galera, vamos fechar, então, com a música, que é um sucesso que está rodando aqui na massa, então, importante. Mais uma vez, agradecendo a visita, né? A gurizada veio. Vocês vieram de Criciúma quando? Ontem?
1: Ontem
0: ficaram em Porto Alegre.
1: Ficamos em São Leopoldo.
0: Né? Em São Leopoldo, encontraram o Wagner, vieram para cá. Daí daqui volta para São Leopoldo de novo.
1: A gente volta para São Leopoldo e à noite a gente retorna para...
0: Não é fácil, né? Essa caminhada aí, mas... Né? Que pena que não vieram amanhã. Bom, tem até o dia 14, quem sabe dar um dia para dar uma passeada na feira aí. Né? Isso aí, né? Do dia 8 ao dia 14, nós vamos estar com o estande da massa lá na feira. Né? Então, se quiser vir dar uma passeada aí, né?
1: A gente está com um evento no dia 7, 5, 6 e 7.
0: 5, 6 e 7, aonde é que é?
1: 5 é em Criciúma, 6 é. Me lembrei alto.
3: Dia 6.
1: 6 em Araranguá.
3: 7
1: em Blumenau. Dia 9 em Sara. Dia 12 em Criciúma.
0: Olha, a gente tá cheio.
1: Dia 13 em Nova Veneza.
0: É, vai ser difícil, então. Vai ser difícil. Se o pessoal tá me reclamando, você falou em Blumenau, porque vai ter o show do Alok, né? Em Blumenau. E o pessoal tá indignado. Gente, lá é chope, é festa de bandinha. E a galera tá botando DJ, né?
1: Cara, Blumenau é uma cidade bem, assim...
0: Eclética.
1: Bem eclética. A gente tocava ali, na época que morávamos em Joinville, e tocava muito em Blumenau. Agora que tá retornando, depois desse período... E Blumenau é uma cidade bem sertaneja também, tá?
0: É verdade. Eu morei, olha como eu sou andante, eu morei lá no bairro Garcia, em Blumenau. Garcia. Né? É, bairro Garcia, em Blumenau. Trabalhei na Rádio Clube, lá de... É que eu vou te contar, quando ninguém me aceitava, então, quando abriu uma porta, eu me tocava, né? Eu ia, né? Eu morei em Curitibanos, né? Sim, trabalhei na Rádio Movimento, né? Legal. Pra você ver como eu já andei, né? Aí de Curitibanos eu fui morar em Santa Cecília, quando eu conheci o Lauro lá, né? Trabalhando na Rádio Alvorada. E aí depois aí foi pelos super caminhos, depois fui pra Lages, né? E aí voltei, né? Pra
1: Lages também, a gente tocou no Serraria já, nas antigas.
0: Isso aí. Serraria, ô rapaz, Serraria era bom demais, no Parque da Moeda ali. 2011, 2013, tocou ali naquela. Rapaz do céu, não, olha, coisa de louco, era sensacional, né? Eu vi um show do Rodeio em São Cristóvão. São Cristóvão, né? Que ali na divisa entre, né, Lages, vai pra Curitibanos e a outra cidade que me perdi.
2: Foi num salão de paroquial?
0: Isso, não, era Festa da Ovelha. Festa da Ovelha, né? Bicho, velho, não é nada, negócio aqui, aqui tem história, rapaz, né? Bom, eu pude dizer que eu pude assistir o show Veio a Bento Roberto Carlos, né? Eu acho que quem viveu pra ver um show do Roberto Carlos, né, alcançou tudo. Pode falar o que quiserem, mas eu tava com o pé atrás. Disse, cara, eu vou pro show do Roberto Carlos e vou dormir. Rapaz, eu não pisquei o olho uma vez, cara. Que é aí que a gente vê o que é um rei, né? A gente vê o que é um show do homem, né, cara? O homem com uma perna só, que ele tem uma perna de pau, né? O homem não sentou nem uma vez, cara. Ele é que nem o Capitão Gancho, né, cara? Não, o cara não sentou nem uma vez. Eu achei que ele ia fazer um show sentado, né? E olha, show de bola, né? Gurizada, tô louco pra ver um show de vocês, viu? Né? Já vi os vídeos que foram me mandados. Logo, logo, com certeza, nós vamos estar juntos aí fazendo. Né? Sejam bem-vindos sempre à massa. Obrigado. Né? Marcelão, Joãozinho vão estar esperando vocês lá em Porto Alegre também, lá. Né? Vamos lá visitar a massa. É, vamos espalhar, vamos fazer a febre Elton e Everton, né? Vamos fazer uma pandemia!
1: Pandemia, né? Vamos espalhar.
0: Ah, vamos espalhar essa pandemia aí, com certeza vocês estão bem cuidados, né, com o Wagner aí, claro. Isso aí tem estrada. O homem tem um currículo aí de mais de 50 bandas, né? Então se ele abraçou vocês porque vale a pena, viu? Né? Porque a gente já deu essa dupla aqui. Na sertaneja acho que é a primeira, né, Vava?
3: Primeira. Única, né?
2: Primeira e única, né?
0: Isso aí. Primeira e única. Então. É verdade. Ele já teve até grupo de capoeira que te apoiou,
2: já,
0: né?
2: Já tá.
0: Já, né? Exclusivo. Mas ele não deu certo com o grupo de capoeira, aí ele quebrou, né? O grupo de capoeira ele não quer mais. Não. Tô fora, Dedé, grupo de capoeira. Gurizada, mais uma vez aí, obrigado pela presença. Wagner, obrigado pela presença. Aproveita aí, quer agradecer alguém especial aí?
4: Então vamos só mandar um abraço de novo pro mestre Bang, que tá lá na Bang. Escuta, ele e a Indianara, a esposa dele.
0: Indianara. A Indianara é fã da massa também, né? Mas ela é fã da massa de Porto Alegre.
4: Ela escuta a massa de Porto Alegre.
0: Mas aí tu mandou agora o link pra ela.
4: O link, eles estão lá na escuta.
0: Indianara, vamos então escutar, bota um link aí no teu radinho, aí fica só ouvindo eu, deixa esses guri de lado aí, né?
4: É isso aí, né? Então passa a rede social de vocês lá pro pessoal seguir.
1: Segue lá.
4: E vamos descer a serra, né, gurizada?
1: Elton e Everton, sem frescura, sem acento, sem nada. Elton e Everton nas nossas redes sociais, Instagram, TikTok, Spotify, todas as plataformas.
0: Olha aí.
1: Vamos lá, Elton e Everton.
0: Elton e Everton encerrando, portanto, com a música que é sucesso, né? Pra você que tá sempre ligado com a gente, fazendo parte da programação da massa, vem aí, ao vivo, com quem será aqui na massa?

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0: Muito bem, vamos nessa então, agora são 10 horas e 53 minutos, 10h53. Bom dia, como é que você tá? Tá bem? Tá numa boa aí? Tá curtindo a massa? Que legal, hein? Turma, então aí do Ouro Verde, boa sorte, né? Então tá aí a estreia em casa, né? Contra a equipe do UPPSE. Então, domingo, então, às 17 horas, dia 7, pela Liga Sul Rio Grandense de futsal. Então, um abraço aí pra toda a galera aí, né, do Ouro Verde. Tá bom, Cleci? Tá dado o recado aí, ó. Vamos lá, então, pra galera que tá junto com a gente, fazendo parte da nossa programação, a Ana Paula Galvani, tudo bem, Ana? Um abraço pra time aqui, Ana Paula, eu também tenho um time de futsal, né? Também trabalha em prol do time de futsal, né? Isso aí, legal, muito bom. Né, a Olga também, respondendo a charadinha, ela disse que não daria nada pra ela, pois ela já morreu, né, será? Se você encontrar uma vaca morta de fome e morta de sede, o que você daria primeiro pra ela? Água ou comida? Hã? Tá bom, tá certo. Vamos lá, responda a charada, então tem uma pizza G da Belgrano. Dedé aproveitando o dia para acompanhar o programa e concorrer aos brindes, tá bom? Então aí, meu amigo Marco Fábio Simões, a esposa da Ana Paula, né? Tá aí, abraço, meu querido, obrigado pela sintonia. É, já tem o Wender Love, já tá aí? Já tá aí o Wender Love? Cadê aqui o Wender Love? Né? Amanhã ele mandou gravado, por isso que eu botei aquela hora errado. É, botei errado aquela hora porque ele mandou gravado. Foi isso que aconteceu, né? Então tá bom. E já tem a das 10 horas aí? Já tem a das 10 horas aí, então, portanto, aí? Vamos ver, então, deixa o Wender Love falar aí. Fala, Wender Love, conta uma fofoca aí, meu querido.
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2: Respira, gatos e gatas, que eu estou de volta sempre falando o quê? Da vida, dos famosos, coisas ricas, do Wender Love. Pega, olha aqui, minha bunny. Ai, o amor está no ar, prendo as respirações. Ivete Sangalo passou aí para, no Rio de Janeiro, para se apresentar no Maracanã. E também saiu da seleção ontem, né? Ela foi lá, apresentou, ficou tirando uns dias de folga e hoje ela resolveu ir embora ali do Copacabana Palace, na Zona Sul do Carioca, na companhia do novo namorado, o empresário Thiago Maia. O casal foi fotografado, coisas ricas do Wender Love, quando saía do hotel e entrava em um carro para ir embora do local. Ivete estava na frente e Thiago caminhava logo atrás dela. Ivete já tem mantido a descrição em torno do novo romance, mas já havia sido fotografada com o empresário aí durante vários outros dias da semana e também do mês. Olha, Ivete Sangalo. Oh, oh, oh, oh, oh, oh, alegria, alegria. Ai, que delícia, é o amor. Eu conto, mas também é pimento. Bora se jogar com o Wender Love.
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0: 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Muito bem, tá aí, então, vamos, né? Ele cantando é pra acabar, né? Não, ele cantando é pra acabar, meu velho, vou te contar.

Tchau. Fica com Deus. Oh.

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0: Legal, então você tá na massa.
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0: Pra você que tá ligado comigo, obrigado pela sua sintonia. Bom dia.
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1: Olha, boa notícia, hein? Foi aprovado o projeto que acaba com a taxa de licenciamento de veículos no Rio Grande do Sul. Né? A Assembleia Legislativa aprovou por unanimidade na última terça-feira o projeto de lei que acaba com a cobrança de taxa de licenciamento de veículos. Com isso, o motorista deixaria de pagar R$ 114,09, valor referente a R$ 226,00 pela omissão do certificado. Né? Esse desde 2019 é pago. De autoria do deputado estadual Rodrigo Lorenzoni, do PP, o texto agora depende da sanção do governador Eduardo Leite para entrar em vigor. Caso sancionado, a extinção deve valer já a partir do calendário do IPVA de 2027. A proposta foi apresentada em 2023 e ficou parada na Assembleia até retomar a tramitação no mês passado. Hoje, o DETRAN cobra a taxa para emitir o CRLV além do IPVA, que varia conforme o veículo. O órgão afirma que o valor custeia o processamento e a geração do documento. Ele contesta, alegando que a digitação em 2019 eliminou despesas com impressão em papel, moeda e envio pelos correios. Aqui o deputado está certo. Eu agora mesmo fiz transferência do carro e tive que pagar R$ 10 por causa da digitalização. Então não tem nada a ver. Eu tive que pagar pro Detran aqui R$ 10 e mais alguma coisinha por causa da digitação. Então, concordo, deputado, não tem nada a ver, isso aí é para enganar o urubu, tá bom? 11:09.
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0: 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Deixa eu dar aula, Luiz Carlos! Fala, meu irmão!
1: Bom dia, Dedé! A vaca aí, morta, não se dá nada, tá?
0: Ah.
1: Tá morta já de sede e de fome.
0: Coitada.
1: Então não se dá nada, que não vai adiantar, tá? Um abraço aí, valeu. Bom feriado, se tu tiver aí.
0: Povo mal...
1: Um abraço.
0: Que povo maldoso. Como é que vai ter feriado se vier a feira aí, né, ô Luiz Casan? Amanhã eu não vou estar aqui. Amanhã é sexta, eu volto só segunda-feira. Amanhã, então, quem vai estar também aqui comigo é o... É, o Nico. O Nico vai estar comandando pela manhã e o Alex vai estar comandando à tarde, tá bom? Eu amanhã, né, estarei lá na feira, estaremos lá no, apresentando lá a abertura da feira e também trazendo informações dentro da nossa programação, então, aí, tá aberto, certo? O que, que é, Daniel? O Monteiro dos Vinhedos aí no São João também vai estar aberto, tá bom, então, né, tá dando um recado, então, né, o Daniel aí e a Daniela vão trabalhar aí no mercado de São João aí, né, no Monteiro dos Vinhedos aí no bairro São João também, tá bom? 11h16, então, vamos nessa, seguindo o barco por aqui com eles.

0: Muito bem, vamos nessa então, Luan Santana. Você de mim não sai. Bom dia pra você. Alô, Rejane de Nova Prata. Bom dia. Também tá respondendo aqui sobre a resposta à nossa charadinha da vaca. A Regiane também de Nova Prata. E a Rejane é a Regiane, tá? Não vamos misturar. A Rejane é uma, a Rejane é outra.
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0: Depois da música, vem aí as 5 estrelas.

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3: Muito bom, vamos nessa então. Vamos lá então, porque agora é hora de votar, né? Tá valendo a pizza G ainda, hein? Você vota, aumenta a sua chance de ganhar, tá bom? Música número 1, rodando agora, Zé Neto e Cristiano, Cadeira Cativa. A 2, Leandro e Leonardo, Não Olha Assim, Não. Viu como eu canto bem? Felipe e Rodrigo, Ignora. A 4, é Marília Mendonça, De Quem é a Culpa? E a 5, Zezé de Camargo, Irmão da Lua, Amigo das Estrelas. Vamos lá, a número 1 tá rodando, a mais votada volta!
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0: Muito bem, a 5 Estrada Massa, então é pra você votar, vai ligando, vai participando, vai fazendo parte da nossa programação. Ah, quem sabe aí, seu reforço de voto não ajude aí na Pizza G. Música número 1, Zé Neto e Cristiano, Cadeira Cativa. 2, Leandro e Leonardo, Não Olha Assim. A 3, Felipe Rodrigo, Ignora. A 4, Marília Mendonça, De Quem é a Culpa. E a 5, Zezé de Camargo, Irmão da Lua, Amigo das Estrelas. Mais votada, você sabe que volta já já. 11h43.
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Legal, vamos nessa então, pra você que tá ligado comigo, fazendo parte da nossa programação, vamos juntos, lado a lado, eu daqui, você daí, fazendo parte da nossa programação, hein? Tá ligado na massa? Então vamos lá. Pra você que tá ligado comigo, e aí, qual foi a música ganhadora, produção? Já tem aí? Hã? Deu empate? Sério? Mas que jeito? E agora, pra desempatar? O que é que eu faço pra desempatar? Hã? Ah, tá entrando uma votação aí? Então vamos ver o que essa pessoa vai votar. Essa aí que vai desempatar. Ai, rapaz, hein? É a primeira vez que eu vejo que dá empate, né? É a primeira vez que eu vejo que dá empate aqui no nosso, né, 5 estrelas da massa. Empatou! Desempatou? Desempatou? Então, portanto, aí, ó, busca a vencedora de hoje. A mais pedida com, nossa mãe, 49% dos votos. Marília Mendonça, de Quem é a Culpa?

0: legal, legal, legal, legal. Muito bem, hein? Marília Mendonça foi no desempate. É, rapaziada, hein? Vamos lá, então, já tem resultado. Quem ganhou antes da charada, né? Antes da charada, deixa eu trazer aqui. Né? Se você encontrar uma vaca morta de fome e de sede, o que você daria para ela? Ah, a água ou a comida primeiro? A resposta é... Quase todo mundo acertou. Ela já está morta! Tem lógica, ela tá morta de fome e de sede, né? Eu acho que não, eu acho que... Gente, às vezes a gente tá morto, eu tô morto de sede, eu tô morto de fome, que não tô morto, né? Não, mas ali na piada diz que ela tá morta, né? É, coisa sem graça isso, né? Ai, ai, ai, ai, ai. Vamos lá então, ganhadora do Disque Pizza de hoje, final do telefone 4263. Alô, 4263 aqui, Vivian. Alô, Vivian, parabéns. A Vivi vai comer uma pizza G com refrigerante, né, por conta da Belgrano Restaurante e Pizzaria. Tá bom, a produção já vai entrar em contato contigo aí, tá bom? É, já entrou, a minha produção é rápida, hein? Minha produção é rápida, já está entrando em contato então aí, tá bom? Gente, bom, amanhã, abertura da Expo Bento, né, a gente tem compromisso lá, vou estar lá na abertura. Sexta, vou estar também, né, na Expo Bento. Sábado, vou estar também na Expo Bento. Domingo, vou estar também na Expo Bento. Segunda, eu tô de volta aqui. Segunda, porque a Expo Bento é só à noite, tá bom? Então, amanhã, o Nico vai estar aqui me representando, né? Na sexta, o Nico vai estar aqui também. E aí, a gente vai estar aí acompanhando e trazendo informações ao vivo, direto lá da feira, tá, gente? Não vou abandonar vocês, não. Vou estar aí, né, acompanhando e trazendo vocês lá. Vou querer encontrar todo mundo na feira, gente, hein? Do dia 8 ao dia 14, nós vamos estar com o nosso estande da Expo Bento lá, esperando por vocês, tá bom? Vai lá pegar essa sacolinha, seu coraçãozinho da massa, né? Vamos lá fazer uma foto. Vai ter a foto premiada. Vai ter presente da Odonto Top. Até lá, tá bom?
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0: Brasil! É a turma mais feliz do rádio brasileiro. Verdade. A partir de agora, chegando, hein? Chegando no seu bom e velho radinho, para você que acompanha a gente pelo aplicativo, aonde quer que você esteja, em casa, no trabalho, no trânsito, aquele abraço, meu Brasil. Muito obrigado sempre pela audiência.
1: Alô, Raul! Tem o Acalcécer, como é que é o nome, Wilson? Acalcécer?
2: Qual?
3: Acalcélcer?
4: Ele tá falando.
2: Eu tô sabendo o que se fala.
1: É, que nem aquele...
3: Alcacelte.
1: Alcacelte.
4: O que vocês estão falando, gente?
3: É vitamina nova, vitamina.
2: Não tô entendendo nada, não tô entendendo nada.
3: Cibalena, Alcacelte.
4: Vitamina, isso?
3: É novo, é.
2: Ave Maria.
4: Ave, eu não era nem nascida.
3: É, o Coscarc.
2: É pra quê? Pra coceira?
3: Não sei, eu não sei.
2: O não sabe.
4: Coceira onde?
2: É. Boa pergunta.
3: Ó, uma forma técnica não é feia. Nas partes das bolsas do homem tem as bolinhas.
2: Ah,
3: ele tá bonitinho.
4: Nossa.
2: É, entre as
4: muito
2: pernas,
4: fofinho.
2: Muito bem.
3: Você
2: começamos.
3: Tem como coçar essas partes, né?
2: É começamos...
5: Velho geralmente coça muito.
3: Velho é teu.
2: Começamos o turma com um belo assunto, hein? Um belo assunto.
1: Lembrei.
4: Lembrei
1: do hino nacional.
2: Ai, meu Deus.
1: Belo assunto.
2: belo assunto.
4: Falar nisso, eu vou falar disso daqui a pouco.
2: Não brinca.
4: Verdade.
2: Tá dando pano pra manga.
1: Tá dando pano pra manga ainda.
5: Lá vem. Ah, eles vão gravar e vou vender disco.
4: Mas o patrão falou uma coisa ontem no programa e ele tem razão. Eu vou falar isso também já.
2: Daqui a pouquinho.
4: Desse fato, né? Do fato do hino.
2: A gente vai falar sobre o hino nacional que deu o que falar, hein? Meu Deus.
4: Tá dando ainda.
2: Olha, hoje é quarta-feira, dia 3 de junho. Hoje é o Dia Mundial da Bicicleta.
4: Que legal!
2: Dia Nacional da Educação Ambiental, Dia do Profissional de RH, Dia Mundial da Corrida e Dia da Repetição. Dia da repetição.
1: Deixa pra comemorar isso aí na hora do almoço.
2: É, vamos repetir.
4: Temos que ter hábito saudável, trocar o carro por bicicleta.
2: Muito
4: bem. Quem quiser a bicicleta, eu tenho, me dá o carro.
2: Pra você que tem interesse, já entra em contato com a Milene.
4: Comigo.
2: Ô, mestre, qual o valor do bexigão hoje?
1: R$2.350.
2: Será que sai hoje, meu povo?
4: Será?
2: Já pode mandar a sua mensagem. Eu quero participar do bexigão. Já manda agora. Eu quero participar do bexigão. Meu querido Sombra, com a sua voz aveludada, o seu boa tarde, o seu destaque.
5: Economizando palavras. Boa tarde, Naldinho. Boa tarde, turma.
1: Boa tarde.
5: Grande abraço em você, sintonizada em todo o Brasil, sintonizado em todo o Brasil. Olha, uma mulher cai no vão entre um trem e uma plataforma durante a superlotação da linha 9 Esmeralda, aqui em São Paulo. Que situação! O bom de tudo é que ela foi resgatada por passageiros e passa bem.
2: Susto foi grande. Mas graças a Deus tá tudo bem com ela. Boa notícia. Meu querido bailarino, tudo bem? Ótima tarde para você também.
6: Tudo bem, ótima tarde. É, sofrendo bullying, como diz a avó. É, o pessoal fala da minha cabeça, do meu cabelo, do meu charmoso bigode, do meu peso.
2: Do peso.
6: Demais.
2: A barriga.
6: Só tem 8 imitações.
2: 8 vozes.
4: Falou da formato da cabeça?
6: Olha aí, falou já.
2: Poxa. O tupete, olha o tupete do bailarino.
6: Eu deixo pra
4: cabeça de ovo?
6: É, olha aí, gente.
5: Eu estava, me desculpe, bailarino, eu estava acompanhando um podcast dias atrás, não me lembro quem mais estava apresentando esse podcast. Olha, mas elogio do começo ao fim ao trabalho dele.
2: Olha.
5: Eu admirei muito.
2: Bailarino.
6: Eu agradeço até você falar, ô Sombra. É engraçado que o pessoal, eu sou o tal que não absorvo, eu não sei se é a minha criação. O pessoal fala, nossa, você, eu agradeço e nem... É melhor assim do que o pessoal...
4: Você é humilde.
6: Eu sou humilde, né, Ben? É piada interna, eu sou estrelão.
4: É, alegria.
5: Reconhecimento pelo seu trabalho.
6: Bom, vocês me conhecem há quase 30 anos, eu nem lembro que eu sou de televisão lá. A vida é curta.
7: Oi, meu.
4: É verdade.
7: Ah,
4: Ai. Eu tô... É, Marquito, já você volta.
7: Eu tô com um número novo.
2: É, tá com um número novo. Cadê o ai? Ai.
7: Eu te dei. Não. Ai. Ele é... cantar o cagando e andando.
2: Ai, cagando e andando, cagando e andando. Bete Guzzo, você tá com a língua afiada hoje, menina. Boa tarde.
4: Boa tarde, uma tarde extraordinária de bênçãos pra todos nós. Hoje tem muito babado, confusão, porque eu só passo informação, só, né? Eu não sou fofoqueira, eu sou bem informada.
2: Isso aí. É agora.
3: Já.
2: Mestre!
3: Ronaldinho! O patrão saiu.
2: Saiu, mas
5: foi fazer exame.
2: Mas tá ouvindo pelo rádio do carro. Então. Ela...
4: Ah, que linguinha tímida. É.
3: Tá bom. Pensando numa linguadinha aqui. E ele tá deixa com
5: e olha que ele tava indo fazer exame, já tava todo amarelo aqui, né?
3: Um louco falou pro outro.
2: Vai.
3: Oi, no corredor do hospício. Aí o louco falou: sai pra lá que eu sou Napoleão Bonaparte.
5: Nossa, que moral.
3: Ele falou: quem te deu essa patente? Falou: Jesus Cristo. Falou: eu?
2: Eita! Um mais louco que o outro.
5: Você me permite?
3: Vamos lá.
5: Eu tenho uma também.
2: Vai.
5: O jogador chegou na...
2: Não, não vai dar tempo.
5: Depois.
2: Desculpa, desculpa. Não vai dar tempo. Mestre, continua, porque ali vai demorar.
3: Então vamos lá. Pergunta pra Pavoro.
4: Pode perguntar, Chico.
3: Um navio tava voando, bateu e furou o pneu. Quantas melancias sobraram?
2: Que isso?
4: Nenhuma, porque elefante não come tomate.
2: Nossa senhora. Deus do céu. Rapaz. Que loucura.
5: Eles trouxeram isso de casa. Na cabeça.
2: Só pode, meu Deus.
5: Ah, não é possível.
2: Essa foi, hein?
4: O sol nasce, a bicicleta anda, o gato mia e o urso panda.
2: Tá apenas começando o programa Brasil.
4: As nuvenzinhas em cima da cabeça dela.
2: Apenas começando.
3: Olha, se maio teve tanta corrupção, imagina esse mês que é mês da quadrilha.
2: Nossa. Pode se preparar, hein?
3: E o Lula quer comemorar Tiradentes de novo.
2: De novo?
3: De novo.
2: Tiradentes? Oxe, por que? O que é que tá acontecendo?
5: E em junho?
2: Ué.
3: É.
2: Ai, meu
3: ele
2: Deus.
3: Falou
4: que ele vai tirar um dente dele e vai comemorar.
3: Ai. Depois eu conto.
2: Conta essa que eu quero saber.
3: Vocês não estão sabendo, não?
4: Não.
5: Nossa. Ah, isso é novidade.
3: Entra aí na internet.
2: Puxa
3: Lula
2: aí.
3: Lula quer comemorar Tiradentes.
2: Puxa aí. Puxa aí. Essa eu quero ver.
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2: Oi, mestre Milene.
4: Oi, Daldinho. Boa tarde, ouvintes da Massa FM. Com muita alegria. Vamos ter muitas curiosidades. Eu vou falar, olha só que notícia boa para os carecas. Os cientistas lá da Taiwan, eles descobriram um mecanismo biológico que ativa as células-tronco e aí os folículos capilares do cabelo adormecido voltam a crescer.
2: Que coisa boa, gostei.
4: Não vai existir mais careca, então. Não, não vai ter mais careca.
2: É verdade.
4: A França desenvolveu um dos corações artificiais mais avançados do mundo.
2: Boa também.
4: Coração artificial,
2: caramba.
4: Gente. que tem uma startup austríaca também que desenvolveu um sapato inteligente, gente. Já já vou explicar sobre esse sapato.
2: Quanta coisa!
4: Olha, quanta coisa! E o Chicão deve saber, ou Sombra.
5: Oi.
4: O que são carpideiras?
5: Ah, rezadeira.
8: São aquela... que chora no velório.
4: É, eu vou falar.
8: Mulheres sabe. Que choram no velório.
4: E recebem para isso, gente.
2: Recebem.
4: Já vou falar sobre essa profissão.
8: Ainda existe
5: muito. E eu conheci um carpideiro.
2: Conheceu?
5: Ah, um amigo meu, mas ele fazia um escândalo no velório.
2: Chorava.
5: E depois ele emendava o choro com piada.
1: Eu conheço dois carpideiros. Um é o Marquito, ele vai em todas.
4: É.
1: E outro é o amigo do Ratinho lá de Jandaia, Hermínio Vignoli. Alô, Hermínio.
5: Ele deve estar no velório essa hora.
4: Eu não quero ninguém chorando no meu buraco, não.
6: Aí eu posso ficar à vontade, meu amor.
2: Ei, Dani. É,
1: apavorou, já teve buraco quente.
4: Era só alegria. Só alegria.
2: Ai, mas pensamento da apavorou.
4: Eu sou do tempo do disco de vinil, por isso eu aprendi só ouvindo dois lados é que escuta o disco inteiro, gente. Sempre temos que ouvir os dois lados.
8: Tá certíssimo.
1: É o princípio do jornalismo.
2: Muito bem. Não apenas ouvir um lado, e sim os dois.
4: É igual o disco de vinil.
2: Isso aí.
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1: lua. Aí. Amigo.
2: Daqui a pouquinho o vovô vai trazer a agenda do bando. Daqui a pouquinho.
1: Amigo.
4: Por que você não pinta bigode?
1: Eu vou ter que tirar.
4: Você
6: é o velhinho.
2: Olha, deixou o bigode, hein?
6: Velhinho de tudo. Ó.
2: Deixa eu também.
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2: Da quinta série, hein?
5: Essa é piadinha, hein?
6: Eu posso falar de bigode roçando?
2: Vamos curtir o bando, vamos?

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1: Canta, Brasil!
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2: É sempre assim, quando estou me recuperando financeiramente, roda essa música.
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1: Você é luz.
2: É. É conta, é conta.
1: Manhã de sol.
2: Acaba, pode café. Gás acaba.
1: Ai, é desse jeito.
2: Boleto atrasado. Chuveiro queimado.
1: Eita lasqueira. Muito bem. Vovô, tem agenda aí do Vando?
3: Olha, tem aqui o Vando, ó. Tem aqui, ó. Ó, não, você, pera aí, não. Tem que combinar. Não, você quer que eu fale uma coisa alegre? É um show. Aí você põe essa trilha aí do Sombra. Trilha do Sombra.
1: Só fala, né? Fala que não tem agenda, por quê?
3: É.
1: Por que que não tem agenda do Vando?
3: O que, ele não vai, ele tá de férias agora?
4: O Vando cancelou a agenda faz muito tempo.
3: Ah, não estão jogando.
5: Faz muitos anos.
3: Não estão jogando mais. A Lange agora só tá chorando pra ele.
4: Aquelas calcinhas dele já nem existem mais.
1: Aliás, uma vez a avó jogou uma calçola que quase derrubou ele do palco.
6: Eu derrubei o seu rego. Eu tô quieta.
4: Jogou uma calça no Vando.
6: Ó, tá vendo? Eu tô quieta aqui, tô tomando meu café.
5: Olha,
6: eu
5: me engasguei.
6: Eu só não falo palavrão por causa do horário.
1: Foi tipo um lençol, sabe?
5: Que isso, mas Naldinho?
4: Mas o Vando agora tá descansando.
3: Eu ia fazer a piada da Milene, que a Lange agora...
5: Não, o melhor, gente, é a cara do Sombra pro Robson. Quer dizer, pro vovô. É impagável eles discutindo. Então, mas agora, não.
1: É
3: o Chicão se coçando também.
1: Ai,
3: a Lange tá brava, a Lange não ri mais.
1: Ai, notícia pra rede agora, vamos lá.
4: Olha, você sabe que uma mulher de 37 anos que confessou ter passado por uma adolescente e vivido como uma filha adotiva de uma família lá em Joinville, no norte de Santa Catarina, chegou a ganhar uma festa para celebrar o suposto aniversário de 12 anos, informou a Polícia Civil. Ela foi presa terça-feira, suspeita de estelionato e falsa identidade.
7: E ela tinha quantos anos?
4: Ela tinha 37.
7: Que medo!
4: É, 37, passando por 12, por 12 anos, ganhou uma festa, ganhou um presente.
7: Sério?
4: A família acolheu ela por 14 meses, acreditando que ela tinha realmente fugido do Pará por sofrer maus tratos e acabou se envolvendo emocionalmente com a menina.
7: Tem um
4: a
7: filme, mulher... tem um filme assim, que a menina é adulta, ela tenta matar o pai e a mãe.
4: Ai, que coisa absurda, eu acho um absurdo isso, como que a pessoa não desculpia? Né? Que a pessoa, que essa mulher não tem 37 anos, ou se ela não tem 12 anos.
7: Mas é a doença, eu acho.
4: Ela é baixinha, uma amiguinha, só tava um pouquinho acima do peso. Mas compraram remedicamentos, ela emagreceu.
7: Nossa.
4: Ela estava quase no ponto.
2: Lembrei da mulher bebê que o Ratinho trouxe na...
1: Também.
2: Lá do Pará.
1: Mulher
2: ela
1: bebê.
2: Ela tinha 23 anos e estava no colo.
4: Aí eu lembro
2: pequenininha.
4: Dessa. Pequenininha.
2: Olha, o prêmio da Mega Sena acumulou.
7: Oba!
2: E o próximo concurso, quinta-feira, amanhã, deve pagar 32 milhões de reais.
7: Oh.
2: 27, 30, 35, 40, 44 e 58. Os jogos podem ser feitos até às 7 da noite. Custa R$6. O 30, número 30, voltou de novo.
1: Voltou.
4: É, ele persegue.
1: Tá perseguindo, hein? Olha, tem beijo pra Cláudia, que tá ligada com a gente na Zona Leste de São Paulo,
7: beijo,
1: Itaquera.
7: Cláudia.
1: Ela quer participar do Bexigão. Tem a Célia Cardoso, São José, Santa Catarina, também quer participar do Bexigão.
7: Beijo, Célia.
1: Valor acumulado...
2: 2.350 reais.
1: Daqui a pouquinho, hein?
7: Que prêmio bom, hein?
1: Nossa, faz toda a diferença.
7: Senhora.
1: Agora tem charadinha da Milene.
7: Por que a faca brigou com o cozinheiro?
1: Não é possível. A faca brigou com o cozinheiro. Atenção, bancada 5, 4, 3, 2, 1.
7: Porque ele tava amolando ela demais.
1: Ai, meu Deus do céu.
5: Vamos falar do que tá dando que falar nessa última semana aí. O que deveria ser um dos momentos mais marcantes da noite acabou ganhando uma repercussão por um motivo inesperado. Antes do maior espetáculo do futebol entre Brasil e Panamá, realizado no Maracanã no último dia 1º de junho, a interpretação do hino nacional brasileiro por Alcione Belo chamou atenção nas redes sociais e provocou uma onda de comentários dos torcedores, né? Claro, a gente comentou, ontem o patrão também comentou no programa. Segundo, e a Alcione apareceu nas redes sociais para comentar o que aconteceu. E segundo ela, a falha não teve relação com falta de ensaio, erro de interpretação. O que comprometeu a execução foi um problema no retorno do áudio utilizado pelos artistas durante a apresentação. Lembra que eu falei pra vocês que a gente fica com um foninho no ouvido? É um in-ear que chama. Que a gente tem o retorno ali do playback da música, da nossa voz. Ela disse que teve uma falha nesse retorno. E de acordo com a explicação dela, tanto ela quanto o Belo receberam a base instrumental com um atraso no fone, no fonezinho no ouvido. Como consequência, os dois tiveram dificuldades para acompanhar corretamente o tempo da música. Como ele veio atrasado, a gente chama isso de delay no retorno, né? Foi um delay. Foi justamente o que o patrão falou ontem no programa. Falou, olha, às vezes eles estão no estádio, dá eco, dá esse delay aí. É, um estádio para... Quantas mil pessoas cabem no Maracanã?
4: 60, 70 mil.
5: 70 mil pessoas, imagina? Aquilo é tudo aberto. Então tem que ser muito bem feitinho, muito bem ensaiado a parte técnica. Porque pode acontecer isso mesmo. E o patrão falou isso no programa. Deve ter acontecido isso. E tá aí. A Alcione entra nas redes sociais. Até para ela dar um parecer pro público dela, né? O que, de fato, aconteceu naquele dia do jogo, aquela interpretação do hino nacional que todo mundo criticou, obviamente.
4: Sim. Mas tem dois compositores, dois músicos que balançaram-se no caixão. É o Francisco Manuel da Silva e o Joaquim Osório Duque Estrada, que são os compositores de letra e melodia.
7: Eu tava vendo uma curiosidade, sabiam que até 1922 tinha naquele... Tinha letra naquilo, que era muito difícil.
4: Abertura tinha letra,
7: Eu vou pesquisar aqui pra...
5: Pesquisa. Ver qual é a letra.
7: Muito difícil.
4: É mais embaixo.
5: Antes de começar a ouvir,
4: ele era mais longo.
2: Realmente o que a Beth falou tem muito sentido. Eles ensaiaram antes... E depois, quando ensaiou, vieram cantar, tinha 70 mil pessoas cantando junto.
5: Sim.
2: E o pessoal fez aquele reverb, aquele eco, e acabou atrapalhando. E o fono do Belo, ele mexeu o tempo inteiro.
5: É, porque ele não devia estar ouvindo mesmo, então ele estava tentando, pedindo socorro ali, porque é desesperador para um cantor. Não se ouvir e não ter o retorno. Isso é desesperador, gente.
8: É um problema técnico, provavelmente.
4: E o Davanusa não foi problema técnico.
5: O Davanusa naquela época foi remédio. Ela estava tomando remédio controlado.
4: O da Ludmilla não foi remédio, foi.
2: O remédio foi maconha.
5: Olha lá, a Milene achou.
4: Achou.
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7: Gente!
8: Que coisa impressionante!
5: Tinha letra, senhora, e era um letrão, hein?
7: Ele é bonito aí.
8: E ali tem que estar na respiração correta.
5: Claro!
2: Se
5: não,
2: atenção,
5: não para, né? Ele não para. Você vê que ele quase não respira,
2: vai cantar,
5: né?
2: O hino
4: da China.
2: Vai cantar?
4: Vai cantar?
7: Tomar patos anais. Eu vou ali a cantar brasileiro português. Brasileiro português.
4: Vai.
7: Estamos no embarcado do Brasil. Que não comprava pra puta palinha.
5: Isso!

0: Canta Meu Brasil com Araqueto.
1: Mal acostumado. Ei! Você me deixou mal acostumado.
2: Rapaz, estamos no mês de junho, né?
0: Junho.
2: É, eu acho chique. É. Pessoal que faz arraial em família.
0: Ah, é bom.
2: Uma dança.
3: Ah, eu não vejo a hora
2: bacana. De...
0: É bom.
2: Minha família, se for fazer uma festinha, estaca todo mundo na fogueira.
3: Meu Deus,
4: Chicão. Que isso, pelo amor de Deus, Chicão. É. Que isso.
0: Ai, Gerardo, depois dessa, pode balançar.
4: Por favor. 12 horas 24 minutos na Rádio Massa, Rádio Mirde do Brasil. Meio dia 25 mudou agora, que coisa linda. Hoje só histórias maravilhosas.
0: Vamos lá.
4: Tava 12h24, aí mudou pra 25. Pra que explicar isso?
3: Muda alguma coisa? É.
4: A história do bambolê. Sabe aquele negócio lindo?
0: Bambolê.
4: E a história do bambo escrever. Daqui a pouco. A testemunha, sim, de Jeová. Olha, ai, que história linda.
0: Meu Deus.
4: A testemunha de Jeová.
0: Sim.
4: E a testemunha de Jeovenha. Venha. Quer assistir um filme que você não recebe o dinheiro?
0: Ah.
4: O Stallone cobra. Balança!
3: Ai. Eu liguei.
4: Balança aqui
3: eu
4: agora.
3: Eu liguei lá pra saber se o Paquê tá, mas o Paquê... Não tava.
4: Não tava. Tem que contar essa ao vivo lá, pô.
3: Pra que tá, pra que saiu.
4: É, pra que não tá, pra que saiu.
0: Olha, tem beijo para a Priscila das Virgens de Linhares. Aquele abraço, Espírito Santo, Linhares com a gente. Obrigado aí pelo carinho. Curiosidade em rede.
3: Vamos falar dessa invenção para os carecas.
5: Olha, muito legal.
3: Aqui acho que é só o Robson, né?
0: É, o meu telhado tá fraco também.
3: O Naldinho também tá com pouca teia.
0: É.
3: Os cientistas de Taoyuan, eles descobriram um mecanismo biológico que ativa células-tronco dos folículos capilares através das células imunes e ácidos graxos da pele, fazendo cabelos adormecidos voltarem a crescer. Essa descoberta abre caminho para futuras terapias contra a queda de cabelo, mas embora seja um avanço importante na compreensão da regeneração capilar, esse estudo ainda precisa passar por novas etapas antes de se transformar num tratamento que será disponível ao público. Então, não sei se...
0: Aí.
3: Vai dar tempo, não.
0: É. Ô, Milene, você tá me gorando, é?
3: É. Não, mas existe peruca, existe
5: shot.
3: Existe. Lace. Tem turbo 10.
4: Tinha um spray preto. Que as pessoas passavam aquele spray na cabeça. Aquele spray.
3: Eu passo no meu pai.
4: Inclusive, o Ratinho uma vez mostrou isso no programa.
0: E se molha.
4: Se, chove, se molhava, escorria.
3: Quer saber mais história engraçada? Eu passo um pozinho na cabeça do meu pai, pra gente ir na missa, né? Aí, um dia, minha mãe falou, vamos tomar a bênção do padre. Aí, o padre pôs a mão na cabeça dele, assim, pra orar. A hora que o padre olhou pra mão dele, tava toda preta.
5: Meu Deus!
0: Olha,
3: ele nunca mais quis tomar a bênção do padre.
0: Tudo acontece, olha, com o seu Nelson.
5: Não, o seu Nelson cai na piscina, o padre abençoa ele, a mão do padre fica preta.
0: Vai pro banco de cueca.
3: E uma vez na missa também, ele fica, a pessoa passou com a sacolinha.
0: Sim.
3: Tava com a mão no bolso. Aí eu falei, nossa, olha o japa, vai dar
4: vai
3: um
4: dar uma grana boa.
3: Aí daqui a pouco ele tirou uma bala do bolso e comeu, Beth. O homem esperando.
5: Ai, que vergonha.
3: Ele não percebeu. Ele não percebeu, Nautinho.
4: Já deu pra...
3: Xingou ele.

0: pra ver pra quem a Milene puxou!
1: Ai, minha mãe falou, não acredito que você fez isso. Ele, o quê?
2: Ai, ele não percebeu. Boa, boa.
1: Ele só queria chupar a balinha.
3: O presidente do Senado, Davi Alcolumbre, marcou uma reunião de líderes para a próxima semana e definir o ritmo da votação da PEC, que põe fim à escala de trabalho 6-1. A iniciativa do parlamentar indica um freio na tramitação acelerada exigida pela base governista e pelo Centrão, uma vez que já adiantou que a proposta cumprirá o rito tradicional da casa. O texto deverá passar necessariamente por debates e comissões temáticas, como a da Constituição e Justiça, antes de seguir para o plenário, pois o senador defende que a matéria requer análise aprofundada com trabalhadores e também com empresários.
4: E o Senado está discutindo uma proposta para acompanhar efeitos de uma resolução do CONANDA voltada ao atendimento de menores vítimas de estupro, principalmente aquelas meninas que ficam grávidas e às vezes precisam de um aborto legal permitido pela legislação brasileira em casos de violência sexual. O caso está sendo estudado, o projeto será analisado pela Comissão de Direitos Humanos. É importante a criança ter amparo.
5: Essa molecada aí tem, agora tá, Deus o livre que eu esteja falando besteira, tá quase virando moda, uma molecada aí, um monte de menino, ficar dando coisa pra menina também tomar e abusando. Uma hora vocês vão pegar um pai louco, hein? Eu tô avisando. Vocês vão pegar um pai louco, querido. Que a justiça é uma porcaria, vocês vão acabar pegando um pai doido. Eu tô avisando, sério. Tá virando toda hora isso aí também no noticiário.
6: Turma da Massa para todo o Brasil, e tem beijo para Miss Lane. Olha que interessante, ela é de Campo Grande, no Mato Grosso do Sul, está a caminho de São Paulo com o esposo Alex, e conforme ela vai passando pelas cidades, ela vai mudando a frequência e vai acompanhando a Massa FM.
1: Legal,
6: verdade.
1: Um beijo para vocês, Deus acompanhe na viagem.
6: Beijo, não beijo. Perde um instante do Turma da Massa, beijo para você.
7: Do quê? Agora ela vai falar bomba. Agora é a Beth.
1: Vamos falar de Carolina Dickmann. É isso mesmo, ela teve uma internação e a médica fez um alerta para o quadro de saúde da Carolina Dickmann. Ela surpreendeu os seguidores ao revelar que precisou ser internada após descobrir uma infecção nos rins. E em relato recente, a Carolina Dickmann contou que o problema foi identificado pouco antes de uma viagem e afirmou que a situação poderia ter tomado um rumo mais grave sem atendimento médico imediato. O episódio reacendeu um alerta bem importante sobre uma condição que muitas vezes começa com sintomas aparentemente simples, mas pode evoluir rapidamente. A infecção renal, conhecida clinicamente como pielonefrite, segundo a nefrologista e clínica médica doutora Renata Asnis, um dos maiores problemas é que muitas pessoas, gente, confundem sinais iniciais com desconfortos passageiros ou acreditam estar diante apenas de uma infecção urinária leve. E ela diz que nem toda infecção urinária chega aos rins, mas quando isso acontece, o quadro merece uma atenção imediata. A infecção renal pode evoluir rapidamente e comprometer o funcionamento do organismo, especialmente quando há febre, dor lombar, e é importante, muito importante, a gente observar esses sinais sistêmicos. Então tá aí, a médica e a Carolina, elas estão fazendo um alerta pra gente, porque às vezes a gente tem alguma coisa, a gente acha que é urinária, infecção. Sim. Urinária, que é só tomar um remedinho. Não, quando tiver febre, dor na lombar, vá procurar um médico que pode, essa infecção pode ir para os rins. Então é importante a gente alertar todo mundo aí. Esse foi o alerta que Carolina Dickmann fez.
6: Muito bem, Beth. Nós vamos agora acionar Milena Ciribelli com Torcida Massa.
8: Ciribelli. Dia de falar do último título brasileiro. E lá se vão 24 anos. Hora de relembrarmos 2002, que tornou o Brasil o primeiro e único pentacampeão do mundo. Pela primeira vez, o torneio foi realizado na Ásia e também pela primeira vez com dois países sede, Japão e Coreia do Sul. A competição começou com várias surpresas. França, que era a atual campeã, além de Argentina e Portugal, todas eliminadas na fase de grupos. Melhor para o Brasil, né? Que teve Ronaldo mostrando por que era fenômeno. O atacante chegou carregando o peso da final de 1998, além de muita desconfiança pelas duas sérias lesões que havia enfrentado e quase o deixaram de fora. Ronaldo respondeu com gols. 8 no total, artilheiro isolado da competição e atuações que entraram para a história. Aquela seleção ainda teve o brilho também de Ronaldinho Gaúcho e principalmente de Rivaldo. O camisa 10 brasileiro fez 5 gols e deu 2 assistências, peça fundamental na conquista. No dia 30 de junho de 2002, o Brasil acordou cedo para ver a grande final contra a Alemanha. E a vitória por 2-0 com 2 gols de Ronaldo fez o carnaval no Brasil começar antes da hora do almoço. Não.

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10: Meu irmão faleceu por causa da bebida.
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28: em todo o Brasil. Mestre, aquele abraço gostoso.
29: Manda. Abraço especial para Medianeira, Paraná. Medianeira 91.9.
28: Boa, mestre.
30: Boa, abençoado, meu Brasil.
28: Vamos lá.
30: Nós estávamos ouvindo a história do Chicão.
28: É verdade, hein?
30: Na nossa São Paulo, aqui na regional, meu irmão. E pediram pra cortar. Eu vi aqui. Ah. Eu vi aqui as pessoas. É pra cortar pra entrar em intervalo.
28: Claro. Certo.
30: Pô, quem é que manda nisso aqui, meu irmão?
28: A direção e o dono.
31: O Ratinho.
30: Ele está certíssimo de fazer uma coisa dessa. Porque o que é pra São Paulo é pra São Paulo. O que é pro Brasil é pro Brasil.
28: Isso.
30: Esse homem é sábio demais, meu irmão.
28: Ai, ai.
30: Que homem sábio.
28: Nós colocamos pra São Paulo um trecho de uma história narrada pelo nosso querido mestre.
29: Isso.
28: A história do ET...
29: de Varginha.
28: Muito bem. Essa história tem o quê? 12 minutos, né? É. 12 minutos.
30: Ah, não, é melhor cortar mesmo e colocar em partes, meu irmão. É, 9. 3 minutos, 3.
28: Seria interessante colocar pra rede, hein?
30: É, meu irmão, em 3.
28: Vai chamar a atenção de todo mundo. Depois a gente vai ver aqui com a produção. Que história. Eu fiquei arrepiado, viu?
31: É. Só eu fiquei arrepiada também, só curiosa.
28: Só nos primeiros minutos.
31: Mãe, por favor.
28: Maldinho. E tem a participação da Milene.
31: Tem.
28: Quem mais?
29: Murilo. Do Índio Maringá, Índio. Murilo.
28: Murilo.
29: É, um monte de pessoas.
28: Muito bem. Se vocês aprovarem, nós colocamos pra rede. Ela inteira, hoje.
29: Nossa Senhora.
28: Meu Deus, o que vocês acham? Vamos analisar aqui.
31: Ah, eu aprovo. Ainda mais agora que os ETs estão na moda.
32: O Naldinho se arrepiando, eu gostei de ver.
31: Tá na moda. Você viu que os Estados Unidos já divulgou 4 raças de ETs.
33: O Guerrinha mandou pôr.
31: De Varginha.
33: O Guerrinha mandou pôr.
28: Guerrinha.
33: Trabalhou com a gente.
31: Beijo, Guerrinha.
33: Beijo, Guerrinha.
28: A galera que tá acompanhando a gente em todo o Brasil, vocês querem acompanhar a história do ET?
31: Isso.
28: O ET de Varginha narrado pelo querido mestre. Manda pra gente aí, sim ou não. E chegar muitas mensagens, a gente coloca no ar. Vamos então agora para o nosso bexigão mestre valor acumulado.
29: R$2.350.
28: Muito bem, Carlos. Seja bem-vindo ao Turma da Massa. Tudo bem, meu irmão?
34: Tudo bem, e vocês?
28: Tudo bem, graças a Deus, Carlos. Você fala de qual região do Brasil?
34: Hoje eu tô passeando, eu tô aqui em Ortigueira,
28: no Paraná. Ortigueira, no Paraná. E você mora onde, Carlos?
34: Eu moro em Marumbi.
28: Marumbi, Paraná. Pedaço lindo.
29: Terra do Ratinho.
28: É, Terra do Ratinho, Marumbi.
34: Positivo, Terra do Ratinho mesmo,
28: Muito
34: isso mesmo.
28: Bem, um abraço pra todo mundo, hein? Seguinte, Carlos, você tem acompanhado o nosso bexigão?
34: Tem
28: acompanhado. Procurou anotar algumas perguntas e as respostas tá preparado para encarar e de repente levar R$2.350, Carlos?
34: Ah, sou meio ruim para responder isso aí, mas eu vou tentar, né? Quem sabe eu consigo.
32: Quem sabe se é bom de pulo. É
0: alô, isso alô, alô, alô.
1: É o Carlos, vó.
0: Alô?
34: Oi, vó.
0: Oi, Carlos, tudo bom, bem?
34: Tudo bem, e você, meu amor?
0: Como é?
1: Oh! A intimidade,
31: tá
1: hein?
31: Tudo não tá prosa.
1: Que isso!
32: É mais um voto.
31: Acho que deu match, vó.
33: O Carlos vai match. Votar vai na você. Senhora. Vai você fazer essas bobagens.
31: Ele vai votar na senhora como não. Deputada.
33: Não, vai vó. Você, olha o que a Beth falou.
31: Vó, deu match.
33: Vai match. Você, eu não vou fazer não, isso aí,
31: vó,
33: não.
31: Vó, match é porque ele gosta da senhora,
1: é, vó.
0: Oi, bem, alô?
34: Oi, ele mete,
0: ele como mete. É que tá o time aí? O Dorival Júnior tá com dificuldade aí com o time?
1: Quem? Dorival?
0: Dorival.
34: Ah, não, ele não vai estar com dificuldade, não. Ele tá bem, ele tem bons jogadores.
1: Por que, Dorival?
0: Ele falou que mora no Morumbi?
1: Não, vó.
0: Ele falou lá.
1: É uma cidade no estado do Paraná.
31: É Marumbi.
1: Marumbi. Marumbi. Aqui é Morumbi, é São Paulo.
0: Tá chovendo aí em Marumbi?
32: Eu te guiro,
34: tá chovendo, tá um sol gostoso hoje.
0: Não quero, me baixa minha libido, eu não quero falar. me brocha, eu não
1: ai,
0: quero.
1: Ai, ai, ai.
0: Não quero mais falar.
34: Não brocha não, tá quentinho, ai, tá gostoso.
1: É gostoso, vó, é gostoso.
0: Eu gostei dele.
1: Ele tá animado.
0: Você é casado, bem?
34: Eu sou casado, muito bem casado.
1: Muito bem casado. Quantos anos você tem, Carlos?
34: Eu vou completar 62 anos, olha, agora dia 26.
1: Olha, vó, 62, hein?
0: É, se não fosse casado...
34: É, já sou um idoso, vó, já sou um idoso.
1: Se não fosse casado...
0: Não, idoso é o Robson, vou dar um caco, você tá bonitão.
1: É isso, vó. Ai, muito bem. Ô, vó, Carlos, tá acompanhado aí, Carlos?
34: Tô muito bem acompanhado.
1: Quem tá com você aí?
34: Hoje está minha esposa, minha neta e minha nora.
1: Por favor, o nome de todo mundo aí, por favor.
34: A Rosângela, meu amor.
1: Certo.
34: Minha neta Jordana.
1: Sim.
34: E a minha nora Priscila.
1: Legal, legal. Todo mundo
32: se
1: torcendo para você.
32: Já dá um almoço legal na estrada.
1: Com certeza.
32: Abastece.
1: Com certeza.
32: Faz a festa.
1: Todo mundo torcendo por você, a bancada também. Vou soltar isso. O tempo.
31: Boa sorte.
1: Se você não souber, pula para ganhar tempo. Vamos lá.
2: Animada, mulherada.
31: Vai fazer churrasco.
1: Vai fazer churrasco se levar o valor acumulado, mestre.
32: R$2.350.
1: 1, 2, 3, valendo. Qual estado brasileiro é famoso pelo pão de queijo?
34: Minas Gerais.
1: Boa. Qual ferrovia histórica ficou conhecida como a Ferrovia do Diabo?
34: Pula.
1: Pula. Qual dinastia chinesa iniciou a construção da Grande Muralha da China?
32: Olá.
34: Pula.
1: Pula. Olha, o que significa a sigla CPF?
34: CPF.
1: Você não sabe, pula.
34: Cadastro de pessoa física.
1: Muito bem. Qual ferrovia histórica ficou conhecida como a Ferrovia do Diabo? Ai.
32: Ah, não é fácil.
1: Escapou
34: não
1: a grana.
34: Deu.
1: Escapou, não deu.
34: Mas olha. A participação foi muito importante, foi muito gostosa, foi um prazer.
1: Foi.
34: Vocês terem me chamado.
1: Alegria,
34: foi muito legal.
1: Alegria é toda nossa em falar com você, Carlos. Um abraço para toda a sua família e pela sua participação. Você ganhou.
3: Vixe, vou ter que comer abobrinha na janta agora.
1: Vai ter que fazer o quê?
31: Abobrinha na janta.
1: Ai, vó, tem alguma receita de abobrinha?
0: Não tenho nada. Vocês já falaram de deputada e do médico. Vocês estão de sacanagem com a vó.
1: Ai, ai. Aí, vó, abobrinha recheada.
0: Abobrinha recheada.
3: É, na hora de comer, você descasca e come o recheio. Fica maravilhoso, principalmente aí. Se for de carne seca.
1: Olha!
0: Eu tô
33: se eu tiver com pastel, eu jogo a massa fora e como só o recheio.
28: Não, vó, ela tá falando da abobrinha.
34: Pode vir, vó. Vem aqui em casa comer essa abobrinha recheada. Pode ir. Vem toda a equipe.
28: Vó, estão convidando a senhora pra ir lá no estado do Paraná comer abobrinha na casa do Carlos.
33: Marumbi. Eu vou, é pertinho. Deixa eu pegar o endereço. Fala pra mim aqui no...
28: Não, não pode.
33: Aqui no SMS.
28: Não
33: aqui.
28: Pode falar no ar o endereço.
34: Eu vou mandar a localização no isso. Seu particular, vó.
28: Chama a vó no direct.
33: Ah, não pode falar no ar?
31: Mandar a localização, vó. Vó,
33: Rua no Santa Marcelina das
28: não,
33: Alveias.
28: Não, ei, vó. Não pode falar, vó, no ar.
33: Telefone 11.
28: Não, ei, 9. Para, vó. Ei, não pode.
33: Eu ia falar.
28: Muito bem.
32: Carlos, eles ganharam o copo Brimex.
28: Personalizado. Carlos, um abraço para você. Muito obrigado pela sua participação, mestre.
32: R$2.400.
28: Boa. Caju e castanha.
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2: Sensacional, Caju Castanha.
3: Um abraço pro Santos.
2: Ai, meu
3: ele
2: Deus.
3: Ele escreveu essa música. É.
4: Muito isso. Bom, muito bom.
2: Muito
5: beijo
2: bom.
5: Pro Caju e Castanha, dois amigos queridaços.
2: É verdade.
5: Nossos.
2: Muito bem, meus amores. Charadinha.
3: Comi os dois.
2: Oi.
3: Castanha ei. E Caju.
4: É. Ô, Chicão.
2: O que, que você comeu, mestre?
3: Castanha e Caju.
2: Entendi.
6: A Castanha ele não confiou muito, mandou assar ainda.
2: Mandou assar. Charadinha.
4: Esse negócio de falar e não entender, eu lembrei quando eu era bailarina do Leonardo, eu tava num hotel lá no Nordeste. Aí eu escutava as camareiras gritando assim, rabo tá grande, rabo tem, rabo tá grande, rabo tem.
2: Rabo tem.
4: Aí eu fui entender, sabe o que que era, Nadinho? Aquele glade que limpa.
2: Ah, bota no vaso sanitário.
4: O vaso sanitário. Ah. Então ela gritava. Já botou o Gleide, a outra já botei. Então, elas falavam, rabo tá grande, rabo tem. Eu nunca mais esqueci. Eu falei, o que, que elas estão falando, meu Deus?
3: Uma vez eu fui fazer matéria também em Goiânia. E lá desci no aeroporto e vim pro centro da cidade. E aí os caras estavam vendendo alho. E eles vinham atrás da gente. Oh, ai. Oh, ai. Oh, ai.
7: Tinha um encanador do Piauí, uma vez foi em casa também,
2: Nani,
7: ele falava.
2: Nani. Melhor não, não.
7: Ele falava,
2: ai, ai. Vamos lá, charadinha?
4: O que é um bebezinho gosta de ir na churrascaria?
2: Ai, oh, gente, porque tem fraldinha.
4: E maminha!
7: Para o time das mulheres!
2: Ah, intervalo pra rede.
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1: Boa, mestre! A gente vai abraçando. Legal, hein? Você já mandou a sua mensagem. Eu quero participar do Bexigão. Valor acumulado, mestre.
0: R$ 2.400.
1: Recebemos com muito carinho neste programa, Djalma. Seja bem-vindo, Djalma.
2: Oi, Djalma. Djalma.
1: Alô, Djalma. Djalma, tudo bem com você? Boa tarde.
3: Boa tarde, tudo bem, graças a Deus.
1: Tudo ótimo, Djalma. Tá animado para ganhar R$ 2.400, Djalma?
3: Vamos
1: muito pra
2: animado,
1: cima.
2: Muito Djalma, animado. Boa, tá animado, Djalma.
4: O Djalma mora onde?
3: Floripa,
4: que delícia.
1: Mora bem, hein?
4: Santa Catarina.
1: Mora bem, Floripa. Beijo pra todo mundo de Florianópolis.
5: Ele vai ganhar!
1: Ai, que susto.
4: Márcia, ele tá prevendo.
5: Eu tô lendo aqui.
4: Cuidado. Por quê?
1: Tá lendo.
5: Djalma.
1: Djalma.
4: Alma.
5: De Jesus Espírito. É mesmo a piada do Geraldo, mas eu tô de Márcia.
4: Não.
5: É a alma dele, tem aura boa.
4: O Djalma foi na lanchonete, falou, meu nome é Djalma, me dá um suco de laranja. Ela falou, de quê? Ele falou, Djalma. Desculpa, Djalma, só pra descontrair.
3: Nada.
1: Você dá uma relaxada. Adoro. Quem tá com você aí, Djalma?
3: Eu sozinho.
1: Tá sozinho, muito bem. Tá no trabalho agora, meu irmão?
3: Tô no horário de almoço.
1: Ah, no horário de almoço. Você trabalha com o quê? Qual o segmento?
3: Pedreiro.
1: Pedreiro?
3: Nossa. Pedreiro. Isso.
1: Muito bem, muito bem. Tá aí trabalhando na construção e acompanhando a Massa FM. Legal, Djalma.
5: Não, tá fazendo pão.
1: Vamos lá.
5: Isso.
1: Tá mexendo com a massa.
5: Isso.
3: Alô? Alô?
5: Djalma.
3: Fala, vó.
5: Oi, bem, tá chovendo aí?
3: Tá garoando?
1: Garoando. Ah! Garoando! Garoando, já deixa a vó feliz. Já deixa a vó feliz.
5: Sabia que eu tenho que perguntar.
1: Ai, muito bem.
5: O prêmio é bom, bem. Boa sorte pra você.
1: E já ganhou o Copa Brimex, vó.
3: Obrigado.
5: Copa Brimex,
1: muito
5: Djalma.
1: Bem. Ele tá concentrado, ele tá focado, a gente percebe.
5: Isso.
1: Mestre, vamos lá?
0: R$ 2.400.
1: Olha. Djalma, vou soltar o tempo, hein? Atenção. 1, 2, 3, valendo. Quem inventou o telefone?
3: Pula.
1: Pula. Qual ferrovia histórica ficou conhecida como a Ferrovia do Diabo?
3: 381.
1: Não.
3: Pula.
1: Pula. Qual é o masculino de girafa?
3: Pula.
1: Pula. Qual dinastia chinesa iniciou a construção da Grande Muralha da China?
3: Pula.
1: Pula.
4: Ah, Djalma.
1: Quem inventou o telefone, Djalma?
3: Não sei.
4: Pesquisa aí, Djalma.
1: Pula.
4: Pula.
3: Pula.
1: Qual ferrovia histórica ficou conhecida como a Ferrovia do Diabo?
4: Pula.
1: Djalma. Não deu, Djalma.
0: Pô, pipoca, hein?
1: Não deu.
3: Tá bom.
1: Mas valeu, você leva o Copa Brimex. A gente agradece a sua participação. Bom trabalho pra você, meu irmão.
3: Obrigado.
1: Valeu, obrigado por acompanhar a Massa FM. Não deu pro Djalma. 48 pessoas participaram, isso?
0: É, 48 agora, R$ 2.450.
1: Meu Deus, sai ou não sai, Brasil?
2: Naldinho, e aí? Oi. E o ET?
1: O ET.
2: E o ET?
1: Será que a gente coloca?
0: Chegou a conclusão. Olha, ainda. Se for sair o ET, eu vou mandar outro com vídeo.
1: Um vídeo.
0: Aí fica no ar também para no YouTube.
1: Pera lá, ó. Agora 1:04.
2: Tá.
1: 1:04. Nós temos 12 minutos. 9 minutos. Dá tempo de colocar no ar?
2: 9 minutos de vídeo.
1: A produção pediu para segurar. Não vai dar tempo. Pelo menos nesse bloco não vai dar tempo. Mas todo mundo quer saber da história do ET. Agora tem Falcão.

0: Será que tem aquela vinhetinha ao vivo, hein?
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2: Atenção, pintou aqui a Japinha quando era pequenininha.
3: Eu não tinha pescoço, Naldi.
0: Nossa, ai meu Deus do céu. Seguinte, pra você que tá acompanhando a gente pelo rádio, a Milene abriu uma foto dela no celular.
3: A minha mãe pegou aquela roupinha do bujão de gás.
0: Que bonitinho. O pescoço da Milene.
3: A roupinha do bujão de gás.
2: Dois dentinhos embaixo.
0: Ai, meu Deus.
4: Não dava nem pra usar lenço no pescoço. Não tinha pescoço.
3: Eu vou postar lá no meu Instagram. Milene Pavorou. Vai lá.
0: Vai lá. Você vai ver a foto da Milene.
2: Pavorou.
3: Era a roupa do bujão de gás, hein, mãe?
0: E sem pescoço. Deixa eu aproveitar agora a curiosidade rede, Milene.
3: Tá bom. Vamos falar da França, que desenvolveu o Carmate. É um dos corações artificiais mais avançados do mundo para os pacientes com insuficiência cardíaca terminal. Esse dispositivo, ele substitui temporariamente o coração utilizando materiais biocompatíveis, sensores e algoritmos que ajudam o fluxo sanguíneo conforme o esforço físico do indivíduo. Alimentado por baterias externas carregadas em uma bolsa para garantir a mobilidade, esse sistema é uma tecnologia rara, cara e extrema. Por ser uma solução experimental e não definitiva, seu uso principal serve como ponte para manter os pacientes vivos enquanto aguardam o doador de órgãos compatível para o transplante de coração.
4: Que coisa, né? Ele é grandinho, não é tão pequeno, né?
3: Nossa, gente, pensou um coração artificial?
5: Olha lá.
0: Muito bem.
5: Pode apostar que em breve teremos um artificial, né, que não é provisório. Pode ter certeza que chegaremos um dia nisso.
3: E se você sofre do coração, feche os olhos. É? Porque o que os olhos não vê, o coração não sente.
0: Olha a dica da Milene. Olha a dica da Milene. É. 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
4: Olha, uma suspeita de bomba provocou a interdição parcial da esplanada dos ministérios em Brasília na manhã de hoje. A ocorrência mobilizou equipes da Polícia Militar do Distrito Federal e isolaram a área após a identificação de uma mala vermelha abandonada nas proximidades do Bloco B, onde funcionam os Ministérios do Meio Ambiente e da Cultura. Os agentes ainda estavam no local por volta do meio-dia e meia. Segundo as informações preliminares, o objeto foi encontrado próximo à uma lotérica da região. Diante da suspeita, a Polícia do Distrito Federal acionou protocolos de segurança e restringiu temporariamente o acesso ao local.
2: E o governador, o ex-governador do Rio de Janeiro, continua inelegível. O Tribunal Superior Eleitoral comunicou Cláudio Castro e deixou ele inelegível por 8 anos. Deixando fora da política até 2030, por 5-2, a corte rejeitou os recursos do Ministério Público Eleitoral e decidiu não cassar os diplomas de Castro e do seu vice, Tiago Pampulha.
7: Para você que está chegando agora no Turma da Massa, daqui a pouquinho a terceira edição do Bexigão, mestre e valor acumulado...
2: R$ 2.450.
3: Vamos falar dela que está causando de novo. Gente, eu não sei o que está acontecendo com ela de verdade. Eu até vou pedir para os ouvintes ligarem aqui, mandarem...
8: Quem?
3: Mandarem o WhatsApp ou ligarem e mandar a sua opinião. Maiara, mais uma vez, o comportamento da Maiara, que faz dupla com a irmã Maraísa, chamou a atenção nas redes sociais. E dessa vez, gente, a Maiara mostrou total frieza ao receber o prefeito da cidade de Caratinga, em Minas Gerais, onde elas se apresentaram na festa do café, em comemoração aos 178 anos da emancipação do município. Na última sexta-feira, dia 29, a Maiara estava completamente dispersa, mexendo no celular o tempo todo. Ela não deu a mínima atenção para o prefeito, que é o Giovanni Correia, e no momento, em nenhum momento sequer, gente, ela olhou para a cara do prefeito.
8: Ai, que coisa chata, gente.
3: O prefeito agradecendo, falando, a Maraísa falando, muito obrigada, é um prazer nós estarmos aqui. A gente sabe que tem muita gente que nos ama, que está esperando a gente vai fazer o melhor, a gente vai entregar o melhor para vocês. Que festa linda! E a Maiara, um cara de planta, assim.
7: Paisagem.
3: Cara de paisagem, não. Assim. Nem olhava na cara do prefeito. Agora, eu realmente não sei o que está acontecendo com ela.
8: É
3: porque
8: triste,
3: em outras postagens da Maiara nas redes sociais, a gente vê ela dando um sorrisinho, falando, mas... Quando se trata do trabalho dela...
8: Exatamente.
3: Ela faz essa cara, eu não tô entendendo o que tá acontecendo.
8: É feio. Falta de educação.
3: Falta isso. De educação é a palavra certa.
8: Sim, em todo lugar, gente. Independente de onde estiver, tem que tratar bem todo mundo.
3: Eu acho que se ela tiver com algum problema, ela tem que se afastar pra ela cuidar. Porque as pessoas recebem elas com tanto amor, tanto carinho. Claro que a gente... a gente fala, né? Ela é ser humano, mas assim, isso tá sendo constante, isso tá acontecendo sempre.
8: Então, é aquilo que você falou, se tiver com algum problema, então para e cuida, senão ela vai se queimar.
3: Exato.
8: Lembra a Paula Fernandes também? Exato. Acontecia muito isso, ela não atendia contratante, prefeito, e aí muitas cidades falaram, não, a gente não quer mais ela aqui.
3: E realmente a Paula não tava bem naquela época, ela se cuidou e hoje isso. Tá melhor, ela recebe todo mundo.
8: Hoje todo mundo fala bem.
3: Então precisa ver se a Maiara
9: não tá, porque ela tem que dar uma olhadinha nessa história aí, porque é muito chato você tá lá com todo amor e carinho, falando com seu ídolo, com a Sim. pessoa, com todo amor, e a pessoa nem chumpa a sua cara. Não olha nem na sua face.
4: É chato.
9: Como assim, gente?
4: É chato.
9: E a Maraísa lá tentando falar, falava mais que a boca, assim, pra falar, pra não deixar a irmã falar.
4: E ela tava longe.
9: Ela Quer viu dizer, a cara
4: lá,
9: da Maiara.
4: Estava lá, mas não estava. Né?
9: Então eu acho que se realmente, Maiara, você estiver precisando parar, para, meu amor, para, vai cuidar do que você precisa cuidar e depois volta. Porque vocês são muito amadas e queridas Isso. pelo Brasil. E o Brasil quer uma reciprocidade ali naquele momento. Pelo menos um pouquinho do seu, da sua atenção, do seu amor, do seu carinho, né?
8: E hoje em dia tudo viraliza, né? Qualquer coisa,
9: com certeza.
8: Qualquer coisa que acontece, viraliza.
10: E essas pessoas que não dão atenção pra outro, não deixa a outra falar. É um absurdo uma coisa dessa.
4: Tá bom, Datena. Histórias do futebol.
10: É o fim do mundo.
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12: Teve um período em que os jogadores entravam em campo sem nome nas costas. Para a torcida no estádio, reconhecer quem estava com a bola era quase um exercício de memória. A televisão ajudou a mudar isso. Com transmissões crescendo no mundo inteiro, os nomes começaram a aparecer nas camisas e transformaram atletas em ídolos ainda mais reconhecidos.

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0: vó do céu, é nós agora. Temos agora a terceira edição, vó!
1: É agora. R$2.450.
0: Eu gostaria, vó, eu gostaria que a senhora desse a honra de chamar a Antunice.
2: Então é pra eu...
0: Pra senhora.
2: Pegar e chamar a Antunice.
0: Que é a nossa ouvinte.
2: É ouvinte.
0: Que vai participar do Bexigão e que pode ganhar o valor acumulado
1: de R$2.450.
3: Muito comprido isso aí.
0: Chama, vó!
2: Alô, Leonice?
0: Não! Ah, meu Deus! Antunice!
2: Antunice!
0: Isso!
4: Oi, vó!
2: Oi, bem!
4: Oi!
2: Você tá falando de qual região brasileira do Brasil Nacional?
5: Nossa senhora, vó!
4: Santa Catarina!
2: É sul, né? Lá no sul! No sul!
0: Não, vó, fica no norte!
2: É no norte, mudou?
0: É no norte!
2: É perto do Roraima, ali!
4: Ah.
2: É?
4: Não!
2: Não é! Fazendo bullying comigo.
0: A senhora já foi em Santa Catarina, eu sei que a senhora foi em Balneário Camboriú, eu sei que a senhora usou um traje um tanto quanto...
2: Você vai se lascar e para de estar vendo minhas partes. Sem vergonha.
0: A vó tá demais.
2: Tá chovendo aí?
4: Não tá.
0: Não tá.
2: Quando fala que não tá, eu perco a vontade... Eu quero sair, eu vou tomar o ar.
5: Não, vó.
2: Calma, vó.
0: Ai, calma, vó. Relaxa, vó. Relaxa.
5: Já começa a chover lá, vó.
0: É isso aí. Antunice, tudo bom, minha linda? Que alegria poder falar com você, hein?
4: Que bom.
0: E você está acompanhada?
4: Sim, tô.
0: Ah, quem está com você aí?
4: A minha patroa, Daiane.
0: A Daiane.
4: Meu amigo, William.
0: O amigo William.
4: Isso, e a dona Joyce.
0: A dona Joyce também, quer dizer...
5: Tem bastante gente pra ajudar ela, né?
0: Bastante gente,
4: claro.
0: pra te ajudar a pesquisar, hein?
4: Claro, nós temos que ganhar, o valor desse tem que ganhar.
0: E você tem acompanhado o Bexigão, Antunice?
4: Todo dia.
0: Olha só, ela tá preparada, hein? Tá preparada. Procurou anotar as perguntas e respostas também?
4: Tamo junto.
0: Então você é uma forte candidata a levar a grana.
1: O que ela vai fazer com o dinheiro no Nodinho?
0: Eu não quero nem saber. Eu não sei, não.
2: Vou ligar.
0: Foi o mestre que perguntou.
2: Vou ligar pro Antônio aqui, ver se o ratinho tá ouvindo.
0: Liga pro Antônio.
2: Não estamos perdidos.
0: Ai, ai, ai. Antunice, estamos aqui na torcida por você. Você pode ganhar agora o valor acumulado.
1: R$2.450.
0: Lembrando que já leva copo Brimex personalizado pela participação.
4: Top, tamo junto.
0: Posso soltar o tempo?
4: Pode.
0: 1, 2, 3, valendo. Quem inventou o telefone?
6: Alexandre Graham Bell.
0: Só vale a sua resposta. Olha, qual ferrovia histórica? Qual ferrovia histórica ficou conhecida como a Ferrovia do Diabo?
6: Ferrovia da Morte 381.
0: Não, não.
5: Pula.
0: Qual proteína fibrosa e elástica dá flexibilidade às artérias, pele e pulmões?
6: Pula.
0: Que nome se dá aos animais que mantêm a temperatura corporal constante?
6: Mamífero.
0: Não.
6: Répteis.
0: Não. Ah!
5: Meu Deus, que desespero.
0: Antunice. Não deu. Ah, escapou a grana. Eu jurava que a gente ia pagar essa grana agora, mas valeu a participação, leva a Copa Brimex, tá bom, lindeza?
4: Top.
0: Beijo, obrigado pela participação, Antunice. Só um recado importante, só vale a resposta da pessoa. Não vale ninguém falar por ela, entendeu?
5: Entendeu.
0: A pessoa que tem que responder, a pessoa que tá participando com a gente. Se tiver uma pessoa junto lá e gritar, a resposta não vale, ela que tem que falar. Mestre, qual o valor?
1: R$2,50.

0: Muito bem. Eu tenho aqui um recado para todo o Brasil. No último bloco do programa, nós vamos soltar a história do ET de Varginha.
1: Gente, essa história narrado, arrepia.
0: Narrado pelo mestre, pelo Chicão.
1: E eu sou atriz.
0: É isso aí, a Milene participa. É. Nós colocamos só um trechinho quando estávamos para São Paulo.
1: Isso.
0: A galera já se arrepiou.
2: Eu coloquei, mandei agora uma com imagens.
0: Com imagens.
2: E aí, entra no YouTube.
0: Galera do YouTube. Muito bem. Então, no último bloco, a história narrada pelo Chicão, o ET de Varginha.
3: Ai, ai, ai, ai.
0: Impressionante, Brasil.
1: Medo!
0: Daqui a pouco. Ai, ai, ai. Aviões do Forró, coração!

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2: Coisa linda esse rádio, meu Deus.
1: Valença, Gerardo.
2: É muito lindo, é muito lindo. 13 horas, 30 minutos na Rádio Massa. A rádio mais humilde do Brasil. Não tem igual.
1: Não tem.
2: Histórias que o Gerardão conta. Histórias reais, histórias fictícias. Fica agora no seu... aguardo.
1: Tá bom.
2: A história do carro 100% elétrico.
1: Sim.
2: E a pessoa vai e abastece no posto de gasolina.
1: Não é possível.
3: Não é possível.
2: A história... Não é a Milene. A Milene tem carregador.
1: Tem.
2: A história do trio de cordas. Esse é bonito, né?
1: Trio de cordas.
2: Lembrando, trio de cordas.
1: Sim.
2: E tem 6 integrantes que tocam trombone. Que maravilha. E o galo da madrugada.
1: Ai, o galo.
2: Ele só faz o cocoricó às 2 da tarde. Balança aqui agora.
1: Ai, balança.
4: Sabe porque o galo, ele canta com o olho fechado?
1: Porque ele sabe a letra de cor. Ai, Milene. Opa, Marcelo o quê?
2: Marcelo.
1: Marcelo. Seguinte, curiosidade e rede, vamos lá.
4: Falou, eu ouvi.
1: Vai lá, sim, ele falou. Ele falou Marcelo Augusto.
4: Olha, uma startup austríaca desenvolveu um sapato inteligente. Ele tem sensor ultrassônico para ajudar pessoas com deficiência visual a detectar obstáculos. Olha que legal. Esse calçado emite alerta por vibração. E ele possui um alcance de até 4 metros de distância, identificando barreiras que a bengala tradicional nem sempre percebe. Essa tecnologia funciona como um complemento de segurança para aumentar a autonomia e evitar colisões no dia a dia do portador de deficiência visual.
5: Parece um morcego.
1: Parece.
4: Olha, ele tem umas câmeras.
6: É, que legal.
4: Muito legal isso, né?
6: Muito.
4: Eu vi dois deficientes visuais
5: precisando
4: brigando.
1: O mestre tá precisando, João. Ai, meus amores, é o seguinte, eu preciso.
4: Eu tô torcendo pra quem tá com a faca.
1: Não, pera lá, como que é?
4: Eu vi dois deficientes visuais brigando.
1: Sim.
4: Aí eu falei, tô torcendo pro que tá com a faca. Aí eles pararam a briga na hora e saíram correndo.
1: Muito bem, Milene, olha. Saíram correndo.
4: Saiu.
1: Vou fazer o seguinte, agora para todo o Brasil tem Milena Ciribelli com Torcida Massa.
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8: Fala, peixe. Vocês se lembram dessa frase, né? É de um baixinho marrento que dentro de campo decidia jogos e não sentia a responsabilidade. Vamos relembrar hoje a participação de Romário, o gênio da área. A primeira vez foi em 1990, na Itália. O atacante vinha de uma temporada espetacular pelo PSV, mas sofreu uma lesão séria 3 meses antes da competição e não conseguiu se destacar. Jogou apenas uma partida e ficou no banco nos outros 3 jogos. O Brasil foi eliminado nas oitavas para a Argentina e Romário mal pôde ajudar. O caminho para 1994 foi difícil. Foram quase 2 anos fora da seleção por desentendimentos com a comissão técnica. Diante de um clamor popular, retornou ao momento mais decisivo, o jogo contra o Uruguai no Maracanã pelas eliminatórias. O Brasil precisava vencer para garantir a vaga direta. Romário fez os 2 gols da vitória e levou o Maracanã ao delírio. Na competição nos Estados Unidos, destruiu. Foi o cara do torneio. Gol na estreia contra a Rússia. Gol em Camarões. Na Suécia, assistência para Bebeto contra os Estados Unidos nas oitavas. Gol na Holanda nas quartas. Gol na Suécia nas semi. Não fez gol na final contra a Itália, mas converteu seu pênalti. Terminou o torneio com 5 gols, vice-artilheiro, tetracampeão do mundo e melhor jogador do campeonato. A terceira participação nunca veio. Em 1998, foi cortado após uma lesão. Em 2002, desentendimentos com o Felipão encerraram suas chances. Mas Romário não precisou. Seu nome está marcado na história como de um dos maiores gênios que já vestiram a camisa da seleção. Valeu, peixe!

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0: 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Muito bem, bancada, como promessa é dívida. Atendendo a vários pedidos.
2: De uma pessoa só.
0: Perfeitamente, mestre. A história narrada por Chicão, mestre. A história do ET de Varginha.
3: Sábado 20 de janeiro de 1996. Dia que mudaria para sempre a história de Varginha. A cidade tem uma vida pacata e rotineira. Ali acontece o principal centro de comércio de café do Brasil. Mas a partir deste dia, passaria a ser conhecida como a cidade dos extraterrestres.
1: E medo.
3: O brasileiro não dá muita atenção para as coisas. Mas este caso é considerado o mais importante da ufologia brasileira e está entre os 10 casos mais relevantes do mundo. Vamos contar este caso.
0: Meu Deus.
3: O ET de Varginha.
0: Gente.
1: Meu Deus do céu. Ai, que medo.
3: Uau. Dia 20 de janeiro. Madrugada barulhenta cruzada por raios e trovões mostrava que o dia seria mais um daqueles comuns de chuva que caem em janeiro em Minas Gerais. E aquela noite não seria normal, porque o morador de uma fazenda viu o galo começar a cantar por volta da 1 hora da madrugada.
0: Uma madrugada.
3: Mas não ligou e foi dormir. Quando era 4:30 da manhã, ruídos estranhos acordaram o casal numa fazenda a 10 quilômetros da cidade.
0: Meu Deus.
1: E não era o galo, não era.
0: Não era.
1: Estou arrepiado. Eurico, Eurico, acorda, homem! Que barulho é esse? Alguma coisa tá assustando os animais lá fora.
4: Meu Deus do céu, será que é uma onça, mulher?
1: Não sei, tô com medo.
4: Ai, mas a gente não tem nenhuma espingarda pra defender.
1: Vai lá fora não, homem. Vê pela janela que é melhor.
4: Mas você tá louco? É isso que eu vou fazer?
1: Sou muito atriz,
3: um
1: né?
3: Um facho de luz clareou todo o quarto do rancho.
0: Gente.
4: Nossa, Oralina, vem ver. Corre aqui, diabo.
1: Meu Deus, o que, que é isso, Eurico? Que lindo! Parece um balão!
4: Olha só, mulher, quantas luzes!
1: Quanta fumaça! Olha, parece que tá flutuando!
4: Você sabe o que é isso, mulher? É um disco voador!
1: Crê Deus, pai, Eurico, que medo! Fecha a janela, homem! Ave Maria, cheia de graça, ser robusto,
3: O que eles contam que viram tinha o tamanho de um micro-ônibus e um zumbido, algo parecido com um avião. Volta das 10 horas da manhã, entre chove e para, o telefone do Corpo de Bombeiros foi acionado. Moradores do Jardim Andere comunicavam que havia alguns bichos estranhos cambaleando, como se estivessem machucados. As criaturas sumiram para o meio do mato e não deu para ver se era gente ou bicho.
0: Meu Deus.
3: A viatura do Corpo de Bombeiros esteve no local e recolheu um estranho animal, já sem vida. O corpo foi encaminhado para a escola do Sargento das Armas, em Três Corações. O que se viu a partir daí, presume-se que é um alerta que foi disparado para as altas autoridades do Brasil e do mundo. Elas foram comunicadas e algo estranho começou a acontecer. A agitação foi repentina na cidade.
1: Meu Deus, gente, imagina o desespero.
3: Era um corre-corre geral de viaturas da Polícia Militar, sirenes do Corpo de Bombeiros, misturando-se aos trovões da tempestade que ia e vinha. Carros e caminhões do exército invadiram as ruas. Foi um caos que deixou a população em alerta.
0: Nossa! Misericórdia!
3: Na parte da tarde, repentinamente, a chuva parou. E duas irmãs e mais uma colega se locomovem no Jardim Andere. Elas caminhavam com pressa para chegar em casa. Cortando o caminho, passaram por um terreno baldio. E de repente encontraram uma criatura encostada no muro.
0: Meu Deus.
3: Agachada. Pensando ser alguém machucado.
0: Sim.
3: Tentaram contato.
2: Moço, tá tudo bem? Precisa de ajuda?
5: Eu vi uma criatura baixada, com a pele marrom brilhante, os olhos vermelhos, 3 chifres na cabeça.
6: Então, na hora que eu vi aquilo, eu saí correndo. Mas eu tenho certeza que não é gente vestida.
3: Perna pra que te quero. Elas correram pra casa, mas a notícia correu muito mais do que as meninas. A repercussão foi enorme. As irmãs Viviane e Valquíria entrariam para a história da ufologia.
0: Gente, eu tô arrepiado.
7: Olha.
3: Imagina. Dentro de poucos instantes, aquela criatura foi recolhida por um pelotão do exército que estava na área. Dentro de um carro descaracterizado, 2 policiais faziam a ronda. Um deles era Marco Eli Xerez. Ao virar em uma esquina, um daqueles homenzinhos estranhos passou andando devagar em frente à viatura.
8: Rapaz, você tá vendo o que eu tô vendo? Meu Deus, o que é isso? E agora? O que a gente faz?
9: Ué, desce e vai atrás dele, junta ele.
8: Ai, o bicho mordeu. Ai, como dói. Mas não vai fugir, não. Você vai comigo, vou te levar. Ai.
3: A criatura foi imediatamente levada ao Hospital Regional de Varginha, que isolou uma área e manteve aquele extraterrestre capturado durante 3 dias. Tudo sem que a população tivesse qualquer explicação. Segundo informações posteriores, aquela criatura também não sobreviveu. Comentários informam que aqueles seres foram encaminhados para a Unicamp, em Campinas, para análises e autópsia.
7: Para o Geraldo.
3: Estranhamente, a ferida causada pela mordida do extraterrestre no policial piorava cada vez mais. A ferida não sangrava, mas o ferimento não parava de doer.
8: Ai, rapaz, mas tá doendo muito, hein? Ai, como dói.
3: O policial procurou um infectologista. O médico Cesário Lincoln Furtado, que atendeu o policial Marco Eli Xerez, estranhou o caso.
10: É, o mais intrigante também é que ele tinha 2 infecções com 2 bactérias, uma no pulmão e uma no rim, e não reagiram a nenhum tipo de remédio.
0: Meu Deus.
3: A ferida não dava sinais de melhora. O policial morreu em decorrência do ferimento que recebeu na altura do antebraço, próximo à axila. Até hoje, esse caso é considerado o mais importante da ufologia brasileira. E segue sendo estudado por ufologistas de todo o planeta. As teorias se multiplicam. Ufólogos acreditam que as criaturas poderiam estar doentes e foram abandonadas na Terra no meio de uma viagem. Outra teoria aponta que eles desceram de uma nave para explorar o nosso planeta. E algo saiu errado. Para os brasileiros que levam tudo dentro do bom humor, a coisa virou motivo de piada, mas o caso é mais sério do que parece. As autoridades, por sua vez, negam tudo. O exército, em nota, divulgou que não faz estudos sobre extraterrestres. E o caso ficou conhecido como o ET de Varginha. Uma coisa ficou certa. Não estamos sozinhos no universo.
11: Não.
0: Meu Deus!
11: Nossa!
12: Estamos mesmo sozinhos, eu acredito.
11: Ixi, ah, o Guerrinha adorou, não. Falou que adora a rádio dramaturgia.
0: Parabéns pela narração, hein, mestre? Milene também, Murilo Bordone, Índio Maringá. Bete, beijo!
12: Beijo, até amanhã, se Deus quiser.
0: Valeu, Sombra.
13: Claudinho, um abraço, até amanhã, gente.
0: Bailarino.
13: Até amanhã, ao vivo!
0: Milene!
12: Beijo!
0: Valeu, mestre.
4: R$ 1.500.
0: Caramba, bexigão amanhã. Valeu, Brasil!
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1: 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Tá chegando o Alô da Massa. Aqui na número 1 rede de rádios do Brasil. Sim, eu sou Alex de Assis e fico com vocês até às 18 horas. 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
1: Muito bem, Serra Gaúcha, tudo bem, tudo belezinha? Começa mais um Alô da Massa pra vocês! É! 3 de junho já, pois é, olha só como passa que nem... Um raio esse mês, 21 graus a temperatura, tempo claro, tempo seco, tempo azul aqui nos estúdios da Rádio Massa FM 103.3. Muito obrigado você que tá na nossa sintonia, você que faz parte da nossa programação aqui na 103.3 Massa FM Serra Gaúcha. Mais um Alô da Massa na sua vida, mais uma história, mais um episódio a ser contado. Muita informação, muita música boa e muita promoção. Hoje, quarta-feira, todo mundo que acompanha a Massa FM diariamente, que faz a nossa audiência ser a primeira da Serra Gaúcha, sabe muito bem que temos essa parceria de quarta-feira da Massa FM e Posto Rossignol, já abrindo os trabalhos aqui das promoções da Tarde da Massa. 549-9675-5746 para dizer que quem mandar o WhatsApp aqui para mim, no nosso WhatsApp, obviamente, vai ganhar 20 litrinhos 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Então, finalzinho do dia, sai o seu 20 litros de gasolina. É, muita gente já me mandando mensagem aqui desde a 1 da tarde. Nem abriu o programa, agora é 1h59, né? Já tinha gente me mandando aqui, já tem gente me mandando mensagens do Massa Vale 20. Então, o Massa Vale 20 valendo a partir de agora até as 5h30 da tarde, para saber se você vai ser o felizardo ou a felizarda desta tarde, para levar 20 litros de gasolina do Posto Rossignol e Massa FM. Então, assim, ó, cansa o dedo de mandar mensagem aí, manda mensagem, passa aí para um seu amigo, você mesmo, para mandar mensagem, ó, hoje é 20 litros lá na Massa FM. Manda o WhatsApp para ele, manda a mensagem que final do dia a gente faz o sorteio. Mais um Alô da Massa começando agora.
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0: 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Bruno e Marrone, já não sei mais nada. 21 graus a temperatura, esse é o Alô da Massa, dando seu início aqui na 103.3 Massa FM Serra Gaúcha. Muito obrigado a você que está na nossa sintonia e sempre fazendo parte da nossa programação. Hoje, 3/6, 21 graus a temperatura, tempo seco, maravilha, quartou, dia internacional do sofá. É verdade, né? Essa semana vocês estão ligados que temos duas sexta-feiras, né? Pode ser hoje, sexta-feira, e a sexta-feira normal. Então, duas sexta-feiras na semana, que beleza! Que maravilha aí para quem pode tirar uma folga, para quem pode curtir o feriado, final de semana. Que beleza, duas sexta-feiras na semana. E maravilha, hein? Deixa eu mandar uma maravilha também aqui para quem mandou mensagenzinha para mim. Olha, ele já mandou a mensagem dela do começo da tarde já de Nova Prata, que é participar do Massa Vale 20. E hoje não pediu música a ele. Como assim? Medida protetiva, perigosa e linda. Nada de música hoje. Olha, vou ficar esperando. Então, ele, muito obrigado por estar sempre sintonizado na 103.3. Quem mandou também foi a Giane, Massa Vale 20, né? Que tá sempre ligadinha, ligadinha mesmo no 103.3 aqui, a mais querida, a número 1 aqui na Serra Gaúcha também, a número 1 em rede de rádios do Brasil. 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Deixa eu deixar um outro alô também pro meu querido amigo aqui, o Miguel, que tá sempre ligadinho na Massa FM, mandando o seu recadinho. Massa Vale 20, a Ina também, né? A Ina ganhou ontem, né? Ganhou ontem o sorteio do açaí, da The Best Açaí aí de Nova Prata. Ah, lembrei, olha só, a Ina ganhou o sorteio ontem, tá mandando também, quer participar do Massa Vale 20 aí de Nova Prata, quer ganhar o seu 20 litros, né? De gasolina aí do posto Rocinhal e Massa FM. Também quem mandou aqui pra mim foi a Débora, né? Débora mandou pra mim aqui que quer participar do Massa Vale 20, quer ganhar esses 20 litros de gasolina ali do posto Rocinhal e Massa FM. Dá aquele susto, né? No carro, assim, ó. Dá aquela esguichada, assim, de gasolina, assim. Dá aquela trancada no carro, assim. Opa! Encheu o tanque. Dá muita gente, tá dando aquele susto, né? Eu, pelo menos, né? No meu, assim, se encheu o tanque, opa! Ele acho que até dá uma travada, né? De susto. 20 litrinhos, então, do posto Rocial e Massa FM pra você. Manda mensagem que no finalzinho do dia a gente faz o sorteio.
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0: e muita promoção. E a promoção de hoje é uma Savali 20. Então mande mensagem para mim para 20 litros de gasolina. Essa parceria com o posto Rossignol e Massa FM. Aquele abraço vai já para quem já me mandou aqui, ó. Thaís, ela me mandou aqui, né? Quer participar do Massa Vale 20 de hoje. Então já está participando. A Thaís Rui de Lima, né? O sobrenome dela, quer participar do Massa Vale 20. Quem mandou também aqui foi a Paula, Massa Vale 20, né? Por favor, Paula, que cidade você é? Que aí a gente já coloca tudo certinho aqui, cidade, nome, e aí fica tudo ok no sistema pro finalzinho do dia a gente dar o play e fazer acontecer aqui, né? Então a gente já sempre avisa assim o nome e a cidade também. O Milton também, né? De Nova Prata, Milton sempre manda suas mensagenzinhas aqui pra querer também participar do Massa Vale 20 de hoje. Essa parceria do Posto Rossignol e Massa FM, 20 litros de gasolina. Que maravilha, hein, gente?
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0: E olha só, Rio Grande do Sul tem quarta-feira com predomínio de sol e elevação nas temperaturas. Tarde será de marcas agradáveis nos termômetros do estado. O sol e as temperaturas agradáveis predominarão ao longo desta quarta-feira no Rio Grande do Sul. O cenário acontece sob a influência de um grande centro de alta pressão sobre o Oceano Atlântico. Conforme o Metsul, nuvens esparsas devem ser esperadas em diversos municípios, mas vão ocorrer momentos de céu claro em parte do território gaúcho. À medida que o ar mais quente e a altitude começa a ingressar no Rio Grande do Sul, a partir do nordeste da Argentina, a temperatura à tarde se eleva mais, com marcas bastante agradáveis. Porto Alegre deve ter mínima de 13 e a máxima é de 22 graus. E em Bento Gonçalves, a mínima deve ser de 9, né? Como foi hoje de manhã, e agora à tarde a máxima deve ser de 21 graus.
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0: Minha rádio é massa. 22 graus a temperatura aqui na Massa FM 103.3. Muito obrigado a você que está na nossa sintonia. Hoje é quarta-feira, 3/6, 22 graus. Maravilha de tempo, céu azul seco, céu azulzinho aqui da janela no estúdio da Rádio Massa FM. Muito obrigado você que está na nossa sintonia aí. Está em movimento com nós também, na parceria sempre, no seu trabalho, na sua folga do dia também, no seu aplicativo aí, no seu computador, enfim, em movimento aí pelas estradas da vida aí na Serra Gaúcha, no Rio Grande do Sul. Muita gente escuta nós até fora do Rio Grande do Sul. Recebo mensagens aqui do Nordeste, né, ou veio morar aqui ainda e levou pra lá a Massa FM, então a escuta pelo aplicativo. Então muita gente levando a Massa FM pelo Brasil afora. Isso é legal demais, né? Que a gente deixa marcas aí na vida e se torna um companheiro diário da vida de vocês. Gratidão eterna também pro meu amigaço aqui, o Davi, que sempre manda, né, o seu alôzinho pra nós aqui, que é participar hoje da promoção do Massa Vale 20, dos 20 litros de gasolina aí do posto Rossignol e Massa FM. Também mandando um alôzinho pra Delcíria de Bento Gonçalves, tá na escuta da Massa FM, da 103.3, Delcíria Costa, né? Um abraço, Delcíria, tudo de bom, muito obrigado. E a galera de Bento Gonçalves também sintonizado na 103.3, Massa FM Serra Gaúcha. Então manda mensagem aqui pra mim, que no final do dia a gente faz o sorteio aí que todo mundo gosta.
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0: Vamos ver mais aí do gancho.
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3: E olha só, gente, mulher de 37 anos finge ser adolescente de 12 e é presa após viver um ano com família adotiva em Santa Catarina. Uma mulher de 37 anos foi presa em flagrante pela Polícia Civil nesta terça-feira em Joinville, após se passar por uma adolescente de 12 anos, utilizando o nome falso de Gabriele. A suspeita conseguiu ser adotada por uma família local e viveu na residência da vítima por cerca de 14 meses. Para sustentar a farsa e ganhar a confiança de todos, a criminosa apresentava comportamentos infantilizados do dia a dia, como dormir com auxílio de mamadeiras, chupetas e paninho de apego. Para justificar seus traços físicos de adulta, ela alegava falsamente ser portadora de autismo e inventava que sua aparência era sequela do uso forçado de hormônios durante a infância. De acordo com investigações policiais, o caso não se trata de um episódio isolado. A mulher já possui um histórico extenso de golpes idênticos aplicados em outros 5 estados brasileiros: São Paulo, Rio de Janeiro, Minas Gerais, Rio Grande do Sul e Goiás, sempre utilizando a mesma estratégia para se infiltrar em núcleos familiares. Eita, eita, eita.
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6: Sim, tá no ar o Tarde da Massa. Depois temos o Massa da D10 e por último as mais pedidas. Muita programação, música e promoção pra vocês.
9: Opa, boa tarde, tudo bem? O Juan de Vila Flores, Massa Vale 20, da melhor rádio do Brasil.
6: É isso aí, mandando sempre seu áudio, mandando a sua mensagem e participando das promoções da Massa FM. Hoje Massa Vale 20, essa parceria do Posto Rossignol e Massa FM. Então, finalzinho do dia, vamos ter uma pessoa feliz com o seu carro cheio de gasolina, é verdade. Então, manda a mensagem aqui para o nosso fone WhatsApp, que você já conhece, já memorizou e já é amigo. 549-9675-5746, para você ser o felizardo ou a felizarda desta quarta-feira, dia internacional do sofá. Então, vai deixar para amanhã, se pode ser hoje, essa mensagem para ganhar esse prêmio, hein? Para levar, né, a companheira, a namorada, amigo, enfim, nesta quarta-feira, dia internacional do sofá, aí em algum lugar com o tanque cheio. Então essa é a oportunidade, manda mensagem pra mim, que depois a gente sabe, vai saber quem é o ganhador ou a ganhadora deste prêmio maravilhoso do Posto Rossignol e Massa FM.
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minha rádio é massa. 22 graus a temperatura aqui nos estúdios da Rádio Massa FM. Muito obrigado você que está na nossa sintonia, fazendo parte da nossa programação sempre. Somos a Massa FM, a número 1 em rede de rádios do Brasil e a número 1 também na Serra Gaúcha. Lembrando que temos o nosso Instagram, arroba Massa FM Serra Gaúcha, para quem quiser visitar lá, tem todas as nossas promoções, algumas informações, né, dos estúdios da Rádio Massa FM, algumas fotos dos comunicadores, enfim, tudo lá. 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
4: Respira, gato e gatas, que eu estou de volta sempre falando o quê? Da vida dos famosos. Ai, hoje eu tô parecendo a fadinha Sininho. Quero voltar pra terra do nunca. Bora falar o quê? Da vida dos famosos. Firmes e fortes, Rafa Kalimann colocou um fim aos rumores de uma possível crise no relacionamento com Natan. A apresentadora e influenciadora garantiu que o casal segue bem e em sintonia, afastando qualquer especulação que circulou nas redes sociais nos últimos dias aí sobre o término. Lá atrás, ela colocou lá um vídeo na internet de um reality show onde o Natan muitas das vezes não ajudava ela no purpério quando o neném nasceu, né? Azusa. E agora ela veio aí em público dizer que está tudo certo, está tudo tranquilo, os dois são... beijando muito. Eu conto, mas também apimento. Bora se jogar com o The Love.
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0: Continuação do Tarde da Massa, Matheus e Cauã te assumiu pro Brasil, 22 graus da temperatura. Boa tarde.

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1: Massa FM, a minha rádio é massa. Bete Guzzo, Chama da Paixão. 22 graus a temperatura, 22 graus a temperatura aqui na Massa FM 103.3. Muito obrigado mesmo você que está na nossa sintonia. Esse é o Tarde da Massa com você. Daqui a pouquinho tá chegando aí o Massa da de 10. 10 músicas, uma atrás da outra. Sim, na sua tarde. Um monte de música boa na sua tarde, né? Um presente da Massa FM pra você sempre, sempre nas edições da manhã e da tarde. Deixa eu ver um áudiozinho aqui que me mandaram. Deixa eu ver.
2: Gostaria de ganhar essa promoção de combustível. Opa. Para fazer um passeio no final de semana.
1: Olha!
2: Leonilde Nova Prata.
1: Olha, Leonilde Nova Prata quer fazer um passeio no final de semana com Massa Vale 20 de hoje. Então, muito obrigado e vamos torcer, cruzar os dedos pra ver quem vai ganhar no finalzinho do dia. Ali a Franciele também me mandou Massa Vale 20. Deixa eu ver quem me mandou mais aqui também. Foi o Patrick Gomes, né? Mandou um oizinho. Ela quer falar com o comercial. Vou te passar aí, tá bom, Patrick, o nosso número do comercial aí. Fica um pouquinho aí que eu já te passo. A minha amiga Ilha de Nova Bassano, sempre, sempre aquele abraço, sempre diariamente com ligadinha na 103.3 na Massa FM Serra Gaúcha. E o grande amigo, né?
3: Boa noite, boa tarde.
1: O Luiz.
3: Do sorteio do Massa,
1: sempre mandando os áudiozinhos, tá, dele aí, massa, em movimento
3: aí
1: pela Serra Gaúcha.
3: Bom. Tá, valeu.
1: Abraço, Luiz, tudo de bom, muito obrigado aí sempre pela audiência aí da 103.3 Massa FM Serra Gaúcha. 549-9675-5746. Pedir música, falar sim. Participar da nossa programação e também mandar mensagem na nossa promoção Massa Vale 20, posto Rossignol, né? E Massa FM, finalzinho do dia a gente faz o sorteio pra vocês.
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5: Respira, gatos e gatas, que eu estou de volta sempre falando o quê? Da vida dos famosos Coisas Ricas do Underlove. Bora olhar pro horizonte que amanhã já é sexta-feira. Por enquanto hoje é quinta-feira, feriadinha, a gente tá como? Bem afiado desde cedo falando da vida dos famosos. Ai, mentira! Ai, meu Deus, minha mãe, que sou Alex Celestial. Juliana Baroni, de 48 anos, revelou que chegava a ganhar apenas R$200 por show no auge do sucesso como Paquita. Segundo ela, havia uma grande diferença no cachê de Xuxa, hoje com 63 anos, que chegava a faturar R$100 mil por uma apresentação. Diante da repercussão da fala, a rainha dos baixinhos se pronunciou. Segundo Juliana Baroni, a entrevista recente, o dinheiro conquistado como assistente de palco de Xuxa, que foi integrante aí do grupo das Paquitas, ajudava a sustentar a vida no Rio de Janeiro, como ela contou aí, né? Contudo, Coisas Ricas do Love, ao contrário do que muitas pensam, ela não conseguiu ser o suficiente, não. Ela teve que fazer outros trabalhos para ter riqueza e luxúria. Luxúria não, luxo, Underlove, já tá falando um pecado capital. Xuxa se pronunciou dizendo que é o que tinha que pagar no momento e que se elas quisessem tinha que ser esse valor, porque não era ela que efetuava o pagamento e sim Marlene Matos. Enquanto umas ganhavam R$200, Xuxa apresentadora ganhava R$100 mil. Mas calma que tudo, sei lá, na época da Xuxa. Xuxa agora não tem nem dinheiro pra colocar dinheiro pra pôr. Ai, eu tô tão nervoso hoje porque é feriado. Etanol na Espaço 9. Eu conto, mas também é pimento. Bora se jogar com o Underlove!

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2: E olha só, a Assembleia aprova fim da taxa de licenciamento de veículos no Rio Grande do Sul. A Assembleia Legislativa aprovou por unanimidade o projeto que extingue a taxa anual de licenciamento de veículos no Rio Grande do Sul. A proposta recebeu 47 votos favoráveis e agora depende da sanção do governo Eduardo Leite para virar lei. Atualmente, os proprietários de veículos pagam R$ 114,09 pela emissão do documento digital de licenciamento, o SRLV. Valor cobrado, inclusive, de veículos isentos de IPVA. Se a medida for sancionada, a cobrança deixará de existir a partir de 2027, reduzindo os custos anuais para milhões de motoristas gaúchos. O projeto é de autoria do deputado estadual Rodrigo Lorenzoni, do PP, e foi aprovado na sessão desta tarde. O documento de licenciamento é digital desde 2019. Em 2026, a taxa segue sendo cobrada normalmente e deve ser paga até o dia 31 de julho.
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sim, uma saudade 10 na sua tarde de quarta-feira. 22 graus a temperatura, tempo seco, quarta dia internacional do sofá. E o Massa da de 10 chegando daquela forma de sempre, aquele presente da Massa FM pra você. 10 músicas, uma atrás da outra, sem intervalinho comercial, um monte de música boa. Só passado, presente. Mandando um alôzinho pro Lucas, que mandou a sua mensagem querendo participar da promoção do Massa Vale 20 do Posto Rossignol e Massa FM. O Everaldo também mandando o seu alôzinho, quer participar das promos. A Rejane também, de Nova Prata, querendo participar do Massa Vale 20. O meu amigo Everton também. E a minha amiga Silvana, sempre mandando mensagem pra nós aqui de manhã à tarde também. Tá começando o Massa Dá de 10.

Esse foi um Massadá de 10 dessa quarta-feira maravilhosa, 22 graus a temperatura. Muita música boa na sua tarde. Um presente da Massa FM pra você. Esse é o Massadá de 10. Todas as manhãs e todas as tardes. Um pouquinho do passado com um pouquinho do presente.

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2: Respira, gato e gatas, que eu estou de volta sempre falando o quê? Da vida dos famosos. Ai, meu Deus, a minha pressão vai subir, eu vou cair desmaiado. Olha só, a influenciadora Virgínia Fonseca passou a ser alvo de apurações e informações, análise pela CPI das BETs. De acordo com uma revista que está circulando aí no Piauí, relatórios da COAF identificam movimentações financeiras consideradas atípicas envolvendo empresas ligadas à apresentadora. Um dos pontos citados envolve a Talismã Digital, que teria recebido 22 milhões de reais entre março e setembro de 2024. Deste total, 17 milhões foram transferidos via Pix a uma empresa de pequeno porte cedida em Itajaí. Tá com sede lá em Itajaí, tá? Coisa assim que você tem de nome. Mas a gente vale ressaltar que as bets estão todas legalizadas. Então, se você aposta, aposte com consciência. Bets não é para você ganhar dinheiro, e sim para distração com consciência. Eu acho que não tem nada de errado aqui com a Virgínia, ela não ia andar um bala fora assim pra empresa. Eu sei que ela trabalha através das suas redes sociais, não tenho nada contra a Virgínia, não consumo o que ela posta nas redes sociais e nem da WePink também. Mas vale a pena aqui falar essa notícia que está pegando fogo no mundo dos famosos. Chama o bombeiro, tu. Chama o bombeiro, eu conto, mas também apimento. Bora se jogar com o Eder Love!
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20: 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E eu, Alex de Assis, no comando dos botões até as 18 horas. 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
20: Agora as mais pedidas da massa, tudo que rolou na programação musical, ela volta nas mais pedidas. Mandando um alôzinho aqui pra Ilha de Nova Bassano. Ela disse que ela quer ganhar um Massa Vale 20. Sabe pra quê, gente? Pra assistir o show da Expo Bento Fenavinha. A galera da Massa FM, ela disse que quer ganhar um Massa Vale 20 pra conseguir vir a Bento no, na sexta-feira, dia 5, pra assistir a Noite Massa. Muito bem, Ilha. Então assim, ó, vamos torcer, né? Vamos cruzar os dedos pra que você seja a felizarda da vez. Mandando um alôzinho também pro Carlos Miguel, ó, nome de jogador, hein? Carlos Miguel, nome de meia, hein? Carlos Miguel, muito obrigado mesmo, você que está sintonizado sempre, mandando mensagens diariamente para nós. Aqui a Andriele também quer participar. Deixa eu ver mais, o Aníbal aqui também quer participar para nós, o Antônio Aníbal Cassol. E lembrando, né, sexta-feira, dia 5, na Expo Bento Fenavinho, eles vão estar lá, hein? Junto com Forró Mania e comunicadores da Massa FM. 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

0: essa vai pro Jonas Causa, é! Ele manda a música pro Xande Suemar Rodrigues Baixinho. Estamos voltando de serviço do ônibus da galera da Micromasa, na escuta sempre da melhor, da mais querida, da número 1 em rede de rádios do Brasil e Serra Gaúcha. Um abraço, gente. Tudo de bom e bom feriado pra nós, sim. Levanta o volume e vem com a gente.
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0: Minha rádio é massa! 18 graus a temperatura aqui nos estúdios da Rádio Massa FM, quarta-feira, sua linda! E aí, já mandou mensagem para mim para participar do Massa Vale 20? É, daqui a pouquinho sai o ganhador, hein, gente? Então não perde tempo. Mandar os abraços aqui para Delaine, né? Delaine que sempre manda para nós aqui, quer participar do Massa Vale 20. A Ana Paula também quer mandar, mandou mensagens para Moá aqui para mim, querendo participar do Massa Vale 20. A ele de Veranópolis, mandar sempre um abraço à galera de Veranópolis que participa aí diretamente de todas as nossas promoções, toda a região lá de Veranópolis, Fagundes Varela, Nova Prata, enfim, essa região aí quase lá em Passo Fundo, todo mundo participa da Massa FM. Por isso que somos a número 1 da Serra Gaúcha, número 1, sim, do Brasil aí em rede de rádios. É muito bom ouvir, é muito bom acompanhar a Massa FM. Roseli, um abraço pra você também. Deixa eu ver quem me mandou outra aqui, ó. Deixa eu ver. Veranópolis também. Deixa eu ver se tem um nomezinho aqui. Pera. Vamos pegar aqui a Tatiane. A Tatiane de Vera. Então, um abraço pra todo mundo aí de Vera também que quer participar do sorteio do Massa Vale 20. Então manda mensagem, cruza os dedos. Deixa eu ver o meu amigo aqui, meu amigo Alex Dias, né? Ah, meu xará Alex Dias também manda sempre aí as mensagens diariamente. Rafael Bagé já ganhou promoção aqui com nós, também quer ganhar o Massa Vale 20. A minha grande amiga também, a Rose Menezes, quer participar aqui do Massa Vale 20. Dirceu Boeira, sou de Ser Boeira, está demais, manda uma música boa aí pra mim, pode ter certeza, Dilceu. Então vai ser uma honra, e muito obrigado por você mandar aqui mensagem. A Débora Cristina, isso, também mandou o seu alôzinho, mandando o seu oizinho aqui no 54996755746 para participar do Massa Vale 20, essa parceria de milhões sempre da quarta-feira do Poço Rossinhol e Massa FM.
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0: A minha rádio é massa. Muito bem, 18 graus a temperatura, 18 graus a temperatura. E aí, agora vamos fazer o sorteio do Massa Vale 20. Muito bem. Sem rodeios, né? Sem rodeios. E olha só, o Massa Vale 20 de hoje vai pro final 8526, é, final 85.
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0: 26.
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0: Tem gente feliz. E a felizarda de hoje é a Thaís Rui de Lima. Thaís Rui de Lima, final 8526. Foi a felizarda do Massa Vale 20 de hoje, dessa quarta-feira, sua linda, maravilhosa quarta-feira, Thaís Rui de Lima, final 8526 de Nova Prata. Ela foi a felizarda do Massa Vale 20, essa parceria de milhões do Massa FM e Posto Rossignol. Então a nossa produção entra em contato com você para dizer aí como é que você faz para retirar esse combustível lá no posto Rossignol. Então, Thaís Rui de Lima, parabéns, final 8526.
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0: Valeu, gente! Eu fico por aqui, mandando aquele abraço para todo mundo! Fiquem com Deus! Daqui a pouquinho, giro massa com vocês! Fui, valeu!
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0: Esse é o programa de fim de tarde aqui na Master FM Conexão RS. Estamos ao vivo para a Master FM Grande Porto Alegre em 90.3 e Master FM Serra Gaúcha em 103.3. Você que está on também ouvindo no app, no site masterfm.com.br ou na sua plataforma preferida. Obrigado pela audiência. 6:01, temperatura na Serra 17 graus na média, na Grande Porto Alegre média de 20 graus. Daqui a pouco tem o tempo. Você quer saber como é que fica? Amanhã a previsão do tempo completa para você no feriado. Você vai ficar sabendo em seguidinha. Tem também as quentinhas, fofocas, o povo quer saber, a gente conta. Direto da redação, Ju Vieira chega por aqui com as quentinhas da massa já já. Também tem as manchetes do SBT Rio Grande, segunda edição, com o nosso amigo Marcelo Chemali. Ah, não vamos esquecer, enigma do Pila acumulado em R$ 1.550. É muita grana. Você quer brincar com a gente? Já vai mandando mensagem aí com o enigma do Pila. Pode escrever ou pode falar. Enigma do Pila! E manda no 51981427070. Tem o futebol também, o mundo da bola, com o Couto. E no final do programa, na saideira, aquele bloco para encerrar o giro. Giro de notícias com o Couto falando da Grande Porto Alegre e o nosso querido Mico Neto com as informações da Serra Gaúcha. Começa amanhã e vai até o dia 14 de junho. Esse momento, Fena Vinho 2026, e tem festa da Massa FM agora, sexta-feira. A gente fala mais na sequência. Funda Park em Bento. Dois super eventos que acontecem simultaneamente, né? Expo Bento e Fena Vinho 2026. Esperando sua participação, tá aqui comigo. Celinho, dá um bom fim de tarde pra audiência. Ah.
1: Bom fim de tarde aí pra turma aí da Serra Gaúcha, né, que tá conectada agora, tá ouvindo aqui a programação do nosso giro. É isso aí, convite aí pra todo mundo aí da Serra Gaúcha, Expo Bento aí, né?
0: Olha, começa amanhã.
1: Você vai estar lá tomando muito vinho,
0: ó, dá uma chegada lá sexta-feira nesse super evento.
1: Todo vinho lá,
0: vamos,
1: né?
0: Tomar uma, bora tomar uma? Já bora. Pode, produção? Já...
1: Ainda não, hoje não.
0: Ah, então tem essa festa agora, dentro da Expo Bento e Fena Vinho, Massa FM, na sexta-feira, em Bento Gonçalves, Funda Park. E sábado ele vai estar aí,
1: em Porto Alegre. Aqui em Porto Alegre, né?
0: Aqui em Porto Alegre. Tô falando do Luan Santana no Beira Rio, e tem gente acampada aos arredores do estádio Beira Rio. A gente teve presente hoje na tarde com a Ju Vieira, em Porto Alegre, no Beira Rio. E tá lá no Instagram da Massa, @massafmpoa. O que que tá rolando ali na volta do Beira Rio? Porque o público tá na expectativa do show do Luan Santana agora sábado em Porto Alegre. Vai lotar! Então você quer conferir aí quem tá acampado lá na volta? Confere no Insta da Massa, @massafmpoa. Vou falar também do Instagram da Massa FM da Serra Gaúcha, @massafmserragaúcha, tá bom, gente? Então confere aí, @massafmpoa, o perfil da Massa FM Grande Porto Alegre, e o perfil no Insta da Massa FM Serra Gaúcha, @massafmserragaúcha. Então, inclusive essa música que vai tocar agora, as meninas cantaram junto com a Ju Vieira ali, um trechinho dela.
1: Cantaram.
0: É um grande sucesso do Luan. Vamos ouvir? Um beijo! 6:02, tá começando mais um Giro Massa aqui na sua Massa FM. Vai mandando a mensagem. Daqui a pouco tem os recadinhos do ar. 51981427070.

0: 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Luan Santana, um beijo. Cadê o beijo? Ele que então vai estar fazendo um grande show agora, sábado, no Estádio Beira Rio, em Porto Alegre. E já tem gente acampada.
1: Impressionante.
0: Desde o fim de semana que passou.
1: Desde
0: agora.
1: Desde sexta-feira passada, Joãozinho.
0: Isso aí, você vê. Loucura, hein? Tem louco pra tudo, mas enfim. Quem gosta, gosta, né? Se prepara com muita antecedência pra curtir o Luan Santana agora, sábado, no Beira Rio. Você disse na tarde aqui na Rádio Massa que tinha uma turma com a barraca armada já há um bom tempo por lá. É isso?
1: Tava armada lá.
0: Não, e
1: o Paulo lá das Delícias Italianas, eles que tava querendo armar a barraca dele lá também.
0: Vai esperar o Luan. Qual o problema, né? Tá certo, aproveita aí. É um acampamento, tem várias barracas, uma colada na outra, você viu? Você viu nas imagens? Tá no Instagram da Rádio Massa em Porto Alegre.
1: Só acessar lá.
0: Arroba Massa FM Poa e o perfil da Massa FM Serra Gaúcha. Vou repetir pra quem não pegou no início do programa, arroba Massa FM Serra Gaúcha. Aproveitar e falar que começa amanhã esse momento Fenavim 2026 e tem festa da Rádio Massa agora sexta-feira. Funda Parque, Bento Gonçalves, com todo o time da Rádio Massa e grandes atrações. Tem Tia Barbaridade, nossos amigos do Tia Barbaridade. Vai ter também Forró Mania, o robô Atom. Você, ouvinte massa, que é a atração principal da festa. Agora, sexta-feira, é Sobendo e Fena Vinha no palco 360 da feira, a festa da Massa FM. Dedé Maravilha, Nico Neto, DJ Alex de Assis, Sra. Tron, vou estar por lá também, vou dar uma chegada nesse fim de na Serra para curtir aí com os nossos amigos da Massa FM Serra Gaúcha. A gente só tem a agradecer aí o carinho de todos vocês, meus amores. Quem tá na Grande Porto Alegre, Massa FM na Grande Porto Alegre 90.3. E na Serra Gaúcha, Massa FM em 103.3. Quem tá ouvindo no modo on também, a gente agradece sempre essa parceria diária que, olha, a audiência que mais cresce no Brasil. Vocês merecem ser, olha, muito mimados, meus amores. Por isso que tem grana daqui a pouco no Enigma do Pila, R$1.550. É? Quer participar com a gente? Bota na mensagem Enigma do Pila e manda aqui no WhatsApp pelo 51981427070. E falando em grana, você sabe que acumulou o stop ontem, né?
1: Eu já me perdi na grana ali do stop, né? É 4 mil e quanto hoje?
0: Vamos falar agora aqui pro nosso ouvinte massa, mas lembrar que o stop é dentro do Tamo Junto e Misturado, que rola depois do Giro Massa. E para você ser chamado para jogar o stop, tem que interagir no Tamo Junto e Misturado, participar da enquete, para quem sabe jogar o stop, que hoje tá em R$4.200. É muita grana. É só aqui na Rádio Mais Massa. Então já se prepara para interagir no Tamo Junto e Misturado. Já pega o número 11-3509-9290. É depois do giro, tá? Tamo junto e misturado aqui na sua Massa FM. Quem tá mandando mensagem, eu quero participar das promoções. Boa sorte, Tito. Abraço, querido. Quem mais tá aqui? A Carlinha, de Novo Hamburgo. Você também, Raquel, de Viamão, motorista de aplicativo. Tá no trecho, dando carona pra Massa FM. Obrigado, Raquelzinha. Quem mais tá aí?
1: Vamos ver quem é que tá chegando por aqui, deixando seu recado aqui pelo nosso WhatsApp. Ah, Gorete. Oi, Gorete. Tudo bem aí com você, Gorete? Um beijo, querida. Obrigado.
0: Cadê o beijo da Gorete?
1: Beijo pra ela, né?
0: Ela que não atendeu ontem, né? No Enigma.
1: Foi ela?
0: Quem sabe... É verdade. Quem sabe a produção não vai te dar uma chance na sequência, Gorete. É.
1: Tá bom,
0: Gorete, quem mais? Que ainda não participou, né?
1: Não participou, não. Deixa eu ver aqui quem mais tá chegando. Ele que tá sempre volta pra casa curtindo a gente, indo aí pra Canoas. Um abraço lá pro nosso amigo, o Guto, o Ramires aí ao nosso lado. Alô, Guto! Aquele abraço, queridão, também. A Sheila tá ligada, tá curtindo a gente aí no Leopoldina. Um beijo pra você, Sheila.
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1: Vamos lá, então, né? Previsão do tempo aqui primeiro pra região metropolitana. A gente vai saber como é que vai ficar o nosso feriado desta quinta-feira aqui na região metropolitana por ouvinte da Massa FM. Vai ser um dia que não tem chuva, viu, Joãozinho? Opa. Mínima de 14 e a máxima não vai passar dos 23 graus. Vai ser um dia agradável, né? Dia de sol, com uma névoa fraca ao amanhecer e também à noite, mas não tem previsão de chuva. Vamos ter um dia de sol nesta quinta-feira.
0: Amanhã, feriado Corpus Christi, aproveita bastante essa véspera de feriado, muita gente vai pegar a estrada. E para amanhã, na Serra, tempo firme também, assim como na Grande Porto Alegre. Para amanhã na Serra, mínima de 10, máxima 21, tá na média. Sol, ó, vai ter nebulosidade na parte da tarde, tá? Bastante nuvens na parte da tarde amanhã na Serra. À noite o céu ainda fica com bastante nuvens, mas não tem chuva. E já vou antecipar que a sexta-feira, o dia da festa da Massa FM na Expo Bento Fenavinho, também será de tempo firme.
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0: Quem chega é ela, a nossa amiga Ju Vieira, para falar da Angélica.
3: Oiê, tô chegando com as quentinhas da
0: de Massa loira para loira.
3: Isso mesmo, e a Angélica revelou regras para Hulk como influenciador e comentou, né, que apoio da Virgínia está sendo recebido. A apresentadora contou como lida com a exposição de Luciano Huck nas redes sociais e explicou por que decidiu também se manifestar em defesa da influenciadora. Ela também, na estreia de VIP de Meu Filho é um Musical, espetáculo que homenageia a trajetória de Paulo Gustavo, no Teatro Multiplan, na Barra da Tijuca, ela esteve conversando com a imprensa. E a apresentadora falou sobre a nova fase do Luciano Huck, cada vez mais ativo nas redes sociais, revelou os limites estabelecidos também para o marido, né, como influenciador, e ainda comentou o apoio público que demonstrou a Virgínia depois do fim do relacionamento da criadora de conteúdo com o jogador Vini Júnior. Em relação aos limites das redes sociais do Luciano Huck, ela disse que não deixa filmar muito a casa e que tudo tem limites e regras. E daqui a pouquinho a gente volta com mais quentinhas, tá? Beijo, beijo, até mais.
0: E falou na Angélica, lembrei de uma música aqui, vou deixar um trechinho dela, você vai lembrar comigo, Celinho? É um clássico na voz de Angélica, mas você vai ter que cantar junto. Vou botar já no refrão aqui, tá?
1: Posso eu
0: botar,
1: cantando?
0: Vai lá, vamos ver.
1: Mas eu não sei a letra.
0: Vai dizer que você não conhece.
3: Bom de táxi!
0: Calma que vai chegar o refrão.
3: Eu só sei o refrão.
0: Cadê o beijo?
3: Pra lá de
0: bom. E agora, vai lá, canta aí.
3: Vou de táxi. Ai, Luciano, para, Luciano. Ai, para, Luciano. Ai, esse seu nariz. Para, Luciano, para.
0: Quem não lembra dessa, né? Você que tá pegando o táxi agora, ouvindo a Rádio Massa. Pra você. Obrigado pela audiência, obrigado pela carona. Tá todo mundo ouvindo.
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0: 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Na tranca, com a participação do Zé Vaqueiro. Aproveita que eu tô obrigado. 6h15, temperatura 19 graus na Grande Porto Alegre, na média, no fim de tarde desta quarta-feira, véspera de feriado. E pra você que tá na Serra, 16 graus. Tá agradável até nesse seu selinho.
1: Ó, claro que tá, tá agradável sim, não tem. Pelo menos aqui não tinha aquele vento, né? O vento é que deixa a temperatura mais gelada, assim, baixa a sensação térmica. Mas aqui não temos esse vento, então tá agradável. Só ali na esquina, aquela esquina aqui nossa, é a esquina dos ventos uivantes ali, meu. Que esquina até, eu acho que tem um fantasma ali, não é possível, né? Bate um vento ali.
0: Você fica olhando pro coqueiro pra ver se ele tá balançando, né? Tem muita mensagem chegando aqui, tá massa demais. A Letícia mandou um recadinho aqui no 51981427070. Quer ouvir uma do Fernando de Sorocaba? Tá anotado o pedido. Eu, boa noite, eu quero brincar no Língua do Pila. Eu sei, me chama, sei todas as músicas. Vocês não vão se arrepender. A produção vai se arrepender, que vai ter que liderar o
1: pagar, né?
0: R$1.550. Fran, você tá aqui também, obrigado pela participação. Também a Jaque, mandar um beijo pra Fernanda. Tá chegando em Novo Hamburgo, de trem. Tava trabalhando em Porto Alegre, pegou aqui o trem, mandou fotinho, ligadinha na Massa FM 90.3, Massa FM Grande Porto Alegre. Obrigado pela participação e obrigado pela interação aqui. Você que manda fotos, vídeos, a gente não tem como colocar no ar aqui na rádio ainda, né? As cipagens, mas a gente coloca o áudio e também aproveita e publica tudinho pra você no nosso digital, né? Nas redes da Massa FM, arroba Massa FM Poa, confere lá. E as redes da Serra Gaúcha, arroba Massa FM Serra Gaúcha. Tem áudio? Vamos ouvir o áudio rapidinho aqui antes de chamar o Marcelo Chamalli com os destaques do SBT Rio Grande, segunda edição.
2: Ah. Fala, Joãozinho! Oh. Aqui é o Gilberto Bacalhau da Feitoria.
0: Fala,
2: Marcelão. Eu quero participar do Enigma do Pila.
0: Daqui a pouco vai estar no ar, hein? Será que vai sair essa grana hoje aqui na Massa FM? Vamos saber em instantes. Agora tá chegando aqui o Marcelo Chamalli com os destaques do SBT Rio Grande, segunda edição. Daqui a pouquinho no ar, no SBT 6h17.
3: Alô, alô, meus amigos da Massa FM. Marcelo Chamalli passando por aqui na tarde desta quarta-feira, 3 de junho, para trazer os destaques de hoje do SBT Rio Grande, segunda edição, a partir das 6h30. Bom, hoje no nosso programa nós vamos falar sobre mobilidade. É a projeção de duplicação de um trecho muito importante e também extremamente perigoso na BR-116, no início ali da Rota Romântica, ainda no Vale dos Sinos. O DENIT projeta já a duplicação de pelo menos 14 quilômetros deste trecho, um trecho perigoso, como eu disse, e muito importante para a economia da região. Quando as obras começam, o que se pode esperar dentro desse planejamento do DENIT, a gente vai trazer uma reportagem bastante explicativa também. Falando sobre trânsito, a gente vem para a RS-118, aqui entre Viamão e Alvorada. Um grave acidente hoje pela manhã acabou terminando em morte de um idoso de 63 anos, envolvendo dois jovens, uma motocicleta e um automóvel. A população da região cobra muito melhorias no trecho e o que o Dyer tem a dizer sobre isso, nós vamos trazer logo mais. Previsão do tempo e a tua participação, então, 6h30. Vem junto, tem outras reportagens. A gente espera por todos vocês. Um forte abraço aos amigos da Massa FM.
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0: tô passando mal. Muita gente passando mal, esperando a gente ligar aqui na produção. Quem é que vai brincar do Enigma agora, aqui no Giro Massa, valendo R$1.550? Você botou o Enigma do Pila aqui na mensagem? A produção já tá ligando aqui pra falar com o ouvinte, ao vivo, nessa brincadeira agora que pode, agora, liberar pra você, ouvinte Massa FM, R$1.550. É a rádio que dá mais dinheiro no Brasil. Massa! Botou Enigma do Pila na mensagem? Será que é pra você que a produção tá ligando aqui?
1: Arô, arô.
0: Você tá aí, né? Na expectativa.
1: Arô.
0: Que rufem os tambores. Ah,

0: Não.
1: Ah, eu achei que eu.
2: Mandar um abraço para minhas colegas da Inova Distribuidora.
0: Opa! Inova Distribuidora.
1: Distribui o que aí?
2: É, suplementos.
0: Aê! Beijo para elas todas. Opa. Aqui, ó. Você tá preparada para responder esse enigma?
2: Sim.
0: Tá convicta.
1: É,
0: será que vai
1: acertar? Firmeza, hein?
0: Tem que acertar as três músicas. É. Pode falar ou o nome da música ou do artista pra meter a mão nessa grana, hein, Gorete? R$1.550. Então,
2: tá, ok.
0: Vamos soltar aqui o enigma pra você, tá? Boa sorte.

0: tempo, querida.
1: Júlio César, Silvano Salles, Tony Salles, Titãozinho Chororó, Bruno Marrone.
0: Tá faltando uma.
2: Vai, Gorete.
1: Roberto Salles.
0: Não, essa já foi.
2: Já foi. Outra, chuta.
0: Acabou Gorete.
2: Gorete. Goraram a Gorete.
0: Então acumulou pra sexta-feira. Quem tava secando acumulou 1.600 na sexta, hein? Que amanhã é feriado, não tem o Enigma.
2: Não tem.
0: Na sexta ele volta. Mas, Gorete, obrigado pela participação. Tentativa sempre é válida, né? Não deu dessa vez, quem sabe na próxima. Vamos repetir.
2: As dicas.
0: As dicas na ordem. A primeira é aquela que todo mundo já sabe que
2: é o melô de Saveiro, né?
0: Pronto, que é o carro com caçamba.
2: Bibi. A outra foi regravada por uma grande dupla sertaneja, tá? Pescou aí? E a dica seguinte, essa dos R$1.500 foi a dica que a gente trouxe. Essa música, além de ser regravada por uma grande dupla sertaneja, ela também é tema de novela!
0: Boas dicas, é um grande sucesso da música popular brasileira. Tá, a hora que falarem aqui, como é que eu falei essa música? Enfim, gente.
2: Pois então.
0: Não tá tão difícil assim, tá? É você que ainda não, ainda não descobriu. Não, a música é um sucesso, pelo amor de Deus. Você vai ver, aguarde, daqui a pouco vai sair esse Enigma. Então, pra sexta-feira fica em R$1.600. Não deu agora no Enigma, mas quem sabe você não ganha a grana do Stop? Pode jogar o Stop no Tamo Junto e Misturado, tem que interagir no programa, já vai mandando mensagem aí pro Tamo Junto e Misturado. Pega o número, 11-3509-9290. Começa o programa, tem aquela interativa, você responde e tem a possibilidade daqui a pouco da produção chamar você para jogar o Stop hoje em R$4.200.
2: Olha só, é muito dinheiro, né?
0: Só aqui na Massa FM, Bixigão também acumulou para amanhã. Então, são várias possibilidades do ouvinte ser mimado com grana, só aqui na Massa FM. 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

0: 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Zezé de Camargo, irmão da Lua, amigo das estrelas. 6h33, a temperatura está em 16 graus nesse momento para você que está na Serra Gaúcha, Grande Porto Alegre. 19 graus no fim de tarde dessa quarta-feira, véspera de feriado. Muitas mensagens chegando aqui. Legal que o Gil falou antes, a gente tocou um trechinho da loira Angélica, porque foi fofoca da Ju, né? A Angélica antes nas quentinhas, de loira pra loira. Aí a gente relembrou aquela voo de táxi. E aí o Gil, não, eu vou é de Uber.
1: Tá certo, é aplicativo, né?
0: Tá certo. A gente agradece o carinho da audiência, né? Vocês que trabalham como motoristas de aplicativo, Uber 99, quem trabalha no táxi também, tem o Sandrinho, que tá sempre com a gente, taxista, Ronaldo também, taxista, enfim.
1: Falar a turma da direção, tem um recado aqui muito especial aqui no Joãozinho.
0: Pelo que eu vi, você me comentou aqui fora do ar que é caminhoneira?
1: É, caminhoneira, né? Já pensou, o Joãozinho não sabe nem manobrar o carro dele, porque
0: Não, peraí, só um pouquinho, não.
1: Ele
0: você dirigindo... não, você não pode falar, você não pode falar. Você não pode falar. Inventa outra pessoa. De mim você não pode falar.
1: Tá, é só uma brincadeira. Você quer dizer que eu dirijo mal, é isso?
0: Não, nossa, baita motorista.
1: Mas vamos, deixa eu falar aqui da ouvinte. Ela é motora de caminhão. É a Jaque. Estamos aqui no trânsito. Aê, Jaque! Indo pro posto Hoff aí aguardar pra carregar amanhã, né?
0: Então, buzina pra ela aí.
1: Buzina aí. Opa! Aê, de respeito, né? E ela quer participar do stop daqui a pouquinho, viu, querida? Daqui a pouquinho, a partir das 19, vai rolar o stop aqui na Massa FM. Repita aí, por gentileza, o número do WhatsApp lá do stop, Joãozinho.
0: Ué, fala você.
1: Não, eu tô sem óculos agora, não consigo ver bem aqui o número, né?
0: Olha aqui, tem gente lá de cima que tá te vendo agora. É, tá, é alta direção, 15º
1: andar. Um abraço lá pro pessoal da alta direção. Tô de olho.
0: Tá, vou te ajudar. Ó,
1: fique firme!
0: Aqui, ó. Escuta bem. É. Memoriza. 11-3509-9290. Tá?
1: A minha memória já não é mais a minha.
0: Esse é o número. Repete aí.
1: Esse número é. Repita.
0: Assim não dá. 11-3509-9290. Pra você interagir daqui a pouco no Tamo Junto e Misturado, com a possibilidade de jogar o stop, que hoje tá em R$4.200. Então, querida, boa sorte, hein? Quem sabe não é você já que vai ser chamada daqui a pouco pra levar essa grana aqui na Massa FM. O Gabriel Neves, Sarandi, tá com a gente também. Mandar um abraço pra ele, turma da ZN de Porto Alegre. A gente falou aqui, a galera que trabalha com transporte. Obrigado pela audiência. Tem também o Luiz, trabalha com transporte escolar, mandou mensagem aqui. Eu também tô ligadinho em vocês, levando agora a gurizada pra casa.
1: Aí, querido.
0: E tem áudio aqui. Não, vem cá ver essa foto.
1: Ai.
0: Sabe de quem é a foto? Do tio Altamir. Aí você imagina o que ele tá fazendo essa hora.
1: Olá, o que ele tá fazendo, né? Tá calibrando lá, né? Tá calibrando.
2: Altamir, São Léo. Sei que tá todo mundo feriadão, né? Mas aposentado, não sei se é feriadão. Todo dia é feriado.
0: Ah, vai, ó. Que estrada, idiota. Aproveita, tio Altamir, tá? E já sabe, aqui, ó. Tá tomando uma... Se beber, não dirija, consciência.
1: Não, mas ele não vai dirigir, fica em casa, né?
0: Yeah. Ele deve estar assando uma costela já.
1: Tio Otamir.
0: É isso aí. Valeu, tio Otamir. E agora, o mundo da bola. Vamos chamar Marcos Couto para falar aqui na Rádio Márcia. É com você, amigão.
3: Uma seleção brasileira, ao mesmo tempo, pode ser uma legião estrangeira. Se não, vejamos. Evidente que num país com dimensão de continente como é o nosso, tu vai ter jogadores do Oiapoque ao Chuí convocados para a seleção. Nós, por exemplo, gaúchos, estamos colaborando com 3 atletas. Alisson, goleiro do Liverpool, natural de Novo Hamburgo. Rafinha, natural de Porto Alegre, atua pelo Barcelona. E Banhos, natural de Canela, atua pelo Al-Ahly Jeddah, no mundo árabe. Engraçado. Mas já tivemos no passado Ronaldinho Gaúcho, Anderson Polga, Emerson, Tyson, Cássio, Maicon, Michel Bastos, Mineiro, Emerson, Douglas Costa, Branco, Mauro Galvão, Tafarel, Dunga, Renato Portaluppi, Everaldo, Batista, Falcão, Paulo César Carpegiani, ou seja, o futebol do Rio Grande do Sul já muito colaborou para a grandeza da nossa amarelinha, da nossa seleção brasileira. Inclusive com direito a Dunga, o capitão do Tetra natural de Juiz. Marcos Couto, o gigante do Vale, para a Massa FM.
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0: Massa FM, a minha rádio é massa. Zé Neto e Cristiano, cadeira cativa, 15 para 7. Temperatura 18 graus na Grande Porto Alegre, no fim de tarde dessa quarta-feira, véspera de feriado. Você na Serra Gaúcha, 15 graus. Obrigado pela audiência. Vou agradecer mais uma vez aí você que está ouvindo a Rádio Massa na Grande Porto Alegre, na sintonia 90.3, Massa FM, Grande Porto Alegre. E na Serra, Massa FM Serra Gaúcha em 103.3. Online também, sempre. A gente agradece o carinho, a sua audiência no ON. É, aplicativo, tá no app?
1: Oh, legal.
0: Tá no site massafm.com.br ou também na sua plataforma preferida. O que importa é a gente tá junto. Fazendo companhia sempre, 24 horas por dia, ao vivo. Manhã, tarde, noite, madruga, tamo aqui. Véspera do feriado, aproveita muito o seu feriado. Vai fazer feriadão? Então, bom feriadão. E já sabe, né? Leva a massa sempre com você. Daqui a pouco não tá conseguindo pegar no dial, não tá pegando aí nos 90.3 ou no 103.3, ouve online, que a gente tá ali, juntinho sempre contigo, tá bom? E aproveita bastante o feriadão, quem vai pegar a estrada, boa viagem, se cuida aí no volante, direção consciente.
2: E... muita gente, Joãozinho, né? Pegou a estrada, tá pegando, tá se deslocando aí, então é uma boa viagem aí pra todo mundo.
0: Aproveita bastante aí o seu feriadão, vai pra serra, vai pro litoral, vai pro interior, então... já sabe, né? Aí, ó, vai com cuidado, muitas estradas lotadas já no começo da noite dessa quarta-feira, véspera de feriado, sabe como é que é? O pessoal quer aproveitar e realmente tem que aproveitar esse momento muito com a família, com os amigos, da melhor forma, com consciência no volante sempre, tá? Não esqueça, preserve a vida que é o nosso maior bem, como é bom estar vivo, com saúde, tá aqui junto com você, ouvinte massa, valeu mesmo, então... vamos deixar aqui as informações com o giro de notícias, para encerrar o giro massa. Tá vindo aí o Tamo Junto e Misturado, tem que interagir, tá? Tem enquete no programa, você troca essa ideia com a turma do Tamo Junto e Misturado, com a chance de jogar o stop que tá acumulado em 4.200.
2: Meu Deus do céu!
0: 4.200 daqui a pouco na brincadeira do stop, então é só participar do Tamo Junto e Misturado pelo 11-3509-92. 9-0. Falamos na sequência na programação Massa FM. Valeu, Celinho. Boa
2: valeu,
0: noite.
2: Valeu, ouvintes da massa. Aproveite aí seu feriado e continue ligado aqui ao nosso lado.
0: Um feriado muito massa, muito abençoado. E olha só, falamos dele antes aqui. Tá tomando uma e tá realmente assando uma costela. E que costela, hein? Esse aqui é o 12 horas. Dá uma olhada aqui, Celinho. Olha aí, convida nós, gente, Altamir. Vai, tá abraço. Vamos trazer as notícias, vamos trazer as informações. Bom, né? Bom esse. Sentiu tá louco, assando, né? Aquela costela com o rádio ligado na Massa FM. Baita pedida massa. Então, as informações chegando, giro de notícias. Couto vai falar sobre os comerciantes que se reinventaram 2 anos após a enchente de 2024. E temos aqui o nosso querido Nico Neto, direto da Serra Gaúcha, para falar da Expo Bento, que começa amanhã. E sexta tem a noite da Massa FM na feira. É com vocês, então, dupla. Até mais, gente. Valeu!
3: Os efeitos da enchente ainda são sentidos em todo o Rio Grande do Sul. E alguns hábitos mudaram entre os nossos comerciantes e entre o nosso povo. As pequenas padarias de bairro, por exemplo, atingidas em Porto Alegre e na região metropolitana, encontraram uma forma pitoresca e, ao mesmo tempo, gostosa de aumentarem os seus lucros. Muitas padarias promovem aos sábados o Festival Extraordinário das Fatias de Torta. Ou seja, vou eu com a minha família, peço uma xícara de café preto, outro pede uma xícara de café com leite, outro quer tomar uma xícara de chá, e junto, uma fatia de torta. Só que um quer uma fatia de torta de morango, outro quer uma fatia de torta de chocolate, outro quer uma Marta Rocha, enfim. E é isso que as padarias estão fazendo. Ao invés de vender uma torta inteira, o que seria mais difícil, confeccionam, fabricam 3, 4 tortas ali, as suas doceiras, e fatiam essas tortas. E promovem aos sábados um café diferente. E junto com esse café, tu já leva um pão, tu já leva um queijo, tu já leva uma cueca virada, e leva outros produtos da padaria. Então são as padarias de bairro, são os pequenos comércios reinventando-se, reerguendo-se 2 anos após a grande cheia. Marcos Couto, o Gigante do Vale, para Massa FM. 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
4: Uma excelente noite aos ouvintes do Giro Massa e agora chegando informações da Serra Gaúcha. Expo Bento e Fenavinho começam nesta quinta-feira em Bento Gonçalves. A partir desta quinta-feira, dia 4, Bento Gonçalves recebe a 34ª Expobento e a 21ª Fenavinho, que seguem até 14 de junho no Parque de Eventos do município. Considerada uma das maiores feiras multissetoriais do país, a programação reúne mais de 500 expositores, cerca de 100 atrações artísticas, gastronomia, cultura, negócios e entretenimento para toda a família. A expectativa da organização é receber mais de 280 mil visitantes e movimentar 60 milhões de reais em negócios. Lembrando, tem a Noite Massa sexta-feira na Expo Bento para movimentar a galera. 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Informações da Serra Gaúcha.
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4: Qual é? Tem uma sexta-feira no meio da nossa quarta.
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4: Hoje é quarta-feira, sua linda, ou não?
9: Hoje é sexta-feira, véi, sua gostosa.
4: Não, é quarta-feira.
9: Não? Errei, foi mal.
8: Yeah.
4: Mundo.
10: 4.100, não, 4.200, não é isso?
4: Eu acho.
10: 4.200 reais hoje. 4.200 valendo. Hoje nós temos barraco, Quixabinha.
4: Opa, que ótimo.
10: Fala, galera, tudo bem? Eu sou a Soraya. Olha lá, Soraya Baldock. Ela tem um barraco. A situação dela é o seguinte, ela tá sem amigos. Ela e o marido são casados e com filhos. E os únicos amigos nossos, ciclos... Peraí, deixa eu ler de novo. Eu e meu marido somos os únicos casados e com filhos no nosso ciclo de marido, de amigos.
4: Sim.
10: A maior parte deles é bem bagaceira. Viajam, fazem rolês mais caros, exatamente por não terem filhos.
4: Sim.
10: Os amigos casados, nós achamos um saco. Que é aquele povo meio parado, meio sem graça, que não sei o quê. Aí acontece que somos um jovem casal que ainda tem energia, vontade de sair, mas que tem dois filhos pequenos que não podem acompanhar os amigos e ficam 4 dias nas raves por aí. O que, que vocês acham que deveríamos fazer? Onde a gente encontra amigos que se encaixem na nossa nova rotina? Ouço vocês sempre. Por favor, me manda um beijo pra você. Ela tá pedindo pra mandar um beijo pra sobrinha. Sobrinha Luísa e pra irmã Carla. Beijo pra vocês, família. Ela quer saber como é que ela faz pra arrumar novas amizades, amizades que sejam legais, não chatas do jeito que são os amigos dela e nem tão raves, nem tão pra frente quanto os outros amigos solteiros.
4: Ah, Wilson, eu conheço um clube, assim, um lugar pra casais que querem novas amizades.
10: Eu posso falar? Melhor não, porque
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10: Nesse caso, não dá pra levar os dois filhos.
4: Eles estão sempre afim, assim, de casais querendo amizades.
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2: Vamos lá, né? Barraco de hoje é o seguinte. Pessoal, tudo bem? Sou a Soraya Baldock. Eu tenho um barraco pra vocês me ajudarem. A situação é o seguinte. Eu tô sem amigos, eu vou falar a verdade. Eu e meu marido somos os únicos casados com os amigos e com filhos do nosso ciclo. A maior parte deles é bem bagaceira. Viajam sempre, fazem rolês mais caros, exatamente por não terem filhos para criar. E os amigos casados, a gente acha eles um saco, essa é a verdade. São pessoas muito paradas, que quase não saem de casa por causa da família. Aí, o que acontece é que somos um jovem casal, que ainda tem energia e vontade de sair, mas que tem dois filhos pequenos que não podem acompanhar os amigos que ficam 4 dias nas raves por aí por fora. Vocês acham que deveríamos fazer? Onde a gente encontra amigos e se encaixem na nossa rotina? Ouço vocês sempre, ela pediu pra mandar o beijo aqui e tal, beleza, já mandamos. E quer participar do Stop também. Beijo, boa sorte pra você, gatinha. Todo mundo tem que mudar o ciclo de amizade quando a vida muda? As amizades também acompanham? Não acompanham? Quando se casa e tem filhos, naturalmente, os rolês e as saídas para a diversão ficam mais parados? O que que você acha? Conta pra gente, vale R$4.200.
3: Fala aí, Vanessa. Sobre o barraco de hoje, existem vários lugares onde eles podem se divertir juntamente com os filhos e conhecer gente nova. Não é necessariamente porque a pessoa tem filho que não pode se divertir. Pode. Mas joga as crianças junto. Põe na mala, procura um outro tipo de diversão onde se encaixe a nova rotina deles. Um beijo pra todos. Não coloquem no Stop.
4: É, mas esse povo é desequilibrado, né? Ué? É droguinha ou é santo? Aí não tem ninguém assim no meio do negócio, né?
2: É, só
5: mas
2: louco.
5: Eu fico pensando, rapaz, a nossa ouvinte falou e não resolveu, né?
4: É. Ela, na verdade, tá incentivando o transporte regular de crianças, né? Que é dentro de uma mala, eu não acho certo.
6: Boa noite, pessoal da massa. É o Wagner. É, enquanto esses amigos velhos não casam e têm filhos pra ficarem na mesma situação dela e dele, eles têm que arrumar alguns amigos novos mesmos. E eu o único jeito é na escolinha dos filhos, tem que morar em condomínio, verdade. Na piscina do condomínio, né, que levar as crianças. O único jeito é esse, senão não tem outros lugares, não. Me coloca aí no Stop, é o Wagner da Casa Verde.
2: Valeu, Wagnão. Eu tenho uma solução pra esse caso.
4: Pô.
2: Se associa ao clube da cidade.
4: Aí.
2: Porque lá no clube, você vai ver o povo da bocha, o povo do... Como é que chama aquele negócio que... O polo.
4: Xadrez. Dominó.
2: É isso aí, fi. A sua amizade é essa agora.
4: Mas esquece. Você tá falando tipo ABB, Clube da Caixa, parada?
2: É isso aí.
4: Muito rolê de velho, muito.
7: Boa noite, massa. Tamo junto e misturando a respeito do barraco de hoje. Se eu fosse ela, eu procurava ficar sozinha sem amizade, porque ultimamente a amizade só tá pra destruir as famílias. Meu nome é Célia e gostaria de participar do Stop.
2: Veja, Célia, agora falou sério. A amizade só tá pra destruir as famílias. Fico pensando, que tipo de amizade destrói as famílias?
4: Ah, tem várias.
2: Aquelas amizades interesseira.
4: Também.
2: Aquelas amizades sapeca.
4: Sim.
2: Ou amiga... aquelas amizades que são as duas coisas.
4: Ah, amigas boazudas sempre são um inferno.
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4: Mas vem cá, Wilson, você quer dar uma carteirinha do Sesc pra galera aí?
2: É! Rolê de véi, já era, gente.

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0: Classe FM, Humberto e Ronaldo com Jorge Mateus. Carência!
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2: Estamos vivendo o barraco da nossa ouvinte Soraya Baltoc. Ela é casada, tem filhos. E ela diz que está sem amigos, sem amizade. Mas por quê? Como assim? Porque ela não consegue mais acompanhar os amigos jovens que vão pra balada, que vai pra rave, que fica 3 dias, 4 dias fora de casa, porque ela tem os 2 pequenos. E também acha um porre os amigos que já tem tudo filho, já casado, que eles não saem de casa pra nada. Que não assiste uma novela, um jogo, não ouve uma música, não ouve a Massa FM junto. Não consegue fazer nada, vive cancelando as coisas. Aí ela quer saber, gente, vocês têm algum tipo de opinião, de solução, alguma coisa de sugestão para que a gente possa arrumar novas amizades, conhecer pessoas novas, sair um pouco da nossa rotina que está chata. Conta pra gente.
3: Boa noite, pessoal. Tamo junto e misturado. Aqui é Regina. Eles têm que encontrar amigos em comum, que tem a ver, que tem as mesmas vontade de sair, e independente dos filhos, né? Porque dá pra ficar um pouquinho com alguém, pra eles se divertirem um pouco. Agora, ter amigos que tenham a mesma pegada, mesmo tipo de festa pra ir, mesmo tipo de restaurante. É, tá complicado, né? Mas sempre dá um jeito. Um beijo pra todo mundo aí. Beijo. Queria participar do Stop. Minha rádio é massa.
2: Não ajudou em nada, tá? Sua opinião.
0: Ajudou. Ela deu uma sugestão. Ela falou que é pra ser gente da mesma turminha.
2: É, mas que falou. Turminha?
0: É, realmente.
2: Ela é justamente.
0: Vida solitária.
4: Próximo. Hoje tudo junto e misturado. Aqui é a Simone. Eu acho Simone? Assim, se eles querem amigo, vai procurar amigo na igreja. Vai pra igreja. Olha. Lá tem bastante. Quero participar do Stop.
2: Gostei da opinião. Lá na igreja tem amigo. E tem trabalho. Normalmente tem muito trabalho na igreja pra fazer. E as crianças vão poder ir junto.
0: Muito bom.
5: Boa noite, galera. Tamo junto, misturado. Aqui quem tá falando é Ednélia, passando pra desejar Ednélia uma ótima noite pra vocês. Sobre
2: obrigado,
5: o barraco
2: cara
5: de hoje, eu acho que ela tem que arrumar uma amizade no nível dela. Porque se esses amigos aí vivem viajando pra lugares fora do país, lugares chique, e ela não vai, é porque ela não tem dinheiro. Porque se ela tivesse dinheiro, mesmo com os filhos dela, ela não ia deixar de ir. Eu não deixaria de ir se eu tivesse esse dinheiro, eu iria também. Um beijo, a minha rádio é massa.
2: Beijo, lindo. Quixaba, qual é a sua opinião sobre esse caso da nossa ouvinte?
0: Eu tô constatando que é triste, porque são duas coisas. Liso e solitário. Aí.
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2: E eu acho que os vizinhos não gostam dela também, não é possível, velho. Deve ser chata pra caramba.
0: É muita zica.

0: Passo Rio. Massa FM, a minha rádio Massa, Jorge Henrique Rodrigo com Marília Mendonça. Vai lá em casa hoje. Tá todo mundo vivendo futebol, não é? Por isso temos aqui a Torcida Massa.
1: Vamos falar hoje de uma gafe terrível que aconteceu na maior competição de futebol de seleções do mundo. E foi num jogo do Brasil. Será que você conhece essa história? 1º de junho de 1986, estádio Jalisco, Guadalajara, México. Brasil e Espanha estavam perfilados no gramado para a estreia dos dois países no torneio. Após a execução do hino espanhol, era a vez de tocar o hino brasileiro. Só que, em vez de tocar o hino nacional, sabe o que o operador de som fez? Ele se enganou e colocou o hino à bandeira. Inacreditável! E aí, o que se viu foram jogadores brasileiros constrangidos, surpresos e desconfortáveis com a situação. O capitão Sócrates foi um dos mais incomodados e balançou a cabeça negativamente, reprovando o erro. O estádio percebeu e vaiou. A explicação para o erro foi que o operador de som não conhecia o hino nacional brasileiro. E ao receber o disco com a música, acabou colocando do lado errado, justamente onde estava gravado o hino à bandeira. Pelo menos a história do jogo, que começou mal, terminou bem. O Brasil venceu a Espanha por 1-0 com um gol de Sócrates, exatamente o jogador que ficou mais chateado com a troca dos hinos.

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0: 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Bruno Marrone, você me vira a cabeça. Lindo demais.
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4: Vamos falar com a Cris? Mas antes, deixa eu mandar um beijo aqui pro Michel, que é o manda-chuva do Grupo Massa. O Michel, rapaz, ele fala, pum, aparece dinheiro. Ele cheira dinheiro, esse menino. Tá viajando, tá na estrada, tá ouvindo nós. Beijo, Michelzinho. Boa viagem aí, hein? Se espirrar, saúde. Se precisar de alguém pra dar uma mexidinha, nós tá aí. Firme e forte. Beijo pra você. Cristina, ô Cris, tudo bem?
5: Tudo bem, Massa. Boa noite pra vocês.
4: Obrigado, bem-vinda à Massa FM. Tá em casa agora?
5: Tô em casa agora.
4: E aí, você
5: chegando
4: já...
5: Chegamos agora pro serviço, aí fui visitar minha filha no hospital.
4: Mas tá nada sério, né? Pelo amor de Deus.
5: É, vai fazer uma cirurgiazinha da cravícula, quebrou a cravícula.
4: Ô, meu Deus, tava aprontando, né?
5: Tava andando de bicicleta e o motoqueiro foi e atropelou.
4: Ô, meu Deus do céu. Bom, uma ótima cirurgia pra ela, que ela se recupere o mais rápido possível. Bora. Eita, ganhar R$4.200?
5: Bora.
4: Então tá bom.
5: Vamos lá.
4: Boa sorte pra você. Vamos jogar os dedos?
6: Vamos.
4: Stop! Vamos lá. Chabinha jogou aqui 7 dedos, eu tô vendo. A, B, C, D, E, F, G. Bora pros meus. G. H, I, J, K, L, M, N. Letra N. Valendo! Um grupo musical.
5: Netinho.
4: Não, Netinho é sozinho. Tem que ser um grupo.
5: Grupo musical. Pulo?
4: Pulou. Um país.
5: País. Pulo.
4: Pulou. Uma novela.
5: Novela. Ai, meu Deus do céu. Meu pai. Pulo.
4: Um adjetivo.
5: Um adjetivo. Não.
4: Não. Não é adjetivo.

0: Melhoras pra filha.
1: Tava torcendo.
0: Eu também, tava torcendo muito pra ela. Não ganhou, infelizmente.
1: Ó, lembrei de Nirvana.
0: Nirvana, um grupo musical.
1: Novos Baianos!
0: Novos Baianos.
1: Muito bom. Bom,
0: é verdade.
1: E pra, sei lá, adjetivo, pode ser narigudo, né?
0: Narigudo. É uma boa qualidade, não é? Pra gente falar. É.
1: Lembra um chefe nosso.
0: Corajoso. Você é corajoso.
1: E o feriado? Tem quanto?
0: Amanhã tem 4!

0: Massa FM, a minha rádio massa, Gustavo Lima com Hungria, eu vou te buscar. Eu não sei quanto tempo falta, mas eu quero ver bola no gol.
1: Então vambora, porque vai ter Milena Ciribelli,

0: na CBL.
1: Dia de falar da nossa maior rival, da seleção que é a atual campeã do mundo e também da Copa América, além de ter sido líder das eliminatórias sul-americanas. Sim, estou falando da Argentina. E tem que ser sincera, não gostaria de jogar contra eles, não. Os argentinos chegam com um elenco de grandes jogadores. Destaque para o talentoso e dono do meio-campo, Enzo Fernandes, além dos ótimos atacantes Lautaro Martínez e Julián Álvarez, todos campeões em 2022. E ainda tem a cereja do bolo, Lionel Messi. Claro que com quase 39 anos, o argentino já não é mais o mesmo. Mas não podemos duvidar da sua capacidade de decidir jogos. A Argentina chega mais leve, sem a pressão dos últimos anos, quando a exigência pelo título deixava o ambiente tenso para o lado de lá. Como nem tudo é perfeito, os argentinos podem ter alguns problemas. O elenco mais envelhecido acende um sinal amarelo num torneio com mais jogos e de maior exigência física. Os últimos amistosos também não foram de grande dificuldade. Enquanto as principais seleções enfrentaram grandes adversários, a Argentina optou por jogar contra equipes de um nível mais baixo. Ou seja, será que os argentinos estão mesmo com essa bola toda? Na dúvida, melhor não pagar para ver.

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0: um sorriso enorme, porque trabalhar é muito bom, produzir é ótimo, produza o melhor de você. Muitas vezes você fala, ah, eu tô trabalhando, né, não quero trabalhar hoje, quero descansar. Você merece descansar, mas põe uma coisa na tua cabeça, você trabalha por você, pela sua família e para os resultados que vierem, sejam aqueles resultados que você quer, não é? Não é verdade? Então você trabalha aí no que você gosta? Ah, não trabalha no que gosta? Mas pelo menos faça o seu melhor, tá bom? O importante é que você se sinta bem. Já traga pra você esse negócio de eu vou ser melhor no que eu faço. Pronto, já é um bom começo. E agora a gente vai brincar aqui com o nosso enigma. O enigma de hoje, ah, tá fácil. É uma voz. Hoje tem voz misteriosa, tem também presente pra você aspirador de pó vertical, aspirador de pó portátil também, pra você deixar sua casa limpa. Cheirosinha, com muito mais praticidade. Vai facilitar ou não vai o seu dia a dia? Vai. 11-3509-9290. Vamos ver a voz de hoje?
1: Sucesso não vem de graça não, cara. Sucesso não é chuva, que quando o tempo piora, chove. O sucesso vem com muito trabalho.
0: Caramba, de quem se vozeirão aí? Ó, a voz tá alterada. É um narrador esportivo. Já narrou para várias emissoras. Ele já gritou algo que muitos querem gritar esse ano. Muito bem, ficou fácil agora, né? Participe, áudio curto. Não esquece nome completo e telefone abaixo do áudio. Agora, se a Bede bater, aumenta o volume da massa, tá bom? Luan Santana.

vai ser fácil não. Quando a bad bater, é aí que eu quero ver. Não é fácil não. Quem gostou, joga a mão e dá um grito, Salvador.

0: Amores são coisas da vida. Muito bem, vamos lá. Atenção, nosso enigma de hoje é uma voz misteriosa. E tem aspirador de pó vertical, portátil para você deixar sua casa limpa, cheirosa. E ainda pode desconectar o cabo e vai lá no carro, limpa lá o estofado, limpa o estofamento, limpa também o sofá, né? Aquelas cadeiras, os cantinhos mais difíceis. Seu dia vai ficar muito mais livre para você ouvir a Massa FM e, obviamente, você vai ficar muito mais tranquila. Vamos ganhar esse? Vamos ganhar um aspirador de pó vertical? Mas não é tão fácil. Você tem que me dizer de quem é essa voz aqui.
1: Sucesso não vem de graça não, cara. Sucesso não é chuva, que quando o tempo piora, chove. O sucesso vem com muito trabalho.
0: Muito bem, é verdade. O sucesso vem com muito trabalho. Não é verdade? De quem é essa voz? Ele foi, aliás, ele é narrador. Ele está vivo, né? Ele é narrador esportivo. É verdade. Quem será, hein? Você já sabe? Oi, boa noite.
2: Meu Dilcinho, querido. Pra mim, eu, assim, o que me marcou muito, porque eu sou tão novinha, né? Pra mim é o Galvão Bueno.
0: Será?
2: Esse aí é inesquecível, nas Copas. Nossa, quando ele falava assim, é sua, Taffarel.
0: Aí, muito. Mas será que é o Galvão Bueno, né? Que gritou, é tetra, é tetra. Será que ele vai gritar, é hexa, é hexa. Adorei o Dilcinho, muito bem, merece um beijinho. Oi, quem tá falando?
3: Essa voz aí, sem dúvida, nome do Galvão Bueno, que gritou que nem um louco, é tetra, é tetra. Aqui é o Ronaldo Fernandes.
0: Obrigado, Ronaldo. E nome de jogador, né? Ronaldo Terra. Oi.
4: Boa noite, Márcio, quem fala, Patrícia. O enigma de hoje é o narrador Galvão Bueno.
0: Galvão Bueno, todo mundo tá achando que é o Galvão Bueno, será por quê? A voz ficou bem modificada?
4: Oi, boa noite, eu sou a Maria de Fátima e essa voz é do Galvão Bueno.
0: Tá bom, Galvão Bueno. Mas não seria o Silvio Luiz? Ah, não, eu falei que tava vivo, né, Dilson? Aí também não dá, né?
5: Boa noite, Dilson, aqui é o Renê e essa voz aí é do nosso amigo Galvão Bueno. Minha rádio é massa, boa noite, tamo junto e abraço.
0: Obrigado. Quem mais?
6: Boa noite, Dilson, Camila. Essa voz é do Galvão Bueno. Beijo, seu...
0: Beijo, Camila. Muito obrigado pela sua participação.
7: Olá, boa noite, Márcio. Eu acho que é o Silvio Luiz, Ivete Gonçalves.
0: Obrigado, Ivete. Ivete Gonçalves, oi.
8: Boa noite, meu nome é Leandro Carvalho e essa voz é do Galvão Bueno.
0: Será, gente? Estranho. Marília Mendonça.

0: Marília. Marília não, é Maria Cecília e Rodolfo Gilson. Não confunda as bolas. Música bonita, quem ama cuida. Maria Cecília e Rodolfo, agora sim. Marília, é. Tocamos Marília. É, tocamos uma. Tocamos Marília nesse, bloco. Não tocamos no outro bloco. Mas tocamos Marília, né? Ó, aspirador de pó vertical. Esse aspirador de pó também é portátil, para você deixar sua casa limpa, cheirosa, com muito mais praticidade, vai facilitar sua vida, não é? E você pode, obviamente, ter mais tempo para ouvir a massa, mais tempo para a família, né? Vai limpar a casa aí com mais facilidade. Isso é verdade. 11-3509-9290. Grava um áudio curto com seu nome e também a resposta do enigma. De quem é essa voz?
1: Sucesso não vem de graça não, cara. Sucesso não é chuva, que quando o tempo piora, chove. O sucesso vem com muito trabalho.
0: Eita, nós, de quem será? A voz tá alterada. A voz tá alterada. Quem você acha que é? Ele é narrador, né? Narrador esportivo. Já trabalhou em várias emissoras. Ele já gritou algo no passado que talvez grite esse ano. Será? Será? Quem é, hein? Ah, entreguei o jogo.
2: Boa noite, meu nome é Leandro Carvalho e essa voz é do Galvão Bueno.
0: Tá bom, obrigado, Galvão Bueno. Será que é o Galvão, hein?
3: Salve, salve, Dilson. Aquele abraço, aqui é o Rodolfo. Tudo bem?
0: Tudo
3: é
0: bem.
3: Tetra!
0: Eita!
3: É tetra! É tetra! Só que é sua, Tafarel! É claro, né, Dilson? É claro que é o fera. É a garganta de ouro aí, Galvão Bueno. Aquele abraço, Dilson. Quero ganhar esse aspirador. Quero ganhar esse aspirador aí. Aquele abraço.
0: Aquele abraço. Boa sorte pra você. Oi, quem é?
4: Boa noite, Adil. A voz aí do Enigma aí é o Galvão Bueno. E vamos gritar Hexa esse ano, hein? Aqui é o Claudinei Gonçalves, Sangão.
0: Obrigado, Claudinei.
5: Boa noite, galera da massa. Bom dia, Adilson. Bendramini Carreteiro, Galvão Bueno.
0: Muito bem. Opa, quem mais? Quem mais? Quem mais?
6: Boa noite, Adilson. Tudo bem?
0: Tudo
6: aqui
0: bem.
6: É Clédio de... Essa voz pra mim é Galvão Bueno, cara. Essa é a voz inigualável. Valeu, um abraço.
0: Abraço pra você também. Bem, obrigado,
6: aí,
0: né?
6: Aparecida,
0: o pessoal, né? O Marada tá participando, conhece bem.
7: Boa noite, Dilcinho, boa noite.
0: Boa noite.
7: Essa voz aí não tem como confundir, é do Galvão Bueno. E olha lá, hein? Na telinha do SBT, hein? Lá no Hospital Eps ali, hein? Neira Aparecida aí, motorista de aplicativo aí.
0: Bom trabalho pra você, muito obrigado. Muitas chamadas aí, hein? Ó, gostei, muitas chamadas lá no celular dele, lá pra fazer corridas. Oi!
8: Fala, Dilson, como é que você tá, meu nobre?
0: Tô bem.
8: Tudo na paz, tudo belezinha? Eu acredito que é do Galvão Bueno, beleza?

0: Foi no sorteio, beleza? Alex Maia, DM, acabamento aí, poxa lá, trampando até agora. Tchau, obrigado.
1: Bom trabalho pra você. É, o Marada tomou conta aqui do Enigma de hoje.
2: Jadilson, bem. A resposta do Enigma de hoje é Galvão Bueno. Liliana Esmanoto, beijos, obrigado.
1: Galvão Bueno, será? É tetra, não sei, hein? Oi.
3: 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Aqui é a Maura. E a voz de hoje é o nosso amigo Galvão Bueno.
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0: Paz desse amor. 8h44, né? Meu Deus do céu, tá acabando o programa, mas não se preocupe, a partir das 10 da noite a gente vai voltar trazendo o programa mais romântico do Brasil, é o Minha Saudade é Você, se mandar recadinhos do coração, mandar beijo, mandar abraço, tem história de amor, tem enquete pra você participar, é um programa bem interativo, você vai adorar, e é um programa bem quente, quente porque a gente fica bem próximo de você, a gente fala de amor de uma forma bem diferente, de uma forma assim, né? Como se a gente estivesse junto, né? Eu acho que o amor é isso, estarmos juntos em uma só canção. É o que acontece no Minha Saudade é Você. Combinado hoje, então, a partir das 10? Combinado? Então tá bom. Agora eu quero saber do enigma aqui, de quem é essa voz?
1: Sucesso não vem de graça não, cara. Sucesso não é chuva, que quando o tempo piora, chove. O sucesso vem com muito trabalho.
0: Pois é, o pessoal tá apostando no Galvão Bueno, falaram também Silvio Luiz, mas vamos lá, né? Quem sabe? Daqui a pouco tem um desfecho. Oi!
2: Boa noite, Rádio Massa. Aqui é a Maura e a voz de hoje é o nosso amigo Galvão Bueno.
0: Será que é? Será?
3: Oi, Kilton. Aqui é o Agnaldo e minha esposa Adriana, aqui na Vigilância, em Loanda. É o Galvão Bueno, o enigma de hoje. A minha rádio é massa.
0: Obrigado e bom trabalho pra você e pra sua senhora aí, pra sua esposa, viu?
4: Boa noite, pessoal da Massa FM. A voz misteriosa hoje é do Galvão Bueno.
0: Galvão Bueno. Olá, boa noite.
5: Boa noite, Dilson. Tudo bem? Meu nome é Yasmin. Eu acho que a voz desse narrador aí é do Galvão Bueno. Um beijo, me bote no sorteio e um bom feriado, viu?
0: Um bom feriado pra você também. Um beijo na bochecha, Yasmin. Toda gentil. Oi.
6: Boa noite, Rede Massa. Quem fala é Fernanda Flores de Gravataí. Enigma de hoje, Galvão Bueno. Quero concorrer ao sorteio.
0: Boa sorte, menina. Obrigado pelo carinho também. Olá.
7: Boa noite, Massa FM. E quem tá falando é o Galvão Bueno. Minha rádio é massa.
0: Tá bom, eu falei que a Almarada tava ganhando aqui, a mulherada apareceu, né?
8: Ei, boa noite, Rádio Massa. A voz é do Galvão Bueno, me coloca aí no sorteio, hein? A minha rádio é massa.
0: Tá bom, boa sorte pra você, meu amor. Oi, quem é?
9: Boa noite, Dilson, tudo bem?
0: Tudo bem.
9: Rafaela de Londrina. Essa voz é do Galvão Bueno. Tô até rouca já, ó. Imagina quando sair esse Hexa, meu Deus do céu, vou estar fazendo mímica, falando em libras já também. Um beijo. Boa noite.
0: Um beijo pra você. Obrigado. Olá.
10: Boa noite, Rádio Massa. Essa voz é do Galvão Bueno, Cristina de Matelândia.
0: Obrigado, Cristina. Beijo pra você também. Boa sorte. Daqui a pouco vamos desvendar.
11: Boa noite. Aqui é a Lúcia, motorista de aplicativo. Essa voz é o Galvão Bueno. Minha rádio é massa.
0: Obrigado e bom trabalho pra você. Meu anjo, João Neto e Frederico. 8h47.
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0: FM, a minha rádio é massa, Ana Castela, olha onde eu tô. 8h53, boa noite pra você, atenção que vamos desvendar o mistério, o enigma de hoje. Ai, quem será, de quem é a voz, computador, diga-nos.
1: Sucesso não vem de graça não, cara, sucesso não é chuva, que quando o tempo piora, chove. O sucesso vem com muito trabalho.
0: Galvão Bueno, muito bem. Basicamente todo mundo acertou, né? Agora é hora de ganhar presente. Se prepare aí, dedinhos cruzados, tô torcendo por você. Boa sorte.
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0: Oi, boa noite, Edson. Edson Alves de Jesus, 2279, final de telefone. Parabéns, você ganhou. Aspirador de pó vertical e também portátil. A partir de amanhã, a equipe de promoções vai entrar em contato contigo. A partir de amanhã, não, amanhã é feriado. A partir de sexta-feira, tá bom? Em horário comercial, espere a nossa ligação. Final telefone dele, já falei, 2279. Tá feliz da vida aí com esse portátil e também vertical. É um aspirador ótimo, né? Vai ser uma mão na roda. Obrigado pra você que participou, se inscreveu, mandou o seu áudio. Acertou aqui o nosso enigma, que volta amanhã. Amanhã tem muito mais enigma aqui na Massa FM. Já já a Voz do Brasil, às 10 da noite eu volto pra gente falar de amor. Tem história, tem recadinhos, tem música da minha vida, aliás, da sua vida. Mas o quadro chama-se Música da Minha Vida e tem também tradução, tem um montão de coisas gostosas, você vai amar. Sem falar das músicas, né? Sem falar das músicas.

0: Está no ar a Voz do Brasil. As notícias do governo federal que movimentaram o país no dia de hoje.
1: Olá, boa noite.
2: Boa noite para você que nos acompanha em todo o país.
1: Quarta-feira, 3 de junho de 2026.
2: Vamos ao destaque do dia, reunião ministerial.
1: Melhoria da qualidade de vida do brasileiro ganha destaque.
2: Desenrola Brasil. Em menos de um mês já foram feitas 1.400.000 operações de renegociação de dívidas.
1: O governo anuncia que será lançado programa para quem está adimplente, ou seja, em dia com os débitos.
2: Presidente Lula cita a taxação dos Estados Unidos a produtos nacionais e destaca a soberania brasileira.
1: E ainda...
3: A gente vai vender para quem quiser comprar. Se não quiser investir aqui, nós vamos procurar outro. O que tem que saber é que o Brasil é dono do seu nariz. Isso aqui é um país democrático e soberano.
1: E ainda, mais empresas podem acessar recursos do Plano Brasil Soberano.
2: O programa atende empresas exportadoras que tiveram impacto com tarifa norte-americana ou conflitos no Oriente Médio. Claudio Mário Carvalho.
4: Portaria reduziu de 5% para 1% o impacto mínimo no faturamento bruto, exigido para que exportadores e fornecedores tenham acesso às linhas de crédito.
1: Você vai ouvir também vacina contra pneumonia e meningite.
2: A Pneumovinte já está sendo distribuída a estados e municípios para ampliar a proteção a crianças de 2 meses a 4 anos.
1: Imunização deve ter início na segunda quinzena de junho.
2: Hoje, na apresentação da Voz do Brasil, Mariana Jungmann e Luciano Seixas.
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2: Avanços nas áreas social, econômica e melhorias para as famílias brasileiras.
1: O presidente Lula realizou uma reunião ministerial e foi apresentado um balanço das ações do governo.
2: O presidente disse que espera realizar novas entregas até o mês de julho e ressaltou a soberania do país.
1: O editor Nazi Brum acompanhou a reunião e traz os detalhes para a gente ao vivo. Boa noite, Nazi.
5: Olá, boa noite, Mariana, boa noite, Luciano e os ouvintes da Voz do Brasil. Olha, nessa reunião ministerial foram apresentadas as ações do governo e como isso se refletiu na melhoria de vida para a população brasileira. O presidente Lula iniciou o discurso e foi o primeiro a destacar que, pela primeira vez, o Brasil atingiu o índice de desenvolvimento humano no patamar de muito alto. O IDH é medido pelas Nações Unidas para avaliar a qualidade de vida e o desenvolvimento de uma população.
2: Nazi, que outros avanços foram destacados nesse balanço do governo?
3: Bom, é um motivo de regozijo para todos nós saber que o Brasil atingiu a sua maior performance na questão do IDH. Não é que a gente tem um melhor. A gente hoje faz parte de um núcleo de países que são países de ponta em questão de qualidade de vida do povo.
2: Vamos lá então, Nazi. Que outros avanços foram destacados nesse balanço do governo?
5: Olha, Luciano, o governo do Brasil focou nas ações implementadas nos últimos meses. Entre os destaques, a aprovação do fim da escala 6x1 na Câmara dos Deputados e o fim da chamada taxa das blusinhas e imposto de importação para produtos de até 50 dólares. Na área social, a construção de 138 novas creches e a entrega de 31 mil cisternas pelo país. Na saúde, o programa agora tem especialistas, que já chegou a 52% dos municípios. E o programa Gás do Povo, que alcança todos os municípios, beneficiando 15 milhões de famílias. A ministra da Casa Civil, Miriam Belchior, destacou o lançamento do Move Aplicativos, que já registrou 740 mil motoristas de aplicativos e taxistas interessados no financiamento do carro novo em condições vantajosas. A ministra também citou o novo Desenrola.
6: O novo Desenrola Brasil Famílias, com 24 dias de operação, já renegociou 1 milhão e 400 mil operações com descontos de 85% na dívida original. De 20 bilhões, a dívida caiu para menos de 3 bilhões para essas famílias.
1: O ministro da Fazenda, Nazi, Dario Durigan, também fez um balanço, né, durante a reunião. O que, que a gente pode destacar?
5: Olha, Mariana, o ministro da Fazenda, Dario Durigan, fez um balanço positivo, citando a criação de 5 milhões de empregos desde 2023, com o aumento de renda do